0: isso. Eu não estava, porque eu estava a achar estranho. Eu disse, o meu colega estava a filmar. Eu pensei, será que eu estou... Será que eu estou em direto? Será o que é que está a acontecer? Fiquei assim meia confusa. E depois, pronto, fiquei muito feliz. Aliás, de
1: mas estavas à espera de que o teu namorado, à altura, noivo e futuro marido, imediatamente a seguir, que fosse capaz de um gesto assim amoroso, romântico?
0: Que ele era capaz de um gesto romântico, sem dúvida. Ele é muito romântico, mas não estava à espera que me pedissem casamento, muito menos ali. Sinceramente, nós já havíamos falado naturalmente que ele não ia às cegas. Já tínhamos falado desse projeto em comum, mas achei que ia demorar mais tempo e não achei que ele fosse fazer ali. Foi muito especial por ser na Madeira, porque eu já contei isto por acaso nas redes sociais. Eu no ano anterior, precisamente na passagem de ano, fiz um pedido
1: ao universo.
0: Que gostava muito de arranjar uma pessoa que gostasse muito de mim e que eu pudesse formar família, que era um projeto, algo que eu gostava muito.
1: Agora vai ser um problema, porque a Madeira já está cheia de gente. Agora, depois desta revelação, toda a gente quiser formar, vai a correr, passar lá o ano a fazer, a tirar para o universo esse desejo de encontrar a pessoa ideal, não é?
0: Precisamente, e o Ricardo, não, só dizer que o Ricardo não sabia disso. Não, eu nunca lhe tinha dito que tinha feito esse pedido ao universo, até porque nessa passagem de ano não, nem sequer o conhecia.
1: E a passar um cupido muito poderoso.
0: Meu Deus, portanto...
1: E não esperaram muito, não é?
0: Noivas.
1: Porque vamos ter um casamento num sítio lindíssimo. Mas, Ricardinho, pergunto, faz-te uma pergunta. Deves querer saber algum detalhe.
2: Bem, quer dizer, eu vou confidenciar que já fizemos aqui muitas, mas agora vamos repeti-las para que a Ágata possa contar lá para casa o que é que vai acontecer.
1: Eu fiz a pergunta crucial, que é quantos vestidos de noiva que ela vai levar? E ela respondeu, foi surpreendente, não foi, Ágata?
2: E vais responder agora também?
0: Vou responder. São... Três. Pois é, vai ser um para a cerimónia religiosa, porque eu achei que para a igreja tinha que ter algo mais, quer dizer, doutora Silvia, mais
3: muito
0: tapadinho,
3: bem,
0: não
3: bem.
0: É? Para também, pronto.
2: Sim,
0: e mais
2: claro.
0: Solene, eu acho que a palavra é essa, mais solene.
1: Estás com medo do padre, é o quê?
0: Mais solene, não é? Mais solene. E depois, para a festa em si, até porque Amarante, em agosto,
1: está calor?
2: É quentinho.
0: Portanto, algo assim mais leve. E depois, para a dança, porque era impossível, não consigo dançar com um vestido de noiva que é pesado, vou-vos dizer. E, portanto, vou ter assim uma versão mais curtinha para o bailarico.
1: E não só?
2: Portanto, vais surpreender na dança, não é? Vai ser surpreendente. Eu estou curiosíssimo depois para ver as imagens. Não vou lá estar com muita pena minha, mas...
0: Vai estar aqui.
2: Vou estar aqui, claro. Mas estou muito curioso para te ver dançar, porque eu acho que vais dançar lindamente.
0: Tudo a dar-me 10 pontos na dança.
2: Ai, claro,
1: sem dúvida. Silvia, tens alguma pergunta especial aqui para a nossa noiva de serviço?
3: Qual é a música que vão abrir a pista?
1: É uma música bonita.
0: É exclusivo, vou dizer, é exclusivo. Nós este ano, eu e o Ricardo, estivemos no concerto do Bad Bunny, aliás, para Lisboa.
2: É verdade. Sim,
1: para e, o portanto... mesmo aqui, isto dá a volta.
2: Pois, nós lembramos.
0: E, portanto, vai ser o baile inolvidável do Bad Bunny, porque realmente fala sobre o poder do amor e o facto, o que é a vida, na realidade... o que é que na vida interessa? É este baile inolvidável, não é? Portanto, vamos viver intensamente.
1: Mas será que a Ágata já tem tudo sob controle? Ali o nosso... Eu acho que tu és o próximo a casar.
2: Portanto, é o próximo, ela.
1: Aproveita e faz uma pergunta.
4: Espero eu ser o próximo a casar.
0: Posso-te entregar o ramo.
4: Não, eu já, já estou, portanto... acredito que brevemente serei o próximo noivo. Mas eu acredito que a Ágata tenha tudo...
1: Sob
4: controle, sim.
1: Eu conheço
4: há muitos anos e do que eu conheço, sempre muito bem preparada e gosto de ter as coisas muito bem controladas. Eu não tenho nenhuma pergunta, porque obviamente eu também vou lá estar, mas a única coisa que eu quero dizer é que eu fico muito feliz que ela tenha encontrado alguém que a faça feliz, que eu acho que é isso o mais importante.
1: Aproveita para perguntar qual é o prato do copo d'água. Não estou a brincar.
4: Eu também vou comer. Também não quero saber, que eu quero lá ir às claras.
1: Às escuras. Eu não tenho a certeza que ela tenha tudo controlado, que ela hoje pareceu um pouco cansada. Que isso é, não é verdade?
4: Os casamentos nunca estão controlados.

0: tens?
1: Eu vou-vos dizer, tenho, mas vou-vos dizer.
0: Estás cansada.
1: Isto casar, e depois é assim, no Norte, eu estou aqui em Lisboa, então é viagem sim, viagem não. Mas, graças a Deus, tenho aqui bons parceiros, vou fazer o casamento na casa de Quinta da Maria Manuel Cine.
0: E eu ia
1: que
0: falar
1: é
0: disso.
2: Há uma
0: que é uma curiosidade que eu
2: Maria
0: tenho.
2: Manuel Cine é
0: como
2: é
0: que tu vais parar às mãos da Maria Manuel Cine?
1: Curiosamente, é assim, eu estava ali em Amarante e disse, agora onde é que eu vou ter o meu copo de água? E o Ricardo, a família do Ricardo, já conhecem muito bem a casa de Quintã e conhecem muito bem a Maria Manuel Cirne e disseram, vocês vão gostar. E, portanto, fomos, por acaso fomos. A Maria Manuel Cirne tem duas quintas maravilhosas. Portanto, primeiro fomos ao Douro. Adorei, fantástica, recomendo. À Quinta dos Viscondes da Várzea, fantástica.
2: É linda essa quinta.
1: E, portanto, adorámos, mas pensámos, é um bocadinho longe para casar ali na Igreja da Amarante e depois os convidados terem que fazer aquele percurso. E ela, não se preocupem, porque eu tenho uma casa em Amarante, não marca na vez que é mesmo próximo. E adorámos, porque é uma casa muito bonita.
2: Antiga, muito tradicional, linda. Já lá fiquei algumas vezes. Eu conheço a Maria Manuel há mais de quê? 40 anos, acho eu. Conhecemos há muitos, muitos anos. É uma mulher encantadora e vais casar num sítio maravilhoso, com uma vibração ótima, uma gente ótima. Vai ser
1: um encanto. Come-se tão bem, Teresa. Ai, come-se muito bem. Eu peço desculpa de dizer isto, mas por acaso...
2: Eu acho maravilhoso quando uma pessoa magra desta maneira está sempre a falar em comida água, até assim.
1: Não, porque eu como bem, juro. Eu como muito bem, só que o meu sistema é assim muito rápido.
2: Não sei se sabem que os casamentos são para as noivas. Os noivos vão lá só fazer um bocadinho de figura. Não é? É o corpo presente. Mas o corpo presente, os noivos também têm que estar vestido. Vamos ver um vídeo?
1: Vamos lá.
2: Vamos olhar para o noivo, para o Ricardito. Também está pronto a casar.
1: Paulo, eu venho aqui, já que o Ricardo não me diz, eu quero saber qual é a cor do fato do Ricardo. Não se pode dizer nada, é sério.
3: Vai ver o vestido da noiva?
4: Não.
3: Então? Não tem que ver o vestido, não tem que ver o fato do noivo, nem pensar.
1: Eu vou tentar acertar o tecido que tu escolheste.
4: A gente não vai dizer.
3: Vou ficar não acredito.
1: Vamos lá.
3: Não acredito.
1: Na realidade, eu tenho aqui quase uma ideia do que é que eu acho que o Ricardo vai escolher. Também conhecendo os gostos dele, não é?
3: E então?
1: Mas eu acho que ele vai para os então, azuis, porque é a cor favorita dele. Acertei? Não, acho que está bom assim. Também te ficas muito bem, muito elegante. Muito elegante, porque tu és moreno. Contrasta com a tua pele. Olha, olá, gosto muito. E pronto, o casamento é no verão, calor. Portanto, eu estou aqui dividida entre ou ele vai escolher azul ou ele vai escolher assim um bege. Não sei porque é este o meu feeling. Mas eu vou conseguir ver agora na cara dele. Deixa-me ver de costas.
3: Não vamos esquecer que é só para tentar adivinhar.
1: Pois.
3: Não é para ouvir de claro ou de escuro, é só para tentar adivinhar.
1: Eu consigo ver na cara dele se é
3: por isso mesmo
1: este fato que ele escolheu ou não. Portanto, na realidade temos aqui um modelo. Ficas bem de qualquer cor. Agora, a parte boa é que quem vier aqui, claro, escuro, mais tons mais vivos ou não.
3: Sabe bem vestido.
1: Sai bem vestido. Isso, temos a certeza. Um noivo bem vestido na Dom Lobo.
2: Mas que loja tão bonita!
0: Que linda!
2: É no Porto?
1: É no centro do Porto e chama-se Dom Lopo. E já agora, obrigado ao seu Paulo, que é maravilhoso.
2: O seu Paulo estava a fazer uma caixinha, não adivinhaste nada? Ele não gostou nada.
1: Não,
2: o Paulo é bom.
1: O seu Paulo é muito bom, ajudou muito o Ricardo, mas a mim nem se descoseu.
2: Porque ficaste sem saber, portanto vai ser uma surpresa,
1: sim,
2: não é? Mas este noivo é como? Ele está ansioso para casar ou está ansioso porque vai casar?
1: Ele está ansioso para casar.
2: Para casar.
1: Ele está ansioso
2: está
1: para casar.
2: Mas está cool, parece-me ali está na
1: super.
2: Boa.
1: Super. O Ricardo é uma pessoa muito tranquila já no seu dia-a-dia. A própria, ele mesmo a falar e tudo, é uma pessoa que transmite muita tranquilidade. E às vezes mesmo que ele esteja assim um bocadinho nervoso, se passa nada. Eu sou o contrário.
2: E o que é que não pode acontecer que tu não queres mesmo que aconteça no, no, naquele dia? Chuva
1: que é que
2: para aí, não?
1: Não pode, bem, que chova, mas também se chover, nós temos a Maria Manuel na casa
2: ela
1: pita,
2: resolve,
1: já
2: ela
1: tem.
2: Resolve,
1: ela resolve tudo, que ela é uma mulher que fantástica. Mas eu acho que sim, acho que chover e o que é que não pode mesmo acontecer? Bem, não pode faltar ninguém. Não pode faltar ninguém,
2: bem,
1: que já tenha dito, vamos, não pode faltar. Quem já disse que ia, agora...
2: Estás a ouvir,
1: não pode
2: eu.
1: Faltar.
2: Pronto. Bom, e vamos continuar com estes dois. É que há um bom motivo, um outro motivo, para termos convidado a Agatha e o Leo. Eu vou contar. Não, quem vai contar são eles, então. Claro.
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2: E agora vamos falar do ator Lourenço Ortigão, que celebrou o seu 37º aniversário na companhia do filho, Vicente Pelu, e da sua companheira, Kelly Bailey. A celebração acontece num momento muito especial para a família. É que o Lourenço e a Kelly vão ser pais pela segunda vez e desta vez de uma menina. Torna tudo ainda mais especial. Ele está a viver um ano extraordinário, portanto este aniversário também foi extraordinário, não é, Ricardo?
6: Mudança de casa, finalmente, não é? Portanto, já estão na casa pela qual estiveram muito tempo à espera, porque as obras demoraram. Esta menina, notícia aqui, é bom relembrar, dada na Noite das Estrelas em exclusivo, está quase a nascer.
2: Está quase, mano.
6: E este casal que também está de casamento, eu não diria marcado, mas apontado. Até porque eles estão noivos, falava-se que este casal poderia casar este ano, mas depois com a gravidez da Kelly percebemos que não.
2: Mas calhar depois desta gravidez
6: eu acho que depois desta menina nascer, então sim, este casamento há de acontecer. Muitos parabéns ao Lourenço, está num ano fantástico. Na minha opinião, se calhar um bocadinho com menos trabalho do que aquilo que era suposto, mas pode ser, e acontece muito, no Lourenço, por decisão dele, que ele dedica-se muito à família.
2: Muito bem, ele dizia, portanto, a tal legenda, Agatha, à espera do ano maravilhoso que aí vem. Provavelmente ele não estava a falar de trabalho, estava mesmo a falar da família,
1: claro,
2: não?
1: Da família, e nota-se que é um verdadeiro homem de família,
2: é
1: porque vemos o Lourenço sempre, sempre com o filho, eu acho delicioso, que ele partilha muitas fotografias com o filho e nós adoramos ver, achamos maravilhoso e gostamos muito, eu acho muito. Lindo, também,
6: é lindo,
1: com os pais lindos
6: lindo.
1: Também,
6: pois
1: não
6: é, os
1: podia
6: dois
1: ser
6: lindos.
1: Diferente, pronto. E estou ansiosa por saber se esta menina também vai ser assim, loirinha e de olhinhos claros.
2: Como o Vicente Pelu, que também é, não é?
1: Porque, na realidade, são uma família lindíssima. Mas, sobre o Lourenço, ele mostra-se sempre com o filho, com a Kelly. É difícil, ou melhor, não se vê o Lourenço, por exemplo, a partilhar fotos em festas ou que não esteja com a família.
6: É verdade.
1: Portanto, nota-se que é uma pessoa de família, um homem de família. Eu acho isso maravilhoso, delicioso.
2: Se eu lhe fazer uma pergunta, nem faz. Ela já está toda derretida, portanto, fala, se
1: eu
2: fala.
1: Eu fico muito derretida, fico. Eu fico logo contagiada quando as pessoas têm uma família bonita, harmoniosa, equilibrada, talvez pelo meu trabalho, que só vê exatamente o contrário, não é? Que tento que as famílias fiquem bem. E é delicioso para mim ver este casal, que com certeza que estão a passar uma fase muito bonita da vida deles, que é o nascimento aqui do segundo filho, neste caso uma filha, e que vem com certeza dar aqui o maior alento a toda a família. Portanto, até o Vicente Pelu deve estar encantado por nascer uma maninha. Portanto, vamos ver como é que eles vão dar, não é? Depois tem também aqui o cãozinho.

0: e estás com o teu sonho de sempre, que é, é eu verdade. Queria tanto ter um filho imediatamente.
1: Sim, gostava muito e tenho um grande sonho de ser pai. E o Lourenço Ortigão e a Kelly fizeram as coisas com o tempo, porque eu acho que a melhor coisa da vida é o tempo, tem que ser tudo feito com...
0: Sem precipitações, não é?
1: Sim, com tronco, membros, como é que se diz?
2: Cabeça, tronco.
1: Tem que ser tudo feito, as pessoas normalmente dão um passo maior que a perna e eu prefiro fazer as coisas com calma e no caso do Lourenço, eu não diria que ele faz 37 anos, até porque estou habituado a ver lá tantos anos na televisão que ele continua sempre igual,
0: é verdade.
1: Um homem muito bonito, a Kelly, uma mulher também muito bonita, eles os dois têm uma relação, eu acho que é uma relação de sonho, porque nós estamos muito habituados a ver este casal, não está metido nunca em nada, tudo aquilo que nós falamos deles ou é pela linda família que têm ou então pelo trabalho deles, que também é fantástico, e obviamente que o máximo que eu posso desejar é as maiores felicidades, porque eles têm uma família lindíssima e acredito que para o ano será o ano em que o Lourenço e a Kelly se viram ao altar, já com os dois filhos, que eu acho que o Lourenço e a Kelly não quiseram casar sem esta filha tão desejada, que também não pudesse ver o casamento ao vivo.
0: A verdade é que nós aqui na Noite das Estrelas estamos a tornar perigosos. No outro dia era o Eduardo Ciopa que queria casar toda a gente. Agora está aqui o Léo também que quer casar. Eu sempre quis casar, portanto não está a mudar. Estamos a ficar nos cupidos profissionais, está a ficar perigosíssimo. Quem passa por aqui,
1: pomba. Isto foi os cursos de casamenteiros.
0: Toda a gente aqui já é especialista em casamenteiro. O Ricardo também é, está sorridente. E a Ágata neste momento não. A Ágata está retirada só para casamentos agora, não é? Portanto, mas é o dela. O dela. Agora vamos falar da Rita Patrocínio, que está a viver também uma fase muito especial. Ela foi recentemente mãe, como sabem, da terceira filha. Mas depois de um parto há também todo um processo de recuperação. Como estará a correr esta nova fase? É o que vamos descobrir, vamos falar, dar a nossa opinião, enfim, não sabemos. Ela não está aqui a ser entrevistada, mas vamos saber. Mas daquilo que eu observo é que as manas Patrocínio recuperam muito bem. Já reparaste, Ricardo? É, ora tem os bebês, ora daí 8 dias já estão. Não sei se é 8 dias, mas tem muito pouco tempo já estão maravilhosas, não é?
1: 8 dias.
0: É 8 dias, não é?
1: É 8 dias.
0: O Léo...
1: Verdade, elas saem de lá...
3: É macumba, só pode ser macumba. Só pode ser feitiçaria. Não, estou a brincar.
0: Eu sou
3: um fã, confesso, das manas Patrocínio. Elas cuidam-se muito. Claro que a genética ajuda, todos nós sabemos que sim. Mas elas são sempre muito cuidadosas ao longo do ano. Portanto, é normal que quando estas situações aconteçam, lhes seja mais fácil recuperar. E nós vimos muito mais isso com a Carolina. Porque eu acho que se acompanharam as gravidezes da Carolina de uma forma mais pública, a dimensão era diferente, mas agora temos olhado mais para elas e de facto percebemos que são todas assim. Isto é macumba, pronto.
0: Tu, alguém, estás a preparar para ser mãe também?
4: Eu estava a ver este vídeo e estava a pensar, meu Deus, elas fazem parecer que isto é fácil. Uhum. Não é?
3: Mas
4: isto
3: não é fácil.
4: Eu vejo este vídeo e ela de repente está ali com uma barriguinha e tal, e depois de repente ela diz mesmo, forte o suficiente para aguentar a criança e depois voltar ao... à vida, portanto...
0: Na verdade, ela mesmo grávida está em belíssima forma.
3: Está ótima, fantástica.
0: São realmente surpreendentes.
3: São,
0: eu tenho uma
3: todas.
0: Teoria, que é como elas são muito, fazem muito exercício, têm ali uma parede abdominal muito bem trabalhada, porque é só uma teoria, muito bem trabalhada, que tem tendência depois a recuperar mais rapidamente. Mas isso é apenas uma teoria. Fico muito contente de ver... Será que é o fim de 3 filhas? Então, porque elas são próximas, não é? Que já se pode dizer que a Rita se tornou uma mestre na arte de ser mãe? É que isso existe.
2: Vamos lá ver, existem vários fatores. Eu acho que até pode ser uma combinação de vários fatores, esta recuperação tão rápida e que não é dentro da norma. Ou seja, é saudável, naturalmente pode ser saudável, mas há pessoas que demoram 3 meses, 6 meses a recuperar e também estão dentro da norma,
3: claro,
2: também é saudável.
3: Claro,
2: vamos lá
0: estamos
2: ver.
0: A falar do caso das irmãs, é,
2: claro.
0: Não é só.
2: Isto é um conjunto de fatores, nomeadamente é a genética, as questões hormonais, a forma como a pessoa estava anteriormente, se já praticava exercício físico, se não. O aumento de peso se aumentou muito.
1: Acho que a localização também.
2: A localização.
1: Onde vivem?
0: Porquê?
1: Não sei. Eu vejo daqueles laços, as pessoas parecem todas elas diferentes.
0: A localização é muito bom. Também é uma teoria.
1: Eu acho que é da localização.
2: E a recuperação não é só uma recuperação física. Vamos lá ver também os fatores psicológicos também são importantes. Às vezes o que as pessoas transparecem que fisicamente conseguem recuperar bem, às vezes é mais difícil também do ponto de vista psicológico. Claro. Portanto, a recuperação é um todo, digamos assim.
0: Mas há uma pressão, já está a dizer, é tudo natural e é bom que o repitas porque há uma pressão grande hoje em dia as mulheres recuperam rapidamente a sua boa forma quando isso leva o tempo que leva.
2: Cada pessoa leva o seu tempo, o seu ritmo, cada pessoa tem as suas questões hormonais também, as questões físicas, as

0: questões psicológicas. Portanto, isto é todo um conjunto de fatores. Cada pessoa é cada pessoa. E nós também temos que respeitar o tempo de recuperação de cada pessoa. Claro. Ainda bem que ela consegue, do ponto de vista físico, ficar lá com esta barriguinha invejável, mas nós também não conhecemos a vida toda da Rita. Claro. E não sabemos se tem algumas outras dificuldades ou não. Há pessoas que são melhores nesta área, outras que são noutra. Portanto, isto difere
1: de pessoa. E tu és fã, Leo, das Irmãs Patrocínio, de toda esta
2: não era, logística? Não era, não era. Hoje em dia gosto das Irmãs Patrocínio.
0: Ai, porquê?
2: Não era.
0: Mas o que é que mudou de repente?
1: Mudou, realmente.
2: Antigamente achavas que era uma réplica das Irmãs Kardashian. Hoje em dia acho que se realmente têm outra qualidade e são miúdas muito educadas, sabem estar e gosto delas. No caso da Rita Patrocínio, eu gosto muito do casal Rita e Tiago. São muito apaixonados um pelo outro e por isso mesmo já tiveram 3 filhos. Eu acho que... Eu não quero romantizar o que é ser mãe, nem muito menos aquilo que... Portanto, parece fácil esta coisa de ter um filho e que se sai de lá já perfeita, mas há muitas mães que saem de lá e muitas vezes saem traumatizadas. As pessoas tendem, normalmente nós homens tendemos a romantizar e achar que isto é tudo muito fácil, mas só uma mulher que tem um filho sabe o quão difícil é a recuperação, porque há mulheres que engordam 40 quilos, há outras mulheres que engordam 30 e há outras mulheres que ficam magras rapidamente e há outras que não conseguem nunca mais emagrecer e que acabam por ficar traumatizadas e muitas das vezes acabam com depressões, que é a depressão pós-parto. Eu falo isto quase como um especialista, até porque a minha namorada, como sabem, é enfermeira e só lida com mulheres grávidas.
1: Portanto, de todos que aqui estamos, quem sabe mais sobre este assunto acaba por ser mais
2: claro.
1: Tem um exemplo em casa de uma pessoa que domina esta
2: domina
1: este
2: pelo,
1: tema,
2: pelo
1: é?
2: Facto que eu também tinha uma ideia muito errada daquilo que era uma gravidez e daquilo que nós homens muitas das vezes desvalorizamos, que achamos que amamentar uma criança que é fácil, e não é. É um processo muito difícil e que muitas das mulheres não conseguem amamentar, portanto, e não podemos romantizar a achar que...
1: Olha, Léo, podemos fazer aqui uma subscrição entre nós, aqui para assinarmos o papel da Ara, dá lá uma criança a este homem que ele está pronto, ele já sabe
3: por
1: que
3: está pronto, homem está
1: já sabe amamentar, que é uma coisa que ele não vai fazer.
2: Não, e com isto eu quero dizer que eu acho que a Rita está fantástica, é muito bonito ela de se mostrar as dificuldades também do parto, ela não esconde aquilo que sente ou a preparação que ela faz também para ficar bem, por isso eu acho muito bonito e acho que não se pode mesmo romantizar e deve-se mostrar aquilo que, como se está, porque não é vergonha.
1: Está aqui um exemplo bonito, não é? Eu acho que ela não vai ficar por aqui, ainda vão ter mais uma criança.
2: Ah, não,
1: ou mais.
2: Vão, porque a família é grande.
1: Vamos mudar de assunto radicalmente. Depois de uma fase particularmente difícil, Ruth Cardoso parece estar a entrar numa nova etapa da sua vida. O ginásio entrou na sua rotina e o treino passou a fazer parte do seu dia-a-dia. Tem um personal trainer que se chama Filipe e que puxa muito por ela, claro. As más línguas já começaram a cortar na casaca, é natural, não é? Pois é, será que é treino ou é amor? Há ali mais qualquer coisa? Pois cada um vai decidir por si e vamos começar aqui por nós. Portanto, já, ou há um vídeo para ver, eu nem sei. Ah, não há? Há um vídeo!
4: Agora
1: não há. Ah, está aqui este vídeo, pois eu lembro-me de ver.
4: É pesado. Pesado e gorda são coisas diferentes.
5: Isso. Aí tipo que diga já chega. Siga. Anda. Para dentro. Percas. Isso. Exatamente. Sem guinchinhos. Mais duas. Anda. Nas duas. Exatamente.
4: Até morrer. É até o teu corpo dizer assim. Não dá mais. E dá sempre mais uma. Sabes?
5: É tipo... Mas, se não for para a frente...
6: Não.
5: Calma. Se não for para a frente...
1: Pois é. Então, isto é uma... Eu acho que é uma prova de... Né, é uma forma de Ruth dizer que a vida continua e que ela quer voltar à vida. Mas o que é que tu achas destas insinuações e destas... As pessoas que já querem encontrar aqui um romance.
3: O vídeo eu acho fantástico e fico muito feliz de ver a Ruth seguir com a vida, porque é uma mulher muito nova, com uma vida pela frente e com 3 filhos para criar. Quanto às insinuações, às porcas, porque é o que as pessoas são, é porcas, quando têm muito tempo livre, tendem a ocupar-se mais da vida dos outros do que aquilo que devem. E então começam a criar histórias onde provavelmente não existe mais nada a não ser uma amizade, provavelmente se criou com esta proximidade do treino.
1: É que tantas vezes se cria com um PT, não é? Que está na nossa vida diariamente.
3: E
1: claro.
3: ainda assim, se porventura, e eu espero, eu acredito que a Rússia...

0: Tute nunca vá esquecer o Diogo Jota e lhe vá honrar sempre a memória, até porque têm três filhos em comum. Mas eu espero que um dia, seja ele mais distante ou daqui a pouco tempo, a Ruth saberá. Mas eu desejo que a Ruth e todas as pessoas que passaram por aquilo que a Ruth passou possam voltar a encontrar o amor. Não sei se é com um personal trainer, se é com outra pessoa qualquer. A Ruth é que sabe quando é que está preparada ou não. E nós, que estivemos há um ano todos a apoiá-la, devemos continuar a apoiar as suas decisões.
1: Mas a Silvia até saltou ali, deu um cu quando tu disseste que as pessoas que eram menos limpas. Mas...
0: Então, Silvia. Nomeadamente na boca, na língua.
2: Sim, acho que isto é um boato, portanto vale o que vale, só ela saberá aquilo que tem em mente e os desejos e as vontades dela que devem ser respeitadas. Vamos lá ver, uma coisa não invalida a outra. Muitas pessoas podem sentir interesse quando assim o pretenderem. Agora, o que eu acho, esta notícia que me foca é a questão de ela estar a praticar exercício físico. Eu acho que é uma mais-valia para ela e para todas as pessoas que o podem fazer, não é?
1: Sim.
2: Vamos lá ver. É uma forma dela também descarregar energia. É uma forma dela também, serve muitas vezes como âncora, pessoas que às vezes perdem, pessoas que amam muito. Eu até em consultório também muitas vezes aconselho esta possibilidade das pessoas poderem praticar exercício físico, porque acabam por ter objetivos, um foco, uma sensação de controlo, e muitas vezes também descarregamos as emoções muitas vezes negativas no esforço que muitas vezes nós fazemos com o exercício físico, e será sempre uma mais-valia do ponto de vista psicológico. Agora, desde que não seja para também esconder aqui a dor e estas emoções que muitas vezes têm que surgir e fazem parte da nossa vida, emoções más, como por exemplo a raiva, a tristeza, isso faz parte da nossa vida, desde que ela não o faça somente com esta desta forma para fugir a esta dor, digamos assim.
1: Não,
2: se fizer de forma controlada, será sempre uma mais-valia para qualquer pessoa.
1: Eu acho que é uma mais-valia, fico satisfeita de haver continuar a vida dela com estas pequenas coisas, porque se houvesse alguma coisa para esconder, não mostrava o vídeo, não achas, Agatha?
3: Eu acho que sim, e acho que eu concordo plenamente com o que o Ricardo disse, porque sinceramente, estamos a ver o quê? Mas uma mulher não pode ser amiga de um homem? Mas como assim? E a Ruth não pode sorrir? As pessoas deviam era estar felizes por ver a Ruth sorrir e aparentemente estar a divertir-se, não é? Portanto, aparentemente estar a mostrar-se bem, porque a ideia é que a pessoa fique bem e que viva. Ainda por cima estamos a falar de uma pessoa tão jovem.
1: Claro.
3: Mas isto é o problema das redes sociais, é que as pessoas gostam muito de estar por trás de um telefone e dizer assim, deve ser isto, olha esta a rir-se, olha esta... Não, as pessoas têm que se lembrar, quando estão a fazer comentários nas redes sociais, têm que se lembrar que não podem escrever tudo o que querem, não é?
1: Mas escreva.
3: Não, mas não podem. E pensem que a Ruth vai ler estes comentários, inevitavelmente. A Ruth vai ter acesso a isto.
1: Quer saber a opinião do Léo, se as pessoas são levadas a publicar estas coisas ou têm gosto?
4: Não, as pessoas têm muito tempo livre e muitas das vezes até parecem descompensadas que escrevem tudo a eito. Muito, nem fazem ideia do que é que estão a escrever. E pior ainda é que hoje dizem uma coisa muito bem sobre nós e amanhã já nos estão a destratar e fazer insinuações. No caso da Ruth, todos nós temos formas diferentes de lidar com o luto. No caso da Ruth, ela indo para o ginásio, basta percebermos e olhando para algumas fotos e vídeos que a Ruth, quando está no ginásio, consegue estar abstraída. Quando está num outro sítio, que muitas das vezes é filmada, percebemos o semblante carregado que ela tem sempre. Um semblante muito pesado. Obviamente que ela nunca se vai esquecer daquilo que lhe aconteceu. Tinha acabado de casar, perdeu o grande amor da sua vida, tem filhos em comum e obviamente que ela não o vai esquecer, embora a vida da Ruth continua e ela precisa também de arranjar aqui algumas forças para continuar. A Ruth não pode parar, ela tem três filhos, pensou que tem
1: sim,
4: três
1: sim,
4: filhos,
1: sim, sim.
4: Tem
1: muito
4: família
1: nova, muito
4: e também ela própria existe. Portanto, ela também
1: não... 20, não é? Ela é uma mulher nova.
4: Só que as pessoas gostam muito de fazer este papel de treinadores de bancada e mais valia pedirem o rendimento mínimo e estarem em casa descansadas e não chateavam ninguém do que estarem nas redes sociais muitas das vezes amarguradas, que não têm mais nada que fazer e que são umas invejosas e que desejam o mal. Eu não sei como é que há alguém que é capaz de criticar alguém que perde alguém, porque todos nós já perdemos e sabemos perfeitamente o que é que sentimos quando perdemos alguém, que é uma coisa muito forte. Agora imagina alguém que perdeu alguém que amava muito, acabado de casar, que tinha feito aqueles...
1: É uma coisa que é muito difícil até de imaginar.
4: Não, nem nós conseguimos perceber e lidar, quando soubemos da notícia, nem nós sabemos o que é que haveríamos de pensar ou dizer. E agora imaginemos a luta.

0: corajosa. E agora temos uma notícia tão jeitosa, porque há motivos para celebrar no Zoo Santo Inácio, em Vila Nova de Gaia. O parque anunciou o nascimento de uma nova cria de hipopótamo pigmeu, uma espécie em perigo de extinção. É um macho de seu nome Poi Poi. Pois é, já pode observar a passear no habitat dele, ao lado da sua progenitora, da mamã Romina. É um momento a não perder. Alguém resiste a esta sensação de dizer que há uma coisa a fofo ao Poi Poi?
1: Eu acho maravilhoso o Zoo de Santo Inácio. Eu conheço muito bem.
0: Conheço
1: Vila Nova de Gaia.
0: Sim.
1: E quem puder visitar, que o faça, porque é um zoo que é diferente. Porque a partir do momento em que entramos, conseguimos perceber que existem vários habitats e não existe aquela coisa de antigamente, os zoos, aquilo parecia umas jaulas. Não, não existem vidros, não existe nada. Existem habitats e um grande espaço, uma grande, obviamente, grandes espaços, grandes distâncias para podermos observá-los assim ao longe, mas lá está, derretermos com estas delícias.
0: Agora, sabes lá quem é que estava derretida? As pessoas testam os hipopótamos ou adoram. Eu adoro, mas a Cília estava ali, ai, põe. Não foi?
2: É porque isto é, para já está em vias de extinção.
0: É verdade,
2: portanto,
0: sim.
2: Este tipo de hipopótamos pigmeus. Ainda por cima nasceu um macho, ou seja, em 10 animais desses nascem um macho. Portanto, o facto de ter nascido um macho é fantástico, que ajuda, de certa forma, a não se extinguir, digamos assim. Porque havendo um macho, pode se reproduzir mais facilmente, sim. Porque há tão poucos machos, então. É um dia muito feliz.
0: Pois é, eu há poucos, há 2.400 só criaturas destas.
2: É verdade.
0: Na natureza, não é? E as pessoas não resistam à tentação. Vão lá ver o Poi Poi. Eu também sou mais perto e já lá a correr. E agora vamos despedir com muito amor. Pois é, com o Charles Aznavour, com uma música que a mim também me diz muito, muito romântica, que se chama She, e que dedicamos ao casamento do dia, o casamento de Cristiano Ronaldo com Georgina Rodrigues. Vamos lá, She. E entre nós, entretanto, voltamos amanhã. Mas fiquei com esta música maravilhosa.

E resta-me desejar-lhe uma ótima noite, madrugada de terça para quarta. Amanhã, dia de eclipse do sol. Eu estarei de volta logo daqui a pouco, às 5 da manhã, com a edição do Aurora e também no Regresso a Casa. Edição naturalmente de férias. E para o final, e porque não, o arranque desta madrugada, música dos Bamboo Beat com Direito ao Sul. Boa noite e até já.

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0: Muito bom dia, Correio da Manhã Rádio. Começamos esta edição do Aurora comigo, Joaquim Pantaleão, nesta manhã de quarta-feira, dia de eclipse solar. É verdade. Entretanto, para esta edição de Aurora, uma edição especial de férias, temos grandes músicas preparadas. Agora, Nininho Vaz Maia, depois os James com Born of Frustration. Tenham um ótimo acordar. Fique connosco, Correio da Manhã Rádio. Bom dia.
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0: Banda de Tim Booth com este Born of Frustration nesta manhã de quarta-feira. Espero que esteja a acordar bem com a Correio da Manhã Rádio. Avançamos com uma grande canção, outra das canções preparadas para esta manhã. Marisa Liz, que canta Gente Aberta ao lado de Kamen. Logo depois, Rock DJ com Robbie Williams e ainda Rod Stewart. Bom dia, uma ótima quarta-feira e prepare-se para um eclipse solar mais logo, com todo o apoio também da Correio da Manhã Rádio, a CMTV e o Jornal Correio da Manhã. Vamos embora, vamos em frente, venha daí connosco. Até uma quarta-feira fantástica.
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0: Bom, e chegou a altura de avançarmos para uma edição de Músicas da Nossa Vida. Vamos saber quais as músicas que marcaram o Paulo Santos, colega aqui da Correio da Manhã.
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2: Olá, o meu nome é Paulo Santos, sou diretor executivo do Correio da Manhã e pediram-me duas músicas que marcaram a minha vida. Naturalmente que ao longo dos meus 61 anos já foram várias as músicas que marcaram a minha vida, mas eu escolhi duas que tiveram um significado muito especial, muito particular nesta minha vida. A primeira música é uma música que tem a ver com futebol. Eu fui sócio de um clube de futebol e durante o aquecimento da equipa nós cantávamos o Live is Live dos Opus. É muito interessante porque esta música, enfim, era uma espécie de um hino que também se cantava noutros estádios, e há até uma imagem icónica do Diego Maradona num aquecimento. Eu penso que na altura ele jogava no Nápoles, em que ele vai dando toques ao ritmo desta música e o público aplaude. Quem ainda não viu, vá ao YouTube, tem milhões de visualizações. É de facto uma música que me marcou muito e que marcou muito aqueles anos em que eu seguia o futebol.

A segunda música que eu escolhi tem a ver com a minha profissão. Com a minha profissão, na altura, eu fazia muitas reportagens e houve uma reportagem que me tocou particularmente, que foi uma festa de Natal numa prisão. Tive a oportunidade de falar com alguns presos, de falar também com o padre da prisão, de sentir o ambiente, de facto, muito particular que se vive numa prisão. E nessa festa havia vários convidados, entre os quais estavam os da Weasel. E a festa terminou com o retratamento. Foi um momento particularmente tocante, não só pela música, mas sobretudo pelo profissionalismo dos da Weasel. Nós estávamos num pavilhão, portanto num palco improvisado, e o comportamento da banda foi exatamente o mesmo como se estivesse no Rock in Rio, no Sol da Caparica ou noutro grande concerto. Foram exemplares, e isso tocou-me também. Foi um final de festa que, de facto, essas imagens vão acompanhar-me para o resto da minha vida.

0: Obrigado, estas foram as duas músicas da minha vida. Naturalmente que ouvi outras que também me tocaram, mas penso que estas, enfim, de uma forma ou de outra, também são conhecidas do grande público e de certa forma também tocarão muitos dos nossos ouvintes. Continuo a acompanhar a CM Rádio.
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2: Que manhã fantástica aqui nesta edição de quarta-feira, dia de eclipse solar. Daqui a pouco vamos ter a equipa do Bom Dia, o grande Júlio Heitor, que já está a caminho. Júlio, vem devagar, aguardamos para uma grande emissão de Bom Dia daqui a pouco com uma equipa completa. Agora, mania de você, temos Rita Lee, a malograda roqueira brasileira, depois ainda Rogério Charras, Snoop Dogg e Paper Moon. Que grandes canções!

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Grandes canções nesta manhã de quarta-feira, uma quarta-feira com temperaturas muito altas no interior do país, aliás, alerta amarelo para quase todo o interior e também para o Algarve. Lisboa terá uma máxima de 32, Porto 28, portanto, uma quarta-feira plena de verão. Atenção também a todos os focos de incêndio, porque de facto é elevado o risco devido às temperaturas altas, portanto, tenha todo o cuidado nesta altura do ano. Agora seguimos depois deste Gorgeous Clean com Snoop Dogg para este set Adrift on Memory Bliss de Paper Moon. Daqui a pouco vamos ter edição também de Há Vidas Assim e ainda Check Up com Ana Pinto. Uma ótima manhã, acordo bem disposto. Daqui a pouco também a equipa do Bom Dia para alegrar esta manhã de quarta-feira. Fique desse lado.

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2: Seguimos com mais música e talvez seja o mote mesmo de muito calor, 28 graus à sombra. Avançamos agora aqui com esta grande canção de Jean-François Maurice. Bom dia.
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0: ficámos lá atrás com Bandidos do Canto, Carol G. Agora vamos à edição de Há Vidas Assim com o Vítor Figueiredo. Bom dia.
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2: A substância responsável pela sensação picante das malaguetas chama-se capsaicina. É ela que provoca aquela ardência característica que muitos apreciam e outros evitam. No entanto, por mais intensa que pareça, a sua potência fica muito aquém de outros compostos naturais. Um bom exemplo é a famosa Pepper X, pimenta X, considerada a pimenta mais picante do mundo, com cerca de 2,7 milhões de unidades na escala de Scoville. Já a capsaicina pura atinge aproximadamente 16 milhões de unidades, um valor extremamente elevado e capaz de causar dor extrema e irritação intensa. Ainda assim, existe uma substância que supera tudo isto de forma impressionante. Vamos lá ver se consigo dizer o nome. É a resiniferotoxina. Este composto encontra-se em plantas como a Euphorbia resinifera, típica de regiões áridas de Marrocos, e é considerada uma das substâncias naturais mais potentes conhecidas. Na escala de Scoville, estima-se que atinja cerca de 16 mil milhões de unidades. Ouviu bem, cerca de mil vezes mais do que capsaicina. A razão para esta

0: A intensidade extrema está na forma como atua no corpo humano. Tal como a capsaicina da pimenta, a resinifera toxina ativa o receptor responsável pela percepção de calor e dor. No entanto, fala de forma muito mais agressiva, provocando uma entrada massiva de íons de cálcio nas células nervosas. Este processo pode sobrecarregar e até destruir terminações nervosas, levando a uma perda prolongada ou permanente da sensibilidade à dor. Há vidas assim, muito picantes, muito mesmo. Acredita-se que o cato que produz essa substância o faz como um mecanismo de defesa contra herbívoros, tornando-se extremamente eficaz. Mesmo um contacto mínimo pode causar uma irritação severa.
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7: Se acordou agora, olha, está ligado na Correio da Minha Rádio, a vida ao vivo, e daqui a pouco vamos ter aqui para o Bom Dia com o Julietor. Agora, Lullaby, que grande canção, para ouvir agora.
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5: De facto, acordar com o Correio da Manhã Rádio nestas canções. Estamos em modo férias. Eu sou o Joaquim Pataleão. Prometo voltar também mais logo para uma edição fantástica de Regresso a Casa. E se estiver de férias, olha, aproveite bem as suas férias. E isso, de facto, é o melhor que também se pode ter na vida. Se estiver a trabalhar como eu ou como a equipa do Bom Dia, também é muito fantástico, é ótimo, porque fazemos aquilo que gostamos. E isso é o mais importante. Acorde bem, tenha uma ótima quarta-feira. Agora vamos à edição da Check-Up com a Ana Pinto.
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6: Já pensou que olhar diretamente para o sol pode provocar uma espécie de queimadura dentro do olho sem sequer sentir dor? É isso que pode acontecer na chamada retinopatia solar, também conhecida como queimadura da retina. A retina é um tecido extremamente fino e delicado, considerado nobre no olho porque é fundamental ao processo visual e, no fundo, é onde se inicia o processo neurológico da visão. Ele é composto por neurónios que são sensíveis à luz. Estes neurónios convertem a luz, que é captada em sinais elétricos e que são depois enviados ao cérebro através do nervo óptico para formar as imagens visuais. Quando recebe radiação solar em excesso, pode sofrer danos nas células responsáveis pela visão. E há uma particularidade que torna esta lesão especialmente traiçoeira. A retina não tem receptores de dor. Por isso, enquanto está a acontecer o dano, podemos não sentir nada. Os sintomas podem surgir algumas horas depois. Visão turva, uma mancha escura ou amarelada no centro da visão, dificuldade em ler, alterações na percepção das cores ou a sensação de que as linhas direitas aparecem deformadas. Em alguns casos, a visão melhora progressivamente ao longo de meses, mas nem sempre recupera totalmente. A lesão pode deixar alterações permanentes. É um erro pensar que podemos olhar diretamente para o Sol porque está parcialmente tapado pela Lua. Durante um eclipse, a parte do Sol que permanece visível pode emitir radiação suficiente para provocar uma lesão na retina. Para observar um eclipse em segurança, são necessários óculos ou filtros solares próprios para observação direta do Sol, devidamente certificados. E nunca devemos olhar para o Sol através de binóculos, telescópios ou câmaras sem um filtro solar adequado. Relativamente às crianças, deve haver vigilância redobrada por parte dos adultos devido à curiosidade natural e à menor percepção de riscos. Lembre-se que a retina pode estar a sofrer danos sem dar qualquer sinal de alarme. Por isso, durante o eclipse, admire o espetáculo, mas proteja os olhos.
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5: Mais música para acordar bem disposto. Vamos ter uma sequência fantástica. Fernando Daniel, Yannick Boy, Abba e Bruno Mars. Até chegar a equipa do Bom Dia. Fique desse lado.
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1: Porque isto vai pegar moda. 6:30, fez muito bem em aparecer. Nesta quarta-feira, 12 de agosto, juntos no Bom Dia, as primeiras notícias desta manhã. Contigo, Filipe Galamba. Bom dia, amigo.
6: Bom dia, Júlio. Um homem foi morto a tiro junto ao terminal fluvial do Barreiro na noite desta terça-feira. Uma discussão num café estará na origem do crime. A Beatriz Ender esteve no local.
7: Um homem com cerca de 40 anos, natural da Guiné, morreu durante esta noite, aqui próximo do terminal fluvial do Barreiro, também próximo do Pingo Doce. Tudo terá começado aqui no café atrás de mim. Uma discussão entre a vítima, com cerca de 40 anos, e um homem de 27 anos. Este homem terá ameaçado a vítima, disse que ia à casa buscar uma arma, assim o fez e acabou por disparar contra este homem. Os bombeiros ainda vieram para o local, 18 operacionais dos bombeiros do Barreiro. O homem foi socorrido, mas devido aos ferimentos graves acabou por não resistir e o óbito foi declarado no local. E o homem, depois este jovem de cerca de 20 anos, terá disparado contra este homem e depois fugiu, está a monte, e agora a investigação prossegue para tentar encontrar o paradeiro deste homem.
6: Beatriz Ender, no Barreiro. O atirador da Baixa de Lisboa fica em liberdade, com apresentações periódicas às autoridades. O suspeito, já conhecido das autoridades e sinalizado por violência doméstica, foi detido pela PSP. Em casa foi encontrada uma caçadeira, mas a pistola usada no disparo continua por localizar. O disparo aconteceu esta segunda-feira na Rua Augusta, durante uma discussão entre dois homens. O suspeito falhou o alvo e atingiu uma turista sueca de 42 anos que foi transportada para o Hospital de São José. A notícia faz hoje a manchete do Correio da Manhã. Três homens foram detidos pela PSP no Porto depois de furtarem duas turistas num estabelecimento comercial. Levaram vários objetos de valor. Foram detidos e a poucos metros do local, Fernando Coelho.
8: Foi através de uns AirPods que foram furtados que a PSP conseguiu chegar aos suspeitos de um furto no centro do Porto. As vítimas, duas turistas de 22 e 62 anos, estavam num estabelecimento comercial na rua Alexandre Herculano quando ficaram sem vários bens. Uma mala da Louis Vuitton, os AirPods, óculos de sol e uma máquina fotográfica estavam entre os objetos furtados. Foi ainda levada uma segunda mala com 705 euros, um telemóvel e...

0: mais uns óculos de sol. Quando perceberam o furto, as vítimas começaram a seguir a localização dos AirPods. A informação foi transmitida à PSP e, juntamente com as características dos suspeitos, permitiu localizar os três homens.
1: Os três suspeitos, com idades entre os 26 e os 36 anos, ficaram sujeitos a apresentações diárias perante as autoridades. A falta de vagas em creches continua a ser um problema para muitas famílias, sobretudo na periferia de Lisboa. Sintra lidera a procura e tem uma das taxas de cobertura mais baixas da área metropolitana. Jéssica Oliveira.
2: Sintra é o concelho da área metropolitana de Lisboa com maior procura por creches e um dos que apresenta menor cobertura. A conclusão resulta dos dados da plataforma creches.app, criada por um engenheiro que teve dificuldade em encontrar uma vaga para o filho. A aplicação reúne informação sobre cerca de 2.500 creches e ajuda os pais a procurar vagas. Os dados mostram que Sintra tem uma cobertura de apenas 28%. Outros concelhos da periferia de Lisboa, como Amadora, Odivelas, Seixal, Moita e Palmela, também estão abaixo dos 40%. Na área metropolitana de Lisboa, existem cerca de 44 mil lugares de creche para perto de 90 mil crianças até aos 3 anos. A cobertura ronda os 50%, mas 6 dos 18 concelhos da região ficam abaixo dos 40%.
1: A plataforma creches.app nasceu precisamente para facilitar a procura dos pais e reúne informação sobre milhares de estabelecimentos em todo o país. A Ucrânia entregou aos Estados Unidos novas propostas para tentar pôr fim à guerra com a Rússia. Volodymyr Zelensky não revelou o conteúdo do documento, mas garante que Kiev continua empenhada numa solução diplomática. O presidente ucraniano pede ainda a Washington mais apoio na defesa antiaérea e uma maior pressão sobre Moscovo. Zelensky acusa Vladimir Putin de querer prolongar o conflito e alerta para a preparação de uma nova mobilização de centenas de milhares de russos. Os Estados Unidos dispararam contra um navio com bandeira do Panamá que terá tentado quebrar o bloqueio aos portos iranianos. Um helicóptero militar norte-americano abriu fogo depois da tripulação ter ignorado os avisos das autoridades responsáveis pelo bloqueio naval. Não há relatos de vítimas. Um grupo britânico de gestão de riscos marítimos e uma fonte de segurança marítima acreditam que o porta-contentores tenha sido atingido por um míssil enquanto navegava pelo Golfo de Omã. Cristiano Ronaldo e Georgina Rodrigues casaram-se em Cascais. A Sofia Ferro tem os detalhes.
3: Foi aqui em Cascais que Cristiano Ronaldo e Georgina casaram. O comunicado que chegou até às redações mencionou que este foi um casamento de cariz íntimo e mais privado, rodeado apenas dos 5 filhos deste casal. O casamento acontece depois de 10 anos de namoro e também de várias especulações que diziam que o casamento poderia acontecer nas últimas semanas, inclusive no passado fim de semana foram centenas as pessoas que foram até à sede do Funchal para tentar em assistir ao casamento de Cristiano Ronaldo e Georgina, mas rapidamente se aperceberam de que se tratava de um outro casamento. Já foi publicada nas redes sociais uma fotografia onde aparece Cristiano Ronaldo e Georgina, aparecem as mãos deste casal já com as alianças do matrimónio, num cariz mais íntimo e mais privado.
1: Sofia Ferro em Cascais. Portugal, e em particular Bragança, prepara-se para assistir hoje ao eclipse solar. O fenómeno deverá atrair milhares de pessoas com os alojamentos esgotados e sem óculos disponíveis para uma observação segura. O fenómeno está a atrair curiosos de vários pontos do país.
4: Venho de Lina Velha.
5: De propósito para ver o eclipse?
4: Exatamente.
5: Está com muitas expectativas para o eclipse?
4: Alguma, porque nunca vi, é a primeira vez. Tenho 88, mas vou ver para a primeira vez.
6: Vamos estar cá até ao dia e depois vamos ver aqui ao lado a Espanha e vamos ver o eclipse e temos o resto da noite para viajar de volta à casa.
1: Bragança preparou-se para o eclipse. A cidade será um dos locais privilegiados para assistir ao fenómeno, com uma taxa de observação que chega aos 100% em alguns pontos. As atividades estão concentradas no aeródromo municipal. A Presidente da Câmara Municipal, Isabel Ferreira, explica a expectativa em torno do fenómeno.
7: Com várias oficinas e workshops, com mais uma vez a presença de especialistas que nos vão explicar a cada momento tudo o que vai acontecer e, claro, não vamos perder esta oportunidade em que recebemos tantos visitantes de mostrar os nossos produtos ligados à castanha, ao mel, ao vinho, ao azeite, aos caretos, às máscaras. Portanto, também será um momento para as pessoas conhecerem a nossa cultura, o nosso património.
1: A raridade do fenómeno tem despertado a atenção dos portugueses. O eclipse deverá ser visível depois de...

0: das 18h30.
1: E nós ainda sem óculos, não é? Que nem sei o que é que fazemos à nossa vida.
0: Pois
1: temos prometido fazer durante toda a emissão, não é?
0: Não vai ser possível.
1: Estaria uma manhã brilhante, que isto só se vê com óculos.
0: Mas de manhã também é-nos indiferente, não é?
1: É-me indiferente. Como diz a Susana, Blazer. Vamos lá então vestir o fatinho para dar uma informação de trânsito que não há na realidade. O Luís Silva está de férias e a esta hora aparentemente o trânsito está a circular com normalidade. Estamos a 22 minutos das 7 da manhã, como sempre um qualquer alerta de trânsito a qualquer momento aqui na Correio da Manhã Rádio. Faça uma boa viagem, cuidadinho na estrada. Bater assim isto aqui entre nós, ok? Ou seja, em segurança, para ter assim umas ótimas férias.
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1: E deve-se, depois das 7, lá chegaremos a novo episódio do Fala Barato do Eduardo Madeira. E cá estamos nós, mais uma vez, upa, alvorada, partida para um novo dia de trabalho. Junte-se a mim e ao Filipe Galamba. É comigo, João Leitor, que vamos ficar até às 11 da manhã, nestas manhãs, neste bom dia da Correio da Manhã Rádio. Felizmente, é o que dizem, cada vez mais ligado à sua rádio. É verdade? Epá, muito obrigado.

0: 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É para saltar da cama. Vamos juntos neste acordar. Direi eventualmente: oh, meu amigo, pá, estou de férias. Então não se mexa, deixe estar assim ligado à Correio da Manhã Rádio, assim baixinho, baixinho.
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0: Mais uma grande estreia, mais uma boa razão para dar um pulinho aqui à Correio da Manhã Rádio.
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0: Já lá vamos dar uma volta ao tempo que temos para esta quarta-feira, dia 12 de agosto. Estamos a meio da semana e é um ótimo dia. O Eclipse pensou nisto. Epá, escolheu tudo ao pormenor. Meio da semana, final de tarde com toda a gente e vai a sair da cerveja. Boa!

0: O verão de Afonso do Brás e Luís Trigacheiro. O Afonso do Brás esteve aqui no nosso aniversário, primeiro aniversário.
1: Esteve, sim.
0: Olha, por falar nisso, está quase, daqui a pouco, está a sua Correio da Manhã Rádio fazer 2 aninhos. É lá para o mês de novembro. Está quase. Fala um bocadinho, é certo?
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0: No instante, damos também uma volta, sabe o quê? Ao tempo que temos para o dia de hoje, que já aconteceu um dia extraordinário, com o céu limpinho. Ótimo para ver o eclipse que acontece por volta das 6h20, mais coisa, menos coisa. Começa e vai para o amanhecer quase durante 2 horas. Vai ser lindo, maravilha.

Lumineers, oh rei, hey, e que tempo temos para esta quarta-feira? Pode contar com algumas nuvens no litoral norte, no entanto, não se assusta, ok? Não há sequer previsão de aguaceiros. Pode contar também com sol em quase todo o país e as temperaturas até de alguma forma a subir, e bastante. Para ter uma ideia, Lisboa hoje vai chegar já aos 32 graus, a mesma temperatura máxima para o distrito de Faro, a sul. Tudo azul. E depois, nas regiões do interior, até porque estão em alerta amarelo, desde Vila Real a Bragança, Viseu também a Guarda, Castelo Branco, Porto Alegre, Évora, Beja e até Faro, tudo em alerta amarelo, cuidado com o perigo de incêndio. As temperaturas estão elevadas, 38 graus é máxima esperada hoje, para, tanto para Castelo Branco como também para Bragança. Porto Alegre vai chegar aos 36, 38 máxima para Évora e 38 também para Beja. Portanto, isto hoje vai estar uma brasa. É para continuar ligado aqui à Correio da Manhã Rádio. Ponha-se ao fresco de férias ou por aqui. Daqui a pouco temos aí o Grande Jornal, é a boa forma de ficar bem informado à hora certa.

0: Muito bom dia, está com a Correio da Manhã Rádio. Estamos a 7 minutos das 7 da manhã. Temperaturas atuais a instantes, Lisboa com 20 graus, Porto 20 e Faro também com 20, tudo a 20 graus. Melhor primeiro, este é o Grande Jornal das 7. A edição é do Filipe Galanda. Bom dia, Filipe.
1: Olá, bom dia. Um homem foi morto a tiros junto ao terminal fluvial do Barreiro na noite desta terça-feira. Uma discussão num café está na origem do crime. A Beatriz Enter esteve no local.
2: Um homem com cerca de 40 anos, natural da Guiné, morreu durante esta noite, aqui próximo do terminal fluvial do Barreiro, também próximo do Pingo Doce. Tudo terá começado aqui no café atrás de mim. Uma discussão entre a vítima, com cerca de 40 anos, e um homem de 27 anos. Este homem terá ameaçado a vítima, disse que ia à casa buscar uma arma, assim o fez e acabou por disparar contra este homem. Os bombeiros ainda vieram para o local, 18 operacionais dos bombeiros do Barreiro. O homem foi socorrido, mas devido aos ferimentos graves acabou por não resistir e o óbito foi declarado no local. E o homem, depois este jovem de cerca de 20 anos, terá disparado contra este homem e depois fugiu, está a monte, e agora a investigação prossegue para tentar encontrar o paradeiro deste homem.
1: Beatriz Ender, no Barreiro. O atirador da Baixa de Lisboa fica em liberdade, com apresentações periódicas. O homem, já referenciado pela PSP e sinalizado num processo de violência doméstica, foi detido. Na habitação, os agentes encontraram uma caçadeira, mas a pistola utilizada no disparo continuou por localizar. O incidente ocorreu na segunda-feira, na Rua Augusta, durante uma discussão entre dois homens. O suspeito falhou o alvo e acabou por atingir uma turista sueca de 42 anos, que foi transportada para o hospital de São José. A notícia faz hoje a manchete no Correio da Manhã. Vamos aos destaques do jornal com Armando Esteves Pereira, diretor-geral editorial adjunto.
3: Bala perdida na Baixa de Lisboa. Turista ferida quando comprava pastéis de nata. Isto porque uma discussão entre vendedores de louro prensado acabou a tiro. Destaque também para o fisco, que acelera a cobrança coerciva e arrecada quase 1.000 milhões de euros entre janeiro e junho. Hoje é o dia do eclipse, por isso não perca o guia para ver o eclipse de norte a sul do país. E dono de café condenado a pagar por morte de cliente uma pesada indemnização. No futebol, Soares e Pote em conflito no balneário do Sporting. No Benfica, Sodakov com titularidade em risco. E na guerra da arbitragem, Futebol Clube Porto ataca rivais. Destaque ainda para o ministro Pinto Luz, que goza férias no Algarve e foi apanhado pelo Vidas. E o Chega chama Nuno Melo para explicar o negócio das fragatas. Mais um idoso burlado perde 900 euros em falso acidente. E gangue de traficantes com metralhadora foi caçado pela PSP. Isto e muito mais no seu Correio da Manhã.
1: Armando Esteves Pereira, com os destaques do Correio da Manhã, já nas bancas. Há mais de uma semana que os trabalhadores despedidos de uma fábrica de calçado em Avintes, Vila Nova de Gaia, vigiam as instalações. Querem impedir o roubo de material. A reportagem é do jornalista Paulo Jorge Duarte.
4: Vamos em 11 noites que são passadas aqui à porta das instalações da empresa Pontual, indústria de calçado, em Avintes, Vila Nova de Gaia, onde 60 trabalhadores foram atirados para o desemprego. António Ribeiro, é assim, as pessoas estão a lutar pelos seus direitos e, no caso, querem garantir que nada é retirado de dentro da empresa que está a passar por um processo de insolvência.
5: Sim, a nossa ideia é essa, não arrear pé para não tirarem nada lá dentro. Tudo o que está lá dentro é nosso, com o nosso suor, e estamos a lutar por isso.
4: Mas as famílias também sofrem com tudo isto?
6: Claro que sim, desde a nível de

0: financeiro, como a nível de estarmos presentes junto com a família, que a gente passa a maior parte das horas todas aqui.
1: Todos vão fazer o que podem para garantir nesta fase sempre turnos em permanência aqui junto às instalações da empresa Pontual, indústria de calçado, para garantir que nada seja retirado do interior das instalações, porque serão os equipamentos, as mercadorias, o produto acabado que no fundo irá garantir que pelo menos o mês de julho, e são cerca de 60 trabalhadores que se viram privados dos seus ordenados, mas que para pelo menos esse valor seja pago.
2: Paulo Jorge Duarte, em Avintes. A forma de cálculo das pensões foi alterada em 2007. A alteração resultou numa redução média de 10% no valor das reformas. A jornalista Bárbara Cardoso.
3: Esta penalização é quantificada por Vítor Junqueira, autor de uma nota técnica que acompanhou o Livro Verde sobre a sustentabilidade do sistema de pensões. A principal alteração, introduzida em 2007, na forma como o valor das pensões é apurado, foi passar a ser considerada toda a carreira contributiva, em vez de apenas os 10 melhores anos dos últimos 15, como acontecia antes desta revisão. A nova fórmula de cálculo é, no entanto, aplicada de forma progressiva. Em 2022, as pensões estavam já, em média, 4,5% abaixo dos valores que resultariam quando era aplicada a anterior fórmula. E essa diferença vai aumentar nos próximos anos até um limite em torno dos 10% para as pessoas que começaram a trabalhar já após a revisão das regras, que terão toda a pensão calculada com a nova fórmula.
2: A notícia hoje, o principal destaque do Negócios. Na atualidade internacional, a Ucrânia entregou aos Estados Unidos novas propostas para tentar pôr fim à guerra com a Rússia. Zelensky garante que Kiev mantém o compromisso com uma solução diplomática e pede mais apoio na defesa antiaérea e maior pressão sobre Moscovo. Os Estados Unidos dispararam contra um navio com bandeira do Panamá no Golfo de Omã. Não há relato de vítimas. Uma fonte de segurança marítima acredita que o porta-contentores tenha sido atingido por um míssil. As autoridades de Ceuta continuam em alerta máximo devido ao elevado número de migrantes que permanecem no enclave espanhol. Reportagem a partir de Ceuta, da Sónia Cardoso.
4: Numa altura em que o governo espanhol ainda não tomou qualquer medida em concreto para travar a crise migratória que se vive nos últimos dias em Ceuta, cada vez mais e ao longo dos dias tem existido uma maior pressão por parte do presidente aqui de Ceuta. Esta terça-feira decidiu apelar ao governo não só para assumir o controlo total desta região, de forma a continuar com que haja segurança nas ruas, mas sobretudo e também para serem criados centros de detenção para estes migrantes, de forma a depois poderem serem expulsos. São apelos que acabam por ser desesperantes deste presidente da cidade, numa altura em que continuam centenas e centenas de migrantes pelas ruas aqui da cidade. Têm vindo ministros aqui ter com o presidente de Ceuta. Esta quarta-feira vem a ministra da Defesa, numa altura em que o Ministério da Defesa decidiu prolongar a estadia do exército aqui no enclave, porque existe rumores de uma nova possível entrada massiva de migrantes que poderá ocorrer já este sábado.
2: Sónia Cardoso, em Ceuta. No desporto, Irã Kunda já está em Lisboa para reforçar o Sporting. O extremo australiano chegou ao final da noite de ontem e foi recebido por funcionários do clube no Aeroporto Humberto Delgado. Vai agora realizar exames médicos antes de assinar contrato e ser oficializado. No Benfica, Taylor Harwood-Bellis é o mais recente nome associado à defesa, segundo o especialista de mercado Sacha Tavolieri. O clube pode chegar aos 20 milhões de euros pelo central inglês do Southampton. O jogador tem 24 anos, fez a formação no Manchester City e soma uma internacionalização por Inglaterra. O Futebol Clube do Porto reagiu às críticas à arbitragem na vitória frente ao Alverca. No Dragões Diário, o clube defende que os dois penaltis foram bem assinalados e acusa alguns críticos de tentarem criar uma narrativa de benefício ao Futebol Clube do Porto. Cristiano Ronaldo e Georgina Rodrigues casaram-se em Cascais. A Sofia Ferro tem os detalhes.
5: Foi aqui em Cascais que Cristiano Ronaldo e Georgina casaram. O comunicado que chegou até às redações mencionou que este foi um casamento de carinho.

0: mais íntimo e mais privado, rodeado apenas dos 5 filhos deste casal. O casamento acontece depois de 10 anos de namoro e também de várias especulações que diziam que o casamento poderia acontecer nas últimas semanas, inclusive no passado fim de semana foram centenas as pessoas que foram até à sede do Funchal para tentarem assistir ao casamento de Cristiano Ronaldo e Georgina, mas rapidamente se aperceberam de que se tratava de um outro casamento. Já foi publicada nas redes sociais uma fotografia onde aparece Cristiano Ronaldo e Georgina, aparecem as mãos deste casal já com as alianças do matrimónio, num cariz mais íntimo e mais privado.
1: Sofia Ferro em Cascais. É hoje que Portugal vai estar de olhos postos no céu para assistir ao eclipse solar quase total. Em Bragança, a ocultação deverá rondar os 99%. O fenómeno deverá atrair milhares de pessoas com os alojamentos esgotados e sem óculos disponíveis para uma observação segura. O fenómeno está a atrair curiosos de vários pontos do país.
2: Venho de Lina Velha.
3: De propósito para ver o eclipse?
2: Exatamente.
3: Está com muitas expectativas para o eclipse?
2: Alguma, porque nunca vi. É a primeira vez. Tenho 88, mas vou ver para a primeira vez.
4: Vamos estar cá até ao dia e depois vamos ver aqui ao lado a Espanha e vamos ver o eclipse e temos o resto da noite para viajar de volta à casa.
1: Bragança preparou-se para o eclipse. A cidade será um dos locais privilegiados para assistir ao fenómeno. São esperadas 5 a 7 mil pessoas no aeródromo. A Presidente da Câmara Municipal, Isabel Ferreira, explica a expectativa em torno deste eclipse.
5: Com várias oficinas e workshops, mais uma vez a presença de especialistas que nos vão explicar a cada momento tudo o que vai acontecer e, claro, não vamos perder esta oportunidade em que recebemos tantos visitantes de mostrar os nossos produtos ligados à castanha, ao mel, ao vinho, ao azeite, aos caretos, às máscaras. Portanto, também será um momento para as pessoas conhecerem a nossa cultura, o nosso património.
1: Em Burgos, Espanha, o eclipse será mais longo. É lá que está o repórter Diogo Carreira.
6: A Península Ibérica, Portugal e Espanha vão ter daqui a poucas horas um fenómeno muito raro, um eclipse total do Sol. Nós estamos em Burgos, o professor Carlos Filhais vai nos acompanhar neste eclipse.
7: Viemos para um dos melhores sítios para ver o eclipse.
6: Se não o melhor, porque aqui vai mesmo ficar noite, não é?
7: Exatamente, a própria NASA tem uma equipa aqui muito perto de Burgos e nós estamos, digamos, num sítio privilegiado. Durante o dia vai ser noite, é uma coisa muito, muito rara.
6: Mas em
7: e nós
6: Portugal,
7: estamos num dos melhores sítios.
6: Mas em Portugal, em Lisboa, em Faro, também é possível ver qualquer coisa.
7: Mas não é a mesma coisa, porque em Portugal, tirando um cantinho acima de Bragança, vai ser parcial, o que significa que vai haver alguma luz. Mas aqui o Sol vai estar completamente tapado, o que significa nós vamos estar na zona de sombra.
6: Nós vamos acompanhar durante todo o dia este fenómeno. Obviamente o ponto alto será ao final do dia. 1 minuto e 40 será aqui.
1: O Diogo Carreira em Burgos. Por cá, o eclipse é o pretexto para duas propostas nesta quarta-feira. Há uma oportunidade para acompanhar o fenómeno do Alto de Torre dos Clérigos e outra para conhecer melhor a ciência por detrás dos eclipses. Alexandra Pereira.
8: No Porto, a Torre dos Clérigos prepara uma noite especial para acompanhar o eclipse solar. Entre as 6:30 da tarde e as 8:30 da noite, o acesso ao topo, a cerca de 75 metros de altura, vai ser feito por sessões com intervalos de 30 minutos. A lotação será reduzida, vão ser disponibilizados óculos certificados para a observação do sol. O momento de maior ocultação deve acontecer por volta das 7:30 da tarde, quando a Lua, espera-se, cubra cerca de 98% do disco solar. A torre mantém-se aberta até às 11 da noite. Em Lisboa, o Pavilhão do Conhecimento recebe um dia dedicado à ciência dos eclipses e à sua observação em segurança. O programa reúne astrónomos, professores e comunicadores de ciência. Inclui sessões sobre o fenómeno, atividades práticas e uma mesa redonda sobre a observação do eclipse. Há ainda sessões dedicadas à observação do Sol a partir da Terra e do espaço e uma apresentação sobre os sóis de outros mundos. A entrada é gratuita.
1: Duas propostas para acompanhar um fenómeno astronómico que em Portugal vai ser visível de forma parcial, mas com uma ocultação muito significativa do Sol. E Júlio, tenho uma boa notícia.
9: É bom já,
1: tenho uma
9: totalmente.
1: Não é que estávamos preocupados porque não havia óculos, mas as farmácias vão receber esta quarta-feira mais óculos para observar o eclipse. A Associação Nacional de Farmácias anunciou a chegada de um novo stock a algumas farmácias, embora parte dos óculos possa já estar reservada. O eclipse, recordo, começa por volta das 6:30 da tarde, vai terminar às 8:30 e os óculos têm de ser certificados com aquele símbolo da União Europeia. Desde 1 de agosto, imagina, já foram vendidos mais de 63 mil óculos.
9: Nada mal, nada mal. Mas há muita gente sem óculos.

0: temos.
1: E tínhamos pensado em fazer a emissão toda de... É uma experiência única, uma vez na vida. Só repetível daqui a cento e muitos anos. Portanto, não há. Por falar em eclipse, parece que o trânsito começou o evento mais cedo. Ok. Até porque não há sequer informações de trânsito. Apenas, o que é muito bom. No news, good news. O que quer dizer que o trânsito estará a circular com normalidade a esta hora. Haverá, claro, não vai para a estrada. As estradas não estão vazias. Estarão outros iguais a si. Mas, naturalmente, não há qualquer nota. O que significa que é tudo, é sempre a rolar. Portanto, faça o favor de continuar a conduzir com todo o cuidado. Não há nota de acidentes. É uma boa hora para sair de casa. Se tiver de sair... Não, eventualmente dirá, meu amigo, eu vou ficar em casa a preparar-me para o eclipse. E isso também é muito bom.
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1: E lá mais para o final da hora, ainda vai ter as músicas da vida de Léo Queiro. Por falar em eclipse, temos aquela sensação tipo... Aqui temos uma equipa eclipsada. Luís Silva, o homem do trânsito, está de férias. A Mónica Peixoto também, boas férias para ambos. E naturalmente dirá o mesmo, se soubesse o que se passa lá no meu trabalho, lá no meu serviço, olha, tanta gente eclipsada. O sol, esse só vai ficar eclipsado por volta das 6:30. Pelo menos é aí que começa o evento e lá mais adiante, durante alguns segundos, vamos poder ver o sol quase tapado. Vamos ter naturalmente ainda muito para falar sobre este grande evento que só se repetirá daqui a cento e muitos anos. Portanto, o melhor mesmo é aproveitar o dia de hoje, mas para isso, importante agarrar, se possível, uns óculos de sol certificados. De sol não, uns óculos para o evento, assim é que está correto, não é um de sol, ok? É uns óculos certificados. Se conseguir arranjar, diga-nos qualquer coisa, porque eu e o Filipe não temos ainda.

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0: Mas é bom encontrar um rumo. E se quiser ter aqui a nossa estrela guia, é o Eduardo Madeira no seu Fala Barato.

0: E a pergunta de hoje é: como vai viver o eclipse de logo à tarde?
1: Marcelo Rebelo de Sousa, ex-presidente da República e atual comentador da CM Rádio. Bom, eu identifico-me muito com este eclipse, porque eu, de certa forma, também me eclipsei depois de abandonar a presidência. Se bem que o seguro ainda aparece menos do que eu. E agora é o presidente. Xisa, que o homem quase não se deixa ver. E para abrir a boca, então, está quieto. Enfim, há um estilo. Estou a ver que a presidência dele é do género entrar mudo e sair calado. Não era como eu, que até diziam que era fala barato. Lá está, fala barato, como esta rubrica. Bom, vou fazer uma selfie com o eclipse, mas logo, claro, porque eu tenho selfies com tudo o que mexe. Não dá para deixar um eclipse fora.
2: Alice Rissol, sou cenógrafa e vegana. Eu adoro fenómenos que envolvem a lua. A minha mãe era muito aluada e o meu pai nasceu com o traseiro virado para a lua. Por isso eu sou muito lunar. Logo vou ver este eclipse com muita emoção. É quase uma coisa familiar. Já comprei os óculos. Tive sorte que consegui uns a 600 euros. Sim, porque os preços subiram. Upa, upa. Conheço pessoas que não conseguem comprar óculos para ver no dia-a-dia, mas para o eclipse até pediram um empréstimo ao banco. Prioridades. O eclipse é algo realmente especial. Aproveitem. Saravá e saudinha da boa.
3: Silveira Matos já comporta, sou marido da Adélia Matos e dono da cadela Shakira. Normalmente eu nunca falo, mas isso era só porque ainda tinha os dentes todos e quando ele falava era sempre a assobiar. Mas agora ofereceram-me uma dentadura no programa de Ruben Pacheco Rei e da Luciana Abreu e já consigo falar. Embora o meu padrinho, que é que engenheiro na Câmara da Alcácer, diga que não foi boa ideia oferecerem-me os dentes, porque cada vez que abro a boca ou entra mosca ou sai porcaria. Bom, em relação ao tema que estou a perguntar do eclipse, eu, a única coisa que sei é que não gramo gelados. Já uma vez experimentei um eclipse de morango e não gramei, por isso não vou ver. Ainda se fosse uma mini gelada, agora um eclipse, não, obrigado.
4: Vitalina Vaz, 81 anos, eu tive um namorado que trabalhava na NASA. Aquele homem levava mais nuvens. Hoje vou ver o eclipse em lingerie no terraço do meu prédio. Aí vou-me lembrar desse namorado que trabalhava na NASA. Era canalizador na base de Cape Cod. Pronto, trabalhava na NASA, era canalizador. Eles também precisam de canalizadores, ou não? Era o Bill. Já tenho gritado várias vezes. Bill! Ai, Mício, Bill, quando está a céu estrelado, vou gritar isso para o terraço. E o meu vizinho, que é um invejosão, grita: fecha a matraca, pileca velha. E eu respondo: pileca velha és tu, mas quem te fez as orelhas? Ele fica, cala-se logo, fecha a janela, cala-se logo. Eclipsa-se. Quem diz o que quer, ouve o que não quer.
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6: Que nunca se eclipse o Eduardo Madeira, porque faz muita falta todas as manhãs neste Fala Barato. O episódio todos os dias no Vinho em Folha. E brevemente...
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6: Eu pensava que era o único. 7:17. Como os malucos, brevemente estarei aqui na Correio da Manhã Rádio. Mais uma boa razão para passar por cá todos os

0: Perfumada. Mais uma bela música para um belo acordar, ligado aqui à Correio da Manhã Rádio, onde todas as manhãs, sim, todas as manhãs, não dispensamos um pulinho até ao quiosque. Sem Mónica Peixoto, é o Filipe Galanda, que tem, é o fiel depositário deste quiosque lindo de morrer. Epá, e muito bem localizado, diga-se passagem. Onde fica? Dentro do nosso imaginário. Está aqui arrumado. Depois daqui tem uma rotunda, aqui ao centro da cabeça, e depois dá aqui umas voltas. Olha, não lhe consigo dizer o caminho certo.
1: Mas é em frente.
0: É em frente, é sempre em frente. Começamos, como sempre, pelo Correio da Manhã, antes que esgote, que é mesmo assim. Anda, Filipe.
2: Bala perdida na Baixa de Lisboa, é a manchete do Correio da Manhã. O suspeito ficou em liberdade. Há também grande destaque a Cristiano Ronaldo e Georgina, que deram um nó em Cascais, numa cerimónia íntima e privada. Também hoje no Correio da Manhã, um guia para ver o eclipse de norte a sul do país. No desporto, Soares e Pote em conflito. No Diário de Notícias, o fenómeno também em destaque do eclipse, parques de campismo, óticas e eventos. A febre do eclipse acelera negócios por todo o país. Também o Jornal de Notícias faz referência ao fenómeno. Cabeças no ar é o título. Quanto à manchete, EDP em guerra fiscal de 1.400 milhões em vários países. No Público, o governo quer sentenças orais em ações até 15 mil euros nos tribunais administrativos. Já o Negócios faz manchete com as novas regras de cálculo da reforma. Novas regras de cálculo tendem a reduzir as pensões em 10%. E também referência ao eclipse. Norte do país esgotado para ver o eclipse. No Record, Harwood está perto. O Central pode custar...

20 milhões é o principal destaque, isto no que se respeita ao Benfica. Quanto ao Porto, Mora já não foge à Roma, e depois também a referência a Iran Kunda, que chegou a Lisboa e diz que é muito rápido. Na bola, também é Iran Kunda que está na capa, chegou mais um reforço do Sporting para 2026-2027, já o jogo

0: de costura oferecida por Maria Antonieta a azulejos raros. Alguns ainda são habitados pelos donos. Uma viagem pelas mansões da época de ouro da aristocracia portuguesa para conhecer na edição de hoje, desta semana, da Sábado, que também faz referência ao Chega, deputado que se deparou com assalto, diz ser licenciado por Harvard, mas não é, garante a Sábado, e também a creatina, a febre e os cuidados com os suplementos virais. Depois, também na capa da TV Guia, hoje, nas bancas, o ex-primeiro-ministro...
1: Exclusivo,
0: com o ex-primeiro-ministro Passos Coelho, que está de férias com Benjamin, de 16 meses, louco pelo neto, é o título da TV Guia. É uma alegria, até porque é rapaz, disse, a todas as rotinas, com a filha e o menino, avô babado, não larga o bebê, memórias de Laura, para conhecer na edição desta semana da TV Guia. Também referência a Francisco Monteiro, pronto para entrar no Big Brother, à espera de Cristina, de férias na zona mais chique do Algarve, Zaza aguarda a decisão da cunhada. Também na capa da TV Guia, hoje uma entrevista exclusiva com João e Elizabeth. Estamos juntos, não guardam mágoas dos ex-noivos e estão focados em viver o presente, até as famílias já se conhecem. E também a Manuel Esgocha, feliz no campo, as boas rotinas e o novo desafio.
1: Olha, não é
0: na
1: o
0: TV.
1: Único,
0: diz, diz?
1: Não é o único.
0: Não, feliz no campo, exato.
1: Também muita gente, muita gente.
0: Normalmente o campo faz bem, não é?
1: Faz bem, faz muito bem, diga-se passagem. 7h25, demos assim uma voltinha ao quiosque aqui na Correio da Manhã Rádio. É uma boa forma de ficar atento e já com uma ideia do que se passa na atualidade. Atualmente, olhos postos, ou melhor... Esta é uma expressão completamente proibida hoje, não é? Olhos postos no eclipse solar. Portanto,
0: olhos postos com óculos apropriados.
1: Óculos postos, assim é que está correto, ok? Não vale a pena inventar, não servem óculos de sol. Não, acho que nem servem óculos de soldador, até não serve nada. Só mesmo aqueles óculos que são completamente espetados. Mas, segundo a informação há pouco avançada pelo Filipe Galamba, parece que vai haver um reforço aí nas farmácias já durante o período da tarde, não é? Há muitas reservas, não é? Pode também não ser fácil obter uns óculos, mas só nessas condições, ok? É uma questão de ficarmos atentos.
0: E há quem troca óculos por casas em Lisboa.
1: Ah, pois é!
0: É estar atento.
1: É para aí um T1 ou T2, não é? Está baratíssimo, pelo amor de Deus. 7h26, bom dia! 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

0: Fleetwood Mac, para matarmos saudades aqui neste acordar de quarta-feira, dia 12 de agosto. Já foi de férias? Ah, já regressou. O seu caso é o que nos aconteceu exatamente a nós. Estamos assim meio perdidos, não é? Nota-se às vezes na forma como se fala. A verdade é essa. Eu estou de regresso. Eu e o Filipe Galamba, a Mónica Peixoto e o Luís Silva estão de férias. No entanto, daqui a pouco, ainda a propósito das férias do Luís Silva, vamos dar mais uma volta ao trânsito para saber o que se passa aí pelos caminhos de Portugal. Daqui a pouco, também, um pouco mais cedo, a síntese informativa. Ou seja, já a seguir, basicamente.
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0: Em cima das 7h30, vamos então para a síntese informativa. Está mais do que na hora. É contigo, Filipe Galanda.
5: Um homem foi morto a tiro junto ao terminal fluvial do Barreiro na noite desta terça-feira. Uma discussão num café está na origem do crime. A Beatriz Ender esteve no local.
6: Um homem com cerca de 40 anos, natural da Guiné, morreu durante esta noite, aqui próximo do terminal fluvial do Barreiro, também próximo do Pingo Doce. Tudo terá começado aqui no café atrás de mim. Uma discussão entre a vítima, com cerca de 40 anos, e um homem de 27 anos. Este homem terá ameaçado a vítima, disse que ia à casa buscar uma arma, assim o fez e acabou por disparar contra este homem. Os bombeiros ainda vieram para o local, 18 operacionais dos bombeiros do Barreiro. O homem foi socorrido, mas devido aos ferimentos graves acabou por não resistir e o óbito foi declarado no local. E o homem, depois este jovem de cerca de 20 anos, terá disparado contra este homem e depois fugiu, está a monte e agora a investigação prossegue para tentar encontrar o paradeiro deste homem.
5: Beatriz Ender, no Barreiro. O atirador da Baixa de Lisboa ficou em liberdade, com apresentações periódicas às autoridades. O homem, já referenciado pela PSP e sinalizado num processo de violência doméstica, foi detido. Na habitação, os agentes encontraram uma caçadeira, mas a pistola utilizada no disparo continua por localizar. O incidente ocorreu esta segunda-feira, na Rua Augusta, durante uma discussão entre dois homens. O suspeito falhou o alvo e acabou por atingir uma turista sueca de 42 anos, que foi transportada para o Hospital de São José. A notícia faz hoje a manchete do Correio da Manhã. Três homens foram detidos pela PSP no Porto depois de furtarem duas turistas num estabelecimento comercial. Levaram vários objetos de valor. Foram detidos a poucos metros do local, Fernando Coelho.
7: Foi através de uns AirPods que foram furtados que a PSP conseguiu chegar aos suspeitos de um furto no centro do Porto. As vítimas, duas turistas de 22 e 62 anos, estavam num estabelecimento comercial na Rua Alexandre Herculano quando ficaram sem vários bens. Uma mala da Louis Vuitton, os AirPods, óculos de sol e uma máquina fotográfica estavam entre os objetos furtados. Foi ainda levada uma segunda mala com 705 euros, um telemóvel e mais uns óculos de sol. Quando perceberam o furto, as vítimas começaram a seguir a localização dos AirPods. A informação foi transmitida à PSP e, juntamente com as características dos suspeitos, permitiu localizar os três homens.
5: Os três suspeitos, com idades entre os 26 e os 36 anos, ficaram sujeitos a apresentações diárias perante as autoridades. A falta de vagas em creches continua a ser um problema para muitas famílias, sobretudo na periferia de Lisboa. Sintra lidera a procura e tem uma das taxas de cobertura mais baixas da área metropolitana. Jéssica Oliveira.
8: Sintra é o...

0: concelho da área metropolitana de Lisboa com maior procura por creches e um dos que apresenta menor cobertura. A conclusão resulta dos dados da plataforma creches.app, criada por um engenheiro que teve dificuldade em encontrar uma vaga para o filho. A aplicação reúne informação sobre cerca de 2.500 creches e ajuda os pais a procurar vagas. Os dados mostram que Sintra tem uma cobertura de apenas 28%. Outros concelhos da periferia de Lisboa, como Amadora, Odivelas, Seixal, Moita e Palmela, também estão abaixo dos 40%. Na área metropolitana de Lisboa, existem cerca de 44 mil lugares de creche para perto de 90 mil crianças até aos 3 anos. A cobertura ronda os 50%, mas 6 dos 18 concelhos da região ficam abaixo dos 40%.
1: A plataforma creches.app nasceu precisamente para facilitar a procura dos pais e reúne informações sobre milhares de estabelecimentos em todo o país. É hoje que Portugal vai estar de olhos postos no céu para assistir ao eclipse solar quase total. O norte do país tem hotelaria esgotada para assistir ao eclipse solar desta tarde, com impacto na hotelaria e na restauração. O movimento deverá prolongar-se ao longo da semana e levou as operadoras de telecomunicações a reforçar a operação Bárbara Cardoso.
2: São mais de 1.900 camas e todas estão cheias. Em Bragança, o eclipse solar já se traduz em mais turistas e maior movimento na economia local. O eclipse só vai ser visível a 100% no Parque Natural de Montezinho, precisamente no distrito de Bragança. Depois das 2.000 inscrições inicialmente disponibilizadas para a zona de observação terem esgotado rapidamente, a autarquia diz esperar receber hoje entre 4.000 a 5.000 pessoas. A pressão é particularmente visível no setor do alojamento. A presidente da Câmara de Bragança diz que os alojamentos locais estão completos e na restauração e no comércio a intensidade também já se nota. Para já, a autarquia não dispõe de contas fechadas sobre o impacto económico local, mas Isabel Ferreira estima que só na hotelaria e no alojamento local estejam em causa mais de 300 mil euros por noite. Também as infraestruturas de telecomunicações estão a prever um boom na troca de informação digital durante o eclipse. Por esse motivo, reforçaram as suas redes e têm equipas nos locais a garantir que o fluxo do tráfego de informação não é interrompido.
1: A raridade do fenómeno tem despertado a atenção dos portugueses. As farmácias vão receber já esta quarta-feira mais óculos para observar o eclipse. A Associação Nacional de Farmácias anunciou a chegada de um novo stock a algumas farmácias. Embora parte dos óculos possa estar já reservada, o eclipse começa por volta das 6:30 da tarde, termina às 8:30. Os óculos certificados têm o símbolo da União Europeia. Desde 1 de agosto já foram vendidos mais de 63 mil óculos.
3: São poucos, não é? Para tanta gente.
1: Pois, nenhum par para nós.
3: Nada.
1: Dois pares.
3: 7:36, estamos a 24 minutos das 8 da manhã. Daqui a pouco vamos conhecer as músicas da vida de Leo Queiro. E atenção que depois do grande jornal das 8...
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3: Nós queremos é o regresso do Pedro Sousa. Esta semana está eclipsado o nosso Camilo Lourenço. Está em férias, vai a banhos. Quem sabe se vai a banhos.
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3: Juntos neste querido mês de agosto, hoje, olhos postos ou não? Não. Atenção, para tudo. Primeira forma, com óculos postos para ver o eclipse solar que vai acontecer a partir das 6:30 da tarde. E, aliás, muito se fala já, não é? Há até contagem decrescente já para esse grande evento. Por falar em sóis, já que o nosso vai ficar eclipsado, vem um caçador de sóis com ala dos namorados e salto. É linda esta música, vamos lá.

Olá dos Namorados e o shout deste caçador de sóis. Mas para tudo, só se fala no sol. Direi muito bem. Epá, então, então e a lua? Era só o que faltava, não é? Convidámos-nos outra vez para celebrar também The Hall of the Moon. Era só o que faltava. Juntos neste acordar, ligados aqui à Correio da Manhã Rádio. Bom dia, Grande Porto. Bom dia, Grande Lisboa. 94.8 no Porto, 90.4 em Lisboa. Bom dia. Boa quarta.

0: The Hall of the Moon, os Waterboys, Max Scott e o resto da rapaziada. Damos uma voltinha ao trânsito, vamos embora rapidamente, não sem antes lhe dizer que... aparentemente, parece que não há qualquer evento, não há qualquer evento quanto ao trânsito. O trânsito a circular nos acessos tanto à Grande Lisboa como ao Grande Porto. Parece que ficou toda a gente de repente eclipsada. Há trânsito, é certo, mas sem qualquer acidente, o que é muito bom, diga-se de passagem. É uma ótima altura até para celebrar as férias do Luís Silva. É uma ótima altura para trabalhar neste mês de agosto. Estamos a 14 minutos das 8 da manhã. O trânsito na Correio da Manhã Rádio. No entanto, deixo-lhe esta nota, um qualquer alerta de trânsito a qualquer momento. Se tiver algo a dizer sobre o trânsito ou alguma nota mais, pode fazê-lo enviando uma mensagem para o WhatsApp da Correio da Manhã Rádio, que é o 927794422. Quanto mais não seja a dizer, epá, isto hoje na VCI está uma maravilha, epá, não há ninguém no acesso à Ponte 25 de Abril. Haverá sempre alguém, não é? Se tiver alguma coisa a dizer, esteja completamente à vontade.
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0: E o tempo que temos para esta quarta-feira, dia 12 de agosto. Temos sol em quase todo o país, o Porto com algumas nuvens, mas sem previsão de chuva. Era só o que faltava, dirá aí muito bem. 25 graus a máxima esperada para o Porto, 32 graus de máxima para Lisboa, a exemplo de Faro também com 32 graus. Mas há temperaturas mais elevadas. Atenção que as regiões do interior, isto de norte a sul, vão estar com temperaturas, por exemplo, para

0: Vai chegar aos 38 graus, Vila Real aos 36, 38 é a máxima esperada para Castelo Branco, 36 para Porto Alegre, 38 também para Évora e para Beja. Portanto, isto hoje vai estar uma brasa, principalmente nas regiões do interior, daí também o alerta amarelo para as regiões, os distritos de Vila Real, de Bragança, de Viseu, da Guarda, de Castelo Branco, Porto Alegre, Évora, Beja e também a sul, para o Distrito de Faro, também há alerta amarelo. Portanto, muito cuidadinho e num qualquer passeio, se jogar para o campo para ver o eclipse, atenção. Atenção ao perigo de fogo, ok? 7h49, é o mesmo que dizer, está quase a chegar o grande jornal das 8.
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0: Aí é verdade, em 3 minutos e pouco vai conhecer as músicas da vida de, sabe de quem? Leo Cairo. Anda!
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2: Olá, eu sou o Leo Cairo, sou comentador da CMTV e a primeira música da minha vida é Ludwig Einaudi, Experience. Esta música é apenas piano e significa imensas sensações. A música diz Experience, tem a ver com uma experiência de nós conseguimos, através deste piano, termos várias recordações. Leva-nos à nossa infância, ao nosso presente, ao nosso futuro e faz-nos recordar tantas coisas, pessoas que já faleceram, pessoas importantes na nossa vida, e sempre que eu ouço fico muito emocionado.

minha segunda música é Lady Gaga, Shallow. Tudo porque a Lady Gaga é uma das pessoas mais importantes na minha vida, a minha cantora favorita desde sempre, porque ela rompe tabus, consegue ajudar pessoas que estejam a sofrer por serem discriminadas, e as músicas dela, todas elas são com emoção. E é uma artista totalmente completa, que consegue apanhar públicos diferentes, e por isso mesmo eu sou completamente apaixonado por ela.

0: Eu sou o Léo Caire e estas são as minhas duas músicas favoritas. Não deixem de acompanhar o Correio da Manhã Rádio.
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2: Muito bom dia, está com o Correio da Manhã Rádio. Estamos a 7 minutos das 8 da manhã. Temperaturas atuais em instantes. Lisboa com 21 graus, Porto 20, também Faro com 21. Primeiro, este é o Grande Jornal das Oito. A edição é do Filipe Galamba. Filipe.
3: Bom dia. Um homem foi morto a tiro junto ao terminal fluvial de Barreiro. Esta terça-feira, uma discussão num café está na origem do crime. A Beatriz Enter esteve no local.
4: Um homem com cerca de 40 anos, natural da Guiné, morreu durante esta noite, aqui próximo do terminal fluvial do Barreiro, também próximo do

0: a Pingo Doce, tudo terá começado aqui no café atrás de mim. Uma discussão entre a vítima, de, com cerca de 40 anos, e um homem de 27 anos. Este homem terá ameaçado a vítima, disse que ia à casa buscar uma arma, assim o fez, terá disparado contra este homem e depois fugiu, está a monte, e agora a investigação prossegue para tentar encontrar o paradeiro deste homem.
1: A Beatriz Ender, no Barreiro. O atirador da Baixa de Lisboa fica em liberdade com apresentações periódicas às autoridades. O homem, já referenciado pela PSP e sinalizado num processo de violência doméstica, foi detido. Na habitação, os agentes encontraram uma caçadeira, mas a pistola utilizada no disparo continua por localizar. O incidente ocorreu esta segunda-feira na Rua Augusta, em Lisboa, durante uma discussão entre dois homens. O suspeito falhou o alvo e acabou por atingir uma turista sueca de 42 anos, que foi transportada para o Hospital de São José. A notícia é hoje manchete no Correio da Manhã. Os destaques aqui com o diretor-geral editorial adjunto, Armando Esteves Pereira.

0: 20, também Faro com 21. Melhor primeiro, este é o Grande Jornal das 8, a edição é do Filipe Galamba. Filipe.
1: Bom dia, um homem foi morto a tiro junto ao terminal fluvial de Barreiro. Esta terça-feira, uma discussão num café está na origem do crime. A Beatriz Enter esteve no local.
2: Um homem com cerca de 40 anos, natural da Guiné, morreu durante esta noite, aqui próximo do terminal fluvial do Barreiro, também próximo do Pingo Doce. Tudo terá começado aqui no café atrás de mim. Uma discussão entre a vítima, com cerca de 40 anos, e um homem de 27 anos. Este homem terá ameaçado a vítima, disse que ia à casa buscar uma arma, assim o fez, terá disparado contra este homem e depois fugiu, está a monte e agora a investigação prossegue para tentar encontrar o paradeiro deste homem.
1: A Beatriz Ender, no Barreiro. O atirador da Baixa de Lisboa fica em liberdade com apresentações periódicas das autoridades. O homem, já referenciado pela PSP e sinalizado num processo de violência doméstica, foi detido. Na habitação, os agentes encontraram uma caçadeira, mas a pistola utilizada no disparo continua por localizar. O incidente ocorreu esta segunda-feira na Rua Augusta, em Lisboa, durante uma discussão entre dois homens. O suspeito falhou o alvo e acabou por atingir uma turista sueca de 42 anos, que foi transportada para o hospital de São José. A notícia é hoje manchete no Correio da Manhã. Os destaques aqui com o diretor-geral editorial adjunto, Armando Esteves Pereira.

0: Sim, as pessoas estão a lutar pelos seus direitos e, no caso, querem garantir que nada é retirado de dentro da empresa que está a passar por um processo de insolvência.
1: Sim, a nossa ideia é essa, não arriar pé para não tirarem nada de lá dentro. Tudo o que está lá dentro é nosso, com o nosso suor, e estamos a lutar por isso.
0: Mas as famílias também sofrem com tudo isto?
2: Claro que sim, desde a nível de financeiro, como a nível de estarmos presentes junto com a família, que a gente passa a maior parte das horas todas aqui.
0: Todos vão fazer o que podem para garantir nesta fase sempre turnos em permanência aqui junto às instalações da empresa Pontual, indústria de calçado, para garantir que nada seja retirado do interior das instalações, porque serão os equipamentos, as mercadorias, o produto acabado, que no fundo irá garantir que pelo menos o mês de julho, e são cerca de 60 trabalhadores que se viram privados dos seus ordenados, mas que para pelo menos esse valor seja pago.
3: Paulo Jorge Duarte, em Avintes. O pai do aluno que avançou com uma providência cautelar alerta que o Tribunal Administrativo e Fiscal de Viseu ainda não terá recebido os documentos pedidos ao Ministério da Educação. O Tribunal deu ao Ministério 48 horas para apresentar a totalidade da prova. Além do PDF, foram pedidos outros documentos que, segundo o Paulo Duarte, pai de Martim, ainda não terão sido entregues.
4: Foi entregue um PDF que não está sequer assinado ou rubricado pelo meu filho. Não está. O que apareceu foi um papel com umas cotações feitas à mão.
5: Pus uma providência cautelar com base no seguinte: que a prova fosse apresentada, que fossem apresentadas toda a cadeia de custódia da prova, todos os elementos relacionados com a prova, todos os PDFs, as PENs, todos os elementos procedimentais feitos relativamente à prova do meu filho, e que ela aparecesse.
3: Esta segunda-feira, o Tribunal de Viseu deu mais 24 horas ao Ministério da Educação e à Educa para cumprirem a ordem, sob pena de uma multa de 100 euros por cada dia de incumprimento. O aluno teve 4,3 no exame, mas os pais defendem que a nota corresponde apenas a um terço da prova e que a classificação deveria ser de 14,1 valores. Na atualidade internacional, a Ucrânia entregou aos Estados Unidos novas propostas para tentar pôr fim à guerra com a Rússia. Zelensky garante que Kiev mantém um compromisso com uma solução diplomática e pede mais apoio na defesa antiaérea e maior pressão sobre Moscovo. Já os Estados Unidos dispararam contra um navio com bandeira do Panamá no Golfo de Omã. Não há relatos de vítimas. Uma fonte de segurança marítima acredita que o porta-contentores tenha sido atingido por um míssil. As autoridades de Ceuta continuam em alerta máximo devido ao elevado número de migrantes que permanecem no enclave espanhol. A reportagem é da jornalista Sónia Cardoso, a partir de Ceuta.
6: Numa altura em que o governo espanhol ainda não tomou qualquer medida em concreto para travar a crise migratória que se vive nos últimos dias em Ceuta, cada vez mais e ao longo dos dias tem existido uma maior pressão por parte do presidente aqui de Ceuta. Esta terça-feira decidiu apelar ao governo não só para assumir o controlo total desta região, de forma a continuar com que haja segurança nas ruas, mas sobretudo e também para serem criados centros de detenção para estes migrantes, de forma a depois poderem serem expulsos. São apelos que acabam por ser desesperantes deste presidente da cidade, numa altura em que continuam centenas e centenas de migrantes pelas ruas aqui da cidade. Têm vindo ministros aqui ter com o presidente de Ceuta. Esta quarta-feira vem a ministra da Defesa, numa altura em que o Ministério da Defesa decidiu prolongar a estadia do exército aqui no enclave, porque existe rumores de uma nova possível entrada massiva de migrantes que poderá ocorrer já este sábado.
3: Sónia Cardoso em Ceuta. No desporto, Ian Kunda já está em Lisboa para reforçar o Sporting. O extremo australiano chegou ao fim da noite de ontem e foi recebido por funcionários do clube no aeroporto Humberto Delgado. Vai agora realizar exames médicos antes de assinar contrato e ser oficializado. No Benfica, Taylor Harwood-Bellis é o mais recente nome associado à defesa. Segundo o especialista de mercado Sacha Tavolieri, o clube pode chegar aos 20 milhões de euros pelo central inglês do Southampton.

0: Futebol Clube do Porto reagiu às críticas à arbitragem na vitória frente ao Alverca. No Dragão Diário, o clube defende que os dois penaltis foram bem assinalados e acusa alguns críticos de tentarem criar uma narrativa de benefício ao Futebol Clube do Porto. Cristiano Ronaldo e Georgina Rodrigues casaram-se em Cascais. A Sofia Ferro tem os detalhes.
1: Foi aqui em Cascais que Cristiano Ronaldo e Georgina casaram. O comunicado que chegou até às redações mencionou que este foi um casamento de cariz íntimo e mais privado, rodeado apenas dos 5 filhos deste casal. O casamento acontece depois de 10 anos de namoro e também de várias especulações que diziam que o casamento poderia acontecer nas últimas semanas, inclusive no passado fim de semana foram centenas as pessoas que foram até à sede do Funchal para tentar em assistir ao casamento de Cristiano Ronaldo e Georgina, mas rapidamente se aperceberam de que se tratava de um outro casamento. Já foi publicada nas redes sociais uma fotografia onde aparece Cristiano Ronaldo e Georgina, aparecem as mãos deste casal já com as alianças do matrimónio, num cariz mais íntimo e mais privado.
0: A Sofia Ferro em Cascais. É hoje que Portugal vai estar de olhos postos no céu para assistir ao eclipse solar quase total em Bragança. A ocultação deverá rondar os 99%. A cidade será um dos locais privilegiados para assistir ao fenómeno. São esperadas 5 a 7 mil pessoas no aeródromo. A Presidente da Câmara, Isabel Ferreira, explica a expectativa em torno do eclipse.
2: Com várias oficinas e workshops, mais uma vez a presença de especialistas que nos vão explicar a cada momento tudo o que vai acontecer e, claro, não vamos perder esta oportunidade em que recebemos tantos visitantes de mostrar os nossos produtos ligados à castanha, ao mel, ao vinho, ao azeite, aos caretos, às máscaras. Portanto, também será um momento para as pessoas conhecerem a nossa cultura, o nosso património.
0: Em Burgos, Espanha, o eclipse será mais longo. É lá que está o repórter Diogo Carreira.
3: A Península Ibérica, Portugal e Espanha vão ter daqui a poucas horas um fenómeno muito raro, um eclipse total do Sol. Nós estamos em Burgos, o professor Carlos Filhais vai nos acompanhar neste eclipse
4: viemos
3: total.
4: Viemos para um dos melhores sítios para ver o eclipse.
3: Se não o melhor, porque aqui vai mesmo ficar noite, não é?
4: Exatamente, a própria NASA tem uma equipa aqui muito perto de Burgos e nós estamos, digamos, num sítio privilegiado. Durante o dia vai ser noite, é uma coisa muito, muito rara e nós
3: Portugal,
4: estamos num dos melhores sítios.
3: Mas em Portugal, em Lisboa, em Faro, também é possível ver qualquer coisa.
4: Mas não é a mesma coisa, porque em Portugal, tirando um cantinho acima de Bragança, vai ser parcial, o que significa que vai haver alguma luz. Mas aqui o Sol vai estar completamente tapado, o que significa nós vamos estar na zona de sombra.
3: Nós vamos acompanhar durante todo o dia este fenómeno. Obviamente, o ponto alto será ao final do dia. 1 minuto e 40 será aqui.
0: Diogo Carreira em Espanha. Por cá, o eclipse solar é o pretexto para duas propostas. Nesta quarta-feira, há uma oportunidade para acompanhar o fenómeno no alto da Torre dos Clérigos e outra para conhecer melhor a ciência por detrás dos eclipses. Alexandra Pereira.
5: No Porto, a Torre dos Clérigos prepara uma noite especial para acompanhar o eclipse solar. Entre as 6:30 da tarde e as 8:30 da noite, o acesso ao topo, a cerca de 75 metros de altura, vai ser feito por sessões com intervalos de 30 minutos. A lotação será reduzida, vão ser disponibilizados óculos certificados para a observação do sol. O momento de maior ocultação deve acontecer por volta das 7:30 da tarde, quando a Lua, espera-se, cubra cerca de 98% do disco solar. A torre mantém-se aberta até às 11 da noite. Em Lisboa, o Pavilhão do Conhecimento recebe um dia dedicado à ciência dos eclipses e à sua observação em segurança. O programa reúne astrónomos, professores e comunicadores de ciência. Inclui sessões sobre o fenómeno, atividades práticas e uma mesa redonda sobre a observação do eclipse. Há ainda sessões dedicadas à observação do Sol a partir da Terra e do espaço e uma apresentação sobre os sóis de outros mundos. A entrada é gratuita.
0: Duas propostas para acompanhar um fenómeno astronómico que em Portugal será visível de forma parcial, mas com uma ocultação muito significativa do Sol. Entretanto, as farmácias vão receber hoje mais óculos para observar o eclipse. A Associação Nacional de Farmácias anunciou a chegada de um novo stock a algumas farmácias, embora parte dos óculos possa já estar reservada. O eclipse começa por volta das 6:30 da tarde e termina às 8:30. Os óculos certificados têm o símbolo da União Europeia, não esquecer isto, e desde 1 de agosto já foram vendidos mais de 63 mil óculos.
6: Sim, senhor. Filipe Galamba com o Grande Jornal das 8, são 8:06. Não sei o que é que se passa comigo hoje. Tenho as ideias assim meio eclipsadas.
0: Será
6: alguma influência do Sol e da Lua?
0: Talvez a Maia possa explicar isso.
6: Olha, por exemplo, se calhar. Os bichos.

0: vai mexer muito com os animais.
1: Portanto, nós também somos bichos.
0: Nós também somos bichos. Eu, por acaso, sou um bocadinho mais do que tu. Vamos dar uma volta ao trânsito. Não temos cá o bicho do trânsito, que é o Luís Silva. Grande abraço, meu amigo. Boas férias. Deixa-me dar-lhe nota aqui na A28, em direção ao Porto, desde a Noda A4 até à Rotunda EP. Há trânsito intenso com abrandamentos. E depois, no final, da Avenida EP, em direção à VCI e também para a Avenida Sidónio Paes. Em Lisboa, trânsito intenso no final da A2, em direção ao ponto 25 de Abril. Isto, o trânsito e maior lentidão, alguma fila entre o viaduto do Pragal e a Praça das Portagens e, naturalmente, também no final do IC20. No IC19, no sentido de Sintra Lisboa, também há paragens na zona de Queluz e uma última nota na segunda circular, no sentido de Pinamanique Sacavém. Há também complicações entre o viaduto do Eixo Norte-Sul e as Calvanas. Uma qualquer informação de trânsito, um qualquer alerta a qualquer momento. Quem esteve eclipsado durante uma semaninha teve o seu descanso, naturalmente. Foi o Pedro Sousa, que agora está de regresso, hoje está de regresso, no dia do eclipse, curiosamente, para nos apresentar o seu Ouro e Lata, que faz muita falta. Anda cá, Pedro.
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0: E naturalmente, com muitas saudades, olha, vamos começar pelo teu ouro, pode ser? Venha o ouro desta quarta-feira, dia 12 de agosto. Pedro, o ouro vai para...
3: O ouro vai para Rodrigo Mora, um jovem prodígio, tem vários clubes interessados e o Porto vê-se obrigado a negociar. No esquema de Farioli não há lugar para ele. Aumentaram as dúvidas e as propostas de 60, 65 milhões de euros já não existem mais. Na temporada passada, o médio, de 19 anos, somou apenas 5 golos e 2 assistências em 44 jogos, a esmagadora deles saindo do banco. Mora, recorde-se, foi a grande figura dos Dragões na segunda metade da temporada de 24-25. André Villas-Boas opta, e bem, pelo treinador Farioli, que lhe deu o título. Rodrigo Mora, e bem, opta por seguir a carreira em outro país, mas principalmente com outro treinador.
0: Conhecido o ouro, não dispensamos naturalmente de conhecer também a tua lata. A lata de hoje, venha ela, vai para...
3: A lata vai para Luís Soares, para Rui Borges, que acredita em milagres, e para o Sporting, que não soube antecipar o que está a vivenciar. Soares demonstrou em maio, ao comprometer-se com um candidato ao Fenerbahçe, querer sair do clube, tendo mesmo o contrato até 2030 e uma cláusula de 80 milhões. Se não for o Newcastle, outro será. Soares manda indiretas pelas redes sociais, citando textos bíblicos, lembra que o medo desaparece quando existe confiança divina. Por isso dizia eu que Rui Borges acredita em milagres, mas corre o risco de ser realmente desacreditado pelo restante grupo dos jogadores. Manter Soares contrariado pode revelar-se o prego no caixão desta época do Sporting, porque já ficou provado que ele, Soares, não é de confiança.
0: Está de regresso o Ouro e Lata com Pedro Sousa, todos os dias depois do Grande Jornal das 8, onde aqui na Correio da Manhã Rádio. Grande abraço, Pedro. Grande abraço.
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0: Juntos neste acordar para que nada lhe falte, reunida parte da equipa. Perguntei muito bem. Então onde é que está a outra parte? Metade da equipa. Está eclipsada. Está de férias. Beijinho para a Mónica Peixoto e para o Luís Silva. Boas férias, companheiros. Estamos juntos aqui, eu e o Filipe Galamba. É comigo, Júlio, que ainda vai continuar até bem perto das 11 da manhã. E há muito para falar, não é? Neste dia especial, neste dia de eclipse solar. Já aqui falamos do sol, já aqui falamos da lua. Ainda estamos um bocadinho na lua, diga-se passagem. Estamos a acordar consigo cada vez mais. Muito obrigado.

A Fúria do Açúcar. Bom verão com a Correio da Manhã Rádio. À altura para ouvir o Fala Barato do Eduardo Madeira. Anda cá, Eduardo.

0: E a pergunta de hoje é: como vai viver o eclipse de logo à tarde?
1: Marcelo Rebelo de Sousa, ex-presidente da República e atual comentador da CM Rádio. Bom, eu identifico muito com este eclipse, porque eu, de certa forma, também me eclipsei depois de abandonar a presidência. Se bem que o seguro ainda aparece menos do que eu. E agora é o presidente. Xisa, que o homem quase não se deixa ver. E para abrir a boca, então, está quieto. Enfim, há um estilo. Estou a ver que a presidência dele é do género entrar mudo e sair calado. Não era como eu, que até diziam que era fala barato. Lá está, fala barato, como esta rubrica. Bom, vou fazer uma selfie com o eclipse, mas logo, claro, porque eu tenho selfies com tudo o que mexe. Não dá para deixar um eclipse fora.
2: Alice Rissol, sou cenógrafa e vegana. Eu adoro fenómenos que envolvem a lua. A minha mãe era muito aluada e o meu pai nasceu com o traseiro virado para a lua. Por isso eu sou muito lunar. Logo vou ver este eclipse com muita emoção. É quase uma coisa familiar. Já comprei os óculos. Tive sorte que consegui uns a 600 euros. Sim, porque os preços subiram. Upa, upa. Conheço pessoas que não conseguem comprar óculos para ver no dia-a-dia, mas para o eclipse até pediram um empréstimo ao banco. Prioridades. O eclipse é algo realmente especial. Aproveitem. Saravá e saudinha da boa.
3: Silveira Matos é comporta. Sou marido da Adélia Matos e dono da cadela Shakira. Normalmente eu nunca falo, mas isso era só porque ainda tinha os dentes todos e quando ele falava era sempre a assobiar. Mas agora ofereceram-me uma dentadura no programa de Ruben Pacheco Rei e da Luciana Abreu e já consigo falar. Embora o meu padrinho, que é que engenheiro na Câmara da Alcácer, diga que não foi boa ideia oferecerem-me os dentes, porque cada vez que abro a boca ou entra a mosca ou sai porcaria. Bom, em relação ao tema que estou a perguntar,

0: tarde do Eucalipse. Eu, a única coisa que sei é que não gramo gelados. Já uma vez experimentei um Eucalipse de morango e não gramei, por isso não vou ver. Ainda se fosse uma mini gelada, agora um Eucalipse, não, obrigado.
1: Vitalina Vaz, 81 anos, eu tive um namorado que trabalhava na NASA. Aquele homem levava mais nuvens. Hoje vou ver o eclipse em lingerie no terraço do meu prédio. Aí vou-me lembrar desse namorado que trabalhava na NASA. Era canalizador na base de Cape Cod. Pronto, trabalhava na NASA, era canalizador. Eles também precisam de canalizadores, ou não? Era o Bill. Já tenho gritado várias vezes: Bill! Ai, Mício, Bill, quando está a céu estrelado, vou gritar isso para o terraço. E o meu vizinho, que é um invejosão, grita: fecha a matraca, pileca velha! E eu respondo: pileca velha és tu, mas quem te fez as orelhas? Ele fica, cala-se logo, fecha a janela, cala-se logo. Eclipsa-se. Quem diz o que quer, ouve o que não quer.
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3: Grande fala barato com o nosso Eduardo Madeira. É curioso, no dia do eclipse surge, ou melhor, regressa o Pedro Sousa e também o José Nunes com a nova linha avançada.
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3: Regresso José Nunes com uma nova linha avançada. É para ouvir a que horas? Já se esqueceu? 9:15, ok? 8h45. Blinding Lights. Só de óculos. Para ouvir The Weeknd. Bom dia.

0: Blinding Lights, The Weeknd. Vamos para as notícias, vamos embora. Está na hora da síntese informativa aqui na Correio da Manhã. Com quem? Filipe Galamba.
1: Bom dia. Um homem foi morto a tiros junto ao terminal fluvial do Barreiro na noite desta terça-feira. Uma discussão num café estará na origem do crime. A Beatriz Enter esteve no local.
2: Um homem com cerca de 40 anos, natural da Guiné, morreu durante esta noite, aqui próximo do terminal fluvial do Barreiro, também próximo do Pingo Doce. Tudo terá começado aqui no café atrás de mim. Uma discussão entre a vítima, com cerca de 40 anos, e um homem de 27 anos. Este homem terá ameaçado a vítima, disse que ia à casa buscar uma arma, assim o fez, terá disparado contra este homem e depois fugiu, está a monte e agora a investigação prossegue para tentar encontrar o paradeiro deste homem.
1: Beatriz Ender, no Barreiro, o atirador da Baixa de Lisboa fica em liberdade com apresentações periódicas às autoridades. O homem, já referenciado pela PSP e sinalizado no processo de violência doméstica, foi detido na habitação. Os agentes encontraram uma caçadeira, mas a pistola utilizada no disparo continuou por localizar. O incidente ocorreu na segunda-feira, na Rua Augusta, em Lisboa, durante uma discussão entre dois homens. O suspeito falhou o alvo e acabou por atingir uma turista sueca que foi transportada para o Hospital de São José. A notícia é hoje o principal destaque do Correio da Manhã. Três homens foram detidos pela PSP no Porto, depois de furtarem duas turistas num estabelecimento comercial. Levaram vários objetos de valor. Foram detidos a poucos metros do local. Fernando Coelho.
3: Foi através de uns AirPods que foram furtados que a PSP conseguiu chegar aos suspeitos de um furto no centro do Porto. As vítimas, duas turistas de 22 e 62 anos, estavam num estabelecimento comercial na Rua Alexandre Herculano quando ficaram sem vários bens. Uma mala da Louis Vuitton, os AirPods, óculos de sol e uma máquina fotográfica estavam entre os objetos furtados. Foi ainda levada uma segunda mala com 705 euros, um telemóvel e mais uns óculos de sol. Quando perceberam o furto, as vítimas começaram a seguir a

0: Nasceu precisamente para facilitar a procura dos pais e reúne informações sobre milhares de estabelecimentos em todo o país. É hoje que Portugal vai estar de olhos postos no céu para assistir ao eclipse solar quase total. O fenómeno está a levar ao esgotamento da hotelaria no norte do país, com impacto também na restauração. O movimento deverá prolongar-se ao longo da semana e levou as operadoras de telecomunicações a reforçar a operação. Bárbara Cardoso.
1: São mais de 1.900 camas e todas estão cheias. Em Bragança, o eclipse solar já se traduz em mais turistas e maior movimento na economia local. O eclipse só vai ser visível a 100% no Parque Natural de Montezinho, precisamente no distrito de Bragança. Depois das 2.000 inscrições inicialmente disponibilizadas para a zona de observação terem esgotado rapidamente, a autarquia diz esperar receber hoje entre 4.000 a 5.000 pessoas. A pressão é particularmente visível no setor do alojamento. A presidente da Câmara de Bragança diz que os alojamentos locais estão completos e na restauração e no comércio a intensidade também já se nota. Para já, a autarquia não dispõe de contas fechadas sobre o impacto económico local, mas Isabel Ferreira estima que só na hotelaria e no alojamento local estejam em causa mais de 300 mil euros por noite. Também as infraestruturas de telecomunicações estão a prever um boom na troca de informação digital durante o eclipse. Por esse motivo, reforçaram as suas redes e têm equipas nos locais a garantir que o fluxo do tráfego de informação não é interrompido.
0: A raridade do fenómeno tem despertado a atenção dos portugueses. Vamos neste noticiário ao encontro da repórter Bianca Gonçalves Rocha, que está esta manhã em Benfica.
2: Milhares de pessoas vão estar de olhos postos no céu para observar o eclipse solar que tem início hoje às 6:30 da tarde. A verdade é que este é um fenómeno que está a chamar a atenção de muitas pessoas. Aqui a dona Arlinda soube então deste acontecimento. Vai observar, vai ter a oportunidade de ver este eclipse solar hoje?
3: Vou sim, vou até fazer uma filmagem para ver como é que é.
2: Este é um acontecimento que a deixa muito entusiasmada?
3: É, exatamente, deixa assim, porque pronto, a gente vê uma coisa que nem sempre a gente consegue ver, está a ver? E então por isso vou fazer uma filmagem para ver como é que é.
2: A última?
3: Não, como muita gente também vai fazer, acho eu, não é?
2: A última vez que aconteceu ou que foi observado um eclipse solar em Portugal foi há mais de 100 anos, portanto isto também acaba por trazer aqui um peso ainda maior a este acontecimento. O que é que acha?
3: Eu acho que sim, vai haver muita curiosidade das pessoas querer ver, filmar e tudo mais, porque pronto, eu não sabia, então já por isso vou lá ver, também fazer uma filmagem.
2: Muito obrigada. Ficamos então assim com as declarações desta senhora que nos dava conta que não sabia deste acontecimento, mas que depois de saber, efetivamente, irá ver com certeza, observar, tirar fotografias. A verdade é que então, como referi, este fenómeno tem início por volta das 6:30 da tarde e irá prolongar-se até às 8:30 da noite. Praias, miradouros e locais virados para o Oceano Atlântico são locais de eleição, porque também permitem uma vista mais ampla para poder observar então este eclipse solar que na maioria do território será parcial, mas que quando falamos por exemplo em Bragança, mais concretamente no Parque Natural de Montezinho, aí poderá ser observado na totalidade.
0: Bianca Gonçalves Rocha esta manhã em Benfica. As farmácias vão receber já hoje mais óculos para observar o eclipse. Segundo a Associação Nacional de Farmácias, a chegada do novo stock está prevista, embora parte dos óculos possa já estar reservada. O eclipse, recordo, começa por volta das 6:30 da tarde.
4: Espero que os óculos cheguem antes
0: ainda
4: das
0: 6:30.
4: Antes das 6:30. Ficam já para 2.144, que é mesmo assim, como diria David Manaia, essa grande personagem, tu, Eduardo Madeira. E tu, Paulo Sargento, onde vais ver o eclipse solar? Meu amigo, bom dia.
5: Bom dia. Vamos ver se consigo ver ou se...
4: Epá, isso é uma boa. Consigo... Vamos agarrar essa ideia. Vamos ver se consigo ver. É isso mesmo.
5: Pois.
4: É
5: mesmo assim. A ver, vamos. Não, com certeza que irei tentar ver, porque na realidade, como diz, é uma oportunidade única em que as gerações, várias gerações, durante quase 100 anos, não tiveram a oportunidade de ver. Portanto, é uma coisa histórica e agora vem aqueles conselhos. Epá, cuidadinho.
4: Cuidadinho, não é? não, é, não, é, não se pode olhar diretamente para o boi muito pessoal, atenção. Em 2144 estarás a celebrar o episódio

0: 4.725.374 do Avós Inéditos, essa grande.
1: Como tu sabes, é isso mesmo.
0: Mas hoje temos o episódio 402, o que não é nada mal. Bora?
1: 402, que bom vazio.
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0: Ah, querido Paulo Sargento, ainda não estás eclipsado, nem vais ficar.
1: Não, não.
0: Porque mesmo em férias teremos. Vacaciones, teremos um abuelo de nietos, essa grande, grande aventura.
1: Aventura,
0: olha,
1: sem dúvidas.
0: Paulo, pergunto, os netos devem interrogar-se muitas vezes quando os avós eram mais jovens, como seriam as coisas? Pergunto eu.
1: Ah, não tenhas dúvidas, meu querido. Olha, estou seguro também que, quer eu, quer tu, tivemos a mesma curiosidade na nossa altura.
0: Toda a gente tem, não é? De facto.
1: É, exatamente. Olha, quando os avós atuais eram jovens, geralmente aqui estamos a falar das décadas 50, 60 e 70, não é? O mundo funcionava a um ritmo muito diferente.
0: Era diferente, sim.
1: Sobretudo sem a tecnologia digital que temos hoje, não é?
0: Mas isso em que termos? Pergunto para o Paulo.
1: Olha, por exemplo, em termos de comunicação e informação, não é? Nós tínhamos as cartas de papel para, digamos, comunicar, era a principal forma de contactar com quem morava longe. Os telefones eram fixos, não é? Eram raros, eram caros e partilhados por famílias inteiras. Não tinha cada um o seu telemóvel, era um telefone que estava para todos, recordas?
0: Exatamente, era um para todos.
1: E quando um estava a namorar, demorava muito tempo, os outros começavam a processar. Havia telefones havia as cabines públicas, que às vezes estávamos cheios de pressa para telefonar por algum motivo, punhamos uma moedinha na cabine, mas havia filas longas porque havia mais gente a fazer chamadas na rua, não é?
0: Pois era.
1: A televisão era a preto e branco, tinha poucos canais, aliás, durante muito tempo só teve um, depois teve dois, e as emissões terminavam assim relativamente cedo com a bandeira nacional, recordas-te?
0: Fantástico, pá, belas memórias isso.
1: Era.
0: Não ouvi a televisão durante a noite, acabou.
1: Nada.
0: Agora vai abrir, sinal. Agora estamos aqui às 6 e qualquer coisa.
1: Exatamente. Olha, e depois, a rádio, a nossa rádio e os nossos jornais eram as principais fontes para sabermos as notícias do mundo.
0: Isso ainda
1: portanto,
0: continua,
1: as fake news, eu acho que sim. E deve ser, até porque as fake news são mais travadas nestes meios de comunicação como a rádio e os jornais do que plataformas digitais, no meu ponto de vista. Mas isso é um ponto de vista.
0: E a esta distância, a vida pessoal e o entretenimento também eram diferentes, não era?
1: De que maneira? Para já as brincadeiras na rua era, digamos, o entretenimento mais frequente.
0: Mais comum,
1: sim, os jogos como o peão, jogar à bola, jogar à apanhada, não é? Depois tínhamos uma coisa que tu, eu sei, também gostas muito e que eu adoro, que eram os discos de vinil.
0: Ah, pois.
1: A música era ouvida em giradiscos grandes na sala. Eu tinha um telefunken, tinha um móvel lindo de morrer.
0: E cassetes também.
1: E depois até havia cartuchos que era para ouvirmos no carro.
0: Isso é muito à frente, meu amigo. Isso era uma coisa muito evoluída.
1: Já era uma coisa, sim. Olha, havia cinemas de bairro, que já não há, com muita pena. Sessões contínuas, aqueles cartazes pintados.
0: E os matinés,
1: para a malta ir. Né? E havia, não é, as festas da vila ou do bairro, é um ponto alto do ano para dançar e conviver, como agora também se estão a repetir com os nossos imigrantes cá em Portugal, felizmente.
0: De facto,
1: não é?
0: E até o trabalho e as tecnologias eram diferentes.
1: Olá, Sierra, olha, eu ainda sou daqueles que fez
0: também eu.
1: A faculdade com
0: não
1: máquina
0: sei o que é que
1: de escrever.
0: Vem, mas também eu. Máquina de escrever. Sabes que
1: cheguei a escrever
0: em quintuplicado. Que era uma folha de papel, uma folha de papel químico, mais outra folha de papel, mais uma folha de papel químico.
1: Exatamente.
0: Pelo amor de Deus, não somos assim tão velhos, não? Atenção.
1: Não, pelo contrário. Mas era giro porque eram as chamadas fotocópias ou se quiseres os scannings da época.
0: Era líder, era quando te enganavas, é que era complicado.
1: Era o diabo que ia à folha, rasgava a folha, ficávamos furiosos e íamos duas ou três palavras mal criadas e pronto. Olha, pesquisávamos em enciclopédias, que aliás hoje tenho algumas em casa, algumas não. Tem bastante peso, aquele peso pesado e o cheiro de enciclopédia. É absolutamente notável, não é? Para nós fazermos os trabalhos escolares e as nossas pesquisas, não é? Hoje é IA, pronto. Mas pronto, desde que seja responsável, também não tem mal. E sabes uma coisa, lembras-te dos mapas em papel? É que não havia GPS, se calhar nos jovens.
0: Isso é quase um pesadelo. Quem é que andava com toda a gente com um mapa em papel?
1: O meu pai e o meu avô
0: tinham dentro. Mas como é que nos guiávamos com aquilo?
1: Pois é,
0: não é fácil,
1: assim.
0: Não é fácil.
1: Pois pensamos assim. Olha, eu julgo que o nosso amigo Luís Silva ainda se conseguiu.

0: queria guiar.
1: Ah, o Luís nunca se perde, não.
0: É verdade. E depois era aquela coisa da fotografia analógica, portanto, rolos de película, que demoravam uns dias e dias a revelar, nossa, com expectativa, como é que ficou bem, ficou mal, depois a página.
1: Ainda por cima revelavas uma dúzia delas que estavam todas estragadas e tremidas, que não serviam
0: para... Pois era.
1: Vinha tudo.
0: E depois era a decepção, não é? Oh, pai,
1: esta aqui fica a jogar. Quer dizer, basicamente isto é, a vida quotidiana era completamente diferente de avós e netos, não é? Portanto, seria melhor ou pior, Paulo? O que é que tu achas?
0: Ora bem, eu diria que seria diferente, não é? Pronto, enfim, não quer ser velho do Restelo, e acho que devemos acompanhar os tempos. Tenho algumas saudades, mas enfim, daquelas compras de na mercearia, no talho, da padaria, em sacos de papel, em embalagens de, assim, daquelas de vidro.
1: É curioso, não é? Estávamos muito mais avançados do que agora.
0: É verdade.
1: Os sacos eram de papel e as embalagens eram de vidro. Ainda não teria falado
0: disso. É verdade, tens toda a razão, e que poluía muito menos. E depois, uma coisa curiosa, tu lembras quando íamos à modista ou ao alfaiate fazer a roupa?
1: É pá, sim, era uma seca. Eu testava isso, confesso que testava essas coisas.
0: Sabes qual era a minha fobia? Diz. É que a senhora, ao fazer as marcações com aqueles alfinetes, me desse uma picadela.
1: Também, então hoje acontece. Ui, estava ali. Fizeste umas marcaçõezinhas, não é?
0: Sim. É, estava ali o senhor e ele começava a fazer as bainhas, eu nem mexia, não é?
1: Porque, mas olha, bem mais jovens nessa altura, não
0: era? Mas estamos. Era. Como esta linda música do Forever Young, dos Alphaville, que tu fizeste o favor de colocar hoje, e muito bem, sabes porquê? Porque tem que ver com a nossa aventura. Porque hoje é o Dia Internacional da Juventude, não é?
1: Certo.
0: E tem como objetivo reconhecer o papel fundamental dos jovens nas sociedades, que é importante. Por isso é que Forever Young é uma palavra bonita, e esta canção diz muito disso. Este dia afirma-se como uma oportunidade de chamar a atenção da comunidade internacional para as questões juvenis. E o tema deste ano é Contextos Diferentes, Aspirações Comuns, que é um tema também muito inspirador. De certa forma, todos somos eternos jovens. Por isso, hoje, jovens e menos jovens, vejam em conjunto o equilíbrio total, pois é provável que seja algo que novos e menos novos só tenham uma oportunidade para fazer.
1: Isso é verdade. Portanto, isso é verdade.
0: E com cuidado. Mas então, divirtam-se a fazer isso e desfrutem.
1: Epa, e de uma forma segura, ok?
0: Segura e responsável.
1: Não dá mesmo sim, para olhar para o eclipse sem os tais óculos.
0: Portanto, não, pode fazer danos graves na retina. Atenção,
1: olha, tenho
0: pode
1: uma aventura para ti. Tenho uma aventura
0: Diz-me.
1: Para ti. Pá, manda uma foto. Diz-me. Gostava de te ver com óculos.
0: Está bem, vou-te mandar. Sim, assim, tipo turista, olhando o horizonte, vendo só um eclipse. Está bem. Mas vamos trocar de fotos, então.
1: Eu rei do mimo, com óculos, para ver o eclipse. Vamos ficar lindos.
0: Há de ser uma coisa gira.
1: Paulo, um grande abraço.
0: É verdade.
1: Amanhã.
0: Grande abraço.
1: Beijinho para toda a família e boas férias, ok?
0: Igualmente. Obrigado, querido.
1: Paulo Sargento, a voz e netos, essa grande aventura, eternamente jovem. É mesmo assim, o rei do mundo.
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1: É bem, quase que nos leva um romance, ali um enlace. Por instantes encontram-se o sol e a lua como se dois corações tratassem. Agora ficou bonito, não é? Por acaso não tenho que ir muito bem amanhã, porque sinto-me assim com a mente um bocado eclipsada, não sei porquê, não é? Talvez a pensar já no evento que vai acontecer às 6:30 da tarde. Espero que lhe dê jeito hoje, porque em 2144, como diria o Zé Nunes na nova linha avançada, já estamos em cinza de charuto, não é? Dois corações, o sol e a lua, hoje, para acompanhar também aqui na Correio da Manhã Rádio. É lindo!

0: Phil Collins para bater o pezinho, estalar os dedos e abanar o capacete, se assim tiver de ser, ok. A caminho de mais um dia de trabalho, ou não, eventualmente, já com o belo do calção chinelinho. Ah, o belo biquíni a caminho de mais um dia de praia. Aproveite bem as suas férias, ok? Aliás, deve ser uma coisa gira hoje ver o eclipse na praia. Não dá com óculos de sol, ok? Tem de ser mesmo com aqueles óculos indicados para ver este evento único. Vamos dar uma volta ao trânsito porque daqui a pouco faz-se luz no regresso de José Nunes para a nova linha avançada. Vou começar pelo Porto para lhe dar conta desta informação de trânsito sem o nosso Luís Silva, que o trânsito está intenso e com abrandamentos. Pergunta onde? Na VCI, por exemplo, no sentido da Rábida Freixo entre o Campo Alegre e a saída para a Avenida da Boa Vista e também na A28 em direção ao Porto, desde o nó da A4 até a rotunda AEP e depois no final da Avenida AEP em direção à VCI e também para a Avenida Sidónio Paes. São aqueles pontos mais importantes do Porto e com mais trânsito neste momento. Em Lisboa há complicações no viaduto Duarte Pacheco em direção às Amoreiras, portanto no acesso de Lisboa a Cascais. No IC19 também há alguma lentidão no sentido de Sintra-Lisboa na zona de Queluz e no final da A2, em direção à Ponte 25 de Abril. Neste momento a fila está entre o viaduto do Pragal e a Praça das Portagens, naturalmente também a complicar trânsito mais intenso e abrandamentos no final do IC20. Uma qualquer informação de trânsito, um qualquer alerta a qualquer momento. Regresso, depois de se banhar ao sol, sem a presença da lua, está o José Nunes, uma nova linha.
1: Sabes que estávamos aqui?
0: Bom dia, sabes que ainda bem que te juntas aqui a nós e antes de arrancarmos, vamos às compras antes da nova linha avançada. Sabes que estava aqui a fazer um exercício criativo com o Filipe Galamba, que é, como é que será a vista da lua para a Terra neste dia de eclipse? Deve ser um bom sítio para ver a lua, não é?
1: Quem sabe se um dia não teremos essa experiência.
0: Isso é que é.
1: Da maneira que isto está.
0: Uma experiência fantástica. Outra experiência fantástica é ouvir todos os dias na nova linha avançada. Vamos embora?
1: Vamos embora.
0: É a seguir.
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3: Quero só isto, 9:15, quer dizer que está na hora da nova linha avançada? Sim, está na hora.
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3: Carneiro amigo,
5: bom dia. Um abraço. Querido Julinho, carneiro amigo, dá-te um abraço, olha para isto. Meu Deus. Olha, tiveste saudades minhas?
3: Tive muitas, confesso. Mas deixa-me dar-te os parabéns, porque deixaste aqui uns best-ofs maravilhosos, fartando de rir, realmente. Isto visto fora fica mais lindo ainda, sabias?
5: Com o excelente trabalho do nosso Fernando, a quem envio um abraço também.
3: Grande abraço.
5: Mas já cá estou e vamos a isto, que a coisa já começou a bombar.
3: Disseste bombar.
5: E a ribombar mesmo.
3: Cá vamos nós.
5: E o campeonato começou logo com duas bombinhas, não é? Não são daquelas neutrões, mas sim, são duas bombinhas. Pronto, vá.
3: Destas. E não foram sensuais.
5: Pois, não foram. Começou logo com o empate do Sporting na Reboleira, 2-2. Depois de estar a ganhar por 2-0 ao intervalo, duas fífias. Uma de Quaresma, outra de Rui Silva. Deram origem a dois golos do Estrela. E vamos dar com Deus, a equipa adormeceu. Na segunda parte...
3: Olha, adormeceram mesmo. É que está sono, sabes?
5: É verdade. Já adormeci outra vez. E no OO podemos incluir Rui Borges também, que mexeu mal na equipa e no fim apontou a Quaresma a dedo, mas esquece-se de Rui Silva, ficando a ideia que há filhos e enteados e o sol quando nasce é para todos e aqui entra a malta a cantar. Isto para não falar do Luís Soares, e já voltaremos a ele mais à frente da linha avançada. Soares, que deu barraca num treino, foi-se embora sem dar cavaco a ninguém, sendo que o próprio Rui Borges não foi buscar à cabine, o que também não se consegue perceber, e então o jogador vai-se embora chateado, dá um biqueiro na bola, até se diz que acertou num dos adjuntos de Borges. Não sei, não vi, não estava lá. E vai o Rui Borges e ainda lhe vai pedir para regressar, que belo exemplo de autoridade e liderança para outros jogadores. Outro episódio curioso foi quando lançou Soares em jogo na segunda parte, frente ao Estrela, deu-lhe um grande chico coração, e o Soares não lhe digo nenhuma, até lhe deu um beijinho o Rui Borges, e no final passaram um pelo outro e parecia que nem se conheciam. Depois esta de dizer que Quaresma errou e de Rui Silva nada, Moita Carrasco, um empate com a vitória no bolso, má entrada em cena no campeonato depois de uma pré-época espetacular, mas aí os jogos não contam para nada, primeiro jogo oficial e 2 pontos oferecidos depois de ter terminado a época como terminou com a derrota na final da taça frente ao Torriense. Cuidado, amigo Borges! Olha, a malta está em brasa.
3: Está dado o recado, exato.
5: Exato. Mas olha, bom, se o Sporting se espalhou na Reboleira, o Benfica não fez melhor, ainda por cima em casa, à porta fechada, é certo. Parecia que tínhamos voltado ao Covid. Estás a ver a cena dos jogos à porta fechada.
3: É uma tristeza, não é?
5: Estádio da Luz interditado por um jogo, milhares de adeptos cá fora, o Benfica até acabou por ter algum apoio, porque ouviam-se dentro do estádio os ecos dos cânticos e incitamentos desses adeptos, que estavam a ver o jogo numa fan zone. O Benfica que entrou muito bem, fez uma excelente primeira parte, marcou um golo, falhou uma data deles, bolas ao barrote, boas defesas do guarda-redes do Académico de Viseu, que ao fim de 30 e tal anos regressou ao primeiro escalão e logo com um empate no Estádio da Luz.
3: Parabéns.
5: E porquê que empatou? Parabéns, sem dúvida. E porquê que empatou? Perguntas no Julinho.
3: Pá, Zé, estava aqui pensando numa coisa. Porquê que empatou?
5: Ora, há uma porque o Benfica não teve sorte nenhuma. Até rimou. Tem de ir à bruxa.
3: Olha,
5: mas não foi só isso. O Académico fez 2 golos com 2 falhas defensivas do Benfica. Também aqui não se ficou a rir do Sporting, mas o Benfica jogou para ganhar e por muitos. Mas os fantasmas do passado voltaram.
3: Olha, Gaspar.
5: Ele é bruxinhas, ele é Gaspar. Parece-nos um jardim de infância, os dois de Bip. E atrás vem o Luís, a Mónica e o Felipe. Já agora o Paulo Sargento e o Eduardo Madeira. E quem se quiser juntar a este trenzinho é só avançar.
3: Bora! Anda!
5: O Julinho é o maquinista e o Paulo é o pica-bilhetes.
3: Só te
5: ouve. Então e o Palhinha? E o Palhinha? Perguntas-te o Julinho.
3: Tem o Palhinha, também vem no comboio ou não?
5: Já cá faltava o Palhinha. Ora, a novela continua. Foste de férias, eu fui de férias também. Já nessa altura estávamos carecas de falar do Palhinha. E a coisa está na mesma, não é? Nem o pai morre. Afasta de mim esse cara. Nem a gente almoça. O Benfica continua a aguardar o melhor momento para dar o golpe, que é como quem diz, está à espera que a coisa fique um pouco mais barata, mas...
3: Isto é um clássico.
5: Mas não condena essa paixão porque o barato sai caro e na verdade isto já não pode ser barato de maneira nenhuma. Por acaso tinha um chefe que dizia isto. Isto já não pode ser barato de maneira nenhuma. Mas onde quer chegar é aqui. O

0: vê-la está de olho no Palhinha.
1: Isso.
0: E se o Aston Villa pagar o que o Bayern quer, já foste. O Benfica vai ter de se virar para outras paragens e o tempo urge. E Marco Silva desespera. E eu desesperado. Olha, Marco Silva, olha para isto. E não desespera só por um trinco, porque o central nunca mais chega. Mais a mais que o Gabriel Índio saiu de braço ao peito do jogo que fez pela equipa B. Nessa altura, Marco Silva, ou nesta altura, só tem dois centrais.
2: É pouco. E é para quem quer.
0: Mas parece que há algo que está na calha. Joga em Inglaterra, no Southampton. Tem 24 anos. Chama-se Taylor Howard Bell.
1: Já se fala nisso. É bom.
0: Nome bastante complicado para quem faz relatos. Quando o locutor acaba de dizer o nome, Galamba, já está lá dentro.
1: O Filipe Galamba queixou-se do mesmo.
0: O nome do Taylor central. Howard Bell. Ainda se tiver um nome de trava-línguas. Quando o locutor acaba de dizer o nome, a bola já lá está dentro, não é? Custa 20 milhões e parece estar a caminho. Em sentido contrário foi o Diomandé. Estou a falar de Sporting, já está confirmado no Nottingham Forest por 40 milhões. Parabéns a Ronaldo e Georgina, casaram ontem em Cascais.
1: É verdade,
0: felicidades,
1: é verdade, parabéns,
0: para o casal parabéns. Ronaldo. A Bernarek, central do Porto, diz que na cabine ninguém pode falar de Lisboa nem colocar corações vermelhos nas redes sociais. Isso é maluco. Sério? Falar da capital e mais ainda do Benfica é tabu. Tipo isto.
3: Não há mulheres para ninguém, não há homens para ninguém, não há nada para ninguém.
1: Não há nada para ninguém.
0: Mais nada. Olha, Irem Kunda, o jogador que mete sempre a segunda, já está em Lisboa para assinar pelo Sporting. E finalmente volta a Soares para dizer que está em rota de colisão com o Sporting. Já falámos disso no início da linha avançada. Entrou aziado na reboleira, foi para o banco, não correspondeu ao braço do treinador quando este lançou em jogo, não jogou uma beata, levou um amarelo, não passou a beata a Rui Borges quando ele passou por ele no final da partida. E agora consta que há jogadores que nem falam com Soares como pote.
1: A sério?
0: Ainda hoje se pode ver isso no, creio que é no Correio da Manhã, exatamente. Que até,
1: não dizem nada. Até,
0: exatamente. Pode que até está de saída à cabeça, ou seja, não dizes nada. Eu também não digo mais nada. Ou por outra, só digo mais isto. Hoje joga-se a Supertaça Europeia PSG Aston Villa. Bom certo. Jogo em perspectiva. E agora sim, vou-me embora, mas amanhã volto a atacar a hora do costume. E gostei muito de estar com o nosso Julinho.
1: Ainda bem, Zé. Zezinho, epá, ganhaste uma corzinha ou não?
0: Ganhei, claro.
1: O homem está sempre bronzeado. Tem muito boas pernas. Meu grande amigo, até amanhã. Até amanhã.
0: Grande abraço, Julinho. Até amanhã.
1: Zé Nunes, esta é a nova linha avançada. É onde? É na Correio da Manhã Rádio. Bora!
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1: E tu queres ver que horas são isto? Está mais do que na hora. Vamos para o Grande Jornal, vamos embora. Vamos tomar aqui uma vista de olhos nas temperaturas atuais. Há instantes, Lisboa já estava com 22 graus, o Porto 21, Faro com 23. 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A edição é do Filipe Galanda.
5: Ficou em liberdade o atirador da Baixa de Lisboa, com apresentações periódicas às autoridades. O homem, referenciado pela PSP e sinalizado no processo de violência doméstica, foi detido na habitação. Os agentes encontraram uma caçadeira, mas a pistola utilizada no disparo continuou por localizar. A notícia faz hoje manchete no Correio da Manhã, bala perdida na Baixa de Lisboa. Vamos aos destaques com o diretor-geral editorial adjunto, Armando Esteves Pereira.
6: Bala perdida na Baixa de Lisboa. Turista ferida quando comprava pastéis de nata. Isto porque uma discussão entre vendedores de louro prensado acabou a tiro. Destaque também para o fisco, que acelera a cobrança coerciva e arrecada quase 1.000 milhões de euros entre janeiro e junho. Hoje é o dia do eclipse, por isso não perca o guia para ver o eclipse de norte a sul do país. E dono de café condenado a pagar por morte de cliente. Uma pesada indemnização. No futebol, Soares e Pote em conflito no balneário do Sporting. No Benfica, Sodakov com titularidade em risco. E na guerra da arbitragem, futebol o Clube Porto ataca rivais. Destaque ainda para o ministro Pinto Luz, que goza férias no Algarve e foi apanhado pelo Vidas. E o Chega chama Nuno Melo para explicar o negócio das fragatas. Mais um idoso burlado perde 900 euros em falso acidente. E gangue de traficantes com metralhadora foi caçado pela PSP. Isto e muito mais no seu Correio da Manhã.
5: Armando Esteves Pereira com os destaques do Correio da Manhã já nas bancas. Há mais de uma semana que os trabalhadores despedidos de uma fábrica de calçado em Avintes vigiam as instalações. Querem impedir o roubo de material. Reportagem no local do jornalista Paulo Jorge Duarte.
7: Vamos em 11 noites que são passadas aqui à porta das instalações da empresa Pontual, indústria de calçado, em Avintes, Vila Nova de Gaia, onde 60 trabalhadores foram atirados para o desemprego. António Ribeiro, é assim, as pessoas estão a lutar pelos seus direitos e, no caso, querem garantir que nada é retirado de dentro da empresa que está a passar.

0: optar por um processo de insolvência.
1: Sim, a nossa ideia é essa, não arrear pé para não tirarem nada lá dentro. Tudo o que está lá dentro é nosso, o nosso suor, e estamos a lutar por isso.
0: Mas as famílias também sofrem com tudo isto?
2: Claro que sim, desde a nível de financeiro, como a nível de estarmos presentes junto com a família, que a gente passa a maior parte das horas todas aqui.
0: Todos vão fazer o que podem para garantir nesta fase sempre turnos em permanência aqui junto às instalações da empresa Pontual, indústria de calçado, para garantir que nada seja retirado do interior das instalações, porque serão os equipamentos, as mercadorias, o produto acabado, que no fundo irá garantir que pelo menos o mês de julho, e são cerca de 60 trabalhadores que se viram privados dos seus ordenados, mas que para pelo menos esse valor seja pago.
3: O jornalista Paulo Jorge Duarte, em Avintes, Vila Nova de Gaia. A forma de cálculo das pensões foi alterada em 2007. As alterações resultaram numa redução média de 10% no valor das reformas. Bárbara Cardoso.
4: Esta penalização é quantificada por Vítor Junqueira, autor de uma nota técnica que acompanhou o Livro Verde sobre a sustentabilidade do sistema de pensões. A principal alteração, introduzida em 2007, na forma como o valor das pensões é apurado, foi passar a ser considerada toda a carreira contributiva, em vez de apenas os 10 melhores anos dos últimos 15, como acontecia antes desta revisão. A nova fórmula de cálculo é, no entanto, aplicada de forma progressiva. Em 2022, as pensões estavam já, em média, 4,5% abaixo dos valores que resultariam quando era aplicada a anterior fórmula. E essa diferença vai aumentar nos próximos anos até um limite em torno dos 10% para as pessoas que começaram a trabalhar já após a revisão das regras, que terão toda a pensão calculada com a nova fórmula.
3: A notícia hoje, o principal destaque no Negócios. As autoridades de Ceuta continuam em alerta máximo devido ao elevado número de migrantes que permanecem no enclave espanhol. A reportagem no terreno é da Sónia Cardoso.
5: Numa altura em que o governo espanhol ainda não tomou qualquer medida em concreto para travar a crise migratória que se vive nos últimos dias em Ceuta, cada vez mais e ao longo dos dias tem existido uma maior pressão por parte do presidente aqui de Ceuta. Esta terça-feira decidiu apelar ao governo não só para assumir o controlo total desta região, de forma a continuar com que haja segurança nas ruas, mas sobretudo e também para serem criados centros de detenção para estes migrantes, de forma a depois poderem serem expulsos. São apelos que acabam por ser desesperantes deste presidente da cidade, numa altura em que continuam centenas e centenas de migrantes pelas ruas aqui da cidade. Têm vindo ministros aqui ter com o presidente de Ceuta. Esta quarta-feira vem a ministra da Defesa, numa altura em que o Ministério da Defesa decidiu prolongar a estadia do Exército aqui no enclave, porque existe rumores de uma nova possível entrada massiva de migrantes que poderá ocorrer já este sábado.
3: Sónia Cardoso em Ceuta. No desporto, Irã Kunda já está em Lisboa para reforçar o Sporting. O extremo australiano chegou ao final da noite de ontem e foi recebido por funcionários do clube no aeroporto Humberto Delgado. Agora a realizar exames médicos antes de assinar contrato e ser oficializado. No Benfica, Taylor Harwood-Bellis é o mais recente nome associado à defesa. Segundo o especialista de mercado Sacha Tavolieri, o clube pode chegar aos 20 milhões de euros pelo central inglês do Southampton. O Futebol Clube do Porto reagiu às críticas à arbitragem na vitória frente ao Alverca. No Dragões Diário, o clube defende que os dois penaltis foram bem assinalados e acusa assim alguns críticos de tentarem criar uma narrativa de benefício ao Futebol Clube do Porto. Cristiano Ronaldo e Georgina Rodrigues casaram-se em Cascais. A jornalista Sofia Ferro tem os detalhes.
6: Foi aqui em Cascais que Cristiano Ronaldo e Georgina casaram. O comunicado que chegou até às redações mencionou que este foi um casamento de cariz íntimo e mais privado, rodeado apenas dos 5 filhos deste casal. O casamento acontece depois de 10 anos de namoro e também de várias especulações que diziam que o casamento poderia acontecer nas últimas semanas, inclusive no passado fim de semana, foram centenas as pessoas que foram até à sede do Funchal para tentarem assistir ao casamento de Cristiano Ronaldo.

0: Luís e Georgina, mas rapidamente se aperceberam de que se tratava de um outro casamento. Já foi publicada nas redes sociais uma fotografia onde aparece Cristiano Ronaldo e Georgina, aparecem as mãos deste casal já com as alianças do matrimónio, num cariz mais íntimo e mais privado.
1: A jornalista Sofia Ferro em Cascais. É hoje que Portugal vai estar de olhos postos no céu para assistir ao eclipse solar quase total. Em Bragança, a ocultação deverá rondar os 99%. A cidade será um dos locais privilegiados para assistir ao fenómeno. São esperadas 5 a 7 mil pessoas no aeródromo. O fenómeno está a atrair curiosos de vários pontos do país. A Bragança.
2: Venho de Lina Velha.
3: De propósito para ver o eclipse?
2: Exatamente.
3: Está com muitas expectativas para o eclipse?
2: Alguma, porque nunca vi, é a primeira vez. Tenho 88, mas vou ver para a primeira vez.
4: Vamos estar cá até ao dia e depois vamos ver aqui ao lado a Espanha e vamos ver o eclipse e temos o resto da noite para viajar de volta à casa.
1: A raridade do fenómeno tem despertado a atenção dos portugueses. Vamos de novo ao encontro da repórter Bianca Gonçalves Rocha, que está esta manhã em Benfica.
3: Milhares de pessoas vão estar de olhos postos no céu para observar o eclipse solar, que tem início hoje às 6:30 da tarde. A verdade é que este é um fenómeno que está a chamar a atenção de muitas pessoas. Aqui a dona Arlinda soube então deste acontecimento. Vai observar, vai ter a oportunidade de ver este eclipse solar hoje?
5: Vou sim, vou até fazer uma filmagem para ver como é que é.
3: Este é um acontecimento que a deixa muito entusiasmada?
5: É, exatamente, deixa assim, porque pronto, a gente vê uma coisa que nem sempre a gente consegue ver, está a ver? E então por isso vou fazer uma filmagem para ver como é que é.
3: Muito obrigada. Ficamos então assim com as declarações desta senhora. Este fenómeno tem início por volta das 6:30 da tarde e irá prolongar-se até às 8:30 da noite. Praias, miradouros e locais virados para o Oceano Atlântico são locais de eleição, porque também permitem uma vista mais ampla para poder observar então este eclipse solar, que na maioria do território será parcial, mas que quando falamos, por exemplo, em Bragança, mais concretamente no Parque Natural de Montezinho, aí poderá ser observado na totalidade.
1: Em Burgos, Espanha, o eclipse será mais longo. É lá que está o repórter Diogo Carreira.
6: A Península Ibérica, Portugal e Espanha vão ter daqui a poucas horas um fenómeno muito raro, um eclipse total do Sol. Nós estamos em Burgos, o professor Carlos Filhais vai nos acompanhar neste eclipse
7: viemos
6: total.
7: Viemos para um dos melhores sítios para ver o eclipse.
6: Se não o melhor, porque aqui vai mesmo ficar noite, não é?
7: Exatamente, a própria NASA tem uma equipa aqui muito perto de Burgos e nós estamos, digamos, num sítio privilegiado. Durante o dia vai ser a noite, é uma coisa muito, muito rara e nós
6: Portugal,
7: estamos num dos melhores sítios.
6: Mas em Portugal, em Lisboa, em Faro, também é possível ver qualquer coisa.
7: Mas não é a mesma coisa, porque em Portugal, tirando um cantinho acima de Bragança, vai ser parcial, o que significa que vai haver alguma luz. Mas aqui o Sol vai estar completamente tapado, o que significa nós vamos estar na zona de sombra.
6: Nós vamos acompanhar durante todo o dia este fenómeno. Obviamente o ponto alto será ao final do dia. 1 minuto e 40 será aqui.
1: Por cá, o eclipse solar é o pretexto para outras propostas. Nesta quarta-feira, em Lisboa e no Porto, há uma oportunidade para acompanhar o fenómeno do alto da Torre dos Clérigos e outra para conhecer melhor a ciência por detrás dos eclipses. Alexandra Pereira.
8: No Porto, a Torre dos Clérigos prepara uma noite especial para acompanhar o eclipse solar. Entre as 6:30 da tarde e as 8:30 da noite, o acesso ao topo, a cerca de 75 metros de altura, vai ser feito por sessões com intervalos de 30 minutos. A lotação será reduzida, vão ser disponibilizados óculos certificados para a observação do Sol. O momento de maior ocultação deve acontecer por volta das 7:30 da tarde, quando a Lua, espera-se, cubra cerca de 98% do disco solar. A torre mantém-se aberta até às 11 da noite. Em Lisboa, o Pavilhão do Conhecimento recebe um dia dedicado à ciência dos eclipses e à sua observação em segurança. O programa reúne astrónomos, professores e comunicadores de ciência. Inclui sessões sobre o fenómeno, atividades práticas e uma mesa redonda sobre a observação do eclipse. Há ainda sessões dedicadas à observação do Sol a partir da Terra e do espaço e uma apresentação sobre os sóis de outros mundos. A entrada é gratuita.
1: Propostas para acompanhar este fenómeno astronómico, que em Portugal será visível de forma parcial, mas com uma ocultação muito significativa do Sol. Recordo que as farmácias vão receber hoje mais óculos para observar o eclipse.
9: Sim, senhora. Muito bem. Filipe Galamba com a síntese informativa das

0: mais óculos para observar o eclipse antes do eclipse.
1: Não guarda-se
0: para 2144. Sim, estamos
2: de folga nesse dia.
0: Ah, não sei se me dá jeito. Mas estou de folga.
2: Tens uma consulta.
0: Trabalho no fim de semana antes disso e estou de folga em 2144. Calha para aí uma quarta-feira. Não vá confirmar que eu não fui ver. É apenas disparado, ok? Vamos dar aqui uma volta ao trânsito com o nosso eclipsado Luís Silva em férias. Boas férias, meu amigo. Vamos começar por onde? Por Lisboa, trânsito lento no final da A2 em direção ao ponto 25 de Abril, com fila entre o viaduto Pragal e a Praça das Portagens. Também algumas complicações no final do IC20. No eixo norte-sul, no sentido de Camarate de Campo Lide, fila a partir de Telheiras até às Laranjeiras. E uma nota ainda mais para Lisboa, para lhe dar conta que no IC19, no sentido Sintra-Lisboa, há fila na reta dos comandos e mais à frente, desde o Estado-Maior da Força Aérea até ao nó de Pinamanico. No Porto também há trânsito lento, em especial na VCI no sentido Rábida Freixo, com fila entre o Campo Alegre e a saída para a Avenida da Boa Vista, e também no sentido Freixo Rábida há fila entre as Antas e o nó da A3. Última nota para o Porto, para lhe dizer que na A28 em direção ao Porto, fila desde o nó da A4 até à Rotunda EP e depois no final da Avenida EP em direção à VCI e também para a Avenida Sidónio Paes. Uma qualquer informação de trânsito, a qualquer momento, um qualquer alerta, como sempre, aqui na Correio da Manhã Rádio. Juntos! Neste dia lindo, neste dia em que temos muito, muito para aprender e muito para observar. É agora ou nunca. Para nós é nunca, não é? Vamos ver, se arranjarmos óculos, senão não dá para olhar para o sol, ok? E mesmo para quem está no telemóvel. Eu via há pouco o Diogo Carreira numa reportagem para a CMTV. Também se deve colocar os óculos diante da câmara do telemóvel, ok? Portanto, se fizer uma qualquer filmagem, atenção, não exponha esses olhos lindos. Ou eclipse solar, ok? Há pouco estávamos também aqui a pensar, eu e o Filipe Pelamba, deve ser giro ver da Lua. Não dá tempo de lá chegarmos. Talvez em 2144, quando formos poeiras cósmicas.

0: Está tudo dito. Beautiful day é o que se espera para esta quarta-feira, dia 12 de agosto. Não interessa se está de férias ou está a trabalhar. Temos aí um grande evento, um eclipse solar às 6:30 da tarde. E por acaso escolheu uma hora boa, não é? A moto já está a sair do serviço, eventualmente. Entretanto, para quem vai entrar mais tarde, tem tempo para ver o eclipse. É ainda antes, ainda durante o dia, porque senão também não tínhamos o eclipse solar. Eu não sou a pessoa mais indicada para falar nisso. Mas, atenção que, depois das 10 da manhã, vamos ter aqui uma conversa muito agradável. Já foi nosso convidado, o professor Rui Agostinho, conhecido astrónomo português, e que terá muito para nos contar, sempre com a sua piada e com o seu conhecimento para partilhar. Depois das 10 da manhã, aqui no Bom Dia da Correio da Manhã Rádio. E atenção que não é nenhum fala barato. Fala muito, muito bem. Mas há outro.
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2: E a pergunta de hoje é: como vai viver o eclipse logo à tarde?
3: Marcelo Rebelo de Sousa, ex-presidente da República e atual comentador da CM Rádio. Bom, eu identifico muito com este eclipse, porque eu, de certa forma, também me eclipsei depois de abandonar a presidência. Se bem que o seguro ainda aparece menos do que eu. E agora é o presidente. Xisa, que o homem quase não se deixa ver. E para abrir a boca, então, está quieto. Enfim, há um estilo. Estou a ver que a presidência dele é do género entrar mudo e sair calado. Não era como eu, que até diziam que era fala barato. Lá está, fala barato, como esta rubrica. Bom, vou fazer uma selfie com o eclipse, mas logo, claro. Porque eu tenho selfies com tudo o que mexe. Não dá para deixar um eclipse fora.
4: Alice Rissol, sou cenógrafa e vegana. Eu adoro fenómenos que envolvem a lua. A minha mãe era muito aluada e o meu pai nasceu com o traseiro virado para a lua. Por isso eu sou muito lunar. Logo vou ver este eclipse com muita emoção. É quase uma coisa familiar. Já comprei os óculos. Tive sorte que consegui uns a 600 euros. Sim, porque os preços subiram. Upa, upa. Conheço pessoas que não conseguem comprar óculos para ver no dia-a-dia, mas para o eclipse até pediram um empréstimo ao banco. Prioridades. O eclipse é algo realmente especial. Aproveitem. Saravá e saudinha da boa.
5: Silveira Matos já comporta. Sou marido da Adélia Matos e dono da cadela Shakira. Normalmente eu nunca falo, mas isso era só porque ainda tinha os dentes todos e quando ele falava era sempre a assobiar. Mas agora ofereceram-me uma dentadura no programa de Ruben Pacheco Rei e da Luciana Abreu e já consigo falar. Embora o meu padrinho, que é que engenheiro na Câmara da Alcácer, diga que não foi boa ideia oferecerem-me os dentes, porque cada vez que abro a boca ou entra mosca ou sai porcaria. Bom, em relação ao tema que estou a perguntar do eclipse, eu, a única coisa que sei é que não gramo gelados. Já uma vez experimentei um eclipse de morango e não gramei, por isso não vou ver. Ainda se fosse uma mini gelada, agora um eclipse, não, obrigado.
6: Vitalina Vaz, 81 anos, eu tive um namorado que trabalhava na NASA. Aquele homem levava mais nuvens. Hoje vou ver o eclipse em lingerie no terraço do meu prédio. Aí vou-me lembrar desse namorado que trabalhava na NASA. Era canalizador na base de Cape Cod. Pronto, trabalhava na NASA, era canalizador. Eles também precisam de canalizadores, ou não? Era o Bill. Já tenho gritado várias vezes.

0: Bill, ai, míssil, Bill, quando está a ser estrelado, vou gritar isso para o terraço. E o meu vizinho, que é um invejosão, grita: fecha a matraca, pileca velha. E eu respondo: pileca velha, és tu, mas quem te fez as orelhas? Ele fica, cala-se logo, fecha a janela, cala-se logo. Eclipsa-se. Quem diz o que quer, ouve o que não quer.
1: Blá, blá, blá, patati, patatá.
2: Grande Fala Barato, Eduardo Madeira.
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2: nunca se eclipse. Aqui nas manhãs do Bom Dia, de Correio da Manhã Rádio. Não sei se tem ideias para mais logo para a altura do eclipse. Bruce Springsteen já deu uma ideia há uns aninhos atrás. Ainda se lembra? Esta é demasiado evidente, não é? Dancing in the Dark. Por acaso é uma ideia, não é? Dançar quando tiver o eclipse a acontecer. Fica a ideia. Bruce, canta.

0: Quem é que se lembra do videoclipe?
1: É verdade, é verdade.
0: E quem é que dançava com o Bruce Springsteen? Melhor ainda, onde é que foi o concerto? Em São Paulo, Minnesota, em junho de 1984. Ela depois subiu ao palco e depois dançar com Bruce Springsteen. Ia para a série Friends. Exato. Ah, que incrível. Ficaram amigos e depois foi um sucesso. Courtney Cox, não é? Dirias tu, Filipe Galanda. Acertei ou não?
2: Acertaste.
0: Durante anos andei à procura. Para quem é? Quem é aquela morena que sobe ao palco para dançar com Bruce Springsteen? Gira que se farta.
2: E muito divertida também. Grande série
0: de Friends. E que fica na memória de todos nós e que nos traz, com certeza, epá, a ideia que há vidas assim. E umas que já aconteceram há uns bons aninhos atrás, não é? Anda, Vitor.
3: Há vidas assim.
4: No recife colorido do Oceano Pacífico, entre os

0: tentáculos ondulantes de uma anémona vive um pequeno grupo de peixes de riscas brancas e cor de laranja, os famosos peixe-palhaço. Já está toda a gente a pensar no peixe-palhaço mais famoso do mundo, Nemo. À primeira vista, parecem criaturas simples. Nadam em círculos curtos, desaparecem entre os tentáculos protetores da anémona e voltam a surgir segundos depois. Uma rotina tranquila, repetitiva. Nemo, lembram-se? Filho único, órfão de mãe, com um pai super protetor. Deixemos Nemo e entremos naquele pequeno mundo subaquático no qual existe uma ordem invisível. Há sempre um casal dominante. Ela, maior, mais imponente, ele ligeiramente menor, sempre por perto. À volta deles, outros peixes do grupo de peixes-palhaço movem-se com cautela, como se soubessem que há limites que não devem ultrapassar. Nenhum desafia a hierarquia, nenhum tenta ocupar o lugar do casal que manda no grupo. Durante semanas, entre os peixes-palhaço, tudo parece estável. Até que um dia, a fêmea desaparece. Talvez tenha sido levada por um predador, uma barracuda, como com a mãe do Nemo, lembram-se? Na realidade, talvez simplesmente tenha abandonado o território. Para os restantes peixes-palhaço, a causa não importa. O que importa é o vazio súbito no topo da hierarquia. Durante algum tempo, o grupo parece desorientado. O macho dominante patrulha a anémona com movimentos nervosos. Os outros mantêm a distância. E então começa algo quase imperceptível. Primeiro, mudanças subtis no comportamento. Depois, alterações no corpo. O peixe que antes ocupava o lugar de macho dominante começa lentamente a transformar-se. Os tecidos reconfiguram-se. As hormonas mudam e o corpo adapta-se a uma nova função. Até que, semanas depois, a estrutura social do grupo de peixes-palhaço volta a estabilizar. Porque naquele pequeno reino escondido no recife, no meio das anémonas, aconteceu algo extraordinário. O macho dominante transformou-se em fêmea. E o maior dos machos restantes sobe na hierarquia para ocupar o lugar que ficou livre. E não, tal não aconteceu com o pai de Nemo, lembram-se? Mas, na realidade, há vidas assim. Entre os peixes-palhaço, todos nascem machos. Mas quando o equilíbrio do grupo exige, a natureza tem uma solução inesperada. Alguém tem de assumir o papel dominante, mesmo que isso signifique mudar completamente de sexo.
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2: Sabia disto? As coisas que aprendemos com o Vítor Figueiredo todos os dias neste Há Vidas Assim. Não sei se já passou por esta experiência, mas já me perguntaram.
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2: Queres peixe, palhaço? Call me maybe. Boa!

0: Call Me Baby, Carlita Rae Jepsen, para ouvir na Correio da Manhã Rádio. Já está. Vamos às compras e depois à ciência informativa, não tarda nada. São 9h26.
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0: 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Ciência Informativa, vamos embora. Está mais do que na hora. Filipe Galamba.
2: O atirador da Baixa de Lisboa ficou em liberdade, com apresentações periódicas às autoridades. O incidente ocorreu esta segunda-feira na Rua Augusta, durante uma discussão entre dois homens. O suspeito falhou o alvo e acabou por atingir uma turista sueca de 42 anos, que foi transportada para o Hospital de São José. A notícia faz hoje a manchete no Correio da Manhã. Bala perdida na Baixa de Lisboa, e vai estar em análise daqui a pouco no Crime à Lupa com Carlos Anjos, quando ele está em 15 minutos para as 10. Três homens foram detidos pela PSP do Porto depois de furtarem duas turistas no estabelecimento comercial. Levaram vários objetos de valor. Foram detidos a poucos metros do local. Fernando Coelho.
3: Foi através de uns AirPods que foram furtados que a PSP conseguiu chegar aos suspeitos de um furto no centro do Porto. As vítimas, duas turistas de 22 e 62 anos, estavam num estabelecimento comercial na Rua Alexandre Herculano quando ficaram sem vários bens. Uma mala da Louis Vuitton, os AirPods, óculos de sol e uma máquina fotográfica estavam entre os objetos furtados. Foi ainda levada uma segunda mala com 705 euros, um telemóvel e mais uns óculos de sol. Quando perceberam o furto, as vítimas começaram a seguir a localização dos AirPods. A informação foi transmitida à PSP e, juntamente com as características dos suspeitos, permitiu localizar os três homens.
2: Os três suspeitos, com idade entre os 26 e os 36 anos, ficaram sujeitos a apresentações diárias perante as autoridades. A falta de vagas em creches continua a ser um problema para muitas famílias, sobretudo na periferia de Lisboa. Sintra lidera a procura e tem uma as taxas de cobertura mais baixas da área metropolitana de Lisboa. Jéssica Oliveira.
4: Sintra é o concelho da área metropolitana de Lisboa com maior procura por creches e um dos que apresenta menor cobertura. A conclusão resulta dos dados da plataforma creches.app, criada por um engenheiro que teve dificuldade em encontrar uma vaga para o filho. A aplicação reúne informação sobre cerca de 2.500 creches e ajuda os pais a procurar vagas. Os dados mostram que Sintra tem uma cobertura de apenas 28%. Outros concelhos da periferia de Lisboa, como Amadora, Odivelas, Seixal, Moita e Palmela, também estão abaixo dos 40%. Na área metropolitana de Lisboa, existem cerca de 44 mil lugares de creche para perto de 90 mil crianças até aos 3 anos. A cobertura ronda os 50%, mas 6 dos 18 concelhos da região ficam abaixo dos 40%.
2: A plataforma creches.app nasceu precisamente para facilitar a procura dos pais e reúne informação sobre milhares de estabelecimentos em todo o país. É hoje que Portugal vai estar de olhos postos no céu para assistir ao eclipse solar. O fenómeno está a deixar a hotelaria do norte do país lotada e a aumentar o movimento na restauração. O movimento deverá prolongar-se ao longo da semana e levou as operadoras de telecomunicações a reforçar a Operação Bárbara Cardoso.

0: São mais de 1.900 camas e todas estão cheias. Em Bragança, o eclipse solar já se traduz em mais turistas e maior movimento na economia local. O eclipse só vai ser visível a 100% no Parque Natural de Montezinho, precisamente no distrito de Bragança. Depois das 2.000 inscrições inicialmente disponibilizadas para a zona de observação terem esgotado rapidamente, a autarquia diz esperar receber hoje entre 4.000 a 5.000 pessoas. A pressão é particularmente visível no setor do alojamento. A presidente da Câmara de Bragança diz que os alojamentos locais estão completos e na restauração e no comércio a intensidade também já se nota. Para já, a autarquia não dispõe de contas fechadas sobre o impacto económico local, mas Isabel Ferreira estima que só na hotelaria e no alojamento local estejam em causa mais de 300.000 euros por noite. Também as infraestruturas de telecomunicações estão a prever um boom na troca de informação digital durante o eclipse. Por esse motivo, reforçaram as suas redes e têm equipas nos locais a garantir que o fluxo do tráfego de informação não é interrompido.
1: A raridade do fenómeno tem despertado a atenção dos portugueses. Vamos agora ao encontro do Manuel Jorge Bento, que esta manhã está em São Mamede de Infesta.
2: Há quem tenha os óculos para ver o eclipse mais logo, há quem não tenha e há até quem nem sequer vá ver o eclipse, que é o caso da Adriana, porque a Adriana, proprietária aqui do Café São Marino, aqui em São Mamede em Festa, vai estar a trabalhar, não é?
3: Bom dia, claro que sim. Tem que estar. Alguém tem que trabalhar, não é?
2: Mas quem quiser poderá vir aqui para ver através da televisão, mais que não seja.
3: Claro que sim, através da televisão. Olha, até podem aproveitar e pescar qualquer coisinha e beber uma cerveja e vamos ver a eclipse e vamos estar das 6:30, se não estou em erro, até às 8:30, às escuras, basicamente. Vai ser giro.
2: Obrigado, Adriana, por estas palavras. Aqui a proprietária de um café em São Mamede de Infesta, no concelho de Matosinhos. A praia de Matosinhos é um dos pontos que podem ser considerados como um miradouro privilegiado. Isto, claro está, se não aparecer o nevoeiro de final de tarde que é tão habitual aqui na zona norte do país. A ver, vamos como tudo vai correr. Há quem tenha os óculos, mas certo é que há uma correria, ou tem havido uma correria imensa atrás destes equipamentos, chamemos-lhe assim, para poder ver em segurança o eclipse solar mais logo ao final da tarde. Também aqui nesta zona do Grande Porto, por exemplo, vai ser possível ver a uma altitude ainda considerável do topo da Torre dos Clérigos ver esse eclipse. Há vários pontos também, por exemplo, no Jardim do Morro, em Vila Nova de Gaia, com vista sobre o Douro e também o pôr do sol, na altura do pôr do sol, é um dos sítios onde poderá ver, mas claro está, a ver vamos se toda a gente estará ou não equipada com os óculos.
1: E quem ainda não está equipada com esses óculos poderá tentar a sua sorte, já que as farmácias vão receber hoje mais óculos para observar o eclipse. A Associação Nacional de Farmácias anunciou a chegada de um novo estoque a algumas farmácias, embora parte dos óculos possa já estar reservada. Recordo que o eclipse começa por volta das 6:30 da tarde, termina às 8:30. Os óculos certificados têm de ter o símbolo da União Europeia.
4: Sim, senhor. Filipe Galamba com a síntese informativa das 9:30. Juntos, neste acordar para que nada lhe falte, estamos de pestana aberta desde, quer dizer, chegamos aqui às 5-6 horas da manhã, mas de facto acordamos um bocadinho mais cedo. Também acordou cedo hoje para viver um dia de férias boa. Isso é uma coisa maravilhosa. Há que aproveitar esta ótima quarta-feira. Se estiver de férias, atenção que...
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4: Melhor primeiro. É bem provável que um dos bons sítios, não sei exatamente a localização, mas numa qualquer praia, seja ótimo estar assim a assistir ao eclipse solar, não é? Portanto, é daquele... Agora, não dá é para bronzear, penso eu, não é? Mas atenção. Não é para o eclipse sem óculos, ok? Aproveita é o momento para estar assim na praia, pezinho na areia, a dançar esta música. É quase um 10.

0: Belo balanço para um belo acordar ligado aqui à Correio da Manhã Rádio. Estamos aqui a comentar, e o Filipe Galanda, até depois do eclipse, em que estado ficará a Lua, não é? Será que vamos ter assim uma Lua,
1: aluada.
0: Uma luz lunar, assim,
1: fica aluada?
0: Aluada, ou é daquela, ou a Lua vai deixar, o Sol vai deixar marcas na Lua? Epá, há muitas questões que levantamos e muitas questões que, quer dizer, pertinentes. Esta não é assim muito pertinente, é um bocado palerma, mas pronto, é daquelas coisas que eventualmente há tantas outras que podemos perguntar ao Rui Agostinho, o astrónomo que vai ser o nosso convidado e que já esteve aqui também, aliás, no Bom Dia da Correio da Manhã Rádio, terá muito para nos contar depois das 10 da manhã. É um desfado isto. Venham as músicas que fazem com que esta seja cada vez mais a sua rádio, uma das suas preferidas, naturalmente. Está sempre a chamar por si, ora ouça.
2: Anda.
0: Eu não digo, é aquela reação que sentimos sempre, não é? Parece que a rádio chama por nós. A Namora, faz o favor.

0: está, desfado de Anamor, agora que estamos a 19 minutos das 10 da manhã. Vamos dar uma voltinha ao trânsito, atualizar aqui algumas informações com notas para o Porto, na VCI, sentido da Rábida Freixa à fila, entre o Campo Alegre e a saída para a Avenida da Boa Vista, ainda no sentido de Freixa Rábida, fila entre as Antas e o nó da A3. Ainda complicações na A28, em direção ao Porto, fila desde o nó da A4 até à rotunda EP e depois no final da Avenida EP, em direção à VCI e também, como sempre, para a Avenida Sidónio Paes, por esta hora. Em Lisboa, três notas para lhe dar conta, passa a 4. O trânsito intenso, ainda que sem paragens, no final da A2, em direção à Ponte 25 de Abril, entre o viaduto do Pragal e a Praça das Portagens, com algumas complicações no final do IC20. Trânsito intenso também e trânsito lento no IC19, no sentido de Centro de Lisboa, à fila na chegada ao nó de Pinamanique e complicações no viaduto do Arthur Checo, em direção às Amoreiras. Atenção que há nota de um acidente na segunda circular, na zona da Encarnação, em direção ao nó de Pinamanique, há paragens desde o Prior Velho. Esta e outras informações, um qualquer alerta, a qualquer momento, aqui na Correio da Manhã Rádio. Temos um crime à lupa, já a seguir, com o inspetor Carlos Anjos. Não tarda nada.
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0: Já aqui lancei o desafio ao Paulo Sargento, ele diz que sim, vai enviar a fotografia de... com os óculos... Olha para o eclipse solar. Também tu, a Carlos Anjos, podes fazer esse favor. Tu estás-te a rir. Onde é que vais ver este evento único às 6:30 da tarde? Onde é que vais estar?
3: É para onde tu estás às 6:30, pá.
4: Onde é que estavas às 6:30, exatamente? Eu às 6:30 posso dizer onde penso estar. Agora, onde vou estar, amanhã confirmo-te.
0: Ah, é?
4: Mas deverei estar por aqui, no sítio onde estou de férias. E portanto, não,
0: ai, é verdade.
4: Espanha, não devo estar muito mais longe daqui.
0: É, vais a banhos, portanto, estás a banhos, não é?
4: Pensa exatamente, a banhos. Vamos ver se isto não fica de noite mais cedo.
0: Vamos para um crime à lupa, vamos embora, porque assim se justifica. Até já, Carlos.
1: Crime
0: até já.
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5: O atirador da Baixa de Lisboa ficou em liberdade, com apresentações periódicas às autoridades. O suspeito já era conhecido da PSP e estava sinalizado por violência doméstica. Carlos Anjos, bom dia.
4: Bom dia.
5: Decisão judicial é habitual? Que riscos é que pode representar?
4: Olha, deste tipo de decisões é habitual, tendo em conta aquilo que foi o histórico ou a motivação da questão, que não quer dizer que seja justa. E até, e que não quer dizer que tenha um qualquer papel de prevenção. As decisões dos tribunais devem ser adequadas ao crime e devem ter um papel de prevenção. Esta parece-me que não é nenhuma coisa nem outra. Nós ontem tivemos um caso, estudando dois indivíduos que vendiam, dois burlões, que vendiam folha de louro prensada como sendo a AX, ou chamon, como eles lhe apelidam na Baixa, e portanto já estão a burlar o cliente que vai

0: comprar, vai cometer um crime, comprar droga, mas eles já estão a burlá-lo vendendo-lhe folha de louro prensada. Ao discutirem um com o outro por quem domina aquele espaço, a Rua Augusta, dois, não sei se lhe posso chamar dealers, porque aquilo que eles vendem não é droga, mas é uma burla da droga, e portanto queriam ambos dominar o espaço. Como se zangaram, há um deles que puxa da arma, dá um disparo, e uma bola perdida acaba por atingir uma senhora, uma cidadã suíça, que estava a comprar pastéis de Belém. Isto tem danos reputacionais para a cidade de Lisboa muito grande. Tem danos reputacionais para a cidade de Lisboa muito grande, para Portugal, e tem, acima de tudo, passo grosso naquela zona, que não quer dizer que estes dois indivíduos amanhã não discutem um com o outro outra vez, daí um tiro e desta vez a pessoa que seja o alvo não fique ferida e atinja-o mortalmente. Se o disparo tem atingido a senhora um pouco mais acima, ela poderia ter morrido, e de certeza que ele não ficava em prisão preventiva, não ficava em liberdade, ficava em prisão preventiva. E, portanto, tendo em conta que este indivíduo, inclusivamente, é um histórico de traficante, é um histórico como violência doméstica, já estava referenciado, quase que apetece dizer que este indivíduo faz do crime a sua vida. Ao ser imediatamente localizado, e ele até era conhecido pela PSP, e presente a tribunal solto, qual é a mensagem que o tribunal está a enviar para este indivíduo? Podes continuar a fazer o que quiseres, ou pelo menos a fazer o mesmo que fizeste até agora, que as consequências são zero. E, portanto, do ponto de vista de prevenção geral, daquela que é uma das funções das penas, que é dar indicações à comunidade, quer aos que cometem os delitos, quer àqueles que possam ser vítimas dos delitos, parece-me que esta decisão do tribunal não cumpriu nenhuma dessas suas premissas. Remeteu o caso, medidas de apresentação e a investigação normal do caso para ser posteriormente julgado. O que é certo é que provavelmente este indivíduo hoje está lá no mesmo sítio, a fazer exatamente as mesmas coisas. Não foi possível apreender a arma do crime, porque, como é lógico, ele desfez-se dela, ou seja, 35 desfez-se dela para não ser apanhado com ela nas mãos, apanharam-lhe única e exclusivamente uma caçadora em casa, mas uma 635 ele compra na noite de Lisboa, ou manda um serralheiro mecânico transformar uma arma de alarme numa 635 e amanhã terá outra, e o problema mantém-se na noite de Lisboa, mas na cidade de Lisboa, já não é na noite, no dia, nos dias, nas ruas de Lisboa. E portanto acho que os tribunais aqui, nem que fosse por 3 meses o período mínimo de prisão preventiva, não cumpriram essa sua função de prevenção geral. Uma vez tivemos alguém que numa das ruas mais movimentadas da cidade de Lisboa, nesta altura do ano, faz um disparo a meio, quase às 5 da tarde, 6 da tarde, quando a baixa está cheia de gente. Não atingiu o seu alvo e atingiu uma pessoa terceira, e sai contente e satisfeito desta situação. Portanto, acho que é uma má decisão do tribunal, que não pesou exatamente aquilo que estava em cima.
1: Falavas aí também do facto de ter encontrado uma arma em casa, mas o que é certo é que a pistola usada no disparo continua por localizar. Essa ausência da arma deve preocupar as autoridades?
0: Eu estou convencido que, assim, não tenho uma grande preocupação, estamos a falar de uma pessoa 635 que provavelmente estará no fundo do Tejo, ou seja, não acredito que um indivíduo que foge depois de fazer um disparo com uma arma que atinge um terceiro, que a vá aguardar, sabendo que aquela pistola seria, ou seja, complementaria a questão do crime. De qualquer forma, não descansa nem complica a vida, porque comprando uma pistola de alarme, que são de venda livre, e levando a um serralheiro mecânico, num bocadinho ele transforma aquilo numa arma, ao alterar o percutor e o cano, transforma a arma de alarme numa arma que faz medo de disparos, e portanto numa arma que dispara normalmente. E portanto não me parece que seja por aí a questão da arma, era só meio de prova, ou seja, era a complementaridade da prova. Mas, tendo em conta aquilo que foi a decisão do tribunal, com ou sem arma, o homem saía na mesma. E, portanto, acho que, acima de tudo, é a indicação que o tribunal deu à sociedade, é uma indicação frágil de um sistema jurídico frágil, e que, nestas matérias, quase que apetece dizer que pactua com os criminosos, e isso não parece que seja a função, a imagem que nós queremos e a imagem que se deve dar em termos de prevenção geral.
1: É um sistema que merece reflexão.
0: Claro, é necessário que quem comete este tipo de crimes seja punido, nem que seja por um curto espaço de tempo, mas seja punido pelo aquilo que comete. Senão, em termos de exemplo, não estamos a dar o exemplo nem a este, nem aos próximos.
1: Muito obrigado, Carlos Anjos. Foi o Crime à Lupa.
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0: Estás-te a rir, Julinho, estás-te a rir.
3: Carlitos Juanes, olha, um bom dia de playa para ti, está bem?
0: Bom, para ti, já tens os óculos aí ao pé de ti?
3: É pá, não, eu e o Filipe não temos. Vamos ver se arranjamos. Há a previsão de chegada.
0: Eu já ouvi dizer que o governo ia adiar o eclipse.
3: Maravilhoso. Olha, como sei que és um eterno romântico e que

0: Estás na praia e muito bem acompanhado. Um grande beijinho à tua mulher, à Paula.
1: Epá,
0: eu deixo-vos aqui esta música extraordinária que eu sei que tu gostas disto. Umas borbulhas de amor para ti, meu amigo. Boas férias.
1: Ok,
0: até amanhã.

0: Muito bom dia, está com o Correio da Manhã Rádio. Estamos a 7 minutos das 10 da manhã. Tudo pronto? E é boa hora. Vamos lá então ficar bem informados. Este é o Grande Jornal das 10. A edição é do Filipe Galamba.
1: Começamos com a manchete do Correio da Manhã. Bala perdida na Baixa de Lisboa. O atirador da Baixa ficou em liberdade com apresentações periódicas às autoridades. O homem estava referenciado pela PSP e sinalizado num processo de violência doméstica. Na habitação, os agentes encontraram uma caçadeira, mas a pistola utilizada no disparo continuou por localizar. O incidente ocorreu esta segunda-feira em Lisboa, durante uma discussão entre dois homens. O suspeito falhou o alvo e acabou por atingir uma turista sueca de 42 anos, que foi transportada para o Hospital de São José. Os destaques da edição de hoje do Correio da Manhã, aqui com o diretor-geral editorial adjunto Armando Esteves Pereira.
2: Bala perdida na Baixa de Lisboa. Turista ferida quando comprava pastéis de nata. Isto porque uma discussão entre vendedores de louro prensado acabou a tiro. Destaque também para o fisco, que acelera a cobrança coerciva e arrecada quase 1 mil milhões de euros entre janeiro e junho. Hoje é o dia do eclipse, por isso não perca o guia para ver o eclipse de norte a sul do país. E dono de café condenado a pagar por morte de cliente, uma pesada indemnização. No futebol, Soares e Pote em conflito no balneário do Sporting. No Benfica, Sodakov com titularidade em risco. E na guerra da arbitragem, Futebol Clube Porto ataca rivais. Destaque ainda para o ministro Pinto Luz, que goza férias no Algarve e foi apanhado pelo Vidas. E o Chega chama Nuno Melo para explicar o negócio das fragatas. Mais um idoso burlado perde 900 euros em falso acidente. E gangue de traficantes com metralhadora foi caçado pela PSP. Isto e muito mais no seu Correio da Manhã.
1: Armando Esteves Pereira com os destaques da edição de hoje do Correio da Manhã. 5 homens com passaporte português estão entre os 9 suspeitos detidos na Malásia por um grupo internacional de tráfico de droga.

0: As autoridades dizem que foram recrutados para transportar cannabis da Malásia para a Europa. O líder do grupo será um cidadão português que coordenava o recrutamento a partir da Europa. Os suspeitos eram alojados em hotéis diferentes e não se conheciam entre si. A droga seria transportada para Londres e depois distribuída por outros países europeus. A operação decorreu entre 12 de julho e 3 de agosto e levou à apreensão de mais de 270 quilos de cannabis. As autoridades detiveram 9 pessoas e dizem ter resgatado 4 estrangeiros de uma situação de exploração. A forma de cálculo das pensões foi alterada. A alteração resultou numa redução média de 10% no valor das reformas. Bárbara Cardoso.
1: Esta penalização é quantificada por Vítor Junqueira, autor de uma nota técnica que acompanhou o Livro Verde sobre a sustentabilidade do sistema de pensões. A principal alteração, introduzida em 2007, na forma como o valor das pensões é apurado, foi passar a ser considerada toda a carreira contributiva, em vez de apenas os 10 melhores anos dos últimos 15, como acontecia antes desta revisão. A nova fórmula de cálculo é, no entanto, aplicada de forma progressiva. Em 2022, as pensões estavam já, em média, 4,5% abaixo dos valores que resultariam quando era aplicada a anterior fórmula. E essa diferença vai aumentar nos próximos anos até um limite em torno dos 10% para as pessoas que começaram a trabalhar já após a revisão das regras, que terão toda a pensão calculada com a nova fórmula.
0: É o principal destaque da edição de hoje do Negócios. A Arábia Saudita, o Paquistão e a Turquia assinaram um pacto de defesa. Os três países comprometem-se a considerar um ataque contra qualquer um deles como um ataque contra os três. Rui Avilar, especialista em assuntos internacionais, sublinha a importância desta aliança.
2: Também de acordo com aquela mudança do mapa que está a acontecer, do mapa de poder no Médio Oriente, os Estados Unidos, que estão a afirmar-se claramente como o país mais poderoso e que de certa forma controla em termos militares a região, com esta ofensiva que fizeram ao Irão, e a Arábia Saudita, também eterno rival do Irão, as duas grandes potências do Médio Oriente, aproveita esta situação para também construir aqui um acordo. Recordo que a Arábia Saudita fez há poucas semanas ações conjuntas com os Estados Unidos no sentido da retaliação a ataques que foi alvo. Portanto, já colocou a intervenção própria das suas forças armadas no conflito, o que é um sinal muito importante e não podemos não destacar. E agora, com este acordo, junta-se à Turquia, um país da NATO, mostrando que, o que é que isto significa? Eles têm um acordo semelhante ao artigo 5º da NATO, que é: se qualquer desses países for atacado, pode responder conjuntamente.
0: Declarações de Rui Avilar, especialista em assuntos internacionais. Destaque também para o eclipse ao longo do dia. Portugal vai estar de olhos postos no céu para assistir a esse eclipse, sobretudo ao final do dia, assim é que é. Em Bragança, a ocultação deverá rondar os 99%. A cidade será um dos locais privilegiados para assistir ao fenómeno. São esperadas 5 a 7 mil pessoas no aeródromo municipal. A Presidente da Câmara de Bragança, Isabel Ferreira, explica a expectativa em torno deste fenómeno.
3: Com várias oficinas e workshops, com mais uma vez a presença de especialistas que nos vão explicar a cada momento tudo o que vai acontecer e, claro, não vamos perder esta oportunidade em que recebemos tantos visitantes de mostrar os nossos produtos ligados à castanha, ao mel, ao vinho, ao azeite, aos caretos, às máscaras. Portanto, também será um momento para as pessoas conhecerem a nossa cultura, o nosso património.
0: A realidade do fenómeno tem despertado a atenção dos portugueses. Vamos agora ao encontro do jornalista Manuel Jorge Bento, que esta manhã está em São Mamede de Infesta.
4: Há quem tenha os óculos para ver o eclipse mais logo, há quem não tenha e há até quem nem sequer vá ver o eclipse, que é o caso da Adriana, porque a Adriana, proprietária aqui do Café São Marino, aqui em São Mamede de Infesta, vai estar a trabalhar, não é?
5: Bom dia, claro que sim. Tem que estar. Alguém tem que trabalhar, não é?
4: Mas quem quiser poderá vir aqui para ver através da televisão, mais que não seja.
5: Claro que sim, através da televisão. Olha, até poder aproveitar e pescar qualquer coisinha e beber uma cerveja e vamos ver a eclipse e vamos estar das 6h30, se não estou em erro, até às 8h30, às escuras, basicamente. Vai ser giro.
4: Obrigado, Adriana, por estas palavras aqui.

0: E a proprietária de um café em São Mamede de Infesta, no concelho de Matosinhos. A praia de Matosinhos é um dos pontos que podem ser considerados como um miradouro privilegiado. Isto, claro está, se não aparecer o nevoeiro de final de tarde que é tão habitual aqui na zona norte do país. A ver, vamos como tudo vai correr. Há quem tenha os óculos, mas certo é que há uma correria, ou tem havido uma correria imensa atrás destes equipamentos, chamemos-lhe assim, para poder ver em segurança o eclipse solar mais logo ao final da tarde. Também aqui nesta zona do Grande Porto, por exemplo, vai ser possível ver a uma altitude ainda considerável do topo da Torre dos Clérigos ver esse eclipse. Há vários pontos também, por exemplo, no Jardim do Morro, em Vila Nova de Gaia, com vista sobre o Douro e também o pôr do sol, na altura do pôr do sol, é um dos sítios onde poderá ver, mas claro está, a ver vamos se toda a gente estará ou não equipada com os óculos.
1: Em Benfica, Lisboa, está a Bianca Gonçalves Rocha.
2: Milhares de pessoas vão estar de olhos postos no céu para observar o eclipse solar, que tem início hoje às 6:30 da tarde. A verdade é que este é um fenómeno que está a chamar a atenção de muitas pessoas. Aqui a dona Arlinda soube então deste acontecimento. Vai observar, vai ter a oportunidade de ver este eclipse solar hoje?
3: Vou até fazer uma filmagem para ver como é que é.
2: Este é um acontecimento que a deixa muito entusiasmada?
3: É, exatamente, deixa assim, porque pronto, a gente vê uma coisa que nem sempre a gente consegue ver, está a ver? E então por isso vou fazer uma filmagem para ver como é que é.
2: Muito obrigada. Ficamos então assim com as declarações desta senhora. Este fenómeno tem início por volta das 6:30 da tarde e irá prolongar-se até às 8:30 da noite. Praias, miradouros e locais virados para o Oceano Atlântico são locais de eleição, porque também permitem uma vista mais ampla para poder observar então este eclipse solar, que na maioria do território será parcial, mas que quando falamos, por exemplo, em Bragança, mais concretamente no Parque Natural de Montezinho, aí poderá ser observado na totalidade.
1: Vamos agora até a Espanha. O Diogo Carreira está em Burgos.
4: A Península Ibérica, Portugal e Espanha vão ter daqui a poucas horas um fenómeno muito raro, um eclipse total do Sol. Nós estamos em Burgos, o professor Carlos Filhais vai nos acompanhar neste eclipse.
5: Viemos para um dos melhores sítios para ver o eclipse.
4: Se não o melhor, porque aqui vai mesmo ficar noite, não é?
5: Exatamente, a própria NASA tem uma equipa aqui muito perto de Burgos e nós estamos, digamos, num sítio privilegiado. Durante o dia vai ser a noite, é uma coisa muito, muito rara e nós estamos num dos melhores sítios.
4: Mas em Portugal, em Lisboa, em Faro, também é possível ver qualquer coisa.
5: Mas não é a mesma coisa, porque em Portugal, tirando um cantinho acima de Bragança, vai ser parcial, o que significa vai haver alguma luz. Mas aqui o Sol vai estar completamente tapado, o que significa nós vamos estar na zona de sombra.
4: Nós vamos acompanhar durante todo o dia este fenómeno. Obviamente o ponto alto será ao final do dia, 1:40 será aqui.
1: Por cá o eclipse é pretexto para outras propostas. Esta quarta-feira há uma oportunidade para acompanhar o fenómeno do alto da Torre dos Clérigos, como ouvimos há pouco o Manuel Jorge Bento sugerir, e também outra proposta para conhecer melhor a ciência por detrás dos eclipses. A jornalista Alessandra Pereira tem os detalhes.
6: No Porto, a Torre dos Clérigos prepara uma noite especial para acompanhar o eclipse solar. Entre as 6:30 da tarde e as 8:30 da noite, o acesso ao topo, a cerca de 75 metros de altura, vai ser feito por sessões com intervalos de 30 minutos. A lotação será reduzida, vão ser disponibilizados óculos certificados para a observação do sol. O momento de maior ocultação deve acontecer por volta das 7:30 da tarde, quando a Lua, espera-se, cubra cerca de 98% do disco solar. A torre mantém-se aberta até às 11 da noite. Em Lisboa, o Pavilhão do Conhecimento recebe um dia dedicado à ciência dos eclipses e à sua observação em segurança. O programa reúne astrónomos, professores e comunicadores de ciência, inclui sessões sobre o fenómeno, atividades práticas e uma mesa redonda sobre a observação do eclipse. Há ainda sessões dedicadas à observação do Sol a partir da Terra e do espaço e uma apresentação sobre os sóis de outros mundos. A entrada é gratuita.
1: Duas propostas para acompanhar um fenómeno astronómico que em Portugal será visível de forma parcial, mas com uma ocultação muito significativa do Sol.
7: São duas propostas, mas não são duas propostas quaisquer. Atenção. Duas belas propostas. Vamos dar uma volta ao trânsito, vamos embora. Que remédio, não está cá o Luís, não é? Faz tanta falta o nosso homem do trânsito. Vamos arrancar por uma nota recente, informação chegada a um acidente na ponte da Arrábida, em direção a sul, isto na portagem dos Carvalhos, está a complicar já a VCI, com fila desde a zona da Boa Vista, antes também há lentidão entre as Antas e o nó da A3, na VCI, isto no sentido da Arrábida Freixo, fila entre o Campo Alegre e a saída para a Avenida da Boa Vista, e mais à frente entre Faria Guimarães e o nó da A3, tudo isto devido a este acidente que dei conta na ponte da Arrábida. Também há lentidão na A28 em direção ao Porto, com fila desde do nó da A4 até à rotunda AEP e depois no final da Avenida AEP em direção à VCI e também para a Avenida Sidónio Paes. Olhamos para o Porto, vamos dar um pulo até Lisboa, ainda a nota que lhe dei há pouco do acidente na segunda circular na zona da Encarnação, com complicações ainda em direção ao nó de Pinamanique. Há paragens depois do Prior Velho. O trânsito continua lento no viaduto do Duarte Pacheco em direção às Amoreiras e também trânsito mais intenso, mas sem paragens no final da A2 em direção à ponte 25 de Abril entre o viaduto do Pregal e da Praça das Portagens. Que o diga! A Luísa Jeremias, que já cá está para não tarda nada oferecer-nos, sabe o quê? É verdade, um fantástico Showbiz FM que acontece todos os dias aqui na Correio da Manhã Rádio, sempre depois das 10. É por isso que eu e o Filipe Galamba, a Mónica Tachoto e o Luís Silva estamos habituados a estes eventos astronómicos. A piada é fraquinha, mas estamos habituados. Porquê? É porque temos aqui todos os dias uma Cosmic Girl. Hã? És tu?
8: Foi bem, agora.
7: Estiveste
8: bem, agora.
7: Animaste-te. Essas coisas celestiais são habituais aqui nas manhãs.
8: Eu
7: Até eu canto sempre do mundo da lua, que é mesmo assim, hã?
8: Estou na lua.
7: Jamiroquai, bom dia!

0: Nós temos aqui um bom dia, não é, Filipe? Estava a dizer. Temos a nossa Cosmic Girl, que é a Luísa Jeremias.
1: Já cá está.
2: Estou a fazer corações. Fazer corações.
0: Por acaso lembrei-me de ti no concerto de Jamiroquai, sabes?
2: Estás-te
0: tudo
2: agora
0: a ver contigo. Pá, muita pinta.
2: É
0: que, aquele evento, pá, é uma coisa assim extraordinária.
2: Ele é que é um Cosmic Boy.
0: De relevado. Pá, e pronto, showbiz, está na hora, vamos embora, vamos
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0: embora.
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0: Uma mensagem a dizer, o que é que se passa consigo que está mais lunático do que nunca? Por acaso, um bocadinho.
2: Estás na lua hoje.
0: Mas é normal, isto é um dia normal para mim, estou na lua, estou. Por acaso, estávamos a falar disso, sabes? Que era, como é que será a vista da lua? Epá, isto seria uma coisa assim engraçada, não é? Não se fala muito nisso e às vezes é preciso termos uma outra perspectiva.
2: Mas tu podes candidatar a ir à Lua, quer dizer, se tiveres dinheiro para isso.
0: Olha,
2: não é?
0: Por exemplo,
2: pois é,
0: e de lá, da Lua, eu gritaria: Luísa Jeremias,
2: que música é esta?
0: Que música é esta?
2: Estás a ouvir-me?
0: Estás a ouvir-me? Está lá.
2: Luís em dia, como toda a gente sabe.
0: A Luísa disse assim: é pá, desculpa lá, só se falam do eclipse, mas a notícia não é essa.
2: A notícia não é esta. É que o eclipse foi ontem, na verdade. Porquê? Perguntas tu, Julinho.
0: Porquê, Luísa Jeremias?
2: Porque houve duas estrelas cósmicas que se casaram.
0: Ah, pois é.
2: Pois é. Dia 11. Ontem ficamos a saber, portanto, parabéns desde já a Cristiano Ronaldo e a Georgina Rodrigues,
0: parabéns,
2: que estão, parabéns que já estão casadíssimos, da forma mais discreta, pronto. E claro que eles é que foram o verdadeiro eclipse disto tudo um dia antes, não é? Ora, bom, apanhou toda a gente de surpresa, porque na verdade andava-se a falar muito que se iam casar, isto tudo porque ele tinha dito que se ia casar este ano, não é? Ele deu uma entrevista em que disse: se vou-me casar este ano, depois do Mundial, etc. E a partir daí foi a loucura.
0: No dia do eclipse,
2: quer dizer, já havia vários
0: assim
2: dias.
0: Aquele anel de diamantes para aparecer.
2: Foi na vez para amor, é muito mais giro, porque já estão ongoing, estás a perceber? Para o eclipse, pronto, é toda uma mudança, é toda aquela situação.
0: E o casamento é uma altura iluminada, não é? Para ficar escuro, não é?
2: E a graça disto tudo foi que eles fizeram o casamento no maior dos sigilos, ou seja, depois daquela coisa do vão casar-se na igreja no Funchal, vão casar-se não sei onde. Aliás, isto acho que até movimentou para uma série de pessoas. O Madeira falou nisso. Eduardo Madeira fez a brincadeira com isso. Depois disto tudo, o que é que aconteceu? Bom, o casamento foi sim ontem, mas foi à porta fechada, numa cerimónia que obviamente só civil. Para já, não é? Para já temos um casamento civil.
0: Ainda, com os filhos,
2: ainda. E portanto, finalmente ele disse o quê, Júlio? Disse o quê?
0: Sim.
2: Sim. Não é assim, é? Sim.
0: Engraçado. Não tinha pensado nisso. Será que disse dessa forma? Tinha
2: não sei, tinha graça, não era? E tinha graça ter dado aquele
0: pode
2: mandar o som, ligar, como é que foi?
0: Alguém que tenha gravado esse momento é engraçado.
2: Tinha graça, pronto.
0: Cristiano é rapaz para aceitar estes desafios e ligar para cá. Não é?
2: Exatamente. Portanto, agora o que é que vamos ter a partir de agora? Não sabemos. Não sabemos se vamos ter um casamento religioso, acreditamos que sim, porque isto agora a informação está a cair a conta gotas, não é?
0: A noiva é bonita,
2: a noiva é
0: gira.
2: O noivo também é espetacular, portanto, estamos aqui em altíssimas para criar uma cerimónia linda, linda. Por isso, olha, mantenham-se connosco. Vamos continuar a atualizar tudo.
0: Mantenha-se ligado.
2: Aqui na sua Correio da Manhã Rádio.
0: Exatamente.
4: Amigo ouvinte.
0: Espera aí, não te faz embora. Tu nunca vendes a tua revista.
2: Opa, já vamos.
0: É que
2: uma coisa
0: da
2: cada
0: TV
2: vez,
0: Guia,
2: amor.
0: Da
2: sim,
0: okay.
2: Mas isto tem que
4: olha,
2: ser...
4: Olha, eu hoje, confesso, posso intervir. É que hoje tive dificuldade em descobrir quem era o João e a Elizabeth.
2: O João e a Elizabeth.
0: Eu não vejo. Eu não vi os casados à primeira vista.
2: Mas o Júlio, que vê o casado à primeira vista, embora não admita que vê, porque ele não admite.
0: Já acabou, dizem que acabou.
2: Mas na verdade, pronto,

0: A verdade é esta. Não, agora já acabou. Já não está a passar na televisão.
1: Por acaso, curiosamente, Viviana Chaves também aparece na edição desta semana.
0: Deixa-me dizer qual é a capa.
1: Qual é a capa?
0: A capa é linda. Uhum. A capa é o Pedro Passos Coelho com o neto. Ou seja, temos umas fotografias lindas dele. Mas mais do que isso, estivemos com ele na praia, que por acaso não foi bem na praia, foi
1: bem,
0: mais
1: páginas,
0: em casa. E estivemos a conversar com ele. O João Bernardo Garcia, o nosso jornalista da TV Guia, foi ter com ele. E ele lá esteve a falar do neto e disse coisas espetaculares. Portanto, convido mais uma vez os nossos leitores, os nossos ouvintes.
1: Está uma capa bonita, está mesmo de verão, olha lá.
0: É verão. É verão a sério. Olha, temos uma entrevista também muito gira.
1: Está
0: muito gira. Está muito gira e vale a pena. E é giro ouvir o Passos Coelho, é tão engraçado, porque ele é um avô babado. Ele a falar do miúdo. Ele é um bebê ainda, não é? Ele é um avô absolutamente babado a dizer aquelas coisas todas. É um amor de levar uma criança à praia, dar os primeiros passinhos. Ou seja, o vizinho do lado, basicamente, não é aquela conversa.
1: Bom, mas as coisas que descobrimos com a nossa Cosmic Girl.
0: Está tudo contado, o resto descobrem na TV Guia, não tem nada que saber, já nas bancas. Uhum. E mais pormenores sobre o casamento do ano, quiçá do século. Aqui na sua CM Rádio.
1: Gostaste? Quase podias ser astrónoma, digo-te já. Porque tu gostas destas coisas das estrelas e não.
2: E
1: tu próprio és um momento brilhante. Minha amiga.
0: Isto hoje é só piropos, é só
1: tem a ver com o eclipse e depois passa-nos e pronto. Luísa, um beijinho grande.
0: Até amanhã.
1: Luísa Jeremias.
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0: Onde é que vais ver não é diz? É, onde é que.
1: Diga, querida.
0: Onde é que. Diz lá. Onde é que vais ver o eclipse, Julinho? É
1: pá, não faço ideia. Eu estava a pensar, se calhar mesmo em Lisboa, não dá assim muito jeito. Estava a pensar a dar um pulinho ali. Não sei se é boa ideia. Até aqui, até Monsanto. Monsanto é capaz de ser bonito.
2: Estava a pensar em mas pode estar.
1: Podíamos combinar todos. Podíamos combinar todos.
0: Pois é, e aí.
1: Monsanto, Noveiro em Monsanto.
0: Esse fica-se um bocadinho creepy, não é? Fica-se uma coisa.
1: Vocês estão a falar de
0: Spooky.
1: Vocês estão a falar baixinho porquê? Por causa do sol não acordar o sol nenhum.
0: Porque estamos a falar de coisas.
1: O sol e a lua vão trabalhar mais logo. Se calhar estão a dormir ainda esta hora, não é?
0: Se calhar.
1: Digo eu, não sei. Que é mesmo assim.
0: O seu Gabriel.
1: Monsanto, podemos combinar Monsanto, demora?
2: Monsanto é capaz de ser uma boa ideia. Ou qualquer rooftop.
1: Rooftop.
0: Isso é
1: mais a vossa arga, não é? Vocês gostam de. Pronto, tinha que ter pinta aqui no meio deste. Alguém que dê pinta a isto, o Filipe Galamba e a nossa Luísa Jeremias. Grande beijinho, Luísa. Até amanhã, amiga. 10:15.

0: nos divertimos. É muito boa gente.
1: E aprendemos.
0: E aprendemos naturalmente, não é? E é um excelente conversador. Já temos em linha o professor Rui Agostinho. Bom dia, professor. Bem-vindo mais uma vez.
2: Muito bom dia.
0: Fez muito bem aparecer. Fez muito bem aparecer porque temos muito boas memórias suas. E de facto, hoje, por outras razões, temos de falar do eclipse. E toda a gente a pensar, eba, isto é uma coisa única, não é? E só agora é que nos dá jeito, porque daqui, se não, só volta a acontecer daqui por mais de 100 anos. E nessa altura já não estaremos cá para
1: à partida.
0: Não estará cá nem. Em princípio, não há certezas, mas em princípio, nessa altura já não estaremos por cá. Bem-vindo! O que é que nos pode acrescentar mais? Tanto se fala do eclipse, o que é que ainda ninguém disse sobre este evento?
2: Olha, ninguém disse ainda que daqui a 100 anos cada um fala por si. Ninguém sabe exatamente como é que é, não é?
0: Claro.
2: Mas acho que ainda ninguém debateu isso muito, a sério. E a gente acredita, basta pensamento positivo para a pessoa chegar lá.
0: Naturalmente.
1: A ciência está a evoluir muito, não é?
0: A ciência está a evoluir, de facto, sim.
2: Exatamente.
0: E se alguém que está informado e que nos pode dizer se há novidades aí que nos garantam voltarmos a ver o eclipse, é o professor que nos pode adiantar e viajar.
1: Mas este eclipse, o que é que tem de particularmente raro?
2: Para nós, é particularmente raro para o nosso país. O último foi há um século atrás, tipicamente. O eclipse total, é? Eclipse total. Estou a falar do eclipse total, porque já tivemos aqui eclipses anulares, isto é, numa altura, quando é que isso acontece? Numa altura em que a Lua está um pouco mais longe da Terra, e aqui vale a pena explicar, a órbita da Lua é mais excêntrica do que a órbita da Terra à volta do Sol, o que faz com que a Lua efetivamente possa estar no ponto mais próximo da Terra e depois vai se afastando até o ponto mais afastado da Terra. E o eclipse pode acontecer em qualquer uma destas posições. Em mais de 50% das vezes da distância, a Lua fica com um tamanho para nós, tamanho aparente do disco lunar, é inferior ao tamanho do Sol. Portanto, a maior parte dos eclipses que na realidade acontecem são anulares. O anulus é do latim anulus, que quer dizer um anel. A Lua, ao passar em frente ao Sol, o disco lunar não consegue tapar o disco solar todo. Teremos um eclipse destes aqui em Portugal em 2028. Cruza a zona do Algarve toda e uma parte do Alentejo também.
0: Exatamente.
2: Então vale a pena ver. Aí vale a pena também.
0: Professor,
2: este aqui é total, é diferente, diga.
0: E se eu sempre suspeitei que a Lua fosse mais excêntrica do que nós, do que a própria Terra, ela em si é parece-nos sempre assim mais excêntrica, pelo menos no nosso imaginário. Agora, para alguém que fez carreira, uma vida inteira dedicada aos astros, epa, o que é que se sente neste momento?
2: Antes de responder-lhe, que é uma história gira, vou-lhe dizer que o próprio Isaac Newton escreveu que a órbita da Lua era uma grande complicação. Porquê? Porque a Lua não tem uma órbita tão certinha quanto a Terra tem. A Lua é bastante puxada também pela força gravítica. O Sol, obviamente, faz muita força sobre a Lua. Aliás, faz mais força sobre a Lua do que a Terra faz. Mas depois também os planetas, Marte, Vênus e Júpiter, que é um leão muito grande também, perturbam e vão alterando a órbita da Lua a cada mês que passa. Portanto, Isaac Newton não chamou de

0: excêntrica, mas pôs a palavra científica correta, diz a órbita é altamente perturbada. Primeiro aspecto.
1: Também nos parece é assim perturbada.
0: E não é psicologicamente. Não é, okay. Pronto, mas pode ser, ok, diga lá, tem muitos problemas e toma para aí uns xanax e coisas do género. É verdade.
1: E como experiência de uma vida, e de uma carreira dedicada aos artes, professor?
2: Isto é único.

0: acoplados, com filtros à frente, e aí vale a pena reforçar a ideia novamente. Ah, eu ponho os binóculos na cara e vejo melhor o sol.
1: Claro,
0: e há aquela piada de mau gosto que é assim: você pode fazer isso uma vez na vida e vê, e depois deixa de ver, está a perceber? De modo que, é, exatamente. Agora, o que é que estes telescópios têm? Eu utilizo um filtro, é uma película,
1: uhum.
0: E aquilo é um espelho. É um espelho, porquê? Chamamos de filtro, tecnicamente é um filtro, mas é um espelho, porquê? Uhum. A intensidade de luz que chega do Sol, vamos dizer que é 100%, bate nesse espelho, é refletido, portanto, é espelho, é refletido em, agora escrevo aí um número, que o número é muito complicado em porcentagem, 99,9995%. É refletido.
1: Agora,
0: o que é que passa para trás? 5 milionésimos. É o que passa para trás, para ir para os aparelhos.
1: Oh, professor, com devido respeito, agora fez-me lembrar o António Silva a descrever a rádio, que era o som bate na válvula, aquilo entra tudo lá dentro e baralha-se tudo. Não é? É quase a mesma coisa. Assim. Já está a caminho ou ainda está por Lisboa? É que não param de lhe ligar.
0: Não, já estou em Bragança, já estou aqui em Bragança. Olha, eu estou aqui porque também estou associado ao projeto Ciência Viva, que está aqui a montar uma grande atividade. São 30 anos de Ciência Viva.
1: Uhum.
0: Eu sou uma das pessoas convidadas. Temos feito uma série de ações. O centro aqui de Bragança e a Câmara montaram um estaminé muito grande no aeródromo. As pessoas estão convidadas a ir ao aeródromo. Haverá, tem havido aqui palestras, tem havido apresentações. E depois, logo à tarde, né? Isto é o final da tarde, com o eclipse e com o equipamento, estaremos lá. Eu também estarei a fazer esta fotografia e pronto, e a falar com as pessoas que lá estiverem e a explicar uma série de coisas. Mas olha, que experiência é essa?
1: Experiência, é uma experiência extraordinária. Olha, desejo-lhe a mesma coisa que uma senhora grávida. Tinha uma hora muito feliz, doutor.
0: Não. Tenha 2 horas.
1: Duas horas.
0: São gêmeos. São gêmeos.
1: Professor, tivemos muito gosto e obrigado pela sua boa disposição e pelo seu conhecimento. E está sempre convidado para vir aqui à Correio da Manhã Rádio. Muito, muito obrigado.
0: Mas eu vou confessar-lhe. Todos os meses estou à espera quando é que eles me telefonam outra vez, mas vocês nunca fazem.
1: Ah, boa!
0: Pronto, então, fica este ressentimento aqui, pronto, vá.
2: Vamos ter isso em consideração.
1: Então, é um sentimento recíproco, não é? Isto é uma paixão que não se explica. É os astros e a correr da minha cara. Muito obrigado.
0: Pessoas simpáticas. Muito bom dia e obrigado pela vossa atenção.
2: Professor Rui Agostinho, que é doutorado em Astronomia pela Universidade de Carolina do Norte e é diretor do Observatório Astronómico de Lisboa.
1: É incrível! E é muito boa gente. Muito boa gente. E dá sempre uns excelente convidado. Daqui a pouco temos a síntese informativa. É claro que aqui já andamos sempre no mundo da Lua, mas isso não é exceção, não é? É praticamente assim todos os dias. Todos os dias.

0: Olha o que é que estás a ser mal escolhida. Talvez uma música ótima para ver o eclipse, não é? E, no final é uma adventure of a lifetime, não é? Incrível! Esta música é tão gira. Muito bem disposto o professor Rui Agostinho, que foi nosso convidado aqui no Bom Dia da Corrida Manhã Rádio. E agora, o que é que fazemos agora? Vamos às compras, ok, se lhe der jeito, e depois vamos para a síntese informativa com a Jéssica Oliveira. Entretanto, já cá está o Carlos... tive um eclipse temporário. Já cá está o Carlos Torres, grande Torres, para nos falar da edição desta semana de sábado, que chega não tarda nada. Fiquei eclipsado.
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0: Estamos a 27 minutos das 11 da manhã. Vamos ficar bem informados, que está a síntese informativa com a Jéssica Oliveira.
4: Bom dia. 5 homens titulares de passaportes portugueses foram detidos na Malásia por suspeita de integrarem uma rede internacional de tráfico de droga. Estes 5 portugueses estariam a ser usados como mulas transportando a droga da Malásia para a Europa. Ao todo foram detidas 9 pessoas. Segundo a polícia local, o grupo era recrutado por uma organização criminosa que usava a Malásia como ponto de trânsito. A droga era transportada em malas e teria como destino inicial Londres, para depois ser distribuída por outros países europeus. Nas 3 operações realizadas entre 12 de julho e 3 de agosto, foram apreendidos 270 quilos de cannabis, avaliados em mais de 5 milhões de euros. Já a data para o último adeus a João Martim, o piloto que perdeu a vida após a queda de uma avioneta no aeródromo municipal de Portimão. O funeral deste jovem de 28 anos realiza-se hoje. A cerimónia fúnebre está marcada para as 5 da tarde, com a missa de corpo presente na Igreja de Nossa Senhora da Saúde, na Marteleira. João era treinador de futebol na Lourinhã, a sua terra natal. Na última época foi adjunto do escalão sub-12 num emblema que já tinha representado enquanto atleta. Neste sábado de manhã, quando se preparava para recolher uma manga de publicidade, perdeu o controle da aeronave e despenhou-se no interior do aeródromo. A pequena aeronave não cumpria os requisitos necessários. Tudo aponta para que os equipamentos e materiais usados para rebocar a manga publicitária não estavam de acordo com as especificações do fabricante. O trágico acidente continua a ser investigado. E hoje não se pode deixar de falar do eclipse, e Bragança prepara-se para a chegada dele mesmo. Na hotelaria, a procura começou logo em março e há hotéis com lotação esgotada. Ainda assim, poucos quartos vão surgindo, mas com preços muito elevados, acima dos 400 euros, e há casos mesmo em que ultrapassam os 800 euros para dormir esta noite em Bragança. A cidade aguarda o fenómeno com várias atividades lúdicas e um dispositivo pronto para qualquer risco, nomeadamente o risco de incêndio. Para tal, estarão em alerta 150 operacionais no Parque Natural de Montecinho, onde a observação do eclipse será de praticamente 100%.

0: E se ainda não tem óculos para ver o eclipse, a grande probabilidade é que já não irá conseguir em tempo útil, nem gratuitos nem a pagar. Com a ruptura de stock, há quem aproveite para fazer negócio e nas redes sociais há óculos à venda a preços astronómicos, chegando mesmo aos 150 euros nos óculos que chegaram a ser oferecidos. As farmácias comunitárias venderam 27.500 óculos na segunda-feira, naquela que foi uma autêntica corrida. De acordo com os dados enviados pela Associação Nacional das Farmácias ao Jornal de Notícias, no total as farmácias venderam quase 66.400 óculos certificados para o eclipse. Algumas farmácias ainda têm prevista a chegada de encomendas, mas a grande maioria dos óculos já estão reservados. A oferta não deverá ser muita e as reservas deverão esgotar os óculos disponíveis.
1: 63 mil é pouco, é pouco. Pá. 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
1: 23 minutos para as 11 da manhã. Estamos juntos neste acordar, neste bom dia. E como sempre, à quarta-feira, fazemos questão de ter aqui algum colega de sábado para nos falar sobre a edição desta semana. E hoje és tu, Carlos Torres. Bem-vindo,
6: é
1: amigo.
6: Verdade. Bom dia.
1: Já tens os óculos, ou nem... não são os teus.
6: Nós, na sábado, não trazemos nada do eclipse. Sabes porquê? Porque já trouxemos na semana passada. Somos previdentes.
1: Vocês são muito à frente.
6: É como os óculos. Eu já tenho óculos. Já comprei.
1: A sábado é muito à frente.
6: É assim.
1: Vais ver aonde o eclipse...
6: Estou a pensar a ver junto ao mar, ali na zona de Carcavelos, por exemplo.
1: Olha, boa ideia. Pois é, tinha pensado, estamos aqui a combinar para dar um pulinho até Monsanto, mas a zona do mar, junto ao mar, é capaz de ser
6: até
1: bonito também.
6: Vai coincidir com a altura do pôr do sol.
1: Pois, tem tudo a ver, não é?
6: Se calhar como eu, vai haver muita gente a ter a mesma ideia.
1: Vamos lá ver se normalmente ali
6: em
1: Carcavelos também há muita coisa que fica eclipsada de vez em quando, não é? Desaparece do areal. Portanto, esperemos que não seja uma oportunidade para esses amigos aparecerem. Olha, Carlos, não é isso que traz para cá as minhas palermices, são mesmo a edição desta semana da sábado. Por acaso tem uma particularidade antes de olharmos para a capa. Onde é que o Alexandre da Sábado Viajante vai ver o eclipse? Ele sabe sempre assim boas...
6: Alexandre ou Ricardo?
1: O Ricardo, desculpa, estava a pensar. É o que eu digo, gostou e
6: por acaso, eu acho que ele não está em viagem nesta altura, não? Pois. Não acho que está cá.
1: Portanto, temos que perguntar ao Ricardo onde é que ele vai parar. Ele sabe esses locais, esses spots, como se costuma dizer, bons locais para ver o eclipse. Temos que perguntar aqui ao Ricardo. Olha, a sábado de hoje fala de histórias secretas dos grandes palácios nobres. Quem é que andou a investigar isto? Com tanta coisa para descobrir, não é?
6: Num país com 900 anos de história, claro. O que falta são edifícios históricos importantes, onde viveram reis, rainhas...
1: Difícil foi escolher, não é?
6: Tanta história, não é? Temos aqui 10. Nós dividimos isto em 3 blocos, digamos, aqueles que ainda estão habitados por descendentes de nobres, que são, neste caso, fomos a fazer reportagem a 2 deles, pois há alguns que já estão abandonados e há outros que foram transformados, por exemplo, o Palácio de Santos, onde se diz que foi onde Dom Sebastião fez a última refeição antes de ir para a África e para a Batalha de Alcácer-Quibir, nunca voltou, mesmo naqueles dias de nevoeiro. Hoje em dia é a Embaixada de França, por exemplo. Mas há aqui os 2 que eu acho que são os mais interessantes destes todos, em que fomos fazer reportagem, que ainda são habitados. E há aqui uma história muito gira que eu... Há várias, mas eu posso contar esta. Que a jornalista Sónia Bento foi ao Palácio Fronteira, aqui perto de nós, ali em São Domingos de Benfica.
1: Olha, pertinho.
6: Que é habitado ainda pelos descendentes do primeiro Marquês de Fronteira. E aquilo funciona como casa-museu, portanto há visitas. Pode ir lá, é possível ir visitar. Estava a acontecer uma visita guiada com o secretário-geral da Fundação das Casas da Lorna e de...

0: de fronteira, e ele estava todo bem vestido, de casaco, de blazer, e havia uma turista oriental que estava completamente fascinada e embevecida porque achava que ele era o marquês.
1: Ah, ok.
0: Só que depois, quando eles saíram, a jornalista da Sábado estava a falar com um marquês, efetivamente, mas ele estava de t-shirt e de calças de ganga e passou completamente despercebido.
2: Exatamente.
0: Mas ainda este palácio ainda é habitado.
2: Mudam-se os tempos e mudam-se os hábitos.
0: Exato, temos um marquês de t-shirt.
2: É que é mesmo assim. Mas há muitas histórias, não é?
0: Muitas.
2: Festins exóticos. São, que seja isso, de altura,
0: são 10 palácios com muitas histórias interessantes.
2: Exatamente. Mas há outros temas que podemos destacar na capa da Sábado. Eu estava a olhar aqui para o deputado que diz ser de licenciado em Harvard, só que não, não é?
0: Sim,
2: só
0: que sim. Não. Este deputado, Francisco Gomes, não era muito conhecido. Ficou conhecido porquê? Porque foi ele que supostamente descobriu o gabinete de André Ventura todo remexido e que teria sido assaltado. E entretanto nós fomos ver, ele apresenta-se com um grande currículo. É doutorado em Ciência Política pela Universidade de Cádiz, mestre em Ciência Política pela Universidade de Oxford, licenciado nas universidades de Denison e Harvard nos Estados Unidos.
2: Certo.
0: Harvard, que é aquela...
2: Claro, a referência, não é?
0: Universidade exclusiva.
2: Sim.
0: Afinal, ele esteve em Harvard, de facto, mas fazer apenas uma summer school, ou seja, um curso de verão.
2: Ah, de verão.
0: Fez ali duas cadeiras. Ah, convenhamos que não é a mesma coisa do que ser licenciado.
2: Se calhar foi um fim de semana. Faz-me lembrar qualquer coisa, mas pronto, daquelas coisas assim que...
0: É assim, nós já tivemos aí outros políticos, desde Sócrates, Relvas, aquela questão do currículo académico ser dourado, não é? E afinal...
2: Exatamente, é daquelas coisas que acontecem às vezes e são... Autênticos milagres que acontecem e que nós às vezes não conseguimos justificar, nem que... Epá, não há justificação para isso, não é? Mas olha, também a creatina, coisa que por acaso no outro dia perguntavam: olha, tomas creatina? Epá, não. E pronto, então como é que dizes tantas palermas? Isto, atenção, que isto é que a creatina não tem nada a ver com criatividade, ok? São coisas diferentes. Queres-me explicar, Carlos, esta creatina?
0: Sim, isto é
2: moda.
0: É uma moda.
2: Por acaso ofereceram no meu aniversário, deram-me um boião gigantesco. Acharam que eu estava a precisar de creatina. É uma moda, não é?
0: Está muito associada aos adeptos da musculação. Mas agora realmente está-se a tornar um suplemento da moda e é prescrito a homens e mulheres a partir dos 40 anos, sobretudo para evitar a perda de massa muscular, que acontece muito a partir dessa idade. Mas agora há novos estudos que apontam também benefícios ao nível
2: muscular,
0: também do cérebro.
2: Estás a falar da muscular, é que eu desde que faço as manhãs ganho muita massa. Mas não é...
0: Massa adiposa.
2: Pá, não posso juntar creatina a isso. Isto é uma desgraça, não é? É massa adiposa, é completamente diferente.
0: Mas pronto, há toda esta questão e nós fomos... temos aqui várias pessoas a falar sobre isto e há que ter alguma atenção. Não, isto não é... Nem toda a gente pode tomar creatina, não é? Há aqui
2: e às doses também, não é? Atenção às doses de creatina que se
0: toma. Há vários médicos a falar aqui disto.
2: Olha, sabes alguma coisa como é que está a correr? Está a correr muito bem a edição do concurso de fotografia É Uma Viagem, da Sábado. Eu no outro dia ouvi aqui a Maria Henriques Espada a falar sobre isso. Com o Ricardo, curiosamente, estiveram os dois aqui à conversa com Lara Afonso, e é sempre um desafio extraordinário que se pode participar até dia 19 de setembro, não é?
0: E nós no ano passado recebemos muitas, muitas fotos.
2: Coisas bonitas, não é?
0: E penso que este ano também estaremos a receber bastante. Ainda falta um mês, acho que ainda vai haver muita gente a concorrer.
2: Muito bem. Olha, uma ótima leitura para quem está de férias e para quem não está de férias, tipo, epá, deixa-me entreter com alguma coisa de jeito, não é? Portanto, a edição desta semana de Sábado para ver e descobrir já nas bancas. Carlos, um grande abraço, meu amigo, e cá nos encontramos depois. Fica combinado o nosso encontro habitual à quarta-feira contigo ou
0: com outro colega meu.
2: O que é que o Eclipse pode trazer aqui, não é? É sempre uma surpresa. Muito obrigado pela tua simpatia e boa disposição. Naturalmente que precisamos sempre de saber de coisas boas e a Sara tem tanto para ler todas as semanas. Epá, já são 10:15, 10:15. Isto passa num instante, não é? Despedidas a seguir.

0: Olha, eclipsou-se a música.
1: Era a Beyoncé.
0: Era um fenómeno isto. Acabámos de assistir aqui um fenómeno incrível.
2: Bem, vou lá assistir.
0: Epá, tudo
2: e
0: aqui
2: já
0: em direto, que é uma coisa assim. Epá, isto foi por acaso, mas isto não há coincidências. De facto, não há coincidências. Tivemos aqui um.
2: Ela estava atenta ao timing.
0: Epá, realmente não é?
1: Ou então não. Epá,
2: ou não. Então não.
0: Foi um eclipse sonoro, se assim se pode dizer.
3: Eclipsou-se.
0: E sabes que nós estamos aqui, por acaso estamos aqui a falar, e talvez a este eclipse ocasional e raro, graças a Deus, que aconteceu aqui no Bom Dia, estamos a falar porque isto não é só um eclipse, não é?
3: Não.
0: Ah, temos uma chuva de estrelas.
3: É verdade.
0: As parceiras.
3: As
0: parceiras. Fazemos um coração. Fazemos um coraçãozinho. E os planetas
3: vão estar por volta das 21:30 da noite.
0: Ah,
1: isso é muito tarde.
3: São de horas.
0: É que primeiro há um concerto da Lua e do Sol.
3: Exatamente.
0: Okay? No palco seguinte temos as parceiras.
3: É, uma chuva de estrelas.
0: Ok. E depois acho que ainda há um stand-up de planetas que se alinham.
1: Ah,
0: não é?
1: Aí se calhar já conseguimos ver quantos estamos a vir para o trabalho, não é?
0: Por exemplo, se calhar, não é? Ali por uma madrugada. Ana Pinto, tu que muitas vezes eu ia dizer, por acaso não és bem tu, sou mais eu que às vezes ando no mundo da Lua. Este vai ser um dia especial, não é? Uma manhã só por si que vai dar muito, muito para conversar. Tu vais trazer muitas curiosidades e
3: não,
0: outras
3: não é uma manhã,
0: não?
3: É lá mais à tarde. É a
0: não,
3: partir
0: mas
3: das
0: o que vais
3: três.
0: Dizer, pois, há
3: sim,
0: das três. Ah, ok.
3: É a partir das três, okay, sim. Okay. Porque a Vanessa Fidalgo tem todas as quartas-feiras ao Portugal Insólito e Misterioso. Ela vem aqui ao estúdio contar as suas histórias.
0: Boa.
3: Só que ela está de férias.
0: Só que?
3: Está de férias.
0: Uhum. E com
3: e
0: isso,
3: nós reunimos assim.
0: Mundo, é?
3: Sim. Vamos falar de mitos e lendas sobre os eclipses.
0: Ah, por falar em mitos e lendas, Filipe Galamba, entre no teu lote das boas notícias, aqui uns pormenorzinhos diferentes, não é? De outros eclipses.
1: Sim, ao longo dos séculos os eclipses provocaram algum medo e deram origem a mitos e superstições. Por exemplo, imaginem, em 1504...
0: Pensa nisto, tá?
1: Cristóvão Colombo usou um eclipse lunar para convencer os indígenas da Jamaica a fornecerem comida à sua tripulação. Em várias culturas, acreditava-se que animais, como cães, sapos ou lobos, atacavam o sol ou a lua. Na Europa, os eclipses também foram interpretados como sinais divinos e inspiraram caricaturas e sátiras.
0: Realmente há coisas incríveis, não é? E atenção que isto ainda há muita coisa que pode acontecer neste eclipse. Por exemplo, ainda o Bruce Springsteen, esta manhã, antecipou aqui que ia Dancing in the Dark mais logo. Portanto, nunca se sabe o que é que pode acontecer, não é? Há coisas que... Epá, o que é que se pode fazer durante o eclipse? Fica ao seu critério. Não queremos saber. Se são pormenores assim mais ruidosos, pá,
1: se não tiver óculos.
0: Não falemos nisso, ok? Uma coisa é certa. Com eclipse ou sem eclipse, o que acontecerá? Com certeza, nós estamos cá amanhã.

0: Estamos a 7 minutos das 11 horas. Está na Correio da Manhã Rádio. Vamos para o Grande Jornal com a edição de Jéssica Oliveira. Bom dia, Jéssica.
1: Muito bom dia. Um homem foi morto a tiro junto ao terminal fluvial do Barreiro na noite de ontem. O suspeito do homicídio é um jovem de 27 anos que, depois de uma discussão num café, foi buscar uma arma a casa. Depois de matar o rival a tiro, colocou-se em fuga. A jornalista Bianca Gonçalves Rocha está no Barreiro com todos os detalhes.
2: E agora as autoridades precisam precisamente de perceber quais foram as razões, quais foram as motivações que terão então levado a este crime. A verdade é que a vítima é um homem de 40 anos, ao que tudo indica seria de origem guineense e estaria de férias em Portugal. Portanto, agora, depois então de toda esta situação, depois de feitas as diligências, as autoridades estão então a tentar localizar o paradeiro deste homem.
1: Reportagem no Barreiro da jornalista Bianca Gonçalves Rocha sobre este homem que foi morto a tiro junto ao terminal fluvial do Barreiro na noite de ontem. O suspeito do homicídio é um jovem de 27 anos, está agora em fuga. O atirador da Baixa de Lisboa fica em liberdade com apresentações periódicas às autoridades. O homem, já referenciado pela PSP e sinalizado num processo de violência doméstica, foi detido. Na habitação, os agentes encontraram uma caçadeira, mas a pistola utilizada no disparo continua por localizar. O incidente ocorreu esta segunda-feira na Rua Augusta, durante uma discussão entre dois homens. O suspeito falhou o alvo e acabou por atingir uma turista sueca de 42 anos, que foi transportada para o Hospital de São José. A notícia está em destaque no Correio da Manhã, aliás, é a manchete, os destaques da primeira página do Correio da Manhã, com Armando Esteves Pereira, diretor-geral editorial adjunto.
3: Bala perdida na Baixa de Lisboa. Turista ferida quando comprava pastéis de nata. Isto porque uma discussão entre vendedores de louro prensado acabou a tiro. Destaque também para o fisco, que acelera a cobrança coerciva e arrecada quase 1 mil milhões de euros entre janeiro e junho. Hoje é o dia do eclipse, por isso não perca o guia para ver o eclipse de norte a sul do país. E dono de café condenado a pagar por morte de cliente uma pesada indemnização. No futebol, Soares e Pote em conflito no balneário do Sporting. No Benfica, Sodakov com titularidade em risco. E na guerra da arbitragem, Futebol Clube Porto ataca rivais. Destaque ainda para o ministro Pinto Luz, que goza férias no Algarve e foi apanhado pelo Vidas. E o Chega chama Nuno Melo para explicar o negócio das fragatas. Mais um idoso burlado perde 900 euros em falso acidente. E gangue de traficantes com metralhadora foi caçado pela PSP. Isto e muito mais no seu Correio da Manhã.
1: Os destaques da primeira página do Correio da Manhã desta quarta-feira, aqui resumidos por Armando Esteves Pereira, diretor-geral editorial adjunto. E em Ceuta, as autoridades continuam em alerta máximo devido ao elevado número de migrantes que permanecem no enclave espanhol. A reportagem a partir de Ceuta é da jornalista Sónia Cardoso.
2: Numa altura em que o governo espanhol ainda não tomou qualquer medida em concreto para travar a crise migratória que se vive nos últimos dias em Ceuta, cada vez mais e ao longo dos dias tem existido uma maior pressão por parte do presidente aqui de Ceuta. Esta terça-feira decidiu apelar ao governo não só para assumir o controlo total desta região, de forma a continuar com que haja segurança nas ruas, mas sobretudo e também para serem criados centros de detenção para estes migrantes, de forma a depois poderem serem expulsos. São apelos que acabam por ser desesperantes deste presidente da cidade, numa altura em que continuam centenas e centenas de migrantes pelas ruas aqui da cidade. Têm vindo ministros aqui ter com o presidente de Ceuta. Esta quarta-feira vem a ministra da Defesa, numa altura em que o Ministério da Defesa decidiu prolongar a estadia do Exército aqui no enclave, porque existe rumores de uma nova possível entrada massiva de migrantes que poderá ocorrer já este sábado.
1: A reportagem a partir de Ceuta, da jornalista Sónia Cardoso. E Bragança prepara-se para a chegada do eclipse na hotelaria. A procura começou logo em março e há hotéis com lotação esgotada. Ainda assim, poucos quartos vão surgindo, mas com preços muito elevados, acima mesmo dos 400 euros, e há casos em que ultrapassam os 800 euros para dormir esta noite em Bragança. A cidade aguarda o fenómeno com várias atividades lúdicas e um dispositivo pronto para qualquer risco, nomeadamente o risco de incêndio. Para tal, estarão em alerta 150 operacionais no Parque Natural de Montezinho, onde a observação do eclipse será de praticamente 100%. No aeródromo de Bragança, a jornalista Ângela Gonçalves Marques falou com a diretora executiva do Centro de Ciência Viva, Clodilde Nogueira.
4: Ser duas horas deste fenómeno tão raro que vai brindar quem estiver aqui no aeródromo de Bragança. Deixem-me só explicar-vos, estou de chapéu porque de facto está muito calor, ainda não são 10 da manhã, já estamos com 25 graus e comigo eu tenho a diretora executiva do Centro de Ciência Viva, Clotilde Nogueira. Clotilde, muito boa tarde, muito bom dia, aliás. O que é que podemos esperar aqui hoje no aeródromo? Portas abrem ao público às 3 da tarde. Nesse espaço de tempo, quem vier, o que é que pode esperar?
5: Quem vier a partir das 16, temos atividades programadas com outros centros de ciência viva, várias oficinas, vai ser ao simulador de voo, há diversas atividades até às 6h30, vamos ter também palestras com astrofísicos, vai haver duas palestras e depois será o início do momento
4: do espetáculo.
5: Tão esperado, exatamente, tão esperado, por volta das 6h30, como disse, vai começar a ver a Lua a interpor-se entre a Terra e o Sol, e vamos ter aqui um máximo de ocultação pelas 7h30. Aqui no aeródromo de Bragança estamos à espera de ter uma percentagem de ocultação do disco solar de cerca de 99.8, 99.9.
1: Bragança está assim preparada para receber este eclipse solar. Aqui foi a reportagem da jornalista Ângela Gonçalves Marques com a diretora executiva do Centro de Ciência Viva, Clotilde Nogueira. E se ainda não tem óculos para ver o eclipse, a grande probabilidade é que já não irá conseguir nenhum em tempo útil, nem gratuitos, nem a pagar, com a ruptura de stock. Há quem aproveite para fazer negócio e nas redes sociais. Há óculos à venda a preços astronómicos, chegando até aos 150 euros, nos óculos que chegaram a ser oferecidos. As farmácias comunitárias venderam 27.500 óculos na segunda-feira, naquela que foi uma autêntica corrida. De acordo com os dados enviados pela Associação Nacional das Farmácias ao Jornal de Notícias. No total, as farmácias venderam quase 66.400 óculos certificados para o eclipse. Algumas farmácias ainda têm prevista a chegada de encomendas, mas a grande maioria dos óculos já estão reservados. A oferta não deverá ser muita e as reservas deverão esgotar os óculos que estão disponíveis. E por cá, o eclipse solar é o pretexto. Existem outras propostas nesta quarta-feira. Há uma oportunidade para acompanhar o fenómeno do alto da Torre dos Clérigos e outra para conhecer melhor a ciência por detrás dos eclipses. Alexandra Pereira.
6: No Porto, a Torre dos Clérigos prepara uma noite especial para acompanhar o eclipse solar. Entre as 6h30 da tarde e as 8h30 da noite, o acesso ao topo, a cerca de 75 metros de altura, vai ser feito por sessões com intervalos de 30 minutos. A lotação será reduzida, vão ser disponibilizados óculos certificados para a observação do sol. O momento de maior ocultação deve acontecer por volta das 7h30 da tarde, quando a Lua, espera-se, cubra cerca de 98% do disco solar. A torre mantém-se aberta até às 11 da noite. Em Lisboa, o Pavilhão do Conhecimento recebe um dia dedicado à ciência dos eclipses e à sua observação em segurança. O programa reúne astrónomos, professores e comunicadores de ciência. Inclui sessões sobre o fenómeno, atividades práticas e uma mesa redonda sobre a observação do eclipse. Há ainda sessões dedicadas à observação do Sol a partir da Terra e do espaço e uma apresentação sobre os sóis de outros mundos. A entrada é gratuita.
1: Duas propostas para acompanhar um fenómeno astronómico que em Portugal será visível de forma parcial, mas com uma ocultação muito significativa do Sol. E a terminar, Cristiano Ronaldo e Georgina Rodrigues casaram-se em Cascais. A Sofia Ferro tem os detalhes.
7: Foi aqui em Cascais que Cristiano Ronaldo e Georgina casaram. O comunicado que chegou até às redações mencionou que este foi um casamento de cariz íntimo e mais privado, rodeado apenas dos 5 filhos deste casal. O casamento acontece depois de 10 anos de namoro e também de várias especulações que diziam que o casamento poderia acontecer nas últimas semanas, inclusive no passado fim de semana foram centenas as pessoas que foram até à sede do Funchal para tentarem assistir ao casamento de Cristiano Ronaldo e Georgina, mas rapidamente se aperceberam de que se tratava de um outro casamento. Já foi publicada nas redes sociais uma fotografia onde aparece Cristiano Ronaldo e Georgina, aparecem as mãos deste casal já com as alianças do matrimónio, num cariz mais íntimo e mais privado.
1: O casal estava noivo há um ano, casaram-se em Cascais, Cristiano Ronaldo e Georgina Rodrigues.
0: Está assim atualizada toda a informação que está a marcar esta manhã de quarta-feira. A edição foi da jornalista Jéssica Oliveira. Passam 4 minutos das 11 horas. Temos por aí um dia fantástico para observarmos o fenómeno solar tão esperado. Quarta-feira com céu limpo, sol a brilhar, o vento vai soprar fraco a moderado, por vezes forte junto ao Cabo Raso. A partir da tarde, temperatura máxima de 33 graus para Lisboa, 25 para a cidade do Porto. Braga chega aos 31 graus, Castelo Branco 38, Guarda 33 graus de temperatura máxima, 37 para Beja, Évora 39 e Faro chega então aos 32 graus de temperatura máxima. E neste dia de verão de agosto o país vai parar para observar o eclipse. Já tem óculos de proteção? Se não conseguiu adquiri-los, não caia na tentação de espreitar, porque a luz diminui e parece que o sol está menos agressivo, mas não. Por isso,

Um verdadeiro hino ao fim de semana que não tarda está aí para muitas pessoas. Férias, que é o meu caso. Aí está o novo single dos À Toa com os Dama.

Vai chover, sim senhor, uma chuva de estrelas. 112 é o novo single dos À Toa com os Dama, letra de João Direitinho, David Mendonça, Aurora Pinto, Caixa, Miguel Cristovinho e Miguel Coimbra. O single já está disponível em todas as plataformas digitais e ganhasse uma dimensão mais especial com a participação de músicos de roda de samba, acrescentando assim uma energia festiva, como este Beat Shake, aliás, verão do...

Justin Bieber na Correio da Manhã Rádio. 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

Wait for you, Sr. Miles Smith. Passam 25 minutos das 11 horas. Tenha uma excelente quarta-feira. Espero que esteja bem, de férias de preferência. Aí está Michael Jackson com Justin Timberlake. Love never felt so good. Já sabe, às 11h30 atualizamos as notícias.

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4: São 11h30, bom dia, vamos olhar a atualidade com a Jéssica Oliveira. Bom dia, Jéssica.
5: Bom dia, e é hoje o dia em que Portugal vai estar de olhos postos no céu para ver o eclipse solar quase total. O fenómeno irá começar pelas 6h30 da tarde, cerca de uma hora depois do Sol será tapado pela Lua durante aproximadamente 26 segundos. O fim do eclipse parcial está previsto para as 8h23 da noite. Esta será a primeira vez desde 1912 que o fenómeno será visível a 100% na Península Ibérica, ainda que a generalidade do território não o veja na totalidade. Em Bragança, a ocultação deverá rondar os 99%, é lá que a maior parte das observações e palestras irão acontecer. São esperadas 5 a 7 mil pessoas no aeródromo daquela região. Em Lisboa, a percentagem de ocultação rondará os 95%, no Porto rondará os 98%. O calor coloca assim 9 distritos do país em aviso amarelo. As temperaturas elevadas podem chegar aos 38 graus. Os distritos de Castelo Branco, Porto Alegre, Évora, Beja, Faro, Bragança, Vila Real, Viseu e Guarda estão hoje sob alerta amarelo devido às temperaturas elevadas. Segundo o IPMA, o calor em Bragança, Castelo Branco, Évora e Beja pode atingir mesmo os 38 graus. É importante estar atento e tomar as medidas necessárias perante esta

0: das condições meteorológicas. A forma de cálculo das pensões foi alterada em 2007. A alteração resultou numa redução média de 10% no valor das reformas, como explica a Bárbara Cardoso.
1: Esta penalização é quantificada por Vítor Junqueira, autor de uma nota técnica que acompanhou o Livro Verde sobre a sustentabilidade do sistema de pensões. A principal alteração, introduzida em 2007, na forma como o valor das pensões é apurado, foi passar a ser considerada toda a carreira contributiva, em vez de apenas os 10 melhores anos dos últimos 15, como acontecia antes desta revisão. A nova fórmula de cálculo é, no entanto, aplicada de forma progressiva. Em 2022, as pensões estavam já, em média, 4,5% abaixo dos valores que resultariam quando era aplicada a anterior fórmula. E essa diferença vai aumentar nos próximos anos até um limite em torno dos 10% para as pessoas que começaram a trabalhar já após a revisão das regras, que terão toda a pensão calculada com a nova fórmula.
0: Esta é a notícia principal hoje em destaque do Jornal de Negócios.
2: Síntese informativa na Correio da Manhã Rádio, com edição da jornalista Jéssica Oliveira. Passam agora 33 minutos das 11 horas. Bom dia.
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2: A Vanessa Fidalgo está de férias. Vamos ter um Portugal insólito e misterioso diferente. Boa música para nos aquecer o coração nesta manhã de quarta-feira, 12 de agosto, um dia histórico. Estamos à beira de um espetáculo astronómico único e raro. O último ocorreu em 1912. Ah, pois é. Na CMTV vai poder assistir em direto a todo o espetáculo. É o que eu vou fazer, até porque não tenho óculos próprios para o efeito. Todo cuidado é pouco. Aí estão os R.E.M.

Many Happy People, um grande, grande sucesso dos R.E.M. Estávamos em 1991, a voz de Kate Pearson, dos B-52. Este tema faz parte do álbum icónico Out of Time. Estamos a 23 minutos do meio-dia.

Sapphire, Ed Sheeran, com a participação do indiano Arijit Singh. Estamos a 20 minutos do meio-dia, daqui a pouco seguimos para o grande jornal. Aí está a Holly Humberson.

To Love Somebody, Holly Henderson. Estamos a 17 minutos do meio-dia. Tenha uma excelente quarta-feira. Leve-nos consigo. Boas férias, se for o caso. Descanse, aproveite o sol e a lua. E os dois juntinhos. Temos boa música até ao Grande Jornal. Um simultâneo com a CMTV. Esta é Sam Fender e Olivia Dean, Rain Me In.

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2: Estamos a 12 minutos do meio-dia, quase, quase no Grande Jornal, um simultâneo com a CMTV. 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Lá se ouve um dos grandes sucessos do senhor Brian Ferry, Don't Stop the Dance.

0: O caso foi revelado por um documentário da BBC. É um dos temas na primeira página do Correio da Manhã.
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8: Seguimos agora para o grande jornal da tarde, um simultâneo com a CMTV, com a edição de Magali Pinto. É dentro de instantes.
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10: É hoje o dia em que Portugal vai estar de olhos postos no céu para ver o eclipse solar. O fenómeno vai começar por volta das 6:30 da tarde. Cerca de uma hora depois, o Sol será tapado totalmente pela Lua durante cerca de 26 segundos. Uma experiência que só voltará a ser visível em Portugal daqui a 118 anos. Um homem foi morto a tiro junto ao terminal fluvial do Barreiro ontem à noite. O suspeito de homicídio é um jovem de 27 anos que, depois de uma discussão num café, foi buscar uma arma à casa. Depois de matar o rival a tiro, colocou-se em fuga. Há uma caça ao homem a decorrer e há reportagem em direto já a seguir neste grande jornal. Foi libertado por um juiz o homem suspeito de disparar contra uma turista que comprava pastéis de nata em Lisboa na segunda-feira. Há novos dados em destaque neste grande jornal.
11: E está ali dentro.
10: Quatro portugueses estão desaparecidos no mar da Croácia. Estamos a acompanhar este caso neste grande jornal.

Boa tarde, e temos informação de que há quatro portugueses que estão desaparecidos no mar da Croácia. Há uma vítima mortal já confirmada pelas autoridades. Estes quatro portugueses foram dados como desaparecidos na madrugada de hoje da Croácia. Estariam a navegar numa pequena embarcação, mas foram apanhados por uma tempestade. O alerta foi dado por volta das 4h40 da madrugada. Levou uma operação de busca com vários meios. Informou o Centro Nacional de Coordenação de Busca e Salvamento Marítimo e, de acordo com a imprensa local, os quatro amigos partiram de um acampamento num barco insuflável recreativo com cerca de 1,5 metros de comprimento. Depois disso, perdeu-se completamente o seu rasto. Devido às condições meteorológicas extremamente adversas no mar, com fortes rajadas de vento e ondas até 3 metros de altura, o Centro de Coordenação de Resgate Marítimo iniciou imediatamente uma operação de busca e salvamento. Temos para já informação de que há uma vítima mortal confirmada. É pelo menos essa a informação que chegou há instantes à CMTV. Serão então três desaparecidos. Ainda assim, é de salientar que é uma notícia que vamos continuar a acompanhar e a atualizar aqui no Grande Jornal. Imagens que estamos a ver, mas também a informação que estamos a receber a conta-gotas, vários portugueses dados como desaparecidos. A primeira informação aponta para quatro portugueses desaparecidos, no entanto há uma vítima mortal confirmada. Isto acontece depois destes quatro homens, que serão amigos, estavam a navegar numa pequena embarcação, mas foram apanhados por uma tempestade. O alerta, como estava a dizer há instantes, foi dado pouco antes das 5 da manhã. Levou uma operação de busca com vários meios. De acordo com a imprensa local que está a dar esta notícia, diz que os quatro amigos partiram de um acampamento num barco insuflável recreativo com cerca de 1,5 metros de comprimento. Sem dúvida, um caso que vamos continuar a acompanhar aqui na CMTV. Vamos atualizar todos os dados neste Grande Jornal. Um homem foi morto a tiro junto ao terminal fluvial do Barreiro ontem à noite. O suspeito do homicídio é um jovem de 27 anos que, depois de uma rixa num café, foi buscar uma arma à casa. Depois de matar o rival a tiro, colocou-se em fuga. Há reportagem em direto já a seguir neste Grande Jornal.

0: E faltam pouco mais de 7 horas para o eclipse solar. Aqui na CMTV estamos em contagem decrescente para o grande momento. O fenómeno vai começar por volta das 6:30 da tarde. Cerca de uma hora depois, o Sol será tapado totalmente pela Lua durante cerca de 26 segundos. Durante estes 26 segundos, a Lua vai esconder completamente o Sol. Logo depois surgem os primeiros raios de luz. Uma experiência que só voltará a ser visível em Portugal daqui a 118 anos. A única zona do país onde o eclipse solar vai ser total é no concelho de Bragança, especificamente numa pequena faixa do Parque Natural de Montezinho, no Nordeste Transmontano. O fim do eclipse parcial está previsto para as 8:23 da noite, mais coisa, menos coisa. Esta será a primeira vez desde 1912 que o fenómeno será visível a 100% na Península Ibérica. E à medida que o relógio avança, a expectativa aumenta. É um fenómeno único, sem dúvida. A última vez que foi visto foi em 1912 e o próximo só em 2144. Ângela, boa tarde. Certamente já não vamos estar cá para assistir e por isso é um momento a não perder aqui na CMTV.
1: É isso mesmo, Magali. Bom dia. Ou vemos este ou não vemos outro. De certeza, pelo menos no território do país. E é aqui no concelho de Bragança onde a visibilidade vai ser maior ou menor. Nessa faixa que dizias, no Parque Natural de Montezinho, vai acontecer mesmo esse eclipse total, 26 segundos, em que o dia, o final do dia, se transforma em noite. Onde eu estou, no aeródromo, vai haver um eclipse de 99,8,9. São sempre estimativas. Vamos ter que esperar pelos cálculos mais recentes para saber exatamente esse número, mas ainda assim vale a pena ficar e ver tudo aqui na CMTV. Se estiver perto, vir aqui até o aeródromo, onde se vão concentrar centenas, milhares de pessoas. As previsões dão conta de cerca de 5 mil pessoas. Temos uma mega emissão especial desde as primeiras horas da manhã para levar até si as imagens e o entusiasmo dos portugueses com este fenómeno. Seguimos, continuamos aliás, em Bragança com o Francisco Manuel, que está na cidade. Francisco, tens falado com muita gente, há quem tenha os óculos, há quem não tenha conseguido, há famílias que só têm um par de óculos, suficiente para ver este fenómeno. Sobre a movimentação na cidade, notas que há de facto mais turistas por estes dias?
2: Boa tarde, Ângela. Sim, nota-se um grande movimento de turistas, se bem que nesta altura do ano também já é normal haver bastantes turistas, mas nesta altura nota-se um bocadinho mais. E eu vou interromper este pastel de natas para lhe perguntar, eu peço desculpa, para lhe perguntar, está curioso com o eclipse?
3: Estamos, sim senhor, um fenómeno daqui, estamos a estar curiosos, ainda para mais acontecer na cidade de Bragança. Não podíamos ter melhor, correto?
2: Bragança hoje é a capital.
3: É todo o ano. Não é só hoje, é todo o ano. É capital distrito, pelo menos.
2: Tem óculos, não tem? Vai ver?
3: Eu tenho óculos, ainda hoje não vi, mas acho que os tenho.
2: Reservou-os?
3: Alguém os reservou por mim, porque eu não tenho tempo para isso.
2: Muito trabalho, um pastel de nata. Mas agora vou interromper o seu café. Agora interrompo o seu café. Também está curiosa?
4: Sim, senhor, estamos curiosos. É muito movimento na cidade e é um...
2: Mais movimento do que o normal?
4: Mais movimento do que o normal, sem dúvida. Nós que estamos habituados ao sossego da cidade de Bragança, isto hoje o trânsito não nos deixa.
2: Hoje está complicado. Tem óculos, não tem? Vai ver em algum sítio específico?
4: Tenho óculos, porque as mães lembram-se sempre dos filhos, não é? Vamos ver na aldeia e vamos ficar por casa.
2: Onde, em Rio do Nouro? Ou...
4: Não, é uma aldeia que fica do outro lado, em Lagomar.
2: Ah, em Lagomar. Muito... Está, é aquela senhora que vai rir-se também. Acredito que vai ver. Acredito que vai ver. Vai ver.
5: Vou ver, sim, vou ver.
2: E reservou os óculos para toda a gente.
5: Para toda a gente.
2: Mas não se esqueceu de si.
5: Não, não. Está lá tudo reservadinho. Está tudo em casa reservadinho, sim.
2: Agora já estamos a entrar em contagem decrescente.
5: Sim. E vamos ver, no nosso campo, nós vamos ver. Vamos para o campo ver.
2: Tudo em família ou família e amigos?
5: Sim, não, só em família. Só em família. Eu e as filhotas, meu marido.
2: Muito obrigado, portanto, aquilo que podemos ver, neste caso, estas pessoas aqui têm óculos, outras pessoas já com quem fomos falando ao longo da manhã lamentavam não ter conseguido os óculos, mas também ficam, têm a consciência, têm a percepção dos riscos que implica olhar para o sol, ver este fenómeno sem os óculos protetores, sem os óculos com os respectivos filtros certificados que tanto tens falado ao longo da manhã, Ângela. Portanto, há essa percepção e o lamento por algumas pessoas não terem conseguido os óculos, alguns ainda têm esperança de os vir a conseguir, mas o que é certo é que a maior parte tem. E respondendo à tua pergunta inicial novamente, a cidade de Bragança, que nesta altura costuma ter movimento, agora tem muito mais movimento no dia de hoje. Tudo para ver o eclipse.
1: A hotelaria está mesmo esgotada no concelho de Bragança. O Francisco Manuel aqui a falar com algumas mães previdentes que arranjaram os óculos de forma atempada para os filhos. Eu já tenho o meu, os meus, foi a nossa produção, a Carolina Cunha, que esteve muito bem nesta missão de arranjar os óculos para a nossa equipa. Vamos guardá-los aqui para não perder a pitada daquilo que vai acontecer no céu a partir das 6:30 da tarde. Seguimos até ao Porto com o Manuel Jorge Bento, onde o eclipse também se vai conseguir ver com uma percentagem bastante significativa, cerca de 97%. Manuel Jorge Bento, estão muitas atividades previstas para acompanhar com explicações científicas aquilo que acontece.
6: Não só isso, como também muitas pessoas se organizaram em grupos para poderem ver ao vivo, digamos assim, de forma direta, o eclipse mais logo. Acontecerá, por exemplo, na Praia de Matosinhos, por exemplo, também no Jardim do Morro, em Vila Nova de Gaia, com vistas sobre o Rio Douro e, naturalmente, o pôr do sol e o eclipse solar. Mas a ver vamos se o tempo ajuda, porque há nebulosidade nas previsões, precisamente para o final da tarde, para a hora em que acontecerá esse eclipse. Mas vamos perceber se há pessoas que estão interessadas em ver ou não, ao vivo, digamos assim, o eclipse. Senhor Domingos, muito boa tarde. Vai ver o eclipse ou não?
7: Não vou ver. Geralmente, quer dizer, eu não vou ver porque não consegui arranjar óculos. Está tudo esgotado.
6: Não procurou, mas não há em lado
7: procurei, nenhum. Procurei, mas não há em lado nenhum. O último eclipse que tivemos foi em 1999, mas foi parcial.
6: Eclipse parcial.
7: Lisboa, foi mais em Lisboa. Agora eu...
6: Ainda se lembra?
7: Ainda me lembro, mas eu na altura estava por exemplo, a trabalhar e... Portanto, eu não ligo a isso, não é? Como agora, quer dizer, eu não vou para o Jardim do Morro ver o eclipse, nem vou para a Praia de Matosinhos, porque não consegui óculos. Eu vou ver isso... Vai ser ao vivo, ou vai ser na CMTV, ou vai ser na NAL. Vai ser melhor, não se gasta dinheiro em óculos.

0: uma confusão com os óculos.
1: Não tem de sair de casa.
0: Exatamente, não saia de casa, não. Bem para o cafezinho. Gosto de ver isso.
1: Vem aqui para o Samaritano.
0: Já agora vou dizer o nome do café. Venho para o Café San Marino. Vou ver aqui, depois a seguir o Equipe, vou assistir ao Paris Saint-Germain e passamos aqui o resto da noite.
1: Muito bem, muito obrigado por estas declarações. Portanto, há quem acompanhe através da CMTV, como vimos, precisamente tudo o que vai acontecer. Certamente a visibilidade será a melhor, até porque aqui nas zonas costeiras principalmente, mais para o interior não será assim tanto, mas nas zonas costeiras do litoral, próximo das praias, próximo do mar, poderá haver alguma nebulosidade que tornará mais opaca essa visibilidade para o eclipse solar. Mas logo, o que é certo é que causa sempre grande curiosidade este fenómeno.
2: Olha, aqui em Bragança, nuvens nem vê-las, começou agora a correr uma ligeira brisa e trouxe também um cheirinho a pão com chouriço, portanto as condições aqui para ver o eclipse estão praticamente todas reunidas. Nunca é demais dizer que é muito importante a questão dos óculos para o eclipse e é importante colocá-los com todas as condições. Eu vou exemplificar agora para quem está aí em casa, deixem-me tirar aqui o chapéu porque as orelhas são só umas, vamos lá. É importante confirmar que tem o tal código, já aqui dissemos várias vezes, o tal ISO 12312-2, é a norma que certifica aquilo que certifica a qualidade destes óculos, que só deixam passar uma parte de luz em mil. Portanto, ainda sem olhar diretamente para o sol, colocamos os óculos. Eu agora julgo que estou a olhar para a câmara, mas eu não vejo nada, está tudo escuro. O Miguel Batista, eu sei que ele está ali, mas o nosso repórter de imagem, mas não, nem sequer o vejo e há muita luz aqui nesta zona. E só quando já está tudo escuro é que podemos, no céu, procurar o sol. E aqui está ele, uma bola, um círculo laranja, da lua nem vê-la. Podemos, de facto, estar cerca de 10, 15 segundos e só, é importante só retirar os óculos depois de já não estarmos... Aqui está a câmara, estava ali para o outro lado, de facto não se vê mesmo nada. Só retirar os óculos quando já não estamos a olhar diretamente para o sol. Deixem-me também explicar-vos que não se deve estar mais do que os tais 10, 15 segundos a olhar diretamente, mesmo com os óculos de proteção, porque apesar da luz ser filtrada, o calor sente-se nos olhos e também essa exposição solar, essa temperatura que aumenta pode provocar lesões oculares e, portanto, é importante fazer esse visionamento durante uns quantos segundos, poucos segundos, depois descansar a visão, passar os óculos ao colega que não conseguiu arranjar a tempo e só depois, passado esses 10, 15 minutos, voltar a olhar para o sol. A Rita Lino tem também os óculos para ver tudo nas melhores condições, mas Rita, estás em Rio de Honor e aí quem assistir ao eclipse a partir dessa aldeia durante 26 segundos vai poder tirar os óculos e olhar diretamente para este alinhamento dos astros.
3: Olá, Angela, eu tive que tirar os meus porque, tal como tu dizias, não conseguia ver rigorosamente nada, mas prometo que os tenho prontinhos para logo estar na fila da frente e ver este fenómeno. Mas estou muito bem acompanhada com aqui estes jovens. Como é que se chamam? Vamos começar pelos nomes, vá.
4: Matilde,
5: Miguel,
6: Ana.
3: Vocês já têm os óculos prontos para ver o eclipse?
5: Sim.
3: De onde é que vêm?
5: Da Multióticas.
7: De onde é que tu vens?
3: De onde é que tu vens?
5: De Vieira de Leiria.
3: Muito bem, e tu?
8: De Guimarães.
3: E tu?
9: Vieira de Leiria.
3: Muito bem, estão cá a acampar?
5: Sim.
3: Aqui em cima? Sim, estão a gostar?
5: Sim.
3: E estão entusiasmadas para ver o eclipse?
5: Sim.
3: Muito bem, que idade é que têm?
5: 9, 10.
9: 7.
3: Ai, tu és a mais pequenina. Mostrem lá os vossos óculos, vá. Ponham, podem pôr. Uau! O que é que vem? Vem alguma coisa?
9: Não.
3: Nadinha, não é?
5: Sim.
3: Mas logo não se podem esquecer que têm que os pôr para ver o eclipse.
5: Sim.
3: Vão ver aqui em Rio do Honor ou vão para outro sítio? O que é que os vossos pais disseram?
5: Para outro sítio.
3: E vão para onde?
5: Ainda não sabemos muito bem.
3: Tu sabes?
9: É para a Espanha.
3: Aí vão ver a Espanha. Também não estamos nada longe de Espanha. Se caso não sabem, ficam a saber. Não estamos nada longe.
9: Eu passei pela Ponte Pedra ali em Espanha.
3: Ai, muito. Gostaste?
9: Sim, molhei os pés.

0: boa. Ainda vão dar uns mergulhos hoje, aqui durante o dia, ou não?
1: Sim, vamos dar os mergulhos aqui no rio.
0: Ok, então... Não. Tu não?
2: Não.
0: Okay.
2: Nem eu.
0: Também não?
2: Não.
0: Mas estão muito entusiasmados?
2: Sim.
0: Vocês sabem ao certo o que é isto do eclipse? O que é que vai acontecer?
2: Sim.
1: A lua vai passar por frente do sol, que é o eclipse lunar.
0: Muito bem.
1: E só daqui a mais de 100 anos é que volta a acontecer cá em Portugal.
0: Portanto, não podemos perder isto nem por nada.
1: Sim, é só em 2144.
0: Vocês estudaram muito bem. Já conheciam aqui Rio do Honor?
1: Não.
2: É a primeira vez que nós estamos aqui.
0: Estão a gostar? Está muita
1: também.
0: Gente, não
1: está? Sim. Primeira vez que eu também venho aqui.
0: Está muito calor?
1: Sim.
0: Algum de vocês me empresta os vossos óculos ou não? Aqui para o meu direto, é? O que é que achas? Ficam-me bem? Sim? Vou pôr para tu veres. Espera aí. O que é que acham?
2: Sim.
0: Fixe. Acho que estou fixe, pelo menos dizem eles. É assim que você também deve estar. Não estou a ver nada, André, estou bem? É assim que você deve estar também logo à noite, ao final do dia, na hora de ver o eclipse. Estou-me a dizer para eu olhar para cima. Eu acho que só... Ah, está ótimo, muito bem. Aqui eu também vou confessar que tenho aqui um pequeno toldo por causa do calor, mas sim, consegue-se ver alguma coisa quando olhamos para cima. Logo é que efetivamente este é o acessório essencial para ver este eclipse. Aqui os mais novos também têm os óculos, mas nunca é demais referir que aos mais pequenos, especialmente bebés, crianças de tenra idade, o aconselhável é mesmo que não olhem para o céu.
3: Nem mais, Rita. E davam um bom slogan: seja fixe, use os óculos, tenha os seus. Seguimos em direto com o Alexandre Salgueiro, ele está na Serra da Estrela. A vista é sempre privilegiada. Acredito que também se consiga aí, Alexandre, ver este eclipse com condições quase perfeitas.
4: São condições praticamente únicas para além de Bragança, a Serra da Estrela, sobretudo a zona da Torre, é um dos locais onde este eclipse poderá ser visível com... ou melhor local de visibilidade. Eu vou aqui tentar falar com alguns dos visitantes da Serra da Estrela. Olá, muito bom dia. Veio de propósito para ver o eclipse ou veio passear?
5: Não, vim passear.
4: E vai ficar para ver o eclipse ou não?
5: Sim.
4: É um dos melhores sítios para ver o eclipse hoje?
5: Julgo que sim. O ponto mais alto, em princípio, será o melhor para ver, não é?
4: E já tem óculos consigo?
5: Sim, já tenho.
4: E tens consigo aí, não?
5: No carro.
4: Estão no carro?
5: Estão.
4: Preparadinho, então?
5: Sim.
4: Veio em família, veio sozinho?
5: Com a minha esposa.
4: Com a esposa, já, agora falamos aqui também com a esposa. Veio de onde? Chegue lá aqui, não me fuja. Olha, vieram de onde já agora?
6: Olha, nós somos de Vila Marim, João Frio, mas vivemos em Gondomar.
4: Vieram de propósito até à Serra?
6: Sim.
4: E não tem aí os óculos consigo, não?
6: Não, também está no carro. Não está no carro, que a gente vamos lá almoçar e depois vamos lá buscar.
4: E vão ficar aqui até às 6 da tarde para...
6: Sim.
4: Muito obrigado, olha, uma boa estadia, um bom dia aqui na Serra da Estrela, que tem condições excelentes para se visualizar este eclipse, este fenómeno único, ou quase único, só daqui a mais de 100 anos é que Portugal poderá voltar a desfrutar de um eclipse praticamente total do Sol. A Serra da Estrela, nós vamos continuar por aqui, é um dos sítios ótimos para ver este eclipse, mas ainda faltam cerca de 6 horas.
3: Estamos em contagem decrescente. Vamos fazê-la juntos aqui na CMTV ao longo de toda a tarde com as nossas equipas de reportagem, junto dos portugueses, mas não só. O Diogo Carreira e o Miguel Conceição estão em Espanha, em Burgos, na faixa do eclipse a 100%, onde vai haver esta escuridão total, Diogo, durante cerca de 2 minutos.
7: Cerca de 2 minutos, 1 minuto e 44. E como estamos aqui a dizer, o professor Carlos Fiolhais, marcámos encontro aqui com o Eclipse.
8: Marcámos encontro e o Eclipse não vai falhar. Nós também não vamos falhar, vamos estar com ele.
7: Esses óculos, neste momento, é o objeto mais procurado, não é?
8: Imprescindível. E o professor... Espanha, a boa distribuição deles, estes são para pôr por cima dos meus outros óculos.
7: Curiosamente, até no hotel em que estávamos, distribuem gratuitamente.
8: Está muito bem organizado aqui o Eclipse em Espanha, tudo até...
7: Mas os seus óculos são especiais?
8: São apenas especiais no sentido em que não são de papel... São de material plástico.
7: Quem tem óculos deve pô-los por cima.
8: Estou a ver neste momento o disco completo do Sol.
7: seja, neste momento o que se vê é um...
8: sentido dos raios perigosos ultravioleta.
7: Vamos descrever agora o que, como o Sol está agora e qual é o circuito que vai fazer?
8: Portanto, o Sol está praticamente no pino, no ponto mais alto, e vai fazer um arco descendente, e nós estamos num sítio privilegiado, porque é um ponto alto, a 1.100 metros de altitude, aqui no meio da província de Burgos, perto do Poço de La Sal, e ele vai ficar ali. Ele vai ficar ali. E, portanto, nós temos as câmaras apontadas ao sítio onde ele vai ficar.
7: Todas as câmaras e os óculos de sol devem ser colocados para antes de olhar.
8: Nunca olhar para o sol sem os óculos. Isso é absolutamente imprescindível. Só corre o risco de fazer. Aconteceu o que aconteceu com Galileu, que olhou com o telescópio para o sol sem saber que era perigoso e ficou cego.
7: Porque aqueles telescópios de miradores também são perigosos, não podem ser usados sem as lentes.
8: Com certeza, há lentes especiais para ver mesmo através do telescópio. E, portanto, não se esqueçam, isto tem de ser repetido às nossas, em particular crianças, que não sabem e veem...
7: Algum truque especial para ser bem colocado os óculos?
8: Porque nós ajustá-los bem, e depois de bem ajustados estar negro, em princípio estar negro, olhar então para o sol só depois. E também não escusa-se ficar a olhar sempre, para gozar bem, até porque é incómodo, ver, partilhar, por outras palavras, viver o espetáculo em conjunto.
7: Toda a gente anda à procura dos seus óculos, mas pode-se partilhar, não é problema
8: nenhum. Pode-se partilhar, porque não é para estar a ver o tempo todo, vai demorar desde que começa o eclipse até que acaba o eclipse ao pôr do sol.
7: Mas aqui é o nosso globo, ao globo que temos estado a usar, o professor Carlos Filhais tem na mão uma bola que serve de lua.
8: Eu tenho aqui uma lua na minha mão, hein? Ter uma lua na mão não
7: é... Como é que nós temos estado a mostrar? Meta lá para fazer o efeito que esperamos.
8: É pôr aqui a sombra, está aqui a sombra. Aqui está a sombra, sobre a Península Ibérica, e a sombra vai vir de cima...
7: Umbra.
8: A sombra vai vir de cima, passa pela Islândia, e depois vai entrar aqui, Oviedo, vai passar em Burgos, e tem hora marcada, cerca das 8h26, horas de Espanha.
7: Cerca das 7h30 em Portugal. O fenómeno vai começar às 6h30 em Portugal, o professor Carlos Filhais vai segui-lo em direto connosco, porque para além de um fenómeno que todos nós temos curiosidade, é também um fenómeno bastante importante para a ciência.
3: E vai ser tão interessante olhar para o sol nessa altura como olhar para as pessoas que vão naturalmente ficar estupefactas a ver esse fenómeno. Dizia o professor Carlos Filhais, e nunca é demais sublinhar, os óculos são muito importantes, é preciso colocá-los com toda a segurança, é preciso garantir que ficam bem colocados. Eu vou aqui fazer o teste outra vez, a partir deste momento... Já não consigo ver nada. Estou aqui a fazer alguma pressão para garantir que ficam bem juntinhos da cara. Depois, à procura do sol, aqui está ele. Vemos o disco alaranjado com alguns raios a sair, muito mais leves, laranjas também, mas muito mais ténues. E 10, 15 segundinhos é o que basta, mais do que isso já pode ser perigoso para a saúde ocular e, portanto, nunca são demais estas recomendações.
9: Temos a reportagem da Ângela Gonçalves Marques a partir de Bragança. Seguimos de imediato para ouvir Luís Montenegro, que está a falar.
10: Oceânico, que cumpre várias missões, desde logo de reforço, precisamente, como diz a própria designação, de patrulhamento do nosso espaço marítimo, da nossa costa, mas também muitas vezes de apoio em ações de busca e salvamento, em ações muitas vezes em regime de cooperação estreita com as autoridades, com a competência de investigação criminal no combate a fenómenos criminais, nomeadamente ao narcotráfico, de monitorização de toda a navegação no nosso espaço marítimo e de proteção dos nossos interesses, do nosso património, das nossas riquezas naturais e da nossa soberania.
9: Deixamos de ouvir nas melhores condições a ligação em direto onde está a falar o Primeiro-Ministro Luís Montenegro. Vamos tentar retomar essas declarações. Mas para já vamos atualizar toda a informação que temos estado a dar relativamente a um grupo de portugueses que teve um acidente no mar da Croácia. Um português morreu, uma mulher foi encontrada com vida. Eu recordo que 4 portugueses tinham sido dados como desaparecidos desaparecidos na madrugada de hoje na Croácia. Os quatro amigos estariam a navegar

0: numa pequena embarcação, mas foram apanhados por uma tempestade. O alerta foi dado por volta das 5 da manhã. Levou uma operação de busca com vários meios, informou o Centro Nacional de Coordenação de Busca e Salvamento Marítimo. De acordo com a imprensa local, os quatro amigos partiram de um acampamento num barco insuflável recreativo de cerca de 1,5 metro de comprimento. Depois disso, perdeu-se completamente o rastro destes quatro portugueses. Devido às condições meteorológicas extremamente adversas no mar, com fortes rajadas de vento e ondas até 3 metros de altura, o Centro de Coordenação de Resgate Marítimo iniciou imediatamente uma operação de busca e salvamento. Há informação por parte das autoridades portuguesas de que um desses portugueses acabou por morrer. Relativamente às autoridades croatas, referem que uma mulher foi resgatada com vida. Sem dúvida, um caso que vamos continuar a acompanhar e a atualizar na CMTV. Voltamos a ouvir Luís Montenegro. Vamos tentar então ouvir as declarações.
1: Entre 3 mil a 3.100 milhões de euros que custam as fragatas em concreto. E os restantes 800 milhões de euros que configuram um investimento de 3.900 milhões de euros é um investimento que não é apenas de agora. É um investimento que se vai projetar nas próximas décadas e que vai dar a Portugal maior capacidade para aproveitar os seus recursos e também, já agora, uma última nota, para fazer a sua parte no contexto internacional. Uma outra missão que as nossas Forças Armadas cumprem, e a Marinha de uma forma muito especial também, é a proteção de infraestruturas críticas que são absolutamente cruciais ao dia-a-dia da nossa comunidade. Os cabos submarinos que ligam a Europa ao continente americano, ao continente africano, são essenciais para coisas tão cotidianas como as transações financeiras que nós fazemos, a gestão de comunicações, de assegurar muito daquilo que no mundo digital hoje são já, digamos, funções normais, cotidianas, regulares de todos nós. Portanto, não estamos a falar apenas só nos grandes interesses estratégicos, que são naturalmente muito relevantes, na proteção da nossa soberania, estamos a falar também de qualidade de vida objetiva.
2: Fragatas exclusivamente, eu pergunto-lhe se pode garantir aos portugueses toda a clareza desse negócio. Já foram dadas explicações pelo Ministro da Defesa, se pode dar essa clareza de que não haverá nenhum impedimento que venha a colocar obstáculos a este negócio, e se também lhe parece boa prática membros do Governo processarem membros da oposição ou também jornalistas, como aconteceu com o Sr. Ministro da Defesa.
1: Bom, em primeiro lugar, para que fique muito claro, nós garantimos clareza e transparência absolutos. Não vale a pena estarmos a poupar nas palavras. Tudo, mas tudo o que puder ser feito e vai ser feito para garantir a transparência deste processo, nós vamos assegurar. Vamos assegurar desde logo do ponto de vista técnico, com a estrutura de missão que acompanha o desenvolvimento do programa, e depois com uma comissão de acompanhamento, onde estão também não só os outros órgãos de soberania, em particular a Assembleia da República, mas também todas as autoridades que superintendem as investigações e a monitorização da regularidade dos procedimentos que, naturalmente, envolvem um dispêndio muito significativo de recursos públicos. Portanto, o Governo é, naturalmente, o principal interessado em que não subsistam dúvidas sobre os objetivos estratégicos, embora em democracia as pessoas são livres de concordar ou discordar das nossas opções, mas nós queremos que o nível de convergência e abrangência seja o mais alargado possível, e depois, naturalmente, a regularidade e a forma transparente e competente como protegemos o erário público e aquilo que é de todos, que não é nosso, é de todos. Ainda para mais que estamos a falar, repito, para um investimento que se vai projetar nas próximas décadas e que, portanto, vai, obviamente, perpassar muitas legislaturas, muitos contextos políticos e gerações de portugueses que podem e devem usufruir da multiplicidade dos efeitos que este investimento pode também trazer para as suas próprias vidas, para a vida empresarial do país, para o emprego do país, para a qualificação do país, para a inovação do país, para o conhecimento científico do país. Quanto à segunda questão, eu creio que nós não devemos ter dúvidas de que a lei e a decência política e pública se deve aplicar a todos. Não é exclusivo dos políticos. Os jornalistas e os políticos dos outros partidos, na

0: uma pergunta sobre informações.
1: Tive apenas sobre portugueses conhecimento há poucos instantes desse acidente. Quero expressar o nosso lamento e pesar em nome do Governo para a vítima mortal que já, enfim, foi identificada, e desejar que as pessoas que se encontram desaparecidas possam ser encontradas rapidamente e com vida.
2: Vamos descrever esta viagem que teve, foi controlada?
0: Uma pergunta sobre a viagem, a visita que o Primeiro-Ministro fez agora.
3: Ficam as declarações, o essencial das declarações do Primeiro-Ministro Luís Montenegro. 5 homens portugueses foram detidos na Malásia por suspeita de integrarem uma rede internacional de tráfico de droga. Os 5 portugueses estariam a ser usados como mulas de droga, transportando a droga da Malásia para a Europa. Ao todo foram detidas 9 pessoas. Segundo a polícia local, o grupo era recrutado por uma organização criminosa que usava a Malásia como ponto de trânsito. A droga era transportada em malas e teria como destino inicial Londres, para depois ser distribuída por outros países europeus. Nas 3 operações realizadas entre 12 de julho e 3 de agosto, foram apreendidos 270 quilos de cannabis avaliados em mais de 5 milhões de euros. Um homem foi morto a tiro junto ao terminal fluvial do Barreiro ontem à noite. O suspeito do homicídio é um jovem de 27 anos, já identificado. Depois de uma discussão num café, foi buscar uma arma à casa e, após matar o rival a tiro, colocou-se em fuga. Há, por isso, uma caça ao homem a decorrer. Temos reportagem em direto com a jornalista Bianca Gonçalves Rocha, e as autoridades fazem tudo, Bianca, para encontrar este atirador em fuga.
4: Precisamente agora decorrem diligências para perceber quais foram os passos que se seguiram então a este crime, passos naturalmente do homicida, até porque é preciso perceber agora aonde é que este suspeito se encontra. E ao longo da manhã temos vindo a falar com várias testemunhas, várias pessoas. Também é natural que as versões acabem por se multiplicar, mas de uma coisa não há dúvidas: as testemunhas, os vizinhos, moradores, enfim, ouviram vários tiros. Seja 4, seja 7, como foram referindo ao longo desta manhã, a verdade é que foram ouvidos vários tiros. E aquilo que conseguimos perceber, junto de uma testemunha, é que o café, na altura em que esta testemunha viu então a vítima já ferida e deitada no chão, já estaria então fechado. Mas aquilo que esta testemunha também nos disse é que terá havido um desentendimento com o homicida no dia anterior por causa de jogos. Não é certo que tipo de jogos se tratam, se são jogos de cartas, jogos de dominó. O que é certo é que é esta a versão que nos é contada então por esta testemunha. E quando, por essa razão, devido a estes desentendimentos, aquilo que esta testemunha nos disse é que o homicida terá vindo ao local numa espécie de ajuste de contas. O que é certo é que, é verdade, este homem acabou mesmo por o óbito ser declarado no local, e agora as autoridades tudo fazem para chegar ao paradeiro do homicida.
3: A reportagem em direto da Bianca Gonçalves Rocha, a partir do Barreiro. A GNR recuperou vários gatos em Vila Nova de Gaia. 4 estavam mortos dentro de uma casa. É lá que está a jornalista Aureliana Gomes, precisamente junto da GNR, que resgatou estes animais. Em que circunstâncias é que foram resgatados estes gatos? Aureliana, boa tarde.
5: Boa tarde, é isso que vamos tentar perceber. Esta ação decorreu na segunda-feira e foram então resgatados 37 gatos. 4 deles estavam já a cadáveres, mas vou falar aqui com a Major Carla Passeira. Bom dia. Isto foi uma intervenção do CEPNA depois de uma denúncia já no mês de maio. O que é que encontraram os militares quando chegaram a esta residência?
6: Bom dia, confirma-se uma denúncia de maio deste ano que culminou na segunda-feira com o cumprimento de um mandado de busca à residência, que efetivamente veio confirmar a situação de maus-tratos a animais de companhia, por força de um cenário totalmente dantesco, portanto, condições, falta de uma higiene e de salubridade extremamente críticas.

0: portanto, a ausência também do controlo, portanto, de prestação imediata de cuidado ao animal, portanto, controlo sanitário que não acontecia. Portanto, um cenário que contou, e uma intervenção do CEPNA, da GNR, que contou com a colaboração de várias entidades, nomeadamente a Autoridade de Saúde Local, a médica veterinária municipal, com o canil municipal de Vila Nova de Gaia, portanto a Pata, e também com uma associação de apoio animal, nomeadamente a Midas.
1: De resto, estes animais foram depois levados para estas associações?
0: Sim, efetivamente, ou seja, numa primeira fase os animais encontrados vivos foram alvo de uma avaliação médica ou veterinária por parte da autoridade veterinária que se encontrava no local e posteriormente foram encaminhados para, tanto para a Pata como para, que é o canil municipal, como para a Midas, para aguardarem depois o destino final, o encaminhamento final na sequência do inquérito que irá portanto, correr termos.
1: Muito bem, muito obrigada, Major Carla Passeira, aqui a deixar-nos então mais informações sobre este resgate, esta recuperação de 37 gatos de uma casa em Vila Nova de Gaia. O proprietário da habitação, de 55 anos, foi constituído arguido. Presente a tribunal ficou com termo de identidade e residência.
2: Foi libertado por um juiz o homem suspeito de disparar contra uma turista que comprava pastéis de nata em Lisboa na passada segunda-feira. Temos novos dados em destaque neste grande jornal, já a seguir. E faltam poucas horas para o eclipse solar. Estamos a acompanhar em contagem decrescente para este grande momento. Temos Ângela Gonçalves Marques a partir de Bragança em direto. E à medida, Ângela, que o relógio avança, a expectativa aumenta, mas também o entusiasmo.
3: É isso mesmo, Magali. Bom dia. Faltam cerca de 6 horas para conseguirmos ver o início desse eclipse, ou seja, o primeiro momento em que a Lua toca no Sol. Não toca efetivamente, mas do nosso ponto de vista aqui na Terra vai parecer que toca. Será por volta das 6h34, começa a essa hora aqui em Bragança. Depois, à medida que vamos descendo no país, será 1 minuto, 2 minutos mais tarde. Durante cerca de 2 horas haverá essa sobreposição da Lua sobre o Sol e vamos assistir aqui a um fenómeno único, o último há cerca de 100 anos, o próximo só daqui a mais de 100 anos, portanto este é o momento-chave para vermos este fenómeno científico, mas também que provoca muita curiosidade. Há uma série de mitos e de crenças associados também ao eclipse. Para além dessa questão científica, vamos também poder sentir, não só ver com os tais óculos, mas sentir o eclipse, porque a temperatura da Terra vai descer, vamos sentir um arrefecimento à superfície que pode ser na ordem dos 10, 15 graus, pode aqui este número ser variável. É expectável que haja também reações nos animais, nomeadamente com o cair dessa noite, dessa falsa noite, poderá haver alguma movimentação de animais que não aconteceria se o Sol continuasse descoberto. E à medida que o tal cone de sombra avança no território, também as sombras dos objetos serão diferentes. Portanto, há muito para ver. O eclipse não é só olhar para o céu às 6h30 da tarde. Há toda uma experiência em torno daquilo que vai acontecer, não só aqui em Bragança, mas um pouco por todo o país e também nas ilhas, em graus diferentes, mas com essas sensações que vão ser provocadas em quem estiver atento. O eclipse aqui no sítio onde estamos, no aeródromo, vão estar cerca de 5 mil pessoas. É apenas uma estimativa. As portas vão abrir às 4 da tarde. O que vemos atrás de mim são os preparativos, algumas barraquinhas, por assim dizer, de artesanato, de produtos tradicionais aqui da zona de Bragança. Deste lado temos também alguns pontos dedicados à ciência, com o Centro de Ciência Viva a fazer aqui algumas explicações. Estão também a ser construídas caixas de observação para que se veja em segurança este eclipse. E a partir das 4 da tarde vamos contar também com algumas palestras para percebermos aquilo que pode ser visto no céu do ponto de vista científico. Há, por exemplo, uma curiosidade: nós aqui no aeródromo não vamos ter esse

0: Eclipse a 100%, em Portugal só mesmo no Parque Natural de Montezinho é que vai existir essa cobertura total do disco solar e há nessa altura a possibilidade de se olhar diretamente para o céu sem que necessitemos da tal proteção dos óculos, mas só durante 26 segundos. Nessa altura, nesses 26 segundos, vai ser possível ver algo que nunca conseguimos ver. É uma espécie de atmosfera do Sol, muito mais quente do que o astro, mas que, ao olho destapado, sempre perigoso, e mesmo com os óculos não conseguimos ter essa visibilidade. Quando a Lua estiver sobreposta no Sol, é essa mancha que vai ser possível ver e do ponto de vista científico será também muito interessante. Daí termos aqui uma vasta comunidade científica, também muitos populares vão certamente querer estar presentes aqui no aeródromo de Bragança, que vai receber todo este evento para acompanhar aquilo que vai acontecer no céu. Deixem-me também sublinhar que não é só o eclipse. Depois desse fenómeno que nos traz aqui, há o ponto alto, vamos chamar-lhe a chuva das estrelas. É sempre assim. Costuma ser assim nesta altura de verão, há sempre uma noite em que a visibilidade é maior, coincide com a lua nova e vai ser quando? Hoje, portanto, tudo perfeito para olhar para o céu. Aqui na CMTV temos uma ampla equipa nas ruas para levar até si o que sentem, o que pensam os portugueses, também os turistas são muitos por esta altura. Vamos já em direto com o Secundino Cunha. Secundino, perceber como está o entusiasmo.
1: Agora houve um ruído que impediu que ouvisse a tua pergunta, mas presumo que quisesse saber como é que está o entusiasmo aqui em Montalegre. Ainda é cedo, o eclipse acontece apenas ao final da tarde, mas sim, está tudo a postos e aqui em Montalegre, junto ao castelo, haverá um acontecimento para além do eclipse, ou seja, uma outra forma de ver este eclipse. Pergunta então ao astrónomo Carlos Filipe Lima. Boa tarde, obrigado pela presença. O que é que vai acontecer então?
2: Ora, cá em Montalegre nós teremos muitas atividades, são todas localizadas aqui nesta zona próxima do castelo. Nós vamos iniciar com uma formação para professores que terá lugar ali por volta das 16. Depois, junto à muralha do castelo, teremos a montagem e o setup de um balão estratosférico. Essencialmente é um balão que está instrumentado, com equipamentos que medem a temperatura, a altitude, a pressão, a intensidade ultravioleta, vamos chegar à camada de ozono e, portanto, também vamos medir a porção do ozono em termos de partes por milhão que existe na nossa atmosfera. E temos uma experiência que é bastante significativa, que é a detecção de partículas subatómicas designadas por muões, que são produzidas pelos raios cósmicos que chegam à nossa atmosfera.
1: Vai estar a 30 km de altitude, não é? Já falaremos mais à frente desse aspecto em pormenor e sobre a questão do balão, que vai subir à estratosfera e, portanto, vai ter uma visão deste eclipse a 30 km de altitude.
0: O Secundino Cunha com a reportagem em direto. Seguimos até à Rita Lino, em Rio de Honor, onde o eclipse vai ser total, Rita.
3: Sim, por isso também todos os cantinhos de Rio de Honor hoje estão ocupados. Eu vim até aqui, pensei que já estavam a almoçar, mas ainda não. Ainda é cedo. Conta-nos lá, de onde é que vêm?
4: Boa tarde. Viemos de Seixal, da Margem Sul.
3: Vieram de propósito para ver o eclipse?
4: Exatamente.
3: Vão ficar a ver aqui em Rio de Honor ou vão até a Espanha?
4: Rio de Honor, mas vamos encontrar um ponto mais alto.
3: Até a Espanha?
4: Até a Espanha, sim.
3: Muito bem, muito obrigada. Então aqui um grupo de amigos que se reúne também para ver o eclipse aqui em Rio de Honor, mas que depois mais ao final do dia vagueará aqui pelas redondezas para apanhar o melhor ponto.
5: Encontramos aqui uns amigos.
0: A Rita Lindo com a reportagem em direto. Comigo aqui no aeródromo tenho o Juan Nolasco, divulgador científico do Planetário do Porto. Juan, o que é que vamos poder ver a partir das 6:30 quando olharmos para o Sol, que noutras alturas não se vê?
6: Vamos poder ver a Lua gradualmente a passar em frente ao Sol. Começa às 6:30, como muito bem referiu. a ocultação.

0: A sessão máxima vai ser às 7h30 e termina às 8h30. Por volta das 7h30 teremos então aqui em Bragança uma ocultação máxima de 99,9%.
1: Para além do que se vê, há também sensações que se têm na Terra, nomeadamente a temperatura vai descer, as sombras vão também sofrer algumas alterações?
0: Exatamente, a temperatura vai descer, também vai haver alteração nas sombras, mesmo o comportamento animal pode sofrer alterações pela parte de ficar mais escuro e essa parte, todas essas alterações, mesmo a reação das pessoas, são objetivos que se podem atingir ao assistir ao eclipse.
1: Com tanta, a ciência já está bastante avançada, os eclipses acontecem em Portugal, é raro, mas acontecem esporadicamente em vários pontos do planeta. O que é que ainda há para perceber no Sol, no comportamento do Sol e da Lua, que causa tanto interesse?
0: Sim, um eclipse é uma experiência científica, uma experiência astronómica, mas também é uma experiência emocional. E as pessoas poderem assistir a algo tão contraintuitivo como em pleno dia começar a escurecer é algo que fascina. Apesar de nós já conseguirmos criar eclipses artificiais, tanto na Terra como no espaço, já temos sondas que conseguimos produzir eclipses com bastante frequência. Ainda há certo tipo de experiências que só mesmo um eclipse verdadeiro consegue proporcionar, como por exemplo a parte da biologia, o comportamento dos animais em relação a um eclipse, e isso só é possível num eclipse verdadeiro.
1: Muito obrigada por estar connosco nesta emissão especial aqui da CMTV, a acompanhar aquilo que vai acontecer no céu, com explicações em terra, não só ver, mas também sentir este eclipse solar em Portugal.
2: E aí voltaremos mais tarde, Ângela Gonçalves Marques. Para já, também uma notícia que estamos a dar muito destaque na CMTV. 4 portugueses naufragaram no mar da Croácia. Uma mulher sobreviveu, é pelo menos isso que dizem as autoridades croatas. Há buscas a decorrer. Reportagem mais à frente neste grande jornal. A seguir, uma curta pausa.
3: Pausa no Grande Jornal, um simultâneo com a CMTV, com a edição de Magali Pinto. Estamos a 15 minutos da 1 hora. Daqui a pouco olhamos uma síntese informativa.
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3: Síntese informativa na Correio da Manhã Rádio, edição de Jéssica Oliveira.
10: Muito boa tarde. Uma mulher foi resgatada com vida 36 horas depois de ficar presa nos escombros de um prédio que desabou no sismo de segunda-feira, na Colômbia. Daniela Sanchez, de 32 anos, foi encontrada debaixo dos escombros pelas equipas de resgate. A mulher foi localizada cerca de 10 horas antes de ser retirada, mas estava demasiado fundo entre os destroços. Os socorristas trabalharam com cuidado para alcançá-la e evitar novos desabamentos. Ela foi finalmente retirada com vida e transportada para uma ambulância num momento marcado pelos aplausos das equipas de resgate. No mesmo edifício continuam pessoas desaparecidas. As autoridades prosseguem com as buscas. É hoje que Portugal vai estar de olhos postos no céu para assistir ao eclipse solar quase total. Em Bragança, a ocultação deverá rondar os 99%. A cidade será um dos locais privilegiados para assistir a este fenómeno. São esperadas 5 a 7 mil pessoas no aeródromo. O fenómeno está a atrair curiosos de vários pontos do país.
11: Venho de Lina Velha.
12: De propósito para ver o eclipse?
11: Exatamente.
12: Está com muitas expectativas para o eclipse?
11: Alguma, porque nunca vi. É a primeira vez. Tenho 88, mas vou ver para a primeira vez.
13: Vamos estar cá até ao dia e depois vamos ver aqui ao lado a Espanha e vamos ver o eclipse e temos o resto da noite para viajar de volta à casa.
10: E precisamente em Burgos, na Espanha, o eclipse será mais longo. É lá que está o repórter Diogo Carreira.
14: A Península Ibérica, Portugal e Espanha vão ter daqui a poucas horas um fenómeno muito raro, um eclipse total do Sol. Nós estamos em Burgos, o professor Carlos Filhais vai nos acompanhar neste eclipse.
15: Viemos para um dos melhores sítios para ver o eclipse.
14: Se não o melhor, porque aqui vai mesmo ficar noite, não é?
15: Exatamente, a própria NASA tem uma equipa aqui muito perto de Burgos e nós estamos, digamos, num sítio privilegiado. Durante o dia vai ser noite, é uma coisa muito, muito rara,
14: mas em
15: e nós
14: Portugal,
15: estamos num dos melhores sítios.
14: Mas em Portugal, em Lisboa, em Faro, também é possível ver qualquer coisa.
15: Mas não é a mesma coisa, porque em Portugal, tirando um cantinho acima de Bragança, vai ser parcial, o que significa que vai haver alguma luz. Mas aqui o Sol vai estar completamente tapado, o que significa nós vamos estar na zona de sombra.
14: Nós vamos acompanhar durante todo o dia este fenómeno. Obviamente, o ponto alto será ao final do dia. 1 minuto e 40 será aqui.
10: E o eclipse é hoje o ponto de foco nas notícias. Também dar conta de que em Bragança será o sítio em que vai ser o eclipse solar quase total. Deve rondar os 99%. Vamos acompanhar aqui também na Correio da Manhã Rádio.
3: As notícias em permanente atualização na Correio da Manhã Rádio. A edição foi de Jéssica Oliveira. Daqui a pouco regressamos ao Grande Jornal, um simultâneo com a CMTV.
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0: Paul McCartney, Hope of Deliverance. E seguimos agora para o Grande Jornal.
1: Regressamos para ouvir Luís Neves, Ministro da Administração Interna.
2: Momentos experimentais, para daqui podemos tirar iniciamento e partir para todo o território com ações mais incisivas, que é esse que está aqui em causa. Por isso, é isto que fizemos esta análise. Quero-vos dizer que 70% do código, do novo código de estrada, está praticamente estabilizado. Temos tido reuniões regulares de uma forma muito aberta, muito ampla. Quer dizer que o Ministério da Administração Interna, eu próprio e o meu colega Secretário de Estado da Proteção Civil, que tutela diretamente esta esfera, temos vindo a interagir com muitos atores relevantes.
1: E com o essencial das declarações de Luís Neves, Ministro da Administração Interna. E temos novas informações sobre os quatro portugueses que naufragaram no mar da Croácia esta madrugada. Uma mulher foi resgatada com vida, pelo menos essa é a informação que temos a partir dos órgãos de comunicação social da Croácia. Eu recordo que quatro portugueses tinham sido dados como desaparecidos na madrugada de hoje na Croácia. Os quatro amigos estariam a navegar numa pequena embarcação, mas foram apanhados por uma tempestade. O alerta foi dado por volta das 5 da manhã. Levou uma operação de busca com vários meios. Os quatro amigos partiram de um acampamento num barco insuflável, recreativo, de cerca de 1,5 metro de comprimento. Depois disso, perdeu-se completamente o seu rasto devido às condições meteorológicas extremamente adversas no mar, com fortes rajadas de vento e ondas até 3 metros de altura. O Centro de Coordenação de Resgate Marítimo iniciou imediatamente uma operação de busca e salvamento. Sabemos que há uma mulher que foi resgatada com vida. Entretanto, também Luís Montenegro já reagiu a esta notícia.
3: Tive apenas conhecimento há poucos instantes desse acidente. Quero expressar o nosso lamento e pesar em nome do Governo para a vítima mortal que já, enfim, foi identificada e desejar que as pessoas que se encontram desaparecidas possam ser encontradas rapidamente e com vida.
1: Hoje é dia de eclipse solar e à medida que o relógio avança, a expectativa também aumenta. É um fenómeno único. A última vez que foi visto foi em 1912. O próximo será só em 2144. Ora, Ângela Gonçalves Marques tem estado a acompanhar a partir de Bragança, onde este fenómeno vai poder ser visto quase na totalidade. A expectativa é muita. Muitas pessoas também, milhares de pessoas que vão assistir a este fenómeno.
4: Boa tarde, Magali. Os hotéis e os alojamentos em Bragança estão lotados. Não há camas para pernoitar. A presidente da Câmara Municipal dizia há pouco que só quem tivesse um amigo com o sofá é que ainda

0: conseguia safar-se, por assim dizer, para ficar a pernoitar por Bragança. Mas pode sempre vir aqui ao aeródromo. É a concentração, é o ponto de encontro para olhar o céu a partir das 6:30 da tarde. A visibilidade desse eclipse vai ser na ordem dos 99,8, 99,9. Há um bocadinho de território no concelho de Bragança onde o eclipse vai ser total. É lá que está a Rita Lino. Falamos de algumas aldeias no Parque Natural de Montezinho, nomeadamente Guadramil e Rio de Honor. A Rita está em Rio de Honor. Rita, são privilegiadas essas pessoas que aí estão. Vão certamente querer ver o eclipse esta tarde.
1: Vão certamente querer ver, e se por Bragança já só com o sofá de um amigo, aqui só já com um bocadinho de relva para estender a toalha. Pelo menos aqui em cima temos o parque de campismo que está completamente lotado. Acho que é perceptível também a quantidade de tendas e de autocaravanas que conseguimos perceber aqui pelas imagens. Sempre gente a chegar. Olá, bom dia.
2: Bom dia.
3: Como é que se chama?
2: Maria.
4: Maurício.
1: Vem de onde?
2: Do Alentejo, Ponte de Sor, ao pé de Porto Alegre.
1: Estão a chegar agora?
2: Não, estamos alojados em Vinhais, num hotel.
1: Muito bem. Sim. Vieram de propósito para ver o eclipse?
4: Sim, já comprámos até óculos, sim.
1: E têm aí os vossos óculos?
4: Sim, temos, estão lá no carro.
1: Ah, podem ir ali buscar o carro rápido só para mostrarmos aqui. Condicionantes de um direto, claro está, para mostrarmos ao certo como é que isto vai acontecer e se as pessoas estão realmente equipadas para verem o eclipse. Foi isso que estamos à espera, é mesmo disso que estamos à espera, que os mais novos, que estão especialmente entusiasmados com este fenómeno da natureza, aliás, eu até diria quase que os mais novos ainda estão mais em êxtase do que os mais velhos. Percebemos então agora que já foram buscar aqui os óculos. Mostrem-nos lá os vossos óculos. Podes colocar os teus também? Ah, muito bem. Ainda estão novinhos em folha e tudo. Onde é que arranjaram? Foi numa farmácia?
2: Foi o nosso pai.
1: Foi o pai.
2: Encomendou.
1: Eu ajudo-te, eu dou-te uma ajuda enquanto... É a tua irmã?
2: É.
1: Põe lá os teus. Ai, tu tens outros, pois. Olha lá os teus.
2: Fica tudo escuro.
1: Está tudo escuro, não é?
2: Tudo escuro. Está cá isto, tá bom? Os meus óculos.
1: Preciso... E se olhares para cima, vês alguma coisa?
2: Vejo.
1: Então?
2: O sol. Só que está tudo escuro e o sol está branco.
1: Está branquinho, não é?
2: Já.
1: Já se uma lua.
2: Mas é assim pequenino.
4: Não dá para ver nada.
1: Se olhares para baixo não dá para ver nada. E se olhares para cima? Consegues ver o sol ou não?
4: Consigo, está branco.
2: Tá
4: nem sequer consigo ver a minha mão.
1: Ui, já à frente não vês nada, pois não? Se quiserem podem tirar. Digam-me uma coisa, estão entusiasmados para mais longos? Vão ver aqui em Rio de Janeiro ou vão para outro?
4: Não sabemos.
2: Ainda não sabemos. O nosso pai acha que... Não
4: sim.
2: Sabemos se vamos ver aqui não ou sabemos. Em Vinhais ou...
1: Vieram para aqui almoçar?
2: Na verdade, viemos ver uma ponte qualquer, como o nosso pai falou.
1: É a equipe da fronteira.
2: O nosso pai falou-nos nisso. Uhum. Viemos só ver e depois vamos voltar para Vinhais para almoçar.
1: Muito bem, muito boa, obrigada. Também aqui por vocês mostrarem os vossos óculos. Se quiserem pô-los só para dizer tchau para o nosso direto e para aconselharem as pessoas também a que os usem mais logo. Ah, exatamente. Ah, está ótimo. Está ótimo. Pronto, podem dizer ali um tchau, tchau.
2: Obrigada.
1: E é assim, com boa disposição e também muito entusiasmo, que vão chegando pessoas até aqui a Rio de Honor. Dizer-te também que muita gente aproveita aqui a aldeia de Rio de Honor para estar mais perto da zona de fronteira, onde também a percentagem de visibilidade do eclipse será maior e, portanto, aqui hoje também muita concentração de pessoas que já esperam de forma ansiosa por este grande momento.
0: Corre um ventinho, uma brisa, não deixa de ser agradável porque está de facto muito calor. Temos várias equipas de reportagem a acompanhar este eclipse. O Diogo Carreira, por exemplo, está em Burgos, em Espanha. Já lá vamos para já o Francisco Manuel, aqui mais pertinho, em Bragança, na cidade. Francisco, óculos nas farmácias e nas óticas, está tudo esgotado.
3: tudo esgotado, como dizes, Ângela. Nas farmácias e nas óticas não há, para já, um único par de óculos. Eu ia-me atrever a incomodá-los antes de ir embora. Vão ver o eclipse?
5: Sim, sim, vamos ver o eclipse.
6: Vamos ver se na praça.
3: Óculos. Diga, diga.
6: Óculos não há.
3: Não há óculos.
6: Agora vamos a ver, o meu rapaz quer lá ir, tenho que lhe fazer a vontade, vamos a ver.
3: E vocês também não têm óculos?
7: Sim, tenho só um par de óculos, mas já não encontro sítio para comprar óculos a mais.
3: Mas conseguem emprestar aos seus pais? Sim, temos ali 2 horas.
8: Não, não, não estou lá tanto tempo.
3: Mas está muito curioso com isto.
7: Sim, sim, porque não há, o eclipse é uma vez, é todos 40 anos, acho, ou 30 anos.
3: 1912, portanto, são 100 anos, é de 100 anos ou mais.
7: Sim, sim.
3: Portanto, não estaremos cá para ver o próximo, seguramente.
6: Vamos ver o outro lá embaixo.
3: A ver o outro onde?
6: Aonde? Na tumba. Deixamos o sol e vamos para o escuro.
3: Muito obrigado e desfrutem deste fenómeno, como podemos ver. É um problema esta questão dos óculos. Eu acredito que aqui este jovem vai emprestar os óculos aos pais para eles irem vendo quando em quando, e não se esqueçam, porque os óculos são fundamentais até para não causar danos. Eu já agora vou colocar os meus para ver como é que é. Aí, assim não vejo nada, mas olhando para cima, sim, consigo ver o sol. Portanto, agora assim é que mesmo não consigo nada. Portanto, o importante é que se usem os óculos de proteção para não correr riscos.
0: Estou aqui, Francisco, não sei se me vês. Estamos aqui no aeródromo de Bragança, um dos pontos para ver este eclipse. Eu já disse, se vier ao aeródromo, eu posso emprestar-lhe os meus. Se vai à Espanha, a Burgos, o Diogo Carreira está por lá. Diogo, e também tens uns óculos que possas emprestar.
9: Sim, claro, e isto de facto, aqui em Espanha existem óculos para toda a gente. Eu vou colocá-los também, porque hoje é o dia... Todos nós fazemos esta brincadeira, mas brincadeira que é muito séria, e é só assim podemos olhar para o sol ainda perfeito, redondo, e é este o sítio onde vai estar 100% deste eclipse solar. Nós escolhemos este sítio porque, muito curiosamente, vieram pessoas de vários sítios aqui de França, por exemplo. Avez-vous dormi ici? Perguntar-lhe se dormiu aqui.
10: Oui, j'ai dormi ici hier soir. Je suis arrivé à l'heure de l'éclipse, à peu près vers 20h30.
9: Chegou ontem, à mesma hora que vai ser o eclipse. Esse é bom place pour voir. É um bom sítio para ver o eclipse. Do you have the glasses, the lunettes em francês? Como podem ver, não há ninguém que não os tenha trazido. Os óculos de proteção, seja de que nacionalidade for, aqui estão. São diferentes um pouco por toda a Europa, mas acabam por ser exatamente e fazer o mesmo efeito. Está pronto para ver o eclipse. Mas não é só de França que vem. Outras pessoas vêm de Espanha. Olá, eu não falo espanhol, arrisco o português, todos nós nos compreendemos. De onde vem? Onde mora?
11: En Sevilla.
9: En Sevilla. ¿Por qué vir acá?
11: Porque aquí se ve completo al 100% el eclipse y en Sevilla no.
9: ¿Entusiasmada?
11: Sí, sí.
9: ¿Por qué?
11: ¿Por qué?
9: Porque es importante ver.
11: Ah, porque es la primera vez en la historia, porque nunca hemos visto un eclipse total y no va a haber ninguno más hasta dentro de 100 y pico años.
9: Deixe-me reparar aqui a sua menina, sim, como se chama? A sobrinha tem os óculos, é muito importante ter segurança.
11: Muito importante ter as gafas para evitar lesões permanentes nos olhos.
9: Muito importante ter os óculos para evitar lesões permanentes. Sim. Entusiasmados?
11: Perdão?
9: Felizes?
11: Felizes
9: por ver o eclipse?
11: Bueno, encantados, emocionados.
9: Encantadas,
11: hemos venido pessoas. Toda a família para verlo, porque estamos todos muito contentos e nos hemos trasladado para verlo.
9: Encantados para ver o eclipse, veio a família toda, neste caso de Sevilha. Não esquecer de pôr os óculos, obviamente assim não se vê nada, mas logo à tarde, quando for 6h30, a partir das 6h30 em Portugal, vai-se ver o sol a esconder-se atrás da lua.
0: Eu estou encantada com estes 2 minutos de direto do Diogo Carreira. Foi ao espanhol, ao francês, ao...

0: inglês, tudo isto em cerca de 2 minutos. Vamos até à Guarda com o Alexandre Salgueiro, à Serra da Estrela. Alexandre, há muitos turistas por aí para ver o eclipse?
1: Já muitos foram começando a chegar às primeiras horas da manhã e, entretanto, já são cada vez mais aqueles que vêm até à serra, incluindo um grupo motar, vamos chamar-lhe assim, não sei se posso chamar um grupo motar.
2: É um motoclube, sim.
1: Um motoclube de motos, quase todas abaixo dos 50 centímetros
2: cúbicos. 50 centímetros, exatamente.
1: Que são os Moscardos, é isso?
2: Os Moscardos Motoclube Teixeira de Baixo, exatamente.
1: Teixeira de Baixo, que não é muito longe daqui, mas daqui vê-se melhor o eclipse.
2: Exatamente, mas da Teixeira de Baixo também se vê bem. Quem quiser ir lá ver também é impecável, lá na Teixeira de Baixo.
1: Mas vocês vieram para aqui?
2: Nós viemos para aqui, claro. Tivemos que vir com as motretas cá em cima para ver também, não é?
1: Ainda faltam algumas horas. Vieram preparados para o eclipse? Trouxeram os óculos? Podem ser esses?
2: Estamos preparadíssimos, ó, para o eclipse. A gente estamos aqui, estamos mesmo à vontade para ver o eclipse. Nós óculos também não precisamos, que a gente ainda vê bem.
1: É sério que não trouxeram óculos?
2: Trouxemos alguns, mas não dá para todos. Mas a gente vai passando uns para os outros.
1: Vão partilhando?
2: É, vamos partilhando, exatamente. Exatamente.
1: Estou a falar com o senhor...
2: Filipe Gonçalves.
1: Filipe Gonçalves. Agora falar aqui também com outro amigo, que faz parte do mesmo grupo.
3: É verdade.
1: Também vieram até aqui em cima para ver o eclipse.
3: Sim, é verdade. Viemos cedo, viemos preparados aí com a bucha e vamos esperar até o eclipse.
1: Estão a almoçar já, não é? Ou no estádio?
3: Não, não, um reforçozinho. Aí lá para as 3, 4 da tarde almoçamos e depois lá para as 6 vimos isso.
1: Para ver o eclipse.
3: É verdade.
1: Uma coisa que não se vai ver durante os próximos 100 anos, ou mais de 100 anos.
3: É verdade.
1: Um momento único.
3: Vamos ver se na casa estamos no próximo.
1: Muito obrigado. Fica aqui então também este grupo de Os Moscardos, um motoclube de Teixeira de Baixo, que fica aqui também perto na Serra da Estrela, que já vieram fazer o estágio, por assim dizer, para esse momento único que vai acontecer por volta das 6:30 da tarde e onde a Serra da Estrela é um dos locais privilegiados para assistir.
0: Eu não quero ser pessimista, mas acho que no próximo, em 2144, já não vamos estar por cá. Vamos agora até a Espinho com o Paulo Jorge Duarte. Paulo, por aí, quais são os melhores sítios para ver tudo na perfeição?
4: Boa tarde, Angela, mas dizer-te, fala por ti, que eu dentro de alguns anos, muitos anos, ainda quando cá estar, mas vamos, a ver, vamos. E por falar, e a ver, vamos, António Maia, sim, astrónomo do Centro Multimeios de Espinho, vai-nos explicar aqui, ou fazer já aqui uma antecipação do que vai acontecer a partir das 6:30 na Praia da Baía, mas conte-nos o que é que vai acontecer.
5: Nós vamos usar vários instrumentos para observar o eclipse em segurança, vamos ter um telescópio com um espelho certificado, portanto é um filtro que quem olhar por fora é um espelho autêntico, 99,999% da radiação que faz mal aos nossos olhos não vai passar, vamos usar esse telescópio e vamos usar também este telescópio. Este telescópio é um bocadinho diferente porque vamos usar um método de projeção, ou seja, os nossos olhos nunca estão na direção do Sol. E o que estão a ver ali, eu vou já aumentar um bocadinho o brilho, vou só centrar o Sol, a imagem do Sol está a ser projetada, está a sair ali do telescópio, eu agora vou aumentar um bocadinho o brilho, retirando a tampa, e podem ver que ali no Sol estão umas pintinhas, chamamos manchas escuras do Sol. As fresquinhas só parecem escuras porque o Sol é bastante brilhante. Se eu, por magia, tirasse aquelas manchas do Sol à meia-noite, elas eram para aí 30 vezes mais brilhantes que a lua cheia. São manchas escuras, nas mais fresquinhas do Sol. Temos aqui vários detalhes que vamos contextualizar mais logo na nossa observação. E logo o que vai acontecer vai ser, essencialmente, eu tenho que ajustar porque o nosso planeta não para. Parece que é o Sol que se está a mover, mas é o planeta a rodar. Logo, o que vai acontecer, basicamente, é isto. A Lua vai começar a cobrir 98%. Exatamente. E vamos ter isto tudo e outros instrumentos.
4: Fica o convite.
5: Sim, fica o convite. Praia de Espinho, estamos lá, a equipa do planetário, para contextualizar tudo. No nosso Facebook também temos um vídeo onde explicamos outros métodos indiretos para quem não tiver a possibilidade de observar com segurança ao Sol.
4: Exatamente. Segurança acima de tudo. Fica mais uma vez este conselho. Não olhe diretamente para o Sol. Não tente ver sem a devida proteção, através dos óculos, o Sol. este eclipse, porque na realidade pode provocar danos oculares. Mas já sabe, se quer ver em direto, se quer acompanhar este fenómeno, a verdade é que o pode fazer na Praia da Baía com a equipa do Centro Multimeios de Espinho, com

0: uma explicação e com uma companhia avalizada.
1: E de praia para praia, vamos a Carcavelos com a Carolina Cunha. Carolina, está prevista alguma atividade aí para ver o eclipse mais daqui a pouco?
2: Muito boa tarde, Ângela. Estão previstas que as pessoas se juntem na praia, até porque é um dos pontos que tem maior visibilidade, também com o pôr do sol, mas para já aqui na praia de Carcavelos não temos indicação que se junte, que haja algum tipo de evento. Sabemos sim que há pessoas que não tiveram oportunidade de ter acesso a estes óculos e gostavam, como é o caso da Carla, gostava de ter tido acesso a estes óculos. Já perdeu a esperança?
3: Boa tarde, gostava sim, já perdi a esperança porque está esgotado em todo lado. É impossível mesmo de ver.
2: O que é que tentou? Farmácias?
3: Foram em vários sítios, na internet, e não há, está todo esgotado.
2: Ainda assim, vai ficar o resto da tarde na praia, sim. Acredito eu, com cuidados acrescidos quando chegar a hora.
3: Lógico que sim, a essa hora ainda cá estou com certeza, mas não dá para olhar para o céu devido à falta dos óculos.
2: É um dia que também pedem cuidados, vai embora, vai ver através da televisão, como é que vai adotar?
3: É um dia normal, não sei se essa hora ainda cá estarei, mas... E é normal.
2: De qualquer das formas, produtos, pode acompanhar
3: da praia.
2: E também poderá acompanhar através da CMTV, também.
3: Exatamente,
2: sabe.
3: Exatamente, também, pronto, é o mais certo.
2: Muito bem. Aqui uma das pessoas que não conseguiu ter acesso aos óculos para ver o eclipse em segurança, uma das muitas, a verdade é um relato que temos assistido aqui na praia, muitas pessoas tentaram ter acesso a estes óculos para conseguir ver este fenómeno em segurança, sem lesões oculares, mas a verdade é que não chegam para todos. A recomendação é que não olhem diretamente para o sol, aliás é essa a indicação dada por médicos e também que a CMTV tem passado ao longo de todo o dia e vai continuar a passar. E dizer também que este é um fenómeno que só voltaremos a ver, e claro está, Ângela, como disseste, se calhar já não cá estaremos em 2144. Ora, para já aqui na praia de Carcavelos não está ainda previsto nenhum evento, acredita-se que vários grupos se vão juntar por aqui para assistir a este fenómeno solar que acontece, que vai acontecer e vai ser visível em todo o país, já que o pôr do sol aqui também em Carcavelos também é bastante apreciado aqui pela comunidade lisboeta.
1: A Carolina Cunha com a reportagem em direto. Eu sei que parecemos um bocadinho os fiscais dos óculos, por assim dizer, mas é mesmo muito importante que preserve os olhos, a visão e que use estes óculosinhos para garantir que é tudo feito em segurança. O Manuel Jorge Bento está no Porto. Manuel, com uma senhora que vai e quer muito ver este eclipse. Conta-nos tudo.
4: Precisamente, é algo que há várias pessoas que estão precisamente a fazer, querem efetivamente ver o eclipse solar. É o caso da Dona Júlia. Muito boa tarde. Onde é que vai ver o eclipse?
5: Boa tarde, vou ver a Folgosa.
4: Na Maia?
5: Exatamente, na Maia. Na casa de uns amigos, tem uma vista fantástica e que vai ser qualquer coisa diferente, porque depois o próximo não sei se vou ver.
4: Provavelmente já nenhum de nós, não é?
5: Exatamente, com certeza.
4: Conseguiu os óculos?
5: Sim, claro, está tudo preparado para não afetar a visão.
4: Ainda assim andou à procura, não é? Pelo que me contava há bocadinho, andou à procura, não conseguiu encontrá-lo.
5: Por acaso não consegui encontrar, e a empresa do meu filho me forneceu uns gratuitamente, mas foi fantástico porque vou conseguir ver com proteção solar.
4: Vai ser um fenómeno visto em família.
5: Claro que sim, tem que ser, isto é para ficar em história. Com certeza que sim.
4: Ainda se lembra de 1999?
5: Não me lembro, certamente não me lembro de nada disso, mas foi uma história que só os meus antepassados é que viram, e eu não consegui ver, infelizmente, mas se calhar hoje vou conseguir ver isso com toda a clareza e vai ser fantástico. Óbvio que estou ansiosa por ver um fenómeno destes, Sem dúvida.
4: Sendo que, lá está, provavelmente provocará alguma confusão, não é? Aqueles momentos de maior escuridão, digamos assim.
5: Não, eu acho que é uma expectativa que toda a gente tem. É um fenómeno que só acontece uma vez, assim, de quando em nunca, e com certeza que toda a gente está ansiosa por ver.
4: Muito obrigado, Ana Júlia, uma das pessoas que vai acompanhar este eclipse solar, sem esquecer os óculos que são precisamente para proteção, para que tudo, para que possa ver este fenómeno em total segurança. Há muitos locais onde pode fazê-lo, aqui no Grande Porto, nas praias de Matosinhos, da Foz do Douro, também junto ao Jardim do Morro em Vila Nova de Gaia, com vistas sobre o Douro. É preciso é que o tempo ajude e que as nuvens não se coloquem à frente.
1: Até porque existia essa possibilidade de alguma nebulosidade no litoral norte e centro do país, era pelo menos a previsão do Instituto Português do Mar e da Atmosfera. Aqui em Bragança o céu está limpo, eu vou aqui à procura do sol aqui por um instante só para perceber se já consigo ver a lua, aposto que não, vamos lá confirmar. Aqui está, o sol está naquela posição mais alta, praticamente, mesmo em cima de nós, vai fazer depois esta trajetória e é aqui à minha direita que vai acontecer esse fenómeno. Nessa altura, novamente, óculos colocados em segurança para ver nesta direção. Agora não está lá nada, eu não vejo nada, é tudo negro, o que significa que estes óculos estão em condições para assistir a este fenómeno. Este eclipse é o nosso eclipse. O último foi há cerca de 100 anos, o próximo também só daqui a cerca de a mais de 100 anos. Apesar do otimismo dos nossos repórteres que estão na rua, eu acho que não é demais dizer que este é mesmo o nosso eclipse para ver ao longo de toda a tarde nesta emissão especial da CMTV.
6: Vamos continuar a acompanhar. Já voltamos aí, Ângela Gonçalves Marques, para uma nova ronda de diretos. Vamos atualizar agora outras notícias, nomeadamente o naufrágio no mar da Croácia esta madrugada que apanhou 4 portugueses. Temos a informação que 2 foram resgatados com vida. Eu recordo que estes 4 portugueses, todos eles jovens, tinham sido dados como desaparecidos na madrugada de hoje na Croácia. Os 4 amigos estariam a navegar numa pequena embarcação, mas foram apanhados por uma tempestade. O alerta foi dado por volta das 5 da manhã, levou uma operação de busca com vários meios. De acordo com a imprensa local, os 4 amigos partiram de um acampamento num barco insuflável recreativo de cerca de 1,5 metro de comprimento. Depois disso, perdeu-se completamente o rasto devido às condições meteorológicas extremamente adversas no mar, com fortes rajadas de vento e ondas de até 3 metros de altura. O centro de coordenação de resgate marítimo iniciou imediatamente uma operação de busca e salvamento. Entretanto, o Ministério dos Negócios Estrangeiros diz que acompanha com grande apreensão o desaparecimento destes cidadãos portugueses ao largo da Croácia, depois da embarcação em que seguiam ter sido surpreendida por uma tempestade. Foi esta a declaração feita numa publicação na rede social X. Diz precisamente que o Ministério da Administração, aliás, o Ministério dos Negócios Estrangeiros, assim é que é, acompanha com grande apreensão, mas também com estreita articulação com as autoridades croatas, a situação que envolveu os 4 cidadãos portugueses desaparecidos ao largo da Croácia, após a embarcação em que seguiam ter sido surpreendida por uma tempestade. Entretanto, as autoridades locais falam em 2 jovens que foram resgatados com vida. Vamos continuar a acompanhar. E 5 homens portugueses foram detidos na Malásia por suspeitas de integrarem uma rede internacional de tráfico de droga. Os 5 portugueses estariam a ser usados como mulas, transportando a droga da Malásia para a Europa. Ao todo, foram detidas 9 pessoas. Segundo a polícia local, o grupo era recrutado por uma organização criminosa que usava a Malásia como ponto de trânsito. A droga era transportada em malas e teria como destino inicial Londres, para depois ser distribuída para outros países europeus. Nas 3 operações realizadas entre 12 de julho e 3 de agosto, foram apreendidos 270 quilos de cannabis, avaliados em mais de 5 milhões de euros. Um homem foi morto a tiro junto ao terminal fluvial do Barreiro ontem à noite. O suspeito do homicídio é um jovem de 27 anos, já está identificado pelas autoridades. Depois de uma discussão num café, foi buscar uma arma à casa, matou o rival a tiro, colocou-se em fuga. Temos reportagem em direto com a jornalista Bianca Gonçalves Rocha, numa altura em que decorre uma caça ao homem para conseguir apanhar este atirador.
7: Precisamente decorre essa caça ao homem.

0: É preciso perceber quais foram os passos seguintes deste homicida, a fim de também perceber qual é o seu paradeiro. Como dizias, a discussão terá tido origem neste café, discussão que terá escalado e já no exterior terá havido então um confronto físico ao qual se seguiram os tiros. E temos vindo a falar ao longo desta manhã com várias pessoas e há aqui uma coisa que não há espaço para dúvidas. Foram vários os tiros que os moradores aqui nesta rua acabaram por ouvir. E segundo uma testemunha em particular, terá havido desentendimentos com o homicida no dia anterior por causa de jogos, ainda que não seja claro de que tipo de jogos é que estamos a falar. E na altura em que a testemunha ouviu os tiros, desceu para ajudar, na tentativa de prestar então socorro, e acabou por nos contar que a vítima estava perto da zona aqui deste café, mais concretamente do outro lado do passeio, junto aos carros que vemos agora nas imagens. Estava acompanhada de outras pessoas, mas ferida naturalmente no chão, face então ao facto de ter então com tiros. Quanto ao homicídio, o jovem no local e fugiu, e as ainda terão tentado, mas não conseguiram, portanto, que as tudo façam para perceber quais foram os passos que se seguiram a este crime, os passos deste jovem de 27 anos, e também na tentativa de perceber efetivamente qual é o paradeiro. Então, perceber quais terão sido as motivações deste crime. Estamos a falar também
1: Não estamos a ouvir nas melhores condições a reportagem em direto da Bianca Gonçalves Rocha. Fica a informação essencial. Este atirador, um jovem de 27 anos, continua em fuga, a ser procurado pela Polícia Judiciária. Foi colocado em liberdade o suspeito de ter baleado uma mulher na Baixa de Lisboa. O atirador discutiu com outro homem, que seria o alvo, mas escapou ao disparo. A turista estava a comprar pastéis de nata e foi atingida por uma bala perdida.
2: O suspeito já era conhecido das autoridades e estava sinalizado num processo de violência doméstica. A Polícia de Segurança Pública fez buscas à casa do homem e acabou por detê-lo. Na habitação, os agentes encontraram uma caçadeira, mas a pistola usada no tiro continuou por localizar. O homem foi presente a juiz esta terça-feira e ficou em liberdade, com apresentações periódicas às autoridades. O tribunal determinou também que se deve manter afastado da vítima de violência doméstica. O disparo aconteceu esta segunda-feira na Baixa de Lisboa e provocou momentos de pânico.
3: Eu estava no momento trabalhando em frente à loja quando eu ouvi um barulho extremamente alto, foi impossível de ignorar. Simultâneo a isso, eu vi uma fumaça subindo também e todos os turistas simplesmente começaram a correr. Eu, no susto, também levantei e corri para dentro da loja. Foi um pouco decepcionante, para ser sincera, porque a polícia demorou questão de 10 minutos para chegar. Quando chegaram, fecharam a rua, não deram explicação do que estava acontecendo. Fecharam a rua com cadeiras de estabelecimento, não colocaram uma faixa também para. Não sabíamos a intensidade do que tinha acontecido e eles não se preocuparam em passar adiante para a gente também.
2: Tudo aconteceu depois de uma discussão entre o suspeito e outro homem, também conhecido pela venda de falsa droga a turistas. O atirador puxou de uma pistola de pequeno calibre e disparou na direção do rival, mas falhou o alvo. A turista sueca de 42 anos ia comprar um pastel de nata quando foi atingida na barriga pela bala perdida. A mulher procurou refúgio num restaurante próximo e depois foi transportada para o Hospital de São José. O crime aconteceu numa altura em que a PSP já tinha reforçado a presença na Baixa e noutras zonas turísticas de Lisboa. Ainda assim, quem mora e trabalha naquela zona diz continuar a sentir-se inseguro. De acordo com o Ministério da Administração Interna, o dispositivo está no terreno desde junho. Em comunicado, garantiu ainda que o reforço vai ser mantido e ajustado em função dos locais, dos horários e dos crimes. A Polícia Municipal vai também reforçar a fiscalização de atividades comerciais ilegais e irregulares.
1: É hoje o dia em que Portugal vai estar de olhos postos no céu para ver o eclipse solar. O fenómeno vai começar por volta das 6:30 da tarde, cerca de uma hora depois do Sol será tapado totalmente pela Lua durante cerca de 26 segundos.

0: Uma experiência que só voltará a ser visível em Portugal daqui a 118 anos. Vamos ter reportagem em direto em todo o país, já a seguir. É uma curta pausa neste grande jornal.
1: Regressamos ao grande...

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1: Vamos lá então olhar outras atualidades na Correio da Manhã Rádio com a edição da jornalista Jéssica Oliveira. Boa tarde, Jéssica.
2: Muito boa tarde. O atirador da Baixa de Lisboa fica em liberdade com apresentações periódicas às autoridades. O homem, já referenciado pela PSP e sinalizado num processo de violência doméstica, foi detido. Na habitação, os agentes encontraram uma caçadeira, mas a pistola utilizada no disparo continua por localizar. O incidente ocorreu esta segunda-feira na Rua Augusta, durante uma discussão entre dois homens. O suspeito acabou por falhar o alvo e atingir uma turista sueca de 42 anos que foi transportada para o Hospital de São José. Esta é a notícia que faz manchete no Correio da Manhã nesta quarta-feira. Os óculos para ver o eclipse estão a ser vendidos online por valores acima dos 100 euros. A escassez de stock está a levar alguns vendedores a inflacionar os preços dos óculos para observar o eclipse solar. Há anúncios em plataformas como o OLX e a Vinted com preços que variam entre os 10 e os 100 euros, incluindo óculos que chegaram a ser distribuídos gratuitamente. A Associação Nacional das Farmácias garante, no entanto, que ainda há farmácias com stock e que é possível encontrar óculos por cerca de 3 euros. Os especialistas alertam para a importância de usar óculos certificados e avisam que produtos contrafeitos podem provocar lesões graves e irreversíveis nos nossos olhos. Também por cá o eclipse é pretexto para algumas saídas. Também em Lisboa e no Porto temos duas propostas, sugestões para ver o eclipse. No Porto há uma oportunidade para acompanhar o fenómeno do alto da Torre dos Clérigos e outra para conhecer melhor a ciência por detrás dos eclipses cá em Lisboa. Alexandra Pereira.
3: No Porto, a Torre dos Clérigos prepara uma noite especial para acompanhar o eclipse solar. Entre as 6:30 da tarde e as 8:30 da noite, o acesso ao topo, a cerca de 75 metros de altura, vai ser feito por sessões com intervalos de 30 minutos. A lotação será reduzida, vão ser disponibilizados óculos certificados para a observação do sol. O momento de maior ocultação deve acontecer por volta das 7:30 da tarde, quando a Lua, espera-se, cubra cerca de 98% do disco solar. A torre mantém-se aberta até às 11 da noite. Em Lisboa, o Pavilhão do Conhecimento recebe um dia dedicado à ciência dos eclipses e à sua observação em segurança. O programa reúne astrónomos, professores e comunicadores de ciência, inclui sessões sobre o fenómeno, atividades práticas e uma mesa redonda sobre a observação do eclipse. Há ainda sessões dedicadas à observação do Sol a partir da Terra e do espaço e uma apresentação sobre os sóis de outros mundos. A entrada é gratuita.
2: Duas propostas para acompanhar um fenómeno astronómico que em Portugal será visível de forma parcial, mas com uma ocultação muito significativa do Sol. O eclipse começa por volta das 6:30 da tarde, termina às 8:30. Relembrar que os óculos que são certificados têm o símbolo da União Europeia.
1: Uma breve síntese informativa na Correio da Manhã Rádio. A edição foi de Jéssica Oliveira. Passam já 32 minutos da 1 hora. Um ótimo início de tarde. Deixe-se ficar desse lado.
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Leave the Door Open ao Sr. Bruno Mars na Correio da Manhã Rádio. Estamos a 24 minutos das duas. Daqui a pouco vai para o ar o Grande Jornal, um simultâneo com a CMTV. Não saia daí. Para já, tempo ainda de ouvirmos Dasha. Mad About You.

0: Faltam poucas horas para o eclipse solar. Aqui na CMTV estamos em contagem decrescente para esse grande momento. O fenómeno vai começar por volta das 6:30 da tarde. Cerca de uma hora depois, o Sol será tapado totalmente pela Lua durante 26 segundos. Estamos a acompanhar tudo a par e passo com Ângela Gonçalves Marques em direto a partir de Bragança. Estamos a ver que o relógio avança, a expectativa aumenta. São esperadas milhares de pessoas para ver este fenómeno, não só em Bragança, mas também, como vimos há instantes pelas reportagens dos nossos correspondentes, há aqui a expectativa em todo o país.
1: Há uma grande onda de entusiasmo em torno deste eclipse. Esta hora é sobretudo a comunidade científica que está aqui no aeródromo de Bragança. A partir das 16h, as portas vão estar abertas à comunidade e aí sim é esperada essa grande enchente. Cerca de 5 mil pessoas é pelo menos a estimativa da organização, que concentrou todas as atividades neste local privilegiado. Temos uma vista desafogada e vamos conseguir ver o eclipse a cerca de 99,8,9%, é uma estimativa ainda, mas não serão os 100%, isso só num cantinho do concelho, já bem perto com a Espanha, mas ainda assim vai ser um espetáculo a não perder, que vamos levar até se ao longo desta tarde, sempre em direto, com várias equipas de reportagem. Seguimos já até ao Funchal, onde está o João Fernandes. Aí, João, nas ilhas, vai conseguir ver-se o eclipse a cerca de 70%, mas ainda assim todos querem ver, ninguém quer perder aquilo que vai acontecer nos céus.
2: Todos querem ver e vão se dirigir então para as zonas mais altas. Há vários locais aqui na Ilha da Madeira onde poderão ser observado esse fenómeno. Então, o que é certo é que a grande maioria dos madeirenses e também muitos turistas irão se dirigir onde a CMTV vai estar, no Pico do Arieiro, onde a uma altitude de mais de 1.100 metros poderá ser visto então esse fenómeno. Fenómeno que aqui na Madeira deverá acontecer com 77% da cobertura do sol. Então, pelo menos foi essa a previsão que nos deram aqui na Ilha da Madeira, 77%, e serão apenas alguns segundos essa previsão desses 77%. O que é certo é que os madeirenses também, aqueles que conseguiram adquirir os óculos especiais para ver esse fenómeno, tiveram sorte, porque rapidamente os óculos que estiveram à venda nas diversas lojas de óculos aqui na Madeira foram esgotados e não houve reposição, nem tempo para grandes reposições. Portanto, terá que haver algum cuidado nas pessoas, principalmente também as crianças. As crianças que também tiveram acesso a estes óculos deverão ser acompanhadas, sempre presentes pelos pais, para ver se não há realmente o desvio dos óculos da cara relativamente quando estão a olhar então para este eclipse do sol. E até em relação a isso, será provavelmente às 19h46 que se deverá registrar então essa maior parte desse eclipse do sol, cerca de 77%.
1: O João Fernandes, a partir da Madeira, no Funchal, que vai também ver este eclipse, e vamos vê-lo a partir também da Madeira e de outros pontos do país, nomeadamente Rio de Honor, é uma das localidades de Bragança que vai ficar completamente às escuras. Ritalino, vai haver aí um eclipse a 100%. Como é que estão as movimentações à medida que se aproxima a grande hora?
3: Olha, Ângela, além das muitas pessoas que já estavam cá, que têm estado a pernoitar, outras que estão a conseguir chegar sem o condicionamento das estradas, esse sim vai começar a partir das 15 horas, tem estado a haver também um reforço por parte da Guarda Nacional Republicana. Nós também já tínhamos dado conta de que isso iria acontecer a partir das 15 horas e até às 20.

0: 21, juntamente com a Guardia Civil, uma vez que estamos muito perto aqui da fronteira com a Espanha. Eu acho que é perceptível todo o ambiente também que se vive por aqui, pessoas de toalha estendida na relva, outros nas suas tendas, autocaravanas, a acampar, a lanchar em família, e alguém, muita gente, neste caso, que veio de propósito só para ver o eclipse. Olá, como é que se chama?
1: Ana Pereira.
0: Veio sozinha, não é?
1: Sim.
0: De onde?
1: De Guimarães.
0: Mas não costuma estar em Portugal, pois não?
1: Não, vivo na Suíça, agora vou passar aqui uns tempinhos e aproveitei para a procura dos 100%.
0: E por acaso já pensou vir da Suíça nesta altura já por causa do eclipse?
1: Já sabia, já me estava a programar para isso, mas não vim só por isso, já estou cá há algum tempo, sim.
0: Já arranjou os óculos há muito tempo? Já estou a ver que já está aí.
1: Segunda-feira fiz umas 50 chamadas para farmácias e oculistas, percorri tudo e por acaso ali na minha terrinha ainda consegui apanhar.
0: Vai ficar aqui neste ponto a ver ou vai tentar galgar aqui um bocadinho a montanha?
1: Já tenho ali um pontinho reservado, 30 minutos a pé e vou encontrar um bom sítio.
0: Então vai preparada com muitos líquidos, vai estar muito calor, já está,
1: sim,
0: não é?
1: E material fotográfico também.
0: Ah, muito bem, amante da fotografia.
1: Sim.
0: Explique lá para quem, as pessoas não podem tirar assim fotografias com o telemóvel sem nenhuma lente específica, não é?
1: Para não,
0: quem
1: não penso sabe? Que não, normalmente tem que se comprar um filtro ou há umas películas que dá para adaptar para as câmaras fotográficas ou telemóveis, mesmo eu não consegui arranjar, então eu penso que apenas quando os 30 segundos ou os 20 segundos de eclipse total, poderei fotografar assim muito rapidinho.
0: Muito bem, trouxe a única companhia que trouxe é aqui a de quatro patas, não é?
1: Sim.
0: Vai ficar por aqui ou vai levá-la consigo até?
1: Vai ficar, porque nem sei, não sei se quer dela olhar ou assim, não, vou deixá-la aqui tranquilinha. E depois damos um grande passeio.
0: Olha, e só para fecharmos o nosso direto, acha que ela nos deixa pôr os óculos aqui para a nossa imagem? Vamos lá ver, oh, André, o que é que tu achas? Será que ela vai colaborar connosco? Ai, que gira! Muito bem, até os amigos de quatro patas colaboram hoje para ver este eclipse com ponto alto por volta das 19h30 aqui em Rio de Honor, um dos pontos principais para o ver.
2: A Rita Lindo com a reportagem em direto. Eu bem disse que ninguém ia querer perder este eclipse, os animais também fazerem parte deste movimento entusiasta, coletivo, que se vive de norte a sul do país. Seguimos para a Serra da Estrela com o Alexandre Salgueiro. Alexandre, esse também vai ser um ponto privilegiado para ver a lua esconder o sol.
3: É um ponto privilegiado para assistir a este fenómeno. De resto, depois de Bragança, será um dos pontos que estão a ser mais procurados pelos turistas, não só portugueses, também alguns espanhóis. Eu vou tentar aqui falar com este senhor. Olá, muito bom dia.
4: Bom dia.
3: Ou boa tarde já.
4: Já comemos.
3: Vieram de propósito para ver o eclipse?
4: Não, por acaso não foi de propósito. Nós viemos de férias aqui para a Serra e lembrámos que hoje é o eclipse e assim aproveitamos.
3: E que é um dos sítios mais privilegiados para assistir.
4: Hoje o dia vai estar espetacular à noite, então vamos aproveitar.
3: E vai ficar por cá até à hora ou ainda vai descer e regressa?
4: Vamos até ceia e depois voltamos.
3: E já tem os óculos, já tem tudo pronto?
4: Sim, conseguimos, estamos todos preparados, não é?
5: Já.
3: É o seu primeiro eclipse, total ou parcial, sei que isto é um fenómeno muito raro,
4: não,
3: mas...
4: Sim, é o primeiro, o outro foi aqui há 200 anos, não foi? Não sei.
3: Em 99 tivemos um,
4: sim,
3: parcial.
4: Não foi o total, sim, vai ser o total e só daqui a 136 anos, provavelmente ela ainda poderá ver, eu já não.
3: A aguardar com muita expectativa por um momento logo à tarde?
5: Estou. À espera.
3: O que é que estás à espera? Como é que esperas que fique o dia?
5: Não sei, nunca vi nada. Só
3: muito escuro, tudo muito escuro, estás à espera que fique escuro, tipo noite?
5: Sim, acho que sim.
3: Fico. Olha, e óculos, já tens óculos?
5: Já.
3: Tens contigo, não?
5: Não, está na mala da moto.
3: Olha, então uma boa estadia, um bom eclipse, um bom momento para vocês. Obrigado. Para esta família. Já agora vieram de onde?
4: De Palmela.
3: De Palmela, passear à Serra da Estrela e apanham também o eclipse. Muito obrigado, uma boa viagem de regresso aqui a esta família que veio de Palmela até à Serra da Estrela, mas são muitas as famílias, são muitos os turistas que vieram até ao ponto mais alto de Portugal continental. Neste momento a maior parte já se retirou para almoçar, houve muita gente que já aqui esteve e que entretanto desceu para almoçar nas Penhas da Saúde, em Ceia, na Covilhã, mas que prometeu regressar durante a tarde para assistir do ponto

0: mais alto do país, do continente, claro está, a este fenómeno. É de resto a Serra da Estrela um dos pontos privilegiados para assistir a este eclipse. Quase total, aqui será de cerca de 96%, mas é um dos pontos privilegiados do país para assistir a este fenómeno raro.
1: São sobretudo as zonas altas, aquelas em que se vai conseguir ver melhor este eclipse, porque acontece numa altura em que o sol já vai estar mais baixo e, portanto, é importante não ter obstáculos naturais, prédios, por exemplo, na frente, para conseguir ver tudo em condições. Em Vila Nova de Gaia, David Monteiro, há um local que também reúne estas condições.
2: Exatamente, Ângela, reúne todas essas condições de que falavas e é já habitualmente e diariamente um dos locais privilegiados para dezenas de pessoas em convívio, em amigos, em família, para virem assistir ao pôr do sol. Hoje essa situação faz com que este seja também um local privilegiado, sempre com Vila Nova de Gaia e o Porto e também o Rio Douro como pano de fundo. À hora prevista para o eclipse, o sol vai estar nesta zona que o Manuel Encarnação nos mostra agora, e como a referia, se já diariamente e habitualmente este é um local de convívio e de passagem de dezenas de pessoas para assistir ao pôr do sol, hoje há mais do que motivos para essa presença aqui dessas pessoas para assistirem a este fenómeno raro. Para já, ambiente tranquilo, há muitos turistas que vão passando por aqui, mas apenas de passagem, para tirarem algumas fotografias, sempre com o Rio Douro como pano de fundo. Outros aproveitam para apanhar sol, mas ainda não há propriamente pessoas que estejam aqui a aguardar por esse momento, que deverá ter início pelas 18h30. O eclipse atingirá o ponto máximo neste local pelas 19h32 e vai terminar pelas 20h30. São de resto essas horas indicativas que muitas pessoas vão estar também atentas para conseguirem registar e observar esse momento aqui neste local, no Jardim do Morro, em Vila Nova de Gaia, um dos muitos locais a norte do país onde vai ser possível assistir a este fenómeno raro.
1: Até essa hora do eclipse, a praia é uma opção para passar a tarde. Carolina Cunha, em Carcavelos, quais são os planos de quem está no areal a esta hora para ver o eclipse daqui a pouco?
3: Ora, muito boa tarde, Ângela. Claro está, a praia é um dos locais privilegiados para ver o eclipse, para assistir a este fenómeno raro que está marcado para hoje, a partir das 18h30, e aqui na praia de Carcavelos o que temos ouvido é muitas pessoas que vão aproveitar para o dia de praia e depois sim assistir a este fenómeno raro. Vou tentar aqui abordar estes senhores. Olá, muito boa tarde. O eclipse acontece hoje, têm planos, vão ver?
4: Não vou ver. Não tenho óculos, nem vou ver.
3: É porque não tem óculos?
4: É. E não há outras hipóteses, mas não vou ver.
3: Muito bem, mas neste caso está aqui a aproveitar a praia, também um dia de sol.
4: Um bocadinho, viemos almoçar só para apanhar um bocadinho de sol e estar aqui um bocadinho. De resto não vou ver nada disso.
3: Pronto, tentar aqui falar com este senhor. Olá, muito boa tarde. Também está a par que hoje vai acontecer um fenómeno raro que só volta a acontecer em 2144.
5: Ah é? Não sabia.
3: Ou seja, se calhar já não estamos cá para assistir ao próximo.
5: Se calhar não. Eu não sei, porque eu sou capaz de chegar a essa altura.
3: Acha que sim?
5: Acho.
3: E para já, hoje não tem planos de ver o eclipse?
5: Não tenho. Moro no Cacém, que lá no Cacém não há eclipses.
3: Mas não tem óculos?
5: Óculos tenho.
3: Não, os óculos próprios para ver o eclipse, até porque pode causar danos oculares.
5: Nem sabia que havia óculos para ver.
3: Ainda não está a par? Não estava a par?
5: Não estava. Não estava a par, não sabia que tinha que pôr óculos.
3: Sim, mas é verdade.
5: E esses que dão, quando está muito, quando muda a coisa, eu pensei assim, olha, não vou precisar. Mas também não ia ver nada, porque lá nunca sei, não soube nada.
3: Não, mas neste caso precisa mesmo, até porque pode causar danos mesmo permanentes nos óculos.
5: Ah, é? Não sabia.
3: bem, aqui outra perspectiva, Ângela. A verdade é que se há muita gente que tem previsto para hoje assistir ao eclipse, há outras pessoas que não têm essa intenção, neste caso também não têm óculos com a proteção indicada para o fazer, e aqui na praia de Carcavelos, em

0: Lisboa. Alguns já têm planos para logo, como ouvimos há pouco, já têm óculos, outros nem por isso, e por isso mesmo as opiniões dividem-se e os planos também no que diz respeito ao eclipse.
1: E como há ainda quem, pelos vistos, não saiba que são precisos os óculos de proteção, nunca é demais sublinhar. Olhar para o sol diretamente, só com os óculos colocados, é importante colocá-los antes, garantir que não entra nenhuma luz. Nesta altura, quem estiver a fazer o teste não deve ver nada e só depois procurar a luz do sol. Agora está mesmo aqui por cima de mim, já está a fazer este arco. Depois baixamos a cabeça, já não estou a olhar para o sol e já posso retirar em condições os óculos. Portanto, nunca é demais sublinhar que é mesmo importante, até porque olhar diretamente para o sol provoca lesões na retina, é perigoso porque os nossos olhos não têm essa sensação, não vão sentir nenhuma dor, e as lesões vêm depois e percebe-se depois. Seguimos com as reportagens em direto no Castelo de Montalegre, onde está o Secundino Cunha. Secundino, um local também alto, com a vista desimpedida, portanto também perfeito para estar esta tarde.
2: Exatamente, Angela, aqui estamos a 1000 metros de altitude, é a vila mais alta de Portugal, daí que esta visão a partir, ou esta visibilidade a partir aqui do Castelo de Montalegre é excepcional, uma vez que, por um lado, a ocultação do sol é 99,7%, portanto quase total, e por outro lado, o pôr do sol, que é naquela direção, acontece mais ou menos ao nível do nosso olhar, ou seja, não é necessário olhar para o sol, mas olhar em frente para ver o eclipse total do Sol. E para além disso, aqui junto ao Castelo de Montalegre, ocorrerá o lançamento de um balão que vai atingir a estratosfera, portanto 30 km de altitude, e portanto vai ser possível, agradeço uma vez mais ao astrónomo Carlos Filipe Lima, e ele chamando astrólogo, o que era uma ofensa, agradeço então mais uma vez a presença ainda aqui connosco, portanto poderemos ter visão, de filmagem naturalmente, de uma perspectiva do eclipse totalmente diversa daquela que ocorre a partir aqui da Terra.
3: É verdade. Nós vamos ter hoje uma sessão riquíssima, com segurança, temos óculos para disponibilizar às pessoas que nos venham visitar, e por volta das 17 nós vamos montar o setup em conjunto com quem nos visita, e por volta das 18h30 lançaremos um balão, como disse muito bem, vai alcançar a estratosfera, e além de um grande conjunto de sensores que vão medir os parâmetros da atmosfera, leva também algumas câmaras de filmar, que nos vai permitir filmar o eclipse e sobretudo a sombra que vai ser projetada sobre a Península Ibérica.
2: Muito bem, muito obrigado, obrigado. Sr. Professor. Ficamos então a saber aqui que do Castelo de Montalegre o eclipse será visto também de um outro lado, a partir da estratosfera. Isso acontece mais ou menos a partir das 6h30 da tarde, um acontecimento também aqui nesta que é a vila mais alta de Portugal.
1: E o melhor de tudo é que vamos mostrar tudo aqui na CMTV, nesta emissão especial durante o dia.
4: Ângela Gonçalves Marques, a partir de Bragança, vamos regressar a ti em direto mais à frente neste grande jornal. Importa agora atualizarmos outras notícias, nomeadamente o caso dos portugueses que naufragaram no mar da Croácia esta madrugada. Dois foram resgatados com vida, é pelo menos essa a informação das autoridades da Croácia. Eu recordo que 4 portugueses tinham sido dados como desaparecidos na madrugada de hoje, por volta das 5 da manhã. São 4 amigos jovens que estariam a navegar numa pequena embarcação, mas foram apanhados por uma tempestade. O alerta foi dado às 4h41, levou uma operação de busca com vários meios. De acordo com a imprensa local, os 4 amigos partiram de um acampamento num barco insuflável, recreativo, de cerca de 1,5 m de comprimento. Depois disso, perdeu-se completamente o rasto, devido às condições meteorológicas extremamente adversas do mar, com fortes rajadas de vento e ondas de até 3 metros de altura. O Centro de Coordenação de Resgate Marítimo iniciou imediatamente uma operação de busca e salvamento. Temos então esta informação de que 2 foram resgatados com a vida, um dos quais é uma jovem mulher. Também o Ministério dos Negócios Estrangeiros diz estar em estreita articulação, cooperação e também comunicação com as autoridades croatas para acompanhar este caso. E 5 homens.

0: Portugueses foram detidos na Malásia por suspeitas de integrarem uma rede internacional de tráfico de droga. Os 5 portugueses estariam a ser usados como mulas, transportando a droga da Malásia para a Europa. Ao todo, foram detidas 9 pessoas, segundo a polícia local. O grupo era recrutado por uma organização criminosa que usava a Malásia como ponto de trânsito. A droga era transportada em malas, teria como destino inicial Londres, para depois ser distribuída por outros países europeus. Nas 3 operações realizadas entre os dias 12 de julho e 3 de agosto foram apreendidos 270 quilos de cannabis avaliados em mais de 5 milhões de euros. 2 homens foram detidos pela Polícia Judiciária após tiros em Vendas Novas. A detenção foi feita na terça-feira, depois de uma desavença entre 2 famílias em abril, na madrugada do dia 6. 2 homens terão efetuado vários disparos contra a residência da família rival. Segundo a Polícia Judiciária, os disparos provocaram danos na habitação. Não há registro de mortos ou feridos. Os 2 homens são suspeitos de homicídio qualificado na forma tentada. Foram detidos. Serão presentes a primeiro interrogatório judicial para a aplicação das medidas de coação. Um homem de 48 anos foi detido em Cascais, indiciado por abusar sexualmente de uma criança de 7 anos e ainda agredir uma pessoa idosa. A investigação da Polícia Judiciária começou após uma denúncia apresentada pela mãe da criança à PSP. Segundo a Polícia Judiciária, os crimes terão acontecido em contexto familiar, na residência do suspeito. Este homem terá praticado atos sexuais com a criança, aproveitando a proximidade entre as 2 habitações. Terá tido ainda comportamentos físicos e verbalmente agressivos para com uma pessoa idosa com quem vivia. O suspeito foi detido, presente ao juiz, não escapou à medida de coação mais gravosa, a prisão preventiva. É hoje o dia em que Portugal vai estar de olhos postos no céu para ver o eclipse solar. O fenómeno vai começar por volta das 6:30 da tarde, cerca de uma hora depois. O sol será tapado totalmente pela lua durante cerca de 26 segundos.
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0: É uma notícia que estamos a acompanhar com grande proximidade. Estamos a acompanhar em permanência 4 portugueses que naufragaram no mar da Croácia esta madrugada. Há informação por parte das autoridades locais que 2 foram resgatados com vida, incluindo uma jovem mulher. Eu recordo que estes 4 portugueses tinham sido dados como desaparecidos na madrugada de hoje na Croácia. O Ministério dos Negócios Estrangeiros já reagiu, diz que está a acompanhar de perto esta situação, algo que vamos continuar a acompanhar na CMTV, a seguir a uma curta pausa. Fique desse lado.
10: Uma pausa no Grande Jornal, um simultâneo com a CMTV, a edição é de Sara Carrilho, Magali Pinto, aliás. Passam 3 minutos das 2 horas.
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6: Vamos para uma breve síntese informativa na Correio da Manhã Rádio com a Jéssica Oliveira. Boa tarde, Jéssica.
7: Muito boa tarde. Um casal foi detido pela PSP por tráfico de droga na cidade de Viseu e vai aguardar julgamento agora em prisão preventiva.
8: É mais um forte golpe no tráfico de produtos estupefacientes em Viseu e arredores e resultou na detenção de um casal suspeito de introduzir e distribuir drogas pesadas em várias zonas da cidade. Após vários meses de investigação e vigilância preventiva, os investigadores da Esquadra de Investigação Criminal da PSP de Viseu realizaram várias buscas durante uma operação que decorreu em vários locais da cidade e ao mesmo tempo. Na sequência da operação policial, foram detidos um homem de 47 anos e uma mulher de 52 e apreendidos vários bens que servem como prova preponderante sobre a atividade ilícita. Foram apreendidas dezenas de doses de heroína, cocaína, duas balanças de precisão e diverso material utilizado na preparação, acondicionamento e comercialização de produtos estupefacientes. Os detidos foram levados para o comando da PSP de Viseu e depois presentes a tribunal para serem sujeitos a primeiro interrogatório judicial. No fim da audiência, um juiz determinou-lhes prisão preventiva.
7: A reportagem do jornalista José Luís Oliveira. O calor está a colocar 9 distritos do país em aviso amarelo. As temperaturas elevadas podem mesmo chegar aos 38 graus. Os distritos de Castelo Branco, Porto Alegre, Évora, Beja, Faro, Bragança, Vila Real, Viseu e Guarda estão hoje sob alerta amarelo devido às temperaturas elevadas. Segundo o IPMA, o calor, principalmente em Bragança, Castelo Branco, Évora e Beja, pode mesmo atingir os 38 graus. É importante estar atento e tomar as medidas necessárias perante estas condições meteorológicas. E hoje é o dia em que Portugal vai estar de olhos postos no céu para ver o eclipse solar quase total. O fenómeno irá começar pelas 6:30 da tarde, cerca de uma hora depois. O Sol será tapado pela Lua durante aproximadamente 26 segundos. O fim deste eclipse parcial está previsto para as 8:23 da noite. Esta será a primeira vez desde 1912 que o fenómeno será visível quase a 100% aqui em Portugal e a 100% mesmo na Península Ibérica, ainda que a generalidade do território não o veja na totalidade. Em Bragança, a ocultação deverá rondar os 99%. São esperadas 5 a 7 mil pessoas no aeródromo daquela região. Já em Lisboa, a percentagem de ocultação vai rondar os 95% e no Porto os 98%. E a proprietária do café São Marino, no Porto, afirma que a procura dos óculos especiais para ver o eclipse solar que acontece hoje tem sido uma loucura.
9: Olha, até poder aproveitar e pescar qualquer coisinha e beber uma cerveja e vamos ver a eclipse e vamos estar das 6:30, se não estou em erro, até às 8:30, às escuras, basicamente. Vai ser giro, vai ser giro. Para a eclipse, já me perguntaram também onde é que podiam comprar. Já conseguiram, já havia aqui gente a vender a 100 euros o par de óculos. Acho que é um exagero, completamente exagero, porque aquilo só usas uma vez e deitas fora, porque já não posso fazer mais nada com eles depois, não é? Mas pronto, olha, vamos ver o que é que isto vai dar.
7: O eclipse solar, que este fenómeno irá começar assim pelas 6:30 da tarde, às 7:30 aproximadamente, o Sol será tapado pela Lua durante mais ou menos também 26 segundos.

0: O eclipse solar a marcar a atualidade nesta quarta-feira, 12 de agosto. Foram as notícias com a Jéssica Oliveira.
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4: Faltam poucas horas para o eclipse solar. Aqui na CMTV estamos em contagem decrescente, como já deu para perceber. Para este grande momento, o fenómeno vai começar por volta das 6:30 da tarde. Cerca de uma hora depois, o Sol será tapado totalmente pela Lua durante cerca de 26 segundos. A acompanhar a par e passo está a jornalista Ângela Gonçalves Marques e também vários jornalistas da CMTV, de norte a sul do país. Ângela, estás em direto a partir de Bragança e a partir das 4 da tarde o recinto onde te encontras vai começar a encher.
5: É isso mesmo, Magali. As portas vão abrir a essa hora. Há movimentações desde a manhã, com os preparativos a serem ultimados, nomeadamente a comunidade científica aqui em peso, o Centro de Ciência Viva, que faz parte da organização destas iniciativas para ver o eclipse. Mas a partir das 4 da tarde são as pessoas comuns, a população que pode vir até ao aeródromo. Houve numa primeira fase, quando o plano inicial era ver o eclipse no Parque Natural de Mondozinho. Foram feitas pelo menos 2.000 inscrições para assistir a esse fenómeno. Entretanto, como houve essa necessidade de alterar o espaço devido ao risco de incêndio, são esperadas aqui pelo menos 5.000 pessoas de olhos postos no céu para ver o dia a transformar-se em noite. Vão ser cerca de 2 horas. Onde estamos não haverá eclipse total. Essa faixa de totalidade vai passar por uma zona muito pequenina do território português, aqui em Bragança, no extremo do concelho, e depois avança para a Espanha. Vai encontrar o Diogo Carreira em Burgos, num local privilegiado, uma zona alta que vai permitir ver este fenómeno. Será eclipse total, Diogo, durante cerca de quase 2 minutos, 1 minuto e meio, 2 minutos.
6: É 1:44, se quisermos ser precisos. E de facto é entusiasmante, até eu já estou mais entusiasmado do que poderia pensar. Vamos começar por usar o nosso globo que temos estado a usar. O que vai acontecer é a Lua vai tapar o Sol e esta zona é a zona que vai ficar totalmente coberta. Portanto, nós estamos em Espanha, onde isso vai acontecer. Aliás, se repararem, nós já sabemos que como colocar os óculos, metê-los de forma direita, não se vê nada, depois olhar para o Sol. E aqui ainda o Sol está perfeitamente redondo. Estas meninas foram buscar os delas porque têm os seus óculos e as crianças devem ter algum cuidado para ajustar bem os óculos. Encantada para ver o eclipse?
7: Encantada.
6: Encantada.
7: Encantada.
6: As meninas que estavam a dizer que estavam encantadas por esse momento. Curiosamente, estamos também aqui num grupo de norte-americanos que moram em Portugal. Onde é que moram?
8: Coimbra.
6: Vieram ver o eclipse?
8: Ah, sim.
6: Porquê?
8: Muito excitement.
6: Muito entusiasmadas para verem o eclipse, encantadas em espanhol. Os óculos, do you know to put the glasses? Já sabe pôr os óculos?
8: Claro, sim.
6: Toda a gente traz os seus óculos assim. Muito bem, parece muito bem. Parece que este nosso amigo norte-americano que sai, tem os óculos, como é que se chama? What's your name?
9: Oh, Bill.
6: Bill, o Bill que me estava a dizer, did you see, you saw an eclipse 2 years ago? Já vi um eclipse há 2 anos. Como é, how it was? Como é que foi ver esse eclipse?
9: I was not prepared for how exciting the entire experience was.
6: Não estava preparado para esta experiência, porque fica tudo escuro. It will be dark.
9: Yes, it's going to be very dark and it's going to get quite chilly once the eclipse starts.
6: Vai ser muito relaxante e vai ficar muito escuro. Obrigado. Pessoas que moram em Coimbra, que também vieram de propósito para aqui, já este nosso amigo Bill acabou por nos confessar que já viu um eclipse há coisa de 2 anos, também ele total, e aqui é muito curioso. Deste lado consegue-se ver perfeitamente que este eclipse traz a Espanha aqui a Burgos, este enorme grupo de pessoas, nomeadamente também eles próprios cientistas, mas pessoas que fazem este tipo de atividade por lazer. Hello, you are from?
10: France.
6: from France, são franceses. Let me ask you, deixe-me perguntar-lhe, why did you come to see the eclipse? Porque é que veio ver o eclipse?
8: I'm an amateur astronomer, as you can see by my t-shirt.
6: So astronomer, como se pode olhar para a televisão, para a t-shirt.
8: So is my son, so is, you know, that other dude who's also a member of our club.
6: Então é um clube e é o filho que vem acompanhar?
8: In France, in a town called Mars. So we are the Astronomical Club of Mars.
6: Are you excited to see the eclipse?
8: Yeah. It will be my first full eclipse.
6: É o primeiro eclipse total. Entusiasmado? Are you excited?
8: Yeah, I'm very excited. It's the first time I'm going to be seeing something like this.
6: É a primeira vez que vai ver uma coisa desta dimensão. Obrigado, thank you so much. E como podem ver, estes aparelhos estão preparados, protegidos, obviamente, com as lentes. Nunca é demais esquecer que os óculos são para pôr sempre e durante todo o eclipse em Portugal, olhar para o sol e depois baixar e só aí tirar os óculos. Nós aqui vamos ter a possibilidade, e o telespectador da CMTV, de ver o eclipse total e por 1 minuto e 44 segundos vamos poder tirar os óculos.
5: E hoje vamos ser todos um bocadinho os fiscais dos óculos, porque é de facto muito importante para conseguir ver este fenómeno em segurança. Comigo tenho o astrofísico Rui Agostinho, muito boa tarde por se juntar a nós. Estão aqui reunidas as condições perfeitas, não vamos ter o fenómeno a 100%, mas muito perto disso. Entretanto, colocou-se aqui uma espécie de neblina não muito vincada, vai dificultar o fenómeno logo à tarde.
10: Como o sol é muito brilhante, não atrapalha muito.
11: Como o sol é muito brilhante, não atrapalha muito. Se fosse para ver estrelinhas e galáxias fracas, obviamente seria um problema. Mas o sol tem tanto brilho, ficará um bocadinho, o que é um bocadinho mais avermelhado, se calhar, do que é habitual. Esperemos que até lá, ao final do dia, isto clareie um pouco
5: não
11: mais,
5: é
11: não é?
5: Raro,
11: mas em termos de observação,
5: não haverá
11: problema.
5: Atravessar a rota da Terra com o Sol. Porquê é que hoje é especial?
10: Da Terra com o Sol. Porquê é que hoje é especial?
11: Essa Lua passar à frente da Terra em relação ao Sol, ou passar atrás, ou seja, Sol, Terra, Lua, acontece na realidade em duas épocas do ano e em cada dessas épocas a Lua faz isso. Portanto, em cada época há o eclipse do Sol, não há o eclipse da Lua. E diz muito bem, não é raro. Não, não é raro. O que é mais raro para nós em relação ao eclipse do Sol? O problema é que o cone de sombra que a Lua faz para atingir a Terra projeta-se na Terra numa área muito pequena. Aliás, a maior parte das vezes, o bico do cone de sombra termina antes de chegar à Terra. Teremos isso em 2028. O que isso dá é que, nessa altura, essa zona em que se vê a Lua à frente do Sol, está na zona do Algarve e Baixo Alentejo, temos isso e é um eclipse anular. Neste caso aqui, temos um eclipse total, que é desta zona aqui do cantinho do continente português, não é? Se pode ver a totalidade. Exatamente. Em Bragança, não. Mas repara, esta faixa em que se pode ver a totalidade é uma coisa a cerca de 100 km apenas. A pessoa está lá, ou então vê a Lua um bocadinho ao lado. É o que faremos aqui neste aeródromo. A Lua não tapa totalmente, deixa um risquinho no Sol, mas é suficiente para se ver a claridade do dia a baixar também. A temperatura reage, a temperatura, todos sabemos que quando o Sol se põe a temperatura baixa, acontecerá esse fenómeno antecipadamente, porque a Lua colocar-se-á à frente do Sol, o Sol próximo do horizonte, é naquela direção, e sentir-se-á esse abaixamento da temperatura antes mesmo do Sol se pôr.
5: Mas, por exemplo, o tal anel de diamante, acho que é assim que se diz, nós vamos conseguir ver, é aquele último momento antes da Lua tapar todo o disco solar. Vamos conseguir ver aqui no aeródromo?
11: Talvez não, por causa dessa restia de sol que está, que é muita luz mesmo assim. Okay, agora é bom explicar porque é que esse anel de diamantes aparece. Porquê? A razão é que a Lua não é uma esfera perfeita. Tem crateras, tem rebordos, tem montanhas. E é exatamente esse limbo do disco lunar, deixar passar uma réstia de luz por um desses vales
10: é
11: que está. É o suficiente para dizer, olha, está ali um ponto brilhante, é um diamante que ali está. É um diamante, pronto. Mas isso é quando na realidade a Lua tapa o resto todo do Sol.
5: Muito obrigada.
11: Aqui não sei se será possível ver isso.
5: Vamos aguardar um grande espetáculo, certamente.
11: Será
5: muito obrigada,
11: um grande
5: por estar
11: festival,
5: connosco com as explicações nesta emissão especial da CMTV, onde vamos acompanhar este eclipse em vários pontos do país, nos locais com melhor visibilidade, noutros menos. Ainda assim, a menor visibilidade no continente é sempre acima dos 90%, portanto vai valer muito a pena ver. Vamos agora com a ligação em direto à Raquel Reis, que está no Algarve. Raquel, de facto aí vai ser um bocadinho, vais conseguir ver um bocadinho mais de sol do que nós. Ainda assim há muito entusiasmo para aquilo que vai acontecer a partir das 6:30 da tarde.
12: Sim, muito entusiasmo e também muita procura pelos óculos certificados que permitem que esse eclipse seja visto. No caso do sul do país é cerca de 92%. Não é um eclipse total, ainda assim é um fenómeno muito raro e que muitas pessoas querem ver, mas para tal precisam dos óculos que já estão esgotados em praticamente todo o lado. É também o caso aqui nesta farmácia. Boa tarde.
13: Boa tarde. Sim, de facto os óculos têm estado esgotados, pelo que eu saiba, na maioria das farmácias. Houve uma afluência e uma procura enorme. Não temos tido notícias, ou seja, dava para encomendar óculos ainda, mas na maior parte dos casos já chegariam demasiado tarde para o eclipse.
12: Muito obrigada. Agora temos ao longo da manhã ido a várias farmácias, também várias óticas, e a verdade é que em todas até agora estes óculos já estão esgotados. Ainda assim, no Parque Ribeirinho em Faro e também em Paderne vão estar a dar óculos por volta das 6 da tarde, antes do eclipse, e são também locais onde se vai poder ver bem este fenómeno a sul do país.
5: A Raquel Reis com a reportagem em direto. Seguimos mais a norte com o Paulo Jorge Duarte. Paulo, contagem decrescente, está quase aí o eclipse.
14: Quase, mas nunca é demais realçar. Condições de segurança são necessárias porque olhar diretamente para o eclipse ou para o Sol e para a Lua pode provocar danos oculares, portanto nunca é demais dar este conselho. E António Pinto, finalmente estamos no dia do eclipse.
15: É verdade, fenómeno proporcionado pela natureza, e por falar, e você que já estava a falar na proteção dos olhos, já faz muito tempo que eu tenho os meus óculos, portanto...
14: Estava ansioso.
15: Eu estava muito ansioso por ver este fenómeno, porque é um fenómeno que acontece de 100 em 100 anos ou mais. O último eclipse aconteceu a 17 de abril de 1902, o que já me obrigou o eclipse a recorrer à história deste fenómeno, tal como também aquele filme do Apocalipse, que nos ensina muito e que é recomendável para que as pessoas vejam, para saberem o que é realmente este fenómeno da natureza. Nós, nos nossos antepassados, portanto os meus bisavós, certamente viram esse último eclipse. Naquela altura falava-se que o eclipse, o que era? O eclipse era um monstro que vinha, era uma maldade que estava a cair.
14: Mas não há de ser agora.
15: Mas não há de ser agora.
14: Muito bem, fica o seu testemunho. Por isso, falta já muito pouco para que o eclipse se torne uma realidade. Aqui na zona de Espinhos, Mouriz, de resto onde nos encontramos, será de 98%. Por todos, aguardam e não se esqueçam, usam os óculos de proteção.
5: Ora, nem mais, Paulo Jorge. É um bom mote para fecharmos esta ronda de diretos pelo país. A emissão especial da CMTV continua durante a tarde. Se não tem os óculos, vê na televisão com 100% de proteção. Se tiver os óculos, aproveite e usufrua deste momento único em Portugal.
4: Ângela Gonçalves Marques, em direto a partir de Bragança. E vamos agora atualizar toda a informação, nomeadamente sobre os 4 portugueses que naufragaram no mar da Croácia esta madrugada. 2 foram resgatados com vida, pelo menos essa é a informação que vem das autoridades croatas. Eu recordo que 4 portugueses jovens tinham sido dados como desaparecidos na madrugada de hoje. Os 4 amigos estariam a navegar numa pequena embarcação, mas foram apanhados por uma tempestade. alerta foi dado poucos minutos antes das 5 da manhã. Levou uma operação de busca com vários meios, de acordo com a imprensa local. Os quatro amigos partiram de um acampamento num barco insuflável recreativo de cerca de 1,5 metros de comprimento. Depois disso, perdeu-se completamente o seu rastro devido às condições adversas do mar, com fortes rajadas de vento e também ondas de até 3 metros de altura. O Centro de Coordenação de Resgate Marítimo iniciou imediatamente uma operação de busca e salvamento. Segundo as últimas informações, duas pessoas foram resgatadas com vida. Prosseguem as buscas para encontrar os outros dois desaparecidos também. O Ministério dos Negócios Estrangeiros já reagiu, diz que está em estreita colaboração com as autoridades locais e a comunicação para perceber de que forma é que estão a decorrer estes trabalhos na Croácia. E 5 homens portugueses foram detidos na Malásia por suspeitas de integrarem uma rede internacional de tráfico de droga. Os 5 portugueses estariam a ser usados como mulas, transportando a droga da Malásia para a Europa. Ao todo, foram detidas 9 pessoas, segundo a polícia local. O grupo era recrutado por uma organização criminosa que usava a Malásia como ponto de trânsito. A droga era transportada em malas e teria como destino inicial Londres, para depois ser distribuída para outros países europeus. Nas 3 operações realizadas entre os dias 12 de julho e 3 de agosto, foram apreendidos 250.

50 quilos de cannabis avaliados em mais de 5 milhões de euros. Por cá, um homem foi morto a tiro junto ao terminal fluvial do Barreiro na noite de ontem. O suspeito do homicídio é um jovem de 27 anos, já identificado pelas autoridades.

0: escalado e já no exterior desse mesmo estabelecimento terá havido um confronto físico e então depois foram disparados vários tiros. Segundo uma testemunha, terá havido desentendimentos com o homicida no dia anterior por causa de jogos. Ora, não sabemos em concreto de que jogos é que se tratam. Na altura em que a testemunha ouviu os tiros, desceu para ajudar, isto porque efetivamente vive aqui na zona, e contou-nos que a vítima estava perto desta zona que estamos a ver agora nas imagens, deitada. É também por essa razão que ainda é visível uma poça no chão. Falamos de uma poça de sangue que agora naturalmente já foi limpa, ainda assim deixa vestígios para trás. Portanto, a vítima estava deitada no chão, estava acompanhada de outras pessoas, mas também estava naturalmente ferida depois de ter sido atingida então por vários tiros disparados pelo homicida, um jovem de 27 anos que depois do crime deixou a arma no local e fugiu. Testemunhas terão tentado apanhá-lo, mas não conseguiram, e agora o suspeito está em fuga. Portanto, agora as autoridades tudo fazem para poder perceber qual é o paradeiro deste homem, deste suspeito de 27 anos. Importa também dizer que a vítima, um homem de 32 anos, é de origem guineense e estaria de férias em Portugal, uma vez que também, segundo conseguimos perceber, junto de vizinhos, estaria a residir na Alemanha. O que é certo é que agora as autoridades, nomeadamente a Polícia Judiciária, a Força de Segurança acionada neste tipo de crimes, crimes que envolvem então o uso de uma arma de fogo, está então a investigar. E uma das questões que também é preciso esclarecer é quais são as motivações que levaram a este crime fatal.
1: Foi colocado em liberdade o suspeito de ter baleado uma mulher na Baixa de Lisboa. O atirador discutiu com outro homem, que seria o alvo, mas acabou por escapar. Ao disparo, o turista estava a comprar pastéis de nata e foi atingida por uma bala perdida.
2: O suspeito já era conhecido das autoridades e estava sinalizado num processo de violência doméstica. A Polícia de Segurança Pública fez buscas à casa do homem e acabou por detê-lo. Na habitação, os agentes encontraram uma caçadeira, mas a pistola usada no tiro continuou por localizar. O homem foi presente a juiz esta terça-feira e ficou em liberdade, com apresentações periódicas às autoridades. O tribunal determinou também que se deve manter afastado da vítima de violência doméstica. O disparo aconteceu esta segunda-feira na Baixa de Lisboa e provocou momentos de pânico.
3: Eu estava, no momento, trabalhando em frente à loja, quando eu ouvi um barulho extremamente alto, foi impossível de ignorar. Simultâneo a isso, eu vi uma fumaça subindo também, e todos os turistas simplesmente começaram a correr. Eu, no susto, também levantei e corri para dentro da loja. Foi um pouco decepcionante, para ser sincera, porque a polícia demorou questão de 10 minutos para chegar. Quando chegaram, fecharam a rua, não deram explicação do que estava acontecendo. Fecharam a rua com cadeiras de estabelecimento, não colocaram uma faixa também para... Não sabíamos a intensidade do que tinha acontecido e eles não se preocuparam em passar adiante para a gente também.
2: Tudo aconteceu depois de uma discussão entre o suspeito e outro homem, também conhecido pela venda de falsa droga a turistas. O atirador puxou de uma pistola de pequeno calibre e disparou na direção do rival, mas falhou o alvo. A turista sueca, de 42 anos, ia comprar um pastel de nata quando foi atingida na barriga pela bala perdida. A mulher procurou refúgio num restaurante próximo e depois foi transportada para o Hospital de São José. O crime aconteceu numa altura em que a PSP já tinha reforçado a presença na Baixa e noutras zonas turísticas de Lisboa. Ainda assim, quem mora e trabalha naquela zona diz continuar a sentir-se inseguro. De acordo com o Ministério da Administração Interna, o dispositivo está no terreno desde junho. Em comunicado, garantiu ainda que o reforço vai ser mantido e ajustado em função dos locais, dos horários e dos crimes. A Polícia Municipal vai também reforçar a fiscalização de atividades comerciais ilegais e irregulares.
1: É hoje o dia em que Portugal vai estar de olhos postos no céu para ver o eclipse solar. O fenómeno vai começar por volta das 6:30 da tarde, cerca de uma hora depois. O Sol será tapado totalmente pela Lua durante cerca de 20 segundos.
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7: Fica por aqui o Grande Jornal, um simultâneo com a CMTV. A edição foi de Magali Pinto. Passam agora 34 minutos das 2 horas.
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7: É isso mesmo, temos Portugal insólito, hoje um pouco diferente, a partir das 3 da tarde. Para já os Maroon 5.

0: the World, os December 10. Este tema recupera a música que conhece. I Just Stay In Your Arms, dos Canting Crew. Estávamos em 1986. Estamos a 18 minutos das 3. Boa tarde. Viajamos agora pelo mundo do futebol com a nova linha avançada. José Nunes está de regresso das férias e encontrou-se com o Júlio Heitor. Vamos ouvir.
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2: Carneiro amigo,
3: bom dia.
2: Um abraço.
3: Querido Julinho, carneiro amigo, dá um abraço, olha para isto.
2: Olha para isto,
3: meu Deus. Olha, tiveste saudades minhas?
2: Tive muitas, confesso. Mas deixa-me dar-te os parabéns, porque deixaste aqui uns best-ofs maravilhosos, fartando de rir, realmente. Isto visto fora fica mais lindo ainda, sabias?
3: Com o excelente trabalho do nosso Fernando, a quem envio um abraço também.
2: Grande abraço.
3: Mas já cá estou e vamos a isto, que a coisa já começou a bombar.
2: Disseste bombar.
3: E a ribombar mesmo.
2: Cá vamos nós.
3: E o campeonato começou logo com duas bombinhas, não é? Não são daquelas neutrões, mas sim, são duas bombinhas. Pronto, vá. Destas.
2: E não foram sensuais.
3: Pois, não foram. Começou logo com o empate do Sporting na Reboleira, 2-2. Depois de estar a ganhar por 2-0 ao intervalo, duas fífias. Uma de Quaresma, outra de Rui Silva. Deram origem a dois

0: Eles do Estrela, e vamos lá com Deus, a equipa adormeceu na segunda parte.
1: Olha, adormeceram mesmo. É que está sono, sabes?
0: É verdade. Já adormeci outra vez. E no OO podemos incluir Rui Borges também, que mexeu mal na equipa e no FIA apontou a Quaresma a dedo, mas esquece-se de Rui Silva, ficando a ideia que há filhos e enteados e o sol quando nasce é para todos e aqui entra a malta a cantar. Isto para não falar do Luís Soares, e já voltaremos a ele mais à frente na linha avançada. Soares, que deu barraca num treino, foi-se embora sem dar cavaco a ninguém, sendo que o próprio Rui Borges o foi buscar à cabine, o que também não se consegue perceber. E então o jogador vai-se embora chateado, dá um biqueiro na bola, até se diz que acertou num dos adjuntos de Borges. Não sei, não vi, não estava lá. E vai o Rui Borges e ainda lhe vai pedir para regressar, que belo exemplo de autoridade e liderança para outros jogadores. Outro episódio curioso foi quando lançou Soares em jogo na segunda parte, frente ao Estrela, deu-lhe um grande chico coração e o Soares não lhe ligou nenhuma, até lhe deu um beijinho o isso Rui Borges. E no final passaram um pelo outro e parecia que nem se conheciam. Depois esta de dizer que Quaresma errou e de Rui Silva nada, Moita Carrasco, um empate com a vitória no bolso, má entrada em cena no campeonato, depois de uma pré-época espetacular, mas aí os jogos não contou para nada, primeiro jogo oficial e 2 pontos oferecidos, depois de ter terminado a época como terminou com a derrota na final da taça frente ao Torreense. Cuidado, amigo Borges! Que a malta está em brasa.
1: Está dado o recado, exato.
0: Mas olha, bom, se o Sporting se espalhou na reboleira, o Benfica não fez melhor, ainda por cima em casa, à porta fechada, é certo. Parecia que tínhamos voltado ao Covid. Estás a ver a cena dos jogos à porta fechada.
1: É uma tristeza, não é?
0: Estádio da Luz interditado por um jogo, milhares de adeptos cá fora, o Benfica até acabou por ter algum apoio, porque ouviam-se dentro do estádio os ecos dos cânticos e incitamentos desses adeptos, que estavam a ver o jogo numa fan zone. O Benfica que entrou muito bem, fez uma excelente primeira parte, marcou um gol, falhou uma data deles, bolas ao barrote, boas defesas do guarda-redes do Académico de Viseu, que ao fim de 30 e tal anos regressou ao primeiro escalão e logo com um empate no Estádio da Luz.
1: Parabéns.
0: E porquê é que empatou? Dizer. Parabéns, sem dúvida. E porquê é que empatou? Perguntas que nos
1: lêem. Pá, Zé, estava aqui a pensar numa coisa. Porquê é que empatou?
0: Ora, há uma porque o Benfica não teve sorte nenhuma. Até rimou. Tem de ir à bruxa.
1: Uma olha,
0: mas não foi só isso. Bom. O Académico fez 2 gols com 2 falhas defensivas do Benfica. Também aqui não se ficou a rir do Sporting, mas o Benfica jogou para ganhar e por muitos. Mas os fantasmas do passado voltaram.
1: Olha, Gaspar.
0: Ele é bruxinhas, ele é Gasparzinho. Parece-nos um jardim de infância, os dois de Bip. E atrás vem o Luís, a Mónica e o Felipe. Já agora o Paulo Sargento e o Eduardo Madeira. E quem se quiser juntar a este trenzinho é só avançar.
1: Bora!
0: Anda. O Julinho é o maquinista e o Paulo é o pica-bilhetes. Então e o Palhinha? E o Palhinha, perguntas-te ao Julinho.
1: Tem o Palhinha, também vem no comboio ou não?
0: Já cá faltava o Palhinha. Ora, a novela continua. Foste de férias, eu fui de férias também. Já nessa altura estávamos carecas de falar do Palhinha. E a coisa está na mesma, não é? Nem o pai morre. Afasta de mim esse cara. Nem a gente almoça. O Benfica continua a aguardar o melhor momento para dar o golpe, que é como quem diz, está à espera que a coisa ficou um pouco mais barata, mas...
1: Isto é um clássico.
0: Aí está ela.
1: Isto é lindo.
0: Condena essa paixão. Mas não condena essa paixão porque o barato sai caro e, na verdade, isto já não pode ser barato de maneira nenhuma. Por acaso tinha um chefe que dizia isto. Isto já não pode ser barato de maneira nenhuma. Mas onde quer chegar é que o Aston Villa está de olho no Palhinha.
1: Isso.
0: E se o Aston Villa pagar o que o Bayern quer, já foste. O Benfica vai ter de se virar para outras paragens e o tempo urge. E Marco Silva desespera. E eu desesperado. Olha, Marcelo, olha para isto. E não te espera só por um trinco, porque o central nunca mais chega. Mais a mais que o Gabriel Índio saiu de braço ao peito do jogo que fez pela equipa B. Nessa altura, Marco Silva, ou nesta altura, só tem 2 centrais.
2: É pouco. E é para quem quer.
0: Mas parece que há algo que está na calha. Joga em Inglaterra, no Southampton. Tem 24 anos. Chama-se Taylor Howard Bell.
1: Já se fala nisso. É bom.
0: Nome bastante complicado para quem faz relatos. Quando o locutor acaba de dizer o nome, já o está lá dentro.
1: O Filipe Galamba queixou-se do mesmo.
0: O nome do Taylor centro. Howard Bell. Ainda se tiver um nome de trava-línguas. Quando o locutor acaba de dizer o nome, a bola já lá está dentro, não é? Custa 20 milhões e parece que está a caminho. Em sentido contrário foi o Diomandé. Estou a falar do Sporting, já está convidado no Nottingham Forest por 40 milhões. Parabéns a Ronaldo e Georgina, casaram ontem em Cascais.
1: É verdade,
0: felicidades.
1: É verdade,
0: para o casal Ronaldo. A Betnarek, central do Porto, diz que na cabine ninguém pode falar de Lisboa, nem colocar corações vermelhos nas redes sociais. Isso é maluco. Sério? Falar da capital e mais ainda do Benfica é tabu. Tipo isto.
1: Não há mulheres para ninguém, não há homens para ninguém, não há nada para ninguém.
0: Okay. Mais nada. Olha, Irán Kunda, o jogador que mete sempre a segunda, já está em Lisboa para assinar pelo Sporting. E finalmente volta Soares para dizer que está em rota de colisão com o Sporting. Já falámos disso no início da linha avançada. Entrou aziado na reboleira, foi para o banco, não correspondeu ao braço do treinador quando este lançou em jogo, não jogou uma beata, levou um amarelo, não passou a beata a Rui Borges quando ele passou por ele no final da partida. E agora consta que há jogadores que nem falam com Soares como pote.
1: A sério?
0: Ainda hoje se pode ver isso no, creio que é no Correio da Manhã, exatamente. Que até,
1: não dizem nada.
0: Até, exatamente. Pode que até está de saída à cabeça, ou seja, não dizes nada. Eu também não digo mais nada. Ou por outra, só digo mais isto. Hoje joga-se a Supertaça Europeia PSG Aston Villa. Certo. Bom jogo em perspectiva. E agora sim, vou-me embora, mas amanhã volto a atacar a hora do costume. E gostei muito de estar com o nosso Julinho.
1: Ainda bem, Zezinho. Epá, ganhaste uma corzinha ou não?
0: Ganhei, claro.
1: O homem está sempre bronzeado. Tem muito boa espera. Meu grande amigo, até amanhã. Até amanhã.
0: Grande abraço, Julinho. Até amanhã.
1: Zé Nunes, esta é a nova linha avançada. É onde? É na Correio da Manhã Rádio. Bora!
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4: Boa disposição na nova linha avançada, José Nunes e Júlio Heitor. 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Estamos a 10 minutos das 3. Sr. Michael Bolton, Sitting on the Dock of the Bay.

0: E a pergunta de hoje é: como vai viver o eclipse de logo à tarde?
1: Marcelo Rebelo de Sousa, ex-presidente da República e atual comentador da CM Rádio. Bom, eu identifico-me muito com este eclipse, porque eu, de certa forma, também me eclipsei depois de abandonar a presidência. Se bem que o seguro ainda aparece menos do que eu. E agora é o presidente. Xiça, que o homem quase não se deixa ver. E para abrir a boca, então, está quieto. Enfim, há um estilo. Estou a ver que a presidência dele é do género entrar mudo e sair calado. Não era como eu, que até diziam que era fala barato. Lá está, fala barato, como esta rubrica. Bom, vou fazer uma selfie com o eclipse, mas logo, claro. Porque eu tenho selfies com tudo o que mexe. Não dá para deixar um eclipse fora.
2: Alice Rissol, sou cenógrafa e vegana. Eu adoro fenómenos que envolvem a lua. A minha mãe era muito aluada e o meu pai nasceu com o traseiro virado para a lua. Por isso eu sou muito lunar. Logo vou ver este eclipse com muita emoção. É quase uma coisa familiar. Já comprei os óculos. Tive sorte que consegui uns a 600€. Sim, porque os preços subiram. Upa, upa. Conheço pessoas que não conseguem comprar óculos para ver no dia-a-dia, mas para o eclipse até pediram um empréstimo ao banco. Prioridades. O eclipse é algo realmente especial. Aproveitem. Saravá e saudinha da boa.
3: Silveira Matos já comporta, sou marido da Adélia Matos e dono da cadela Shakira. Normalmente eu nunca falo, mas isso era só porque ainda tinha os dentes todos e quando ele falava era sempre a assobiar. Mas agora ofereceram-me uma dentadura no programa de Ruben Pacheco Rei e da Luciana Abreu e já consigo falar. Embora o meu padrinho, que é que engenheiro na Câmara da Alcácer, diga que não foi boa ideia oferecerem-me os dentes, porque cada vez que abro a boca ou entra mosca ou sai porcaria. Bom, em relação ao tema que estou a perguntar do eclipse, eu, a única coisa que sei é que não gramo gelados. Já uma vez experimentei um eclipse de morango e não gramei, por isso não vou ver. Ainda se fosse uma mini gelada, agora um eclipse, não, obrigado.
4: Vitalina Vaz, 81 anos, eu tive um namorado que trabalhava na NASA. Aquele homem levava mais nuvens. Hoje vou ver o eclipse em lingerie no terraço do meu prédio. Aí vou-me lembrar desse namorado que trabalhava na NASA. Era canalizador na base de Cape Cod. Pronto, trabalhava na NASA, era canalizador. Eles também precisam de canalizadores, ou não? Era o Bill. Já tenho gritado várias vezes: Bill! Ai, Messi, o Bill, quando está a céu estrelado, vou gritar isso para o terraço. E o meu vizinho, que é um invejosão, grita: fecha a matraca, ou pileca velha. E eu respondo: pileca velha és tu, mas quem te fez as orelhas? Ele fica, cala-se logo, fecha a janela e cala-se logo. Eclipsa-se. Quem diz o que quer, ouve o que não quer.
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6: Talentosíssimo Eduardo Madeira no Fala Barato. Estamos a 2 minutos das 3 horas. À hora certa atualizamos as notícias. Para já ficamos com os Descendentes, só nacional. O tema chama-se Carolina. Fique connosco, continuação de uma ótima quarta-feira.

0: Os Descendentes. São já 3 horas, está na Correio da Manhã Rádio. Vamos para o Grande Jornal da Hora Certa. A edição é de Jéssica Oliveira. Boa tarde, Jéssica.
1: Muito boa tarde. Começamos com uma notícia de última hora. Um segurança sofreu ferimentos de faca no braço esquerdo e no dorso. Na manhã desta quarta-feira foi em Guimarães. O alerta foi dado pelo meio-dia e 45 e dava conta de uma desordem entre duas pessoas na central de camionagem que fica no Guimarães Shopping. A vítima foi socorrida no local e transportada para o Hospital Senhora de Oliveira, que fica imediatamente em frente ao local do esfaqueamento. O suspeito das agressões foi detido ainda no local por elementos da PSP que acorreram precisamente ao local. Segundo conseguimos apurar, o segurança foi avaliado no local como ferido ligeiro. Quatro portugueses naufragaram no mar da Croácia esta madrugada. Uma mulher foi resgatada com vida. Recordo que quatro portugueses tinham sido dados como desaparecidos na madrugada de hoje, precisamente na Croácia. Os quatro amigos estariam a navegar numa pequena embarcação, mas foram apanhados por uma tempestade. O alerta foi dado às 4h41 da madrugada e levou a uma operação de busca com vários meios, informa assim o Centro Nacional de Coordenação de Busca e Salvamento Marítimo. De acordo com a imprensa local, os quatro amigos partiram de um acampamento num barco insuflável, recreativo, de cerca de 1,5 metro de comprimento. Depois disso, perdeu-se completamente o rastro. Devido às condições meteorológicas extremamente adversas no mar, com fortes rajadas de vento e ondas de até 3 metros de altura, o Centro de Coordenação de Resgate Marítimo iniciou imediatamente uma operação de busca e salvamento. O primeiro-ministro Luís Montenegro já comentou o caso destes portugueses desaparecidos na Croácia. O primeiro-ministro lamenta a vítima mortal e deseja que as pessoas que estão desaparecidas sejam encontradas com vida.
2: Tive apenas conhecimento há poucos instantes desse acidente. Quero expressar o nosso lamento e pesar em nome do governo para a vítima mortal que já foi identificada. E desejar que as pessoas que se encontram desaparecidas possam ser encontradas rapidamente e com vida.
1: Foram as declarações do Primeiro-Ministro a lamentar a vítima mortal e também a comentar este caso dos portugueses desaparecidos na Croácia. O Primeiro-Ministro também aproveitou para rejeitar hoje as últimas semanas do Governo tenham sido conturbadas. Afirmou que o Governo trabalha todos os dias. Luís Montenegro pediu ainda uma reflexão à comunicação social sobre as suas prioridades.
2: Nem foi conturbada esta viagem, nem foram conturbadas as últimas semanas do Governo. O Governo trabalha todos os dias, 24 horas por dia, 7 dias por semana, com evidência de muitos resultados. Eu sei é que o país se concentra pouco nisso e concentra-se mais, às vezes, em coisas que também são importantes e que acontecem e que acabam, de alguma maneira, por desfocar o próprio país sobre aquilo que muitas vezes é o mais importante. Mas isso é uma reflexão que eu deixo ao país e já agora também à comunicação social. Eu não estou a retirar nem relevância nem importância do trabalho que é feito de escrutínio da atividade do Governo e, enfim, e tudo aquilo que possa ser, aos olhos do Governo, menos favorável. Mas é importante dizer ao país que o país não é só isso.
1: São as declarações do Primeiro-Ministro Luís Montenegro. Um homem foi morto a tiro junto ao terminal fluvial do Barreiro na noite de ontem. O suspeito do homicídio é um jovem de 27 anos que, depois de uma discussão num café, foi buscar uma arma a casa. Depois de matar o rival a tiro, colocou-se em fuga. A reportagem é da jornalista Bianca Gonçalves Rocha.
3: A discussão que terá dado origem a esta situação terá, por sua vez, acontecido num café, uma discussão que terá escalado e já no exterior desse mesmo estabelecimento terá havido um confronto físico e então depois foram disparados vários tiros. Segundo uma testemunha, terá havido desentendimentos com com o homicida no dia anterior por causa de jogos. Ora, não sabemos em concreto de que jogos é que se tratam. Na altura em que a testemunha ouviu os tiros, desceu para ajudar, isto porque efetivamente vive aqui na zona, e contou-nos que a vítima estava perto desta zona que estamos a ver agora nas imagens, deitada. É também por essa razão que ainda é visível uma poça no chão. Falamos de uma poça de sangue, que agora naturalmente já foi limpa, ainda assim deixa vestígios para trás. Portanto, a vítima estava deitada no chão, estava acompanhada de outras pessoas, mas também estava naturalmente ferida depois de ter sido atingida então por vários tiros disparados pelo homicida, um jovem de 27 anos que depois do crime deixou a arma no local e fugiu. Testemunhas terão tentado apanhá-lo, mas não conseguiram, e agora o suspeito está em fuga. Portanto, agora as autoridades tudo fazem para poder perceber qual é o paradeiro deste homem, deste suspeito de 27 anos. Importa também dizer que a vítima, um homem de 32 anos, é de origem guineense e estaria de férias em Portugal, uma vez que também, segundo conseguimos perceber, junto de vizinhos, estaria a residir na Alemanha. O que é certo é que agora as autoridades, nomeadamente a Polícia Judiciária, a Força de Segurança acionada neste tipo de crimes que envolvem então o uso de uma arma de fogo, está então a investigar. E uma das questões que também é preciso esclarecer é quais são as motivações que levaram a este crime fatal.
1: A reportagem no Barreiro, da jornalista Bianca Gonçalves Rocha. E o assunto de hoje, do momento, é o eclipse. Hoje, Portugal vai estar de olhos postos no céu para ver este eclipse solar quase total. Temos reportagem no Observatório Astronómico de Coimbra e é da jornalista Paula Gonçalves.
4: Os óculos para fazer a observação do eclipse do Sol estão esgotados em praticamente todos os locais. O Observatório Astronómico de Coimbra tem recebido vários pedidos, mas também já não há óculos. No entanto, há algumas soluções artesanais que são seguras, como nos pode explicar o investigador da Universidade de Coimbra, Nuno Peixinho.
5: Exatamente. Pois então, os famosos óculos já estão esgotados em todo o lado, e para quem não conseguiu arranjar óculos e que não tenha a possibilidade de pedir emprestado ao vizinho para lhe emprestar uns segundos para ver também o eclipse em segurança com os óculos, existem métodos indiretos para poder observar o eclipse. Ou seja, o problema é que nunca podemos olhar diretamente para o Sol, mas temos uns métodos artesanais que servem para ver o efeito, sendo o mais simples usar uma simples escumadeira de buraquinhos, em que vamos colocar a escumadeira sobre uma folha de papel para a luz do sol passar por estes buraquinhos da escumadeira, e por cada buraquinho da escumadeira vamos ver um sol projetado na folha, e esse sol vai sendo progressivamente comido pela lua. Vamos ver aquele crescentezinho do sol até quase desaparecer e depois volta a crescer. Tudo isto apenas com uma escumadeira e uma folha, sem nunca olharmos diretamente para o sol. Havendo outro método, que no fundo é o princípio da câmara fotográfica: se eu pegar num arquivo morto, que já tem aqui um buraquinho, ou numa caixa de cereais, eu vou fazer aqui um segundo buraco, em que vou tapá-lo com folha de alumínio ou prata de um chocolate, colo com fita cola e vou fazer um buraquinho apenas com uma agulha. E ao colar tudo isto, olhando para este buraco, eu procuro o momento em que a luz do sol entra por este furinho e vai aparecer no fundo da caixa. Vou ver uma imagem do sol projetada, muito pequenininha, mas nessa imagem vou começar a ver, de facto, o sol a ser cada vez mais comido pela lua, e tenho um método artesanal, no fundo da máquina fotográfica, ou com a escumadeira, em que se pode ver o eclipse com segurança, sem nunca olhar diretamente para o sol.
4: São estes alguns dos métodos artesanais que permitem fazer esta observação em segurança.
1: A reportagem a partir do Observatório Astronómico de Coimbra, da jornalista Paula Gonçalves. E Bragança prepara-se para a chegada do eclipse na hotelaria. A procura começou logo em março e há hotéis com lotação esgotada. Ainda assim, poucos quartos vão surgindo, mas com preços bastante elevados. A cidade aguarda o fenómeno com várias atividades lúdicas e um dispositivo pronto para qualquer risco, nomeadamente o risco de incêndio. Para tal, estarão em alerta 150 operacionais no Parque Natural de Montecinho, onde a observação do eclipse será de praticamente 100%. Aqui na Correio da Manhã Rádio, vamos continuar também a acompanhar tudo sobre o eclipse solar. As notícias em permanente atualização na Correio da Manhã Rádio. A edição foi da jornalista Jéssica Oliveira. Passam 11 minutos das 3 horas. Boa tarde.
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0: É daqui a pouco e vamos ter um Portugal insólito e misterioso, diferente. Estamos à beira de um espetáculo astronómico único. E é disso que vamos falar. A Vanessa Fidalgo está de férias e nós vamos falar de mitos e lendas.

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1: Todas as quartas-feiras, a Vanessa Fidalgo leva-nos numa viagem pelo Portugal insólito e misterioso e pelas histórias que o tempo não conseguiu apagar. Mas esta semana, a Vanessa continua de férias e nós aproveitamos a ausência dela para fazer uma viagem um bocadinho mais longe. Vamos sair de Portugal e viajar até às lendas de povos antigos, numa altura em que um eclipse solar não era um fenómeno astronómico que se explicava com ciência. Era qualquer coisa de misterioso, assustador e, para muitos, sobrenatural. Hoje sabemos exatamente o que acontece quando a Lua se coloca entre a Terra e o Sol. Mas durante séculos, os povos procuraram outras explicações. Os eclipses totais do Sol são fenómenos astronómicos que só há relativamente pouco tempo conseguimos compreender cientificamente. Antes disso, imagine o impacto que teria ver em pleno dia o Sol desaparecer progressivamente e o céu ficar mergulhado na escuridão. Sem uma explicação científica, era natural procurar respostas no mundo dos deuses, dos demónios e dos animais fantásticos. E em muitas culturas nasceu a mesma ideia. Durante um eclipse, alguém ou alguma coisa estava a tentar comer o Sol ou a Lua. Na China antiga, acreditava-se que um enorme dragão celestial atacava e devorava o Sol. E para o afugentar, as pessoas faziam barulho, batiam panelas e tocavam tambores. Para os vikings, eram dois lobos que perseguiam o Sol e a Lua pelo céu. Quando um deles conseguia apanhar um dos astros, acontecia o eclipse. E mais uma vez, o barulho servia para tentar assustar os animais e fazê-los libertar o Sol ou a Lua. Na mitologia hindu, encontramos outra história fascinante. Rahu era um demónio que tentou beber, disfarçado, o néctar dos deuses para alcançar a imortalidade. Foi descoberto e decapitado. Mas a cabeça de Rahu ficou condenada a vaguear pelo céu, perseguindo o Sol e, por vezes, conseguindo apanhá-lo. Só que há um problema. Rahu não tem garganta, por isso não consegue engolir o Sol. E é precisamente essa a explicação lendária para o facto de o Sol acabar sempre por reaparecer. Na América do Sul, os incas tinham uma interpretação bem diferente. Para eles, um eclipse solar era um sinal da ira e do descontentamento de Inti, o poderoso deus do sol. Depois de um eclipse, os líderes espirituais procuravam perceber a razão daquela fúria e decidir quais os sacrifícios que deveriam ser oferecidos para apaziguar o deus. E há ainda uma história particularmente interessante entre os Batamalibas, um povo do norte do Togo e do Benin. Para eles, os eclipses eram provocados pela própria raiva dos seres humanos. As zangas e os conflitos entre as pessoas seriam refletidos no céu, fazendo com que o Sol e a Lua começassem também eles a lutar. E o mais curioso é aquilo que acontecia durante um eclipse. Em vez de se alimentarem do medo, as pessoas procuravam reconciliar-se. Deixavam as intrigas de lado, faziam as pazes e reuniam-se pacificamente para encorajar o Sol e a Lua a fazerem o mesmo. Hoje sabemos que nenhum dragão está a devorar o Sol, que nenhum lobo o está a perseguir e que não é a nossa zanga que põe o Sol e a Lua em conflito. Temos telescópios, satélites, cálculos matemáticos e conhecimento científico suficiente para explicar aquilo que durante séculos parecia impossível de compreender. Mas há qualquer

0: Coisa de fascinante nestas lendas. Elas mostram-nos que, perante o desconhecido, o ser humano sempre procurou uma explicação. E talvez a grande diferença entre nós e aqueles povos antigos seja apenas esta. Eles olhavam para o céu e inventavam histórias para explicar o que não compreendiam. Nós olhamos para o céu, procuramos informação e recorremos à ciência. Foi o Portugal Insólito e Misterioso desta semana, hoje sem a Vanessa Fidalgo, que está de férias, mas com a mesma vontade de viajar pelas histórias, pelos mistérios e pelas crenças que fazem parte da nossa memória coletiva. Na próxima quarta-feira, esperamos que ela já esteja de volta para nos contar mais um mistério.
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0: São 3:30, vamos para mais uma síntese informativa com a Jéssica Oliveira. Boa tarde, Jéssica.
1: Muito boa tarde. Dois jovens foram detidos pela Polícia Judiciária por suspeitas de rapto e agressões. Foi em Vila Franca de Xira. A vítima foi perseguida, colocada na bagageira e abandonada horas depois. O crime aconteceu na noite de 23 de abril, junto à residência da vítima, um jovem adulto. Os suspeitos terão usado violência para colocar esta vítima na bagageira de um carro. Foi agredida enquanto exigiam dinheiro, alegadamente por causa de uma dívida. Depois de várias agressões e ameaças, o jovem foi abandonado na zona de Samora Correia e precisou de receber tratamento hospitalar. A Polícia Judiciária realizou buscas e apreendeu, entre outros objetos, equipamentos de comunicação e droga. Os dois detidos têm 22 anos. O ministro da Administração Interna considera que não há qualquer razão para se demitir, apesar das polémicas que o têm envolvido. Luís Neves reitera que se sente privilegiado por estar no cargo.
2: Sentir-me-ei sempre enobrecido, porque não há nem haverá nenhuma questão que me leve a que abandone o cargo que ocupo, com muito orgulho. Sinto-me privilegiado, orgulhoso de estar a desempenhar estas funções. Só saio do governo se houvesse uma razão substantiva. Como essa razão substantiva não existe, nem existirá, continuei.
1: Luís Neves reitera que se sente assim privilegiado por estar no cargo. O ministro da Administração Interna considera que não há qualquer razão para se demitir. Por cá, o eclipse solar é o fenómeno de hoje e há várias propostas nesta quarta-feira para assistir a este fenómeno. Há uma oportunidade para acompanhar do alto da Torre dos Clérigos e outra para conhecer melhor a ciência por detrás dos eclipses. Alexandra Pereira.
3: No Porto, a Torre dos Clérigos prepara uma noite especial para acompanhar o eclipse solar. Entre as 6:30 da tarde e as 8:30 da noite, o acesso ao topo, a cerca de 75 metros de altura, vai ser feito por sessões com intervalos de 30 minutos. A lotação será reduzida, vão ser disponibilizados óculos certificados para a observação do sol. O momento de maior ocultação deve acontecer por volta das 7:30 da tarde, quando a Lua, espera-se, cubra cerca de 98% do disco solar. A torre mantém-se aberta até às 11 da noite. Em Lisboa, o Pavilhão do Conhecimento recebe um dia dedicado à ciência dos eclipses e à sua observação em segurança. O programa reúne astrónomos, professores e comunicadores de ciência. Inclui sessões sobre o fenómeno, atividades práticas e uma mesa redonda sobre a observação do eclipse. Há ainda sessões dedicadas à observação do Sol a partir da Terra e do espaço e uma apresentação sobre os sóis de outros mundos. A entrada é gratuita.
1: São duas propostas para acompanhar este fenómeno astronómico que em Portugal será visível de forma parcial, mas com uma ocultação muito significativa do Sol.
0: As notícias em permanente atualização na Correio da Manhã Rádio com a edição da jornalista Jéssica Oliveira. Daqui a poucas horas o país vai parar para observar o eclipse.
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0: E é precisamente sobre o eclipse que vamos falar no Check-up de hoje. Ele que está há poucas horas de acontecer, um fenómeno astronómico fascinante, mas há um alerta que nunca é demais repetir. Não olhe diretamente para o Sol durante um eclipse sem proteção adequada. Óculos de sol normais, películas, vidros fumados ou outros improvisos não protegem os olhos. Por isso, pode observar sempre com óculos certificados. E agora, Billy Joel, The Real.

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1: Já pensou que olhar diretamente para o sol pode provocar uma espécie de queimadura dentro do olho sem sequer sentir dor? É isso que pode acontecer na chamada retinopatia solar, também conhecida como queimadura da retina. A retina é um tecido extremamente fino e delicado, considerado nobre no olho porque é fundamental ao processo visual e, no fundo, é onde se inicia o processo neurológico da visão. Ele é composto por neurónios que são sensíveis à luz. Estes neurónios convertem a luz, que é captada em sinais elétricos e que são depois enviados ao cérebro através do nervo óptico para formar as imagens visuais. Quando recebe radiação solar em excesso, pode sofrer danos nas células responsáveis pela visão. E há uma particularidade que torna esta lesão especialmente traiçoeira. A retina não tem receptores de dor. Por isso, enquanto está a acontecer o dano, podemos não sentir nada. Os sintomas podem surgir algumas horas depois. Visão turva, uma mancha escura ou amarelada no centro da visão, dificuldade em ler, alterações na percepção das cores ou a sensação de que as linhas direitas aparecem deformadas. Em alguns casos, a visão melhora progressivamente ao longo de meses, mas nem sempre recupera totalmente. A lesão pode deixar alterações permanentes. É um erro pensar que podemos olhar diretamente para o Sol porque está parcialmente tapado pela Lua. Durante um eclipse, a parte do Sol que permanece visível pode emitir radiação suficiente para provocar uma lesão na retina. Para observar um eclipse em segurança, são necessários óculos ou filtros solares próprios para observação direta do Sol, devidamente certificados. E nunca devemos olhar para o Sol através de binóculos, telescópios ou câmaras sem um filtro solar adequado. Relativamente às crianças, deve haver vigilância redobrada por parte dos adultos devido à curiosidade natural e à menor percepção de riscos. Lembre-se que a retina pode estar a sofrer danos sem dar qualquer sinal de alarme. Por isso,

0: Durante o eclipse, admire o espetáculo, mas proteja os olhos.
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2: Já sabe, se não conseguiu adquirir os óculos de proteção, não caia na tentação de espreitar, porque a luz diminui, mas o sol parece que está menos agressivo, mas não está, e a radiação solar pode provocar lesões na retina. Fica ao aviso.
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0: Dancing in the Flames, The Weeknd. Ficamos a 16 minutos das 4 horas e temos mais uma história do Vítor Figueiredo. Há vidas assim.
1: Há vidas assim.
2: Num recife colorido do Oceano Pacífico, entre os tentáculos ondulantes de uma anémona, vive um pequeno grupo de peixes de riscas brancas e cor de laranja, os famosos peixe-palhaço. Já está toda a gente a pensar no peixe-palhaço mais famoso do mundo, Nemo. À primeira vista, parecem criaturas simples. Nadam em círculos curtos, desaparecem entre os tentáculos protetores da anémona e voltam a surgir segundos depois. Uma rotina tranquila, repetitiva. Nemo, lembram-se? Filho único, órfão de mãe, com um pai super protetor. Deixemos Nemo e entremos naquele pequeno mundo subaquático no qual existe

0: uma ordem invisível. Há sempre um casal dominante. Ela, maior, mais imponente, ele ligeiramente menor, sempre por perto. À volta deles, outros peixes do grupo de peixes-palhaço movem-se com cautela, como se soubessem que há limites que não devem ultrapassar. Nenhum desafia a hierarquia, nenhum tenta ocupar o lugar do casal que manda no grupo. Durante semanas, entre os peixes-palhaço, tudo parece estável. Até que um dia, a fêmea desaparece. Talvez tenha sido levada por um predador, uma barracuda, como com a mãe do Nemo, lembram-se? Na realidade, talvez simplesmente tenha abandonado o território. Para os restantes peixes-palhaço, a causa não importa. O que importa é o vazio súbito no topo da hierarquia. Durante algum tempo, o grupo parece desorientado. O macho dominante patrulha a anémona com movimentos nervosos. Os outros mantêm a distância. E então começa algo quase imperceptível. Primeiro, mudanças subtis no comportamento. Depois, alterações no corpo. O peixe que antes ocupava o lugar de macho dominante começa lentamente a transformar-se. Os tecidos reconfiguram-se, as hormonas mudam e o corpo adapta-se a uma nova função. Até que, semanas depois, a estrutura social do grupo de peixes-palhaço volta a estabilizar. Porque naquele pequeno reino escondido no recife, no meio das anémonas, aconteceu algo extraordinário. O macho dominante transformou-se em fêmea. E o maior dos machos restantes sobe na hierarquia para ocupar o lugar que ficou livre. E não, tal não aconteceu com o pai de Nemo, lembram-se? Mas na realidade há vidas assim. Entre os peixes-palhaço, todos nascem machos. 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
2: 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Estamos a 13 minutos das 4.
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0: Pillow Talk. Aqui ficou Zayn Malik.
1: Estamos a 9 minutos das 4. 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Só tem de enviar uma mensagem. Vou dar aqui um spoiler. Mensagem para o nosso WhatsApp, que incluam as palavras Correio da Manhã Rádio e Caparica. É o 927794422.

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1: Estamos a 4 minutos das 4. À hora certa arranca o Regresso a Casa com Joaquim Pantaleão no comando das operações, Alexandra Pereira na atualização das notícias. Portanto, fiquem muito boa companhia. Eu estou de regresso amanhã, quando faltarem 7 minutos para as 11.

0: 4 da tarde em Portugal Continental. Vamos à informação com a jornalista Alexandra Pereira. Alexandra, muito boa tarde.
1: Boa tarde. Dois portugueses foram resgatados com vida na costa da Croácia. Prosseguem as buscas por outros dois cidadãos nacionais desaparecidos. O primeiro resgate ocorreu pouco depois das 10:30 da manhã, hora portuguesa, quando uma mulher foi retirada do mar. Estava a cerca de 20 quilómetros do local onde os quatro jovens entraram no mar. A mulher tinha sido avistada a partir de um avião que participa nesta operação de busca. Depois foi localizado um homem a cerca de 2 quilómetros do local do primeiro resgate. Os dois, que passaram mais de 8 horas no mar, estão agora a receber assistência hospitalar. Na última madrugada, os quatro portugueses com idades a rondar os 30 anos foram dados como desaparecidos quando se encontravam num pequeno barco insuflável a remos. Terão sido surpreendidos por uma tempestade. Esta quarta-feira, o Ministério dos Negócios Estrangeiros já chegou a comunicar através das redes sociais que um dos desaparecidos tinha sido encontrado sem vida, mas essa publicação foi entretanto apagada, com a tutela a adiantar a agência Lusa, que aguarda novos desenvolvimentos oficiais. Pelo meio, o primeiro-ministro comentou o caso e Luís Montenegro fez referência a essa vítima mortal que, por enquanto, ainda não está confirmada.
2: Tive apenas conhecimento há poucos instantes desse acidente. Quero expressar o nosso lamento e pesar em nome do Governo para a vítima mortal que já foi identificada, e desejar que as pessoas que se encontram desaparecidas possam ser encontradas rapidamente e com vida.
1: Primeiro-ministro, sobre as buscas que decorrem ao largo da Croácia, onde dois portugueses estão desaparecidos, outros dois foram resgatados com vida. E Luís Montenegro acompanhou hoje as operações do navio patrulha oceânico Setúbal, da Marinha Portuguesa. Aos jornalistas, na Marina de Cascais, garantiu que o governo trabalha 365 dias ao ano. O primeiro-ministro rejeita que as últimas semanas tenham sido conturbadas e pediu uma reflexão à comunicação social sobre prioridades.
2: Nem foi conturbada esta viagem, nem foram conturbadas as últimas semanas do Governo. O Governo trabalha todos os dias, 24 horas por dia, 7 dias por semana, com evidência de muitos resultados. Eu sei é que o país se concentra pouco nisso e concentra-se mais, às vezes, em coisas que também são importantes e que acontecem e que acabam, de alguma maneira, por desfocar o próprio país sobre aquilo que muitas vezes é o mais importante. Mas isso é uma reflexão que eu deixo ao país e já agora também à comunicação social. Eu não estou a retirar nem relevância nem importância do trabalho que é feito de escrutínio da atividade do Governo e, enfim, e tudo aquilo que possa ser, aos olhos do Governo, menos favorável. Mas é importante dizer ao país que o país não é só isso.
1: Luís Montenegro falou ainda sobre a polémica em torno do recente negócio da compra de fragatas. O Chega já pediu a presença do Ministro da Defesa no Parlamento para esclarecer os contornos dessa compra. Desde já, o Primeiro-Ministro garante total transparência.
2: Para que fique muito claro, nós garantimos clareza e transparência absolutos. Não vale a pena estarmos a poupar nas palavras. Tudo, mas tudo o que puder ser feito e vai ser feito para garantir a transparência deste processo, nós vamos assegurar. Vamos assegurar desde logo do ponto de vista técnico, com a estrutura de missão que acompanha o desenvolvimento do programa, e depois com uma comissão de acompanhamento, onde estão também não só os outros órgãos de soberania, em particular a Assembleia da República, mas também todas as autoridades que superintendem as investigações e a monitorização da regularidade dos procedimentos que naturalmente envolvem um dispêndio muito significativo de recursos públicos. Portanto, o Governo é naturalmente o principal interessado em que não subsistam dúvidas sobre os objetivos estratégicos, embora em democracia as pessoas são livres de concordar ou discordar das nossas opções, mas nós queremos que o nível de convergência e abrangência seja o mais alargado possível, e depois, naturalmente, a regularidade e a forma

0: transparente e competente como protegemos o erário público e aquilo que é de todos, que não é nosso, é de todos.
1: Luís Montenegro foi ainda questionado sobre a vontade partilhada do Ministro da Defesa de avançar com uma queixa contra dois deputados do Chega e um jornal online. O Primeiro-Ministro defende que a lei é igual para todos.
0: Eu creio que nós não devemos ter dúvidas de que a lei e a decência política e pública se deve aplicar a todos. Não é exclusivo dos políticos. Os jornalistas e os políticos dos outros partidos, naturalmente, também têm de cumprir a lei e respeitar a lei. E, portanto, é totalmente legítimo, creio que ninguém põe isso em causa, que alguém que sente a ofensa dos seus direitos, incluindo o seu direito ao bom nome, possa reagir. Isso também é democrático. Eu creio que nós já não vivemos no tempo do condicionamento. E, portanto, nós não nos deixamos condicionar, da mesma maneira que aqueles que trabalham na comunicação social ou que exercem funções político-partidárias também não se devem condicionar. Mas isto não é uma via só com um sentido, é uma via com dois sentidos.
1: Luís Montenegro, hoje na Marina de Cascais. O Ministro da Administração Interna voltou hoje a afastar um pedido de demissão, entende Luís Neves que não há qualquer razão para se demitir. Antes, pelo contrário, garante que se sente privilegiado por estar no cargo.
2: Sentir-me-ei sempre enobrecido, porque não há nem haverá nenhuma questão que me leve a que abandone o cargo que ocupo com muito orgulho. Sinto-me privilegiado, orgulhoso de estar a desempenhar estas funções. Só saio do governo se houvesse uma razão substantiva. Como essa razão substantiva não existe, nem existirá, continuei.
1: Luís Neves, Ministro da Administração Interna, mais uma vez em reação às recentes polémicas que o envolvem, a negar então de novo a eventual saída. Sobre a bala perdida que atingiu uma turista sueca anteontem na Baixa de Lisboa, o Ministro da Administração Interna admite que o suspeito volte a tribunal, ele que está também envolvido num processo de violência doméstica.
2: A Polícia de Segurança Pública, com a informação que tinha, permitiu imediatamente agir. Era detentora de instrumentos judicializados que permitiu avançar imediatamente para o suspeito, fê-lo no âmbito de um processo de violência doméstica, a quem as medidas de coação aplicadas são aquelas todos conhecidas. Sei também que o suspeito está a realizar diligências que acompanharam desde o primeiro momento, desde ontem, quando este suspeito foi buscado, com a Polícia Judiciária, é que até é competência da investigação dos crimes de homicídio. E por isso, esse trabalho irá continuar e veremos quais são as medidas de coação que serão aplicadas no âmbito dessa investigação criminal.
1: Luís Neves, Ministro da Administração Interna. O Presidente da República, António José Seguro, promulgou hoje o decreto da Assembleia da República que alarga a todo o país a gratuitidade dos transportes públicos para as combatentes. Esta alteração à lei tinha sido aprovada em votação final global no passado dia 17 de julho, no último plenário de votações antes das férias parlamentares. A lei resulta de um texto com origem num projeto de lei do Chega, com alterações propostas pelo PSD. É uma notícia de última hora que chegou à nossa redação. Marcelo Rebelo de Sousa, o anterior Presidente da República, sentiu-se mal em Monte Gordo, no Algarve, onde estará a passar férias. Está nesta altura a ser assistido num hospital do Algarve, uma indisposição sentida então por Marcelo Rebelo de Sousa esta quarta-feira, que o conduziu até a um hospital. É naturalmente uma notícia que vamos continuar atentos. Estamos a 2 horas e meia do tão esperado eclipse solar. A partir das 6:30, a Lua começa a sobrepor-se ao disco solar. O momento alto do dia, quando o Sol ficar tapado, deve ocorrer cerca de 1 hora depois, por volta das 7:30. Para o fim do eclipse, será depois precisa outra hora. É a primeira vez desde 1912 que o fenómeno será visível a 100% na Península Ibérica, ainda que a generalidade do território não o veja na totalidade. Ora, os últimos dias foram de azáfama em busca dos óculos que permitem assistir ao fenómeno em segurança, ao ponto de esgotarem. Se é o seu caso, bom, ainda não está tudo perdido. Às 4h30, e com a ajuda da jornalista Paula Gonçalves, trazemos duas soluções caseiras seguras. A não perder na síntese das 4h30. Até já.
3: Até já, Alexandra. Eu vou estar por aqui no estúdio, por muito mais que quisesse ver o eclipse, vou ter que mesmo acompanhar a CMTV para estarmos também aqui em estúdio a analisar e ver este fenómeno, que vai ser naturalmente fantástico para todos os curiosos que adoram estas coisas da natureza. Estamos com 10 minutos depois das 4 da tarde. Bem-vindos a mais um Regresso a Casa. De novo comigo, Joaquim Pantaleão, a substituir o Alberto Rocha, que está numas merecidas férias no Algarve. Não vou dizer que é na Praia da Rocha. Um grande abraço para o Alberto Rocha e também para a Luciana Abreu, que também está de férias. Eu vou ficar consigo até bem perto das 8 e vamos começar já a seguir com grandes músicas. Vou ter os Pet Shop Boys e também Bruce Springsteen. Antes disso, vamos às compras. Vamos lá.
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3: E é isso mesmo, estamos nesta edição de quarta-feira. Sintoniza. 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Amanhã vou estar na Póvoa de Varzim, na Póvoa Arena, isto tudo a ver também com o Dia Internacional da Juventude, que começa hoje, celebrando anualmente por iniciativa da ONU, para chamar a atenção para questões relacionadas com os jovens. Amanhã vou estar a atuar como DJ na Póvoa Arena. Vai ser uma grande festa com música dos anos 80 e também 90. Olha, se calhar vou passar esta. Grande tema, Suburbia.

0: Começar assim esta tarde de regresso a casa com grandes duas canções, Bruce Springsteen com Dancing in the Dark, também os Pet Shop Boys com Suburbia. Vamos em frente.
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0: E agora vamos até ao Brasil com Burguesinha, música de verão. Nesta tarde de quarta-feira, temperaturas altíssimas de 30 graus em Lisboa.

abafadíssimo, 26 no Porto. No interior do país, temperaturas de 38 em Castelo Branco, 36 em Évora e 34 no Infaro. Boa tarde.

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1: E num instante chegamos às 4:30, voltamos à informação, à síntese de notícias a esta hora com o jornalista Alexandra Pereira. Boa tarde, Alexandra.
2: Boa tarde. Estamos a cerca de 2 horas do início do tão esperado eclipse solar.

0: solução segura. As duas sugestões chegam por Nuno Peixinho, investigador da Universidade de Coimbra.
1: Pois então, os famosos óculos já estão esgotados em todo o lado e para quem não conseguiu arranjar óculos e que não tenha a possibilidade de pedir emprestado ao vizinho para lhe emprestar uns segundos para ver também o eclipse em segurança com os óculos, existem métodos indiretos para poder observar o eclipse, ou seja, o problema é que nunca podemos olhar diretamente para o sol, mas temos uns métodos artesanais que servem para ver o efeito, sendo o mais simples usar uma simples escumadeira de buraquinhos, em que vamos colocar a escumadeira sobre uma folha de papel para a luz do sol passar por estes buraquinhos da escumadeira e por cada buraquinho da escumadeira vamos ver um sol projetado na folha e esse sol vai sendo progressivamente comido pela lua, vamos ver aquele crescentezinho do sol até quase desaparecer e depois volta a crescer. Tudo isto apenas com uma escumadeira e uma folha, sem nunca olharmos diretamente para o sol, havendo outro método que, no fundo, é o princípio da câmara fotográfica. Se eu pegar num arquivo morto, que já tem aqui um buraquinho, ou numa caixa de cereais, eu vou fazer aqui um segundo buraco em que vou tapá-lo com folha de alumínio ou prata de um chocolate, colo com fita cola e vou fazer um buraquinho apenas com uma agulha. E ao colar tudo isto, olhando para este buraco, eu procuro o momento em que a luz do sol entra por este furinho e vai aparecer no fundo da caixa. Vou ver uma imagem do sol projetada, muito pequenininha, mas nessa imagem vou começar a ver, de facto, o sol a ser cada vez mais comido pela lua e tenho um método artesanal, no fundo da máquina fotográfica ou com a escumadeira, em que se pode ver o eclipse com segurança sem nunca olhar diretamente para o sol.
0: Nuno Peixinho, investigador da Universidade de Coimbra, com quem a jornalista Paula Gonçalves conversou hoje no Observatório Astronómico de Coimbra. Marcelo de Sousa sentiu-se mal esta quarta-feira. O ex-presidente da República foi transportado a uma unidade hospitalar. Está nesta altura a receber assistência no Hospital de Faro. Aconteceu num restaurante à hora de almoço em Monte Gordo, no Algarve. Até agora pouco mais se sabe, mas no Grande Jornal das 5 reunimos toda a informação disponível. Temos de resto uma equipa de reportagem a caminho do Hospital de Faro. Até já.
2: Até já, Alexandre. Estamos com 33 minutos depois das 4. Espero que esteja a ter uma ótima tarde de quarta-feira. Seguimos já a seguir com mais informação. Também vamos de novo às compras. Logo depois temos Afrojack com Eva Simons. Para ouvir já a seguir.
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2: É isso mesmo, a segunda jornada vai ser naturalmente muito acesa. Benfica e Sporting obrigados a vencer depois de empates pouco esperados. Isto para não perderem mais pontos logo no arranque da nova temporada. Tudo para acompanhar naturalmente com a grande equipa da CMTV e Correio da Manhã Rádio. Sempre no controle, somos líderes da audiência. Isso é o mais importante. Daqui a pouco vamos ter edição também a acompanhar o Eclipse do Sol. Faltam 1 hora e 54 minutos. Se por acaso estiver na rua...

Já sabe, não olhe diretamente para o sol se não estiver protegido, porque pode ficar mesmo com danos sérios. Portanto, não faça essa pequena loucura e não corra riscos desnecessários se não tiver os óculos apropriados. Iremos naturalmente acompanhar este fenómeno em simultâneo também com a CMTV e aqui na informação com a jornalista Alexandra Pereira ao longo desta tarde. Agora deixo-lhe este grande tema, chama-se Take Over Control, o DJ Afrojack com Eva Simons.

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Gosto do dia de eclipse solar, vamos acompanhá-lo aqui também em direto com a CMTV. Falta 1 hora e meia. É verdade, e muita gente na zona de Bragança. Olha, há uma técnica muito simples que pode fazer se não tiver óculos. Vire-se de costas para o sol, abra o seu telemóvel, faça uma selfie e você vai perceber que consegue, se estiver a filmar o sol, ou seja, na sua selfie, de costas para o sol, vai conseguir ver o eclipse, mas sem estar a olhar diretamente para o sol. Portanto, é uma solução para quem não estiver munido de óculos especiais para esta questão do eclipse solar. Bom, entretanto, por falar em sol, sol da Caparica, que temos passatempo depois das 5 da tarde, vou ter 5 bilhetes duplos para o dia 15 de agosto. Será 5 bilhetes para os nossos ouvintes que daqui a pouco já vou fazer a promoção desse passatempo, mas fiquem atentos ao nosso WhatsApp e entretanto, podem já decorar, para quem ainda não sabe, 927794422. Não vale a pena mandarem nada agora, porque que ainda não sabem o que é que têm que fazer, naturalmente. Mas depois das 5 vou ter 5 bilhetes duplos para o dia 15 de agosto, para o sol da Caparica. Uma ótima tarde de quarta-feira, bom verão, boas férias, ou então bom trabalho, se for o seu caso. Agora temos Adele, Oh My God.

0: Muito boa tarde, são 5 horas. Jornal às 17 com a jornalista Alexandra Pereira. Boa tarde, Alexandra.
1: Boa tarde, Marcelo Rebelo de Sousa foi transportado ao Hospital de Faro. Vamos ao encontro do repórter Rui Pando Gomes, nesta altura em direto com a CMTV.
2: Nesta unidade hospitalar, tudo dentro do normal e neste tipo de situação.

0: condições, aparentemente está bem. Serão feitos agora vários exames, nomeadamente TAC, análises e também, eletrocardiograma, para perceber efetivamente se há alguma alteração anormal daquilo que ele já tinha sofrido antes. Na altura, em 2023, na Caparica, foi uma lipotimia também, e por isso mesmo agora é fazer uma bateria de exames para perceber se poderá ter alta hoje ou se irá só ter alta no dia de amanhã.
1: A reportagem de Rui Pando Gomes sobre a notícia que marca esta tarde. Marcelo Rebelo de Sousa transportado ao hospital de Faro. Sabe-se que esse transporte foi feito por precaução depois de uma indisposição. O ex-presidente encontra-se bem, como o Rui Pando Gomes nos dava conta. À hora de almoço, Marcelo Rebelo de Sousa apresentou então sinais dessa indisposição. Desmaiou quando estava num restaurante na localidade Algarvia de Monte Gordo, do concelho de Vila Real de Santo António. O ex-presidente da República foi ali assistido pelo INEM e transportado a um hospital já consciente. Fica então essa indicação de que se encontra bem. O acidente do passado dia 7 de julho com um autocarro da Carris Metropolitana em Agualva Cacém, que provocou 2 mortos e 20 feridos, foi provocado por uma falha de natureza humana. Uma falha apontada ao motorista. A conclusão faz parte do relatório do operador. As inspeções realizadas não detectaram nenhuma avaria mecânica no sistema de travagem da viatura. O operador garante também que o autocarro tinha a inspeção em dia e cumpria o plano de manutenção. O acidente aconteceu a 7 de julho no terminal rodoferroviário de Agualva Cacém. De referir que o caso continua a ser investigado pelo Ministério Público. 2 portugueses foram resgatados hoje com vida na costa da Croácia. Prosseguem as buscas pelos outros 2 cidadãos nacionais desaparecidos. Na última madrugada, estes 4 portugueses, com idades a rondar os 30 anos, foram dados todos como desaparecidos quando estavam num pequeno barco insuflável a remos. Terão sido surpreendidos por uma tempestade. O primeiro-ministro Luís Montenegro já comentou o caso.
2: Tive apenas conhecimento há poucos instantes desse acidente e desejar que as pessoas que se encontram desaparecidas possam ser encontradas rapidamente e com vida.
1: Primeiro-ministro, sobre as buscas que decorrem ao largo da Croácia, 2 portugueses estão desaparecidos, outros 2 foram resgatados com vida. E Luís Montenegro acompanhou hoje as operações do navio patrulha oceânico Setúbal, da Marinha Portuguesa. Aos jornalistas, na Marina de Cascais, garantiu que o governo trabalha 365 dias ao ano. Rejeita que as últimas semanas tenham sido conturbadas.
2: Nem foi conturbada esta viagem, nem foram conturbadas as últimas semanas do governo. O governo trabalha todos os dias, 24 horas por dia, 7 dias por semana, com evidência de muitos resultados. Eu sei é que o país se concentra pouco nisso e concentra-se mais, às vezes, em coisas que também são importantes e que acontecem e que acabam, de alguma maneira, por desfocar o próprio país sobre aquilo que muitas vezes é o mais importante. Mas isso é uma reflexão que eu deixo ao país e já agora também à comunicação social. Eu não estou a retirar nem relevância nem importância do trabalho que é feito de escrutínio da atividade do governo e, enfim, e tudo aquilo que possa ser, aos olhos do governo, menos favorável. Mas é importante dizer ao país que o país não é só isso.
1: Luís Montenegro falou ainda sobre a polémica em torno do recente negócio da compra de fragatas. O primeiro-ministro garante total transparência.
2: Para que fique muito claro, nós garantimos clareza e transparência absolutos. Não vale a pena estarmos a poupar nas palavras. Tudo, mas tudo o que puder ser feito e vai ser feito para garantir a transparência deste processo, nós vamos assegurar. Vamos assegurar desde logo do ponto de vista técnico, com a estrutura de missão que acompanha o desenvolvimento do programa e depois com uma comissão de acompanhamento, onde estão também não só os outros órgãos de soberania, em particular a Assembleia da República, mas também todas as autoridades que superintendem as investigações e a monitorização da regularidade dos procedimentos que naturalmente envolvem um dispêndio muito significativo de recursos públicos. Portanto, o Governo é naturalmente o principal interesse.

0: traçado em que não subsistam dúvidas sobre os objetivos estratégicos, embora em democracia as pessoas são livres de concordar ou discordar das nossas opções, mas nós queremos que o nível de convergência e abrangência seja o mais alargado possível e depois, naturalmente, a regularidade e a forma transparente e competente como protegemos o erário público e aquilo que é de todos, que não é nosso, é de todos.
1: Luís Montenegro foi ainda questionado sobre a vontade partilhada do Ministro da Defesa de avançar com uma queixa contra dois deputados do Chega e um jornal online. O Primeiro-Ministro defende que a lei é igual para todos.
0: Eu creio que nós não devemos ter dúvidas de que a lei e a decência política e pública se deve aplicar a todos. Não é exclusivo dos políticos, os jornalistas e os políticos dos outros partidos, naturalmente, também têm de cumprir a lei e respeitar a lei. E, portanto, é totalmente legítimo, creio que ninguém põe isso em causa, que alguém que sente a ofensa dos seus direitos, incluindo o seu direito ao bom nome, possa reagir. Isso também é democrático. Eu creio que nós já não vivemos no tempo do condicionamento. E, portanto, nós não nos deixamos condicionar. Da mesma maneira que aqueles que trabalham na comunicação social ou que exercem funções político-partidárias também não se devem condicionar. Mas isto não é uma via só com sentido, é uma via com dois sentidos.
1: Luís Montenegro, hoje na Marina de Cascais. O Ministro da Administração Interna voltou hoje a afastar-se um eventual pedido de demissão. Entende Luís Neves que não há qualquer razão para se demitir. Antes, pelo contrário, garante que se sente privilegiado por estar no cargo.
2: Sinto-me e sentir-me-ei sempre enobrecido porque não há nem haverá nenhuma questão que me leve a que abandono o cargo que ocupo com muito orgulho. Sinto-me privilegiado, orgulhoso de estar a desempenhar estas funções. Só saio do governo se houvesse uma razão substantiva. Como essa razão substantiva não existe, nem existirá, continuei.
1: Luís Neves, Ministro da Administração Interna, mais uma vez em reação às recentes polémicas que o envolvem a negar-se a saída. Esta manhã em Guimarães, um segurança sofreu ferimentos de faca. O alerta foi dado minutos antes da 1 da tarde. Dava conta de uma desordem entre duas pessoas na central de camionagem que fica no Guimarães Shopping. O suspeito das agressões foi detido ainda no local, onde também já esteve o jornalista Fernando Coelho.
3: Não se sabe ainda o que é que esteve na origem desta desordem entre duas pessoas, que obrigou a que este segurança tivesse de intervir, mas o certo é que depois de ser esfaqueado, ficou com ferimentos na zona do braço esquerdo e também na zona do dorso. Foi tratado como ferido ligeiro e foi transportado para o Hospital Senhora de Oliveira, que fica nas proximidades desta zona do centro comercial.
1: A reportagem do jornalista Fernando Coelho em Guimarães. Já são conhecidos os árbitros para a segunda jornada da Primeira Liga. O Conselho de Arbitragem da Federação Portuguesa de Futebol publicou esta quarta-feira a lista de nomeações. Para conhecer, na síntese das 5:30. Até já.
4: Até já, Alexandre. Estamos nesta tarde de quarta-feira, 9 minutos depois das 5. Atenção, daqui a pouco vamos ter Passatempo Sol da Caparica com 5 bilhetes duplos para o dia 15.
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A eterna jovem Cher com este Strong Enough, atrás também I Want It That Way, os Backstreet Boys, tema que continua completamente atual. Aliás, tem sofrido várias remisturas e para muita gente mais nova pensam que é uma música nova. É mesmo assim, não é? Estamos com 16 minutos depois das 5 da tarde, neste dia de eclipse solar. Falta apenas uma hora e um quarto para que haja este fenómeno que só se irá repetir dentro de 144 anos. Eu já vou ser bastante mumificado. Olha, pelo menos o meu bisneto estará por cá. Vou-lhe passar a mensagem. Não percas o eclipse solar que o teu bisavô também assistiu em 2026. Ai, meu Deus. Entretanto, por falar em solar e sol, temos o passatempo do Sol da Caprica a acontecer. 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Vai ser uma noite fantástica. Para isso, basta que os 5 primeiros nos enviem uma frase para o nosso WhatsApp 927794422, 927794422, uma frase que inclua Correio da Manhã Rádio e Caparica, os 5 primeiros a fazerem-no, e que seja válido esta participação. Portanto, tem que incluir a palavra Caparica e a frase Correio da Manhã Rádio. 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São bilhetes para o dia 15 de agosto, com os vizinhos a atuarem no palco principal, Mundo Segundo e Sam the Kid, Nininho Vaz Maia, Kevin DJ Télio, no palco secundário, Funk Edition, Más Influências, American House Party e também ainda a Almada Street Band. 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Já sabe, os 5 primeiros que nos enviam uma frase, Correio da Manhã Rádio e Caparica, que incluam estas duas frases, os 5 primeiros ganham automaticamente então 5 bilhetes duplos para o dia 15 de agosto. Entretanto, sem demoras, voltamos aqui ao início deste grande tema. Speed of Sound, os Coldplay. Pensavam que eu ia deixá-lo a meio. Não, nem pensar nisso. Logo depois, David Bowie e Queen, e também Vaya Com Deus. Que grandes canções!

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rock e pop, neste caso também Freddie Mercury, Under Pressure. Quando estamos com 26 minutos depois das 5, às 5h30 retomamos a informação com o jornalista Alexandre Pereira. Tudo a ver também com o eclipse solar que irá acontecer dentro de pouco. Para já, vai com Deus.

0: São 5:30. Hora de irmos até à Síntese Notícias com o jornalista Alexandre Pereira. Boa tarde, Alexandre.
1: Boa tarde. Já são conhecidos os árbitros para os jogos da segunda jornada da Primeira Liga. O Conselho de Arbitragem da Federação Portuguesa de Futebol publicou esta quarta-feira a lista de nomeações. David Silva vai ser o árbitro do Sporting Vitória de Guimarães na sexta-feira, às 8:15 da noite. Miguel Fonseca vai apitar o Rio Ave Futebol Clube do Porto no dia seguinte, no sábado, às 8:30 da noite. Na segunda-feira, às 8:15 da noite, João Pinheiro vai ser o árbitro do Casa Pia Benfica. Antes, o Benfica joga a segunda mão da terceira pré-eliminatória da Liga Europa.

Europa. Hoje, antes da partida da equipa para Edimburgo, palco do jogo com o Hearts, amanhã, Rui Costa falou à comunicação social, precisamente no aeroporto de Lisboa. Garantiu o presidente do Benfica que um central está para chegar, com o Rui Costa a dizer que querem escolher bem e não rápido. O presidente do Benfica respondeu ainda aos rivais ao afirmar que o Futebol Clube do Porto, até quando

0: para curiosidade generalizada e, em particular, na comunidade científica. Isso mesmo assume João Vieira, diretor da Ciência Viva de Braga.
1: Estive no anular em 2005, mas total, absolutamente total, é a primeira vez.
2: Está entusiasmado?
1: Claro, os astrónomos procuram estes momentos porque são momentos únicos, irrepetíveis. Aliás, eu ontem dizia uma coisa, que os astrónomos não perdem um eclipse porque são todos diferentes e, portanto, a oportunidade também é essa de vermos algo diferente e o que acontecer agora vai ser sempre diferente daquilo que aconteceu nos últimos eclipses totais em qualquer parte do mundo.
2: O João vai para a zona do eclipse a 100%. O que é que se pode ver nesse local? Que aqui não vamos conseguir.
1: Na verdade, a diferença é alguma. Vocês vão ter 99,9%, mas esse 0,1% que falta é a diferença entre ficar completamente escuro ou ainda uma parte que eu diria que fica quase de dia. Isso faz alguma diferença. É evidente que aqui vai diminuir a luminosidade, mas na zona de totalidade não vamos conseguir ver estrelas no céu. É muito curto, é verdade. Na zona de Rio do Honor, Guardaramil, são cerca de 26 segundos, mas é o suficiente para nós conseguirmos observar pelo menos a zona da atmosfera solar e vamos conseguir observar e tentar registar esse momento, porque desde 1912 que não é possível fazê-lo em território continental português, apesar de termos outras oportunidades no futuro. Em 2027 temos um eclipse total de quase 5 minutos no sul de Espanha. Em 2028 teremos um novo eclipse anular no Alentejo e Algarve, em que todos teremos a oportunidade de assistir, mas um eclipse total em território continental português é, desde 1912, a primeira vez.
0: João Vieira, diretor da Ciência Viva de Braga, que esta tarde esteve à conversa com a jornalista Ângela Gonçalves Marques em Bragança. É uma emissão especial da CMTV que vai acompanhar todo o eclipse solar. As notícias regressam com o Grande Jornal das 6. Vamos atualizar o estado de saúde de Marcelo Rebelo de Sousa, hoje transportado ao Hospital de Faro. Até já.
3: Até já, Alexandra.
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às vezes é daquelas questões que gostávamos de serem invisíveis, não é? É aquilo que canta Jay-Z com Chris Lorenzo, Invisible, na abertura então de mais uma sequência aqui na Correio da Manhã Rádio, nesta tarde de quarta-feira, temperaturas altíssimas. 29 em Lisboa, 25 no Porto e no interior do país, temperaturas quase que sufocantes. Bom, e entretanto, daqui a pouco vamos acompanhar também, naturalmente, em direto aquilo que está a acontecer com o eclipse solar. Estamos a acompanhar tanto aqui na Correio da Minha Rádio, como também na CMTV. Milhares de pessoas a tentar ver o eclipse. Faltam apenas 51 minutos, onde já temos também imagens daquilo que é o sol neste momento. Portanto, será uma situação em que apenas daqui a 144 anos poderemos novamente ter hipótese de ter este registro a nível terrestre. Agora voltamos aos anos 80, 84 com o Zaha e esta Take On Me, depois música portuguesa, Amália Hoje com Gaivota e mais à frente com tudo a ver com o sol, Caçador de Sóis com Ala dos Namorados e Shout, uma grande canção para seguirmos até à informação das 6 nesta tarde de quarta-feira. Bom verão, boas férias!

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chama-se mesmo Caçador de Sóis. Tudo a ver então com o eclipse solar. Muita gente na rua, milhares de pessoas, ou então milhões de pessoas, naturalmente, em jardins, em locais abertos em todo o país, onde também temos a equipa da CMTV a acompanhar efetivamente toda esta grande, este grande fenómeno da natureza, naturalmente. Faltam cerca de 35 minutos para o eclipse solar, que serão apenas de alguns segundos. Eu vou estar aqui em estúdio fechado, mas a acompanhar na CMTV. E naturalmente também com a curiosidade de como é que o sol irá ficar todo coberto. Foi ela dos namorados a cantar esta grande canção. E agora deixo-lhe a banda de duas represas que estamos, que temos preparada uma entrevista e também a sua edição de Músicas da Nossa Vida já para uma nova temporada em setembro, aqui com os seus trovantes em 125 Azul, a todo o vapor, a caminho das 6 da tarde. Uma ótima quarta-feira, pois férias, for o seu caso. Se estiver a trabalhar, bom trabalho.

0: música do malogrado Luís Represas com os seus Trufante 125 Azul, numa altura em que também posso dar informação de última hora de acidente na Cril, acidente antes do túnel do Grilo, fila desde Camarate, sempre complicada esta zona de Lisboa. Para já é a informação de última hora que lhe posso transmitir. Estamos a segundos de avançar novamente para a informação, agora com o Jornal das 6. É isso mesmo, muito boa tarde, são 18 horas. Notícias de novo com a jornalista Alexandra Pereira. Boa tarde, Alexandra.
1: Boa tarde. Marcelo Rebelo de Sousa foi transportado hoje ao Hospital de Faro por precaução. Foi depois de uma indisposição num restaurante em Montegordo. Mas o ex-presidente da República encontra-se bem, vai, contudo, ter de realizar exames. Rui Pato Gomes.
2: Aquilo que sabemos é que terá sofrido uma espécie de pré-desmaio que, tecnicamente ou clinicamente, se define como lipotimia. É uma sensação de desmaio, mas que efetivamente Marcelo Rebelo de Sousa não perdeu os sentidos, e isso foi positivo também, no sentido de que foi rapidamente socorrido. Apesar de não ter perdido os sentidos, sentiu-se claramente sem forças, sonolento e com perda da sua aptidão física. Segundo conseguimos apurar, ele já chegou aqui ao Hospital de Faro através de uma ambulância CIV do INEM, veio de Vila Real de Santo António. Ele estava em Montegordo num restaurante e, segundo conseguimos

0: apurar, efetivamente já estava consciente, claramente orientado, já bem disposto até quando chegou aqui ao hospital. É que na altura, e tendo em conta que ele é um ex-presidente da República, foi ativado um protocolo VIP para entrar aqui nesta unidade hospitalar, tudo dentro do normal, e neste tipo de situações aparentemente está bem. Serão feitos agora vários exames, nomeadamente TAC, análises e também eletrocardiograma, para perceber efetivamente se há alguma alteração anormal daquilo que ele já tinha sofrido antes. Na altura, em 2023, na Caparica, foi uma lipotimia também, e por isso mesmo agora é fazer uma bateria de exames para perceber se poderá ter alta hoje ou se irá só ter alta no dia de amanhã.
1: A reportagem do jornalista Rui Pando Gomes, a partir do Hospital de Faro, onde está hoje Marcelo Rebelo de Sousa, foi transportado até esta unidade por precaução depois de uma indisposição. O ex-presidente encontra-se bem. O acidente do passado dia 7 de julho com um autocarro da Carris Metropolitana em Egualva Cacém, que provocou 2 mortos e 20 feridos, foi provocado por uma falha de natureza humana, uma falha apontada ao motorista. A conclusão faz parte do relatório do operador. As inspeções realizadas não detectaram nenhuma avaria mecânica no sistema de travagem da viatura. O operador garante também que o autocarro tinha a inspeção em dia e cumpria o plano de manutenção. O acidente aconteceu a 7 de julho no terminal rodoferroviário de Egualva Cacém. De referir que o caso continua a ser investigado pelo Ministério Público. 2 portugueses foram resgatados hoje com vida na costa da Croácia. Prosseguem as buscas por outros 2 cidadãos nacionais desaparecidos. Na última madrugada, o grupo de 4 portugueses com idades a rondar os 30 anos foi dado como desaparecido quando se encontrava num pequeno barco insuflável a remos. O grupo terá sido surpreendido por uma tempestade. O primeiro-ministro Luís Montenegro já comentou o caso.
2: Tive apenas conhecimento há poucos instantes desse acidente e desejar que as pessoas que se encontram desaparecidas possam ser encontradas rapidamente e com vida.
1: Primeiro-ministro, sobre as buscas que decorrem ao largo da Croácia, 2 portugueses estão desaparecidos, outros 2 foram resgatados com vida. O ministro da Administração Interna abordou hoje o caso da bala perdida que atingiu uma turista sueca anteontem na Baixa de Lisboa. Luís Neves admite que o suspeito volte a tribunal, ele que está também envolvido num processo de violência doméstica.
3: A Polícia de Segurança Pública, com a informação que tinha, permitiu imediatamente agir. Era detentora de instrumentos judicializados que permitiu avançar imediatamente para o suspeito, fê-lo no âmbito de um processo de violência doméstica, a quem as medidas de coação aplicadas são aquelas todos conhecidos. Sei também que o suspeito está a realizar diligências que acompanharam desde o primeiro momento, desde ontem, quando este suspeito foi buscado, com a Polícia Judiciária, que é que até é a competência da investigação dos crimes de homicídio. E por isso, esse trabalho irá continuar e veremos quais são as medidas de coação que serão aplicadas no âmbito dessa investigação criminal.
1: Luís Neves, ministro da Administração Interna. O Presidente da República, António José Seguro, promulgou hoje o decreto da Assembleia da República que alarga a todo o país a gratuitidade dos transportes públicos para ex-combatentes. Esta alteração à lei tinha sido aprovada em votação final global no passado dia 17 de julho, no último plenário de votações, antes das férias parlamentares. A lei resulta de um texto com origem num projeto de lei do Chega, com alterações propostas pelo PSD, recebe agora luz verde do Presidente da República. Esta manhã, em Guimarães, um segurança sofreu ferimentos de faca. O alerta foi dado minutos antes da 1 da tarde. Dava conta de uma desordem entre 2 pessoas na central de camionagem que fica no Guimarães Shopping. O suspeito das agressões foi detido ainda no local, onde também já esteve o jornalista Fernando Coelho.
4: Não se sabe ainda o que é que esteve na origem desta desordem entre 2 pessoas, que obrigou a que este segurança tivesse de intervir, mas o certo é que depois de ser esfaqueado, ficou com ferimentos na zona do braço esquerdo e também

0: bem na zona do dorso. Foi tratado como ferido ligeiro e foi transportado para o Hospital Senhora de Oliveira, que fica nas proximidades desta zona do centro comercial.
1: A reportagem do jornalista Fernando Coelho, em Guimarães. Em Vila Nova de Gaia, 37 gatos, 4 já cadáveres, foram retirados de uma casa depois de várias denúncias de maus-tratos. O proprietário da habitação foi constituído arguído, está indiciado pelo crime de morte e maus-tratos a animais de companhia. O balanço da operação por Carla Passeira, Major-General da GNR.
2: Uma denúncia de maio deste ano que culminou na segunda-feira com o cumprimento de um mandado de busca à residência, que efetivamente veio confirmar a situação de maus-tratos a animais de companhia, por força de um cenário totalmente dantesco, portanto, condições, falta de uma higiene e de salubridade extremamente críticas, portanto, ausência também do controlo, portanto, de prestação imediata de cuidado ao animal, portanto, controlo sanitário que não acontecia. Portanto, um cenário que contou, e uma intervenção do CEPNA da GNR, que contou com a colaboração de várias entidades, nomeadamente a Autoridade de Saúde Local, a Médica Veterinária Municipal, com o Canil Municipal de Vila Nova de Gaia, portanto, a PATA, e também com uma associação de apoio animal, nomeadamente a Midas.
3: De resto, estes animais foram depois levados para estas associações?
2: Sim, efetivamente, ou seja, numa primeira fase os animais encontrados vivos foram alvo de uma avaliação médica ou veterinária por parte da autoridade veterinária que se encontrava no local e posteriormente foram encaminhados para, tanto para a PATA como para, que é o canil municipal, como para a Midas, para aguardarem depois o destino final, o encaminhamento final na sequência do inquérito que irá, portanto, correr termos.
1: Carla Passeira, Major-General da GNR, em declarações à jornalista Aureliana Gomes. Faltam apenas 21 minutos para que seja possível acompanhar o eclipse solar em território nacional, o primeiro visível a 100% na Península Ibérica desde 1912. Bragança é uma das regiões mais procuradas para assistir ao fenómeno, já que a partir de Bragança a ocultação visível deve rondar os 99%. São esperadas 5 a 7 mil pessoas no aeródromo Bragantino. A Lisboa, a percentagem de ocultação deve rondar os 95%. No Porto, um pouco mais, deve rondar os 98%. Se a neblina, que também é uma possibilidade que possa aparecer ao final do dia, não estragar esse momento hoje muito procurado. Mas há outros locais que hoje foram escolhidos pelos mais curiosos e a escolha parece óbvia. Às 6:30 vamos até à Serra da Estrela, com a ajuda do jornalista Alexandre Salgueiro. Até já.
4: Até já, Alexandre. De facto, eu gostava muito também de poder assistir ao eclipse solar, mas vou ficar aqui na altura em que ficar o sol completamente tapado. Vou estar aqui em estúdio contigo a fazer a informação das 6:30.
1: Deixa-me só assinalar que, através da CMTV que está a acompanhar tudo o que está a acontecer em relação ao eclipse, já é possível ver o que se assiste na Noruega e na Islândia, onde já é possível acompanhar o eclipse solar.
4: Exatamente.
1: Mas vamos ter que esperar um bocadinho mais.
4: De facto, já se consegue ver ali um canto do sol a ser tapado, portanto, vamos ver se ainda consigo dar um salto até lá fora à janela para perceber esta escuridão absoluta que vai acontecer em Portugal. Pelo menos é isso que se espera. Estamos com 10 minutos depois das 6. Vamos avançar com mais música. Para já vamos às compras, já a seguir.
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Avançamos com a Aerobind dos Maroon 5. Daqui a pouco vamos para a edição de ESC Online, aliás, de Record Online, com a informação desportiva também aqui nesta tarde da rádio. E claro, também com a edição de Fala Barato. Aliás, foi Eduardo Madeira que me estava aqui a distrair com as suas personagens, sempre a fazer-me rir quase. Até me dói a barriga cada vez que estou aqui com o Eduardo. Enfim, daqui a pouco não perder então o grande Eduardo Madeira. Entretanto, e agora, Aerobind, os

0: música dos Maroon 5 com Heroína. Estamos com 14 minutos depois das 6. Já a seguir então vamos à edição de Record Online. Alexandra Pereira vai estar aqui à conversa com o Rui Dias. Imperdível com toda a informação desportiva, sempre em cima da hora.
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5: Esta quarta-feira com o jornalista Rui Dias. Boa tarde, Rui. Começamos com o Benfica, que está a caminho da Escócia. Amanhã joga a segunda mão da terceira pré-eliminatória de...

0: Europa, em casa do Hearts. E Rui, a eliminatória parece decidida a favor do Benfica.
1: Olá, boa tarde. É um resultado que vai permitir a Marco Silva gerir o plantel, portanto, dar mais minutos a quem não teve ainda tanto tempo de jogo, com alguma segurança, a segurança de uma vantagem de 6-1 no jogo da primeira mão. E, enfim, o Benfica neste momento estará mais preocupado com as situações de mercado que continuam pendentes e que, enfim, começam também, de algum modo, a clarificar-se. Isso, obviamente, que é mais importante neste momento para o próprio Marco Silva, porque realmente esta eliminatória com o Arte parece definitivamente encerrada.
0: E sobre o mercado, nas últimas horas há novos nomes associados ao Benfica. Queres começar por Taylor Arwood?
1: Sim, foi um nome que foi avançado ontem. Hoje já o Benfica já se chegou à conclusão de que que o valor é elevado para os cofres benfiquistas, e que, enfim, na hierarquia terá sido ultrapassado por um jogador do Chelsea, Antara Bioio, que, enfim, é um jogador que tem 28 anos, tem já um passado no futebol inglês e foi treinado por Marco Silva no Fulham durante 3 anos. Portanto, é um jogador que o Marco Silva conhece bem e que pode ser ele, de facto, o jogador que ocupará o lugar deixado em aberto pelo António Silva. Portanto, é um jogador que nestes anos de Chelsea tem 70 jogos, portanto, enfim, é um jogador que está em atividade regular, digamos assim, não sendo também primeira opção. E isso pode pesar, há várias coisas que podem pesar na decisão dele de poder vir para o Benfica. Portanto, o conhecimento do treinador, E, no fundo, uma garantia ou uma probabilidade maior de jogar no Benfica do que propriamente no Chelsea. Também o mercado, e é uma notícia que é recente, o João Palhinha terá, enfim, já acordo com o Aston Villa. Portanto, é um sonho benfiquista que parece desvanecer-se, porque o Aston Villa chegou-se à frente. A partir do momento que o Aston Villa entrou na corrida, pareceu mais difícil o Benfica ter argumentos para a discussão. Confirma-se essa hipótese. É dado como muito provável que já haja acordo entre o Aston Villa e o João Palhinha.
0: E que a notícia esta tarde em destaque em record.pt, pode também ler tudo no site do jornal Record. Rui, ao Sporting que chega Iran Kunda e com muitos elogios.
1: Pois, é um jogador diferente daqueles que o Sporting tem. O Sporting tem extremos que não são propriamente verticais, no sentido de irem direitos à baliza. Portanto, são jogadores que recebem a bola na ala para engrossarem as soluções do centro do terreno. Iran Kunda é um jogador vertical, um jogador que pega na bola e que vai direto ao assunto. É um jogador muito rápido, muito forte, bom no 1-1. Um jogador que tem características diferentes daquelas que o Sporting parecia estar apto e que gostava de utilizar esta época, mas até por essa diferença, pode realmente ser um reforço importante para as ideias de Rui Borges. É um jogador que tem ainda, enfim, margem para orientado, bem orientado, e numa equipa com a dimensão europeia do Sporting, poder realmente atingir um nível que permite ao Sporting fazer ainda um grande negócio, porque Iran Kunda é um jogador muito jovem e que tem realmente um futuro brilhante pela frente.

0: E nesse sentido, eu acho que foi uma boa aquisição do Sporting, por todas as razões.
1: Muito rapidamente, Rui, Rodrigo Mora pode estar mesmo prestes a trocar o Futebol Clube do Porto pela Roma?
0: Pois é um assunto difícil e precisa de ser gerido com pinças pelos responsáveis do Futebol Clube do Porto. Rodrigo Mora é a coqueluche dos adeptos do Porto. Uhum. Está numa situação difícil porque o treinador não conta com ele na exata medida do talento que tem e da época que fez quando na época anterior à chegada de Farioli. Farioli não conta com o jogador, é evidente que não conta com ele, que prefere outras alternativas para dar corpo ao futebol que gosta de praticar, e não tendo espaço, se calhar é melhor para o Porto é negociar a saída do jogador. Agora, e se o Futebol Clube do Porto deixa de ganhar? É um problema, porque o ano passado, no princípio da época, na época passada, este problema foi muito discutido. Portanto, os adeptos não estavam a perceber porque é que o Rodrigo Mora não tinha minutos, mas foram ganhando, foram campeões, e enfim, no final entenderam que assim também estava bem. Agora, o que falta saber é se as coisas começam a correr mal, e se o, enfim, se o Tribunal do Dragão vai ser tão condescendente ao ponto de ficar indiferente de ver, muito provavelmente, o melhor produto das escolas do Porto dos últimos 40 anos, ser um suplente de luxo que não tem espaço de manobra para jogar na equipa principal. E nesse sentido, se calhar é melhor sair, e a Roma parece-me uma excelente opção, porque é um grande futebol italiano, a Roma tem uma excelente equipa, e Rodrigo Mora, enfim, a carreira que sonhou fazer no Futebol Clube do Porto irá falar certamente num contexto diferente e num clube diferente.
1: Bom, cá estaremos para continuar a acompanhar tudo isso. Rui, resta-me agradecer-te. Obrigada por ter estado hoje connosco em Record Online. Regressa amanhã, depois das 6.
2: 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Depois do empate inesperado na primeira jornada, o Sporting está obrigado a vencer contra o Vitória Sport Clube.
3: O resultado é injusto, claramente injusto. O Sporting está a jogar muito melhor do que o Estrela da Amadora. Agora teve oportunidades, não as conseguiu. Tem que as fazer.
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0: faltam apenas alguns segundos para o eclipse solar, para vermos também como é que vai ficar o sol em Portugal continental. Naturalmente, no norte do país, na zona de Bragança, será a zona com maior visibilidade, e também em Burgos, em Espanha, onde temos repórteres em direto na CMTV. Estamos neste momento com 6 horas e 30 minutos. Vamos de novo à síntese da informação já a seguir, depois de termos recuperado o Zero Smith de Steven Tyler com este incrível Crazy. Vamos lá então às notícias.
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0: Muito boa tarde, Alexandra. O que nos contas a esta hora?
2: Estamos em instantes de poder começar a acompanhar o eclipse solar, o primeiro visível a 100% na Península Ibérica desde 1912. Como dizias, Bragança é uma das regiões mais procuradas para assistir hoje ao fenómeno, já que a partir de Bragança a ocultação visível deve rondar os 99%. Mas há outros locais hoje escolhidos pelos mais curiosos, e a escolha até parece óbvia: o ponto mais alto do território continental, a Serra da Estrela. Os comerciantes locais congratulam com a escolha.
3: Sim, felizmente não é só a neve que move as pessoas para a Serra da Estrela. Hoje, claro, uma tarde diferente, um final de tarde diferente, uma noite diferente, estamos à espera e já estamos com muita gente, e de, com certeza que mais para o final da tarde vamos estar mesmo com muita gente. Estamos num local único para...
4: Era isso que eu queria que me falasse, que nós estamos numa esplanada, que é a esplanada mais alta, não é só de Portugal continental, é de Portugal inteiro, porque no pico dos Açores não se pode circular até determinada altitude, e portanto este é o ponto onde se pode congregar tanta gente, e é o ponto mais alto de Portugal continental, e espera-se uma grande festa.
3: Exatamente, e cá estaremos para fazer essa grande festa, e podemos dizer sim, é o restaurante mais alto de Portugal, e estamos na esplanada mais alta de Portugal, para contemplar este fenómeno que nos

0: que nos vai deixar a todos muito, muito satisfeitos, com certeza.
1: Paulo Silva conversa com o jornalista Alexandre Salgueiro em plena Serra da Estrela, hoje procurada por quem quer assistir ao eclipse solar. E não são só os curiosos que hoje aguardam com ansiedade os cerca de 26 segundos de sobreposição total da Lua sobre o Sol. Para os astrónomos, não há um eclipse igual a outro. João Vieira é

0: local, que aqui não vamos conseguir.
1: Na verdade, a diferença é alguma, vocês vão ter 99,9%, mas esse 0,1% que falta é a diferença entre ficar completamente escuro ou ainda uma parte que diria que fica quase de dia. Isso faz alguma diferença? É evidente que aqui vai diminuir a luminosidade, mas na zona de totalidade não vamos conseguir ver estrelas no céu. Apesar de termos outras oportunidades do futuro, em 2027 temos um eclipse total de quase 5 minutos no sul de Espanha, em 2028 teremos um novo eclipse anular no Alentejo e Algarve, em que todos teremos a oportunidade de assistir, mas um eclipse total em território continental português é, desde 1912, a primeira vez.
2: É parte de uma emissão especial que a CMTV leva a cabo a partir de Bragança, com ligações a todo o território nacional, onde hoje se assiste ao eclipse solar, a marcar-se assim a atualidade em Portugal. As notícias regressam às 7. Até já.
3: Até já, Alexandra. Eu vou aproveitar, vou meter aqui duas músicas e confesso que vou dar um salto dela fora para tentar ver se consigo ver alguma parte do eclipse. Até já.

0: isto talvez para quem diga que os alemães não sabem fazer música. Mais uma prova, tantas bandas e que provavelmente era uma música que na altura era tão corriqueira, tão badalada que não ligámos. E hoje é um ícone da música pop mundial, utilizada eternamente também para montes de publicidade, filmes, etc. Alphaville, que vão estar em Portugal já no dia 16 de outubro em Lisboa, no Sagres Campo Pequeno, e também em Guimarães no dia 17 de outubro. Os germânicos Alphaville, que inicialmente se chamavam Forever Young, que era o nome desta música, depois passaram então para Alphaville. Estamos a 19 minutos das 7. A seguir temos música nova dos grandes Rolling Stones, é verdade.
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0: Mas agora vamos ao fala barato.
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0: Eduardo, Eduardo. Grande Eduardo.
2: E a pergunta de hoje é: como vai viver o eclipse de logo à tarde?
3: Marcelo Rebelo de Sousa, ex-presidente da República e atual comentador da CM Rádio. Bom, eu identifico-me muito com este eclipse, porque eu, de certa forma, também me eclipsei depois de abandonar a presidência. Se bem que o seguro ainda aparece menos do que eu. E agora eu...

0: o presidente. Chissa que o homem quase não se deixa ver. E para abrir a boca então está quieto. Enfim, há um estilo. Estou a ver que a presidência dele é do género entrar mudo e sair calado. Não era como eu, que até diziam que era fala barato. Lá está, fala barato, como esta rubrica. Bom, vou fazer uma selfie com o Eclipse, mais logo, claro. Porque eu tenho selfies com tudo o que mexe. Não dá para deixar um Eclipse fora.
1: Alice Rissol, sou cenógrafa e vegana. Eu adoro fenómenos que envolvem a lua. A minha mãe era muito aluada e o meu pai nasceu com o traseiro virado para a lua. Por isso eu sou muito lunar. Logo vou ver este eclipse com muita emoção, é quase uma coisa familiar. Já comprei os óculos. Tive sorte que consegui uns a 600 euros. Sim, porque os preços subiram, upa, upa. Conheço pessoas que não conseguem comprar óculos para ver no dia-a-dia, mas para o eclipse até pediram um empréstimo ao banco. Prioridades. O eclipse é algo realmente especial. Aproveitem. Saravá e saudinha da boa.
2: Silveira Matos já comporta. Sou marido da Adélia Matos e dono da cadela Shakira. Normalmente eu nunca falo, mas isso era só porque ainda tinha os dentes todos e quando ele falava era sempre a assobiar. Mas agora ofereceram-me uma dentadura no programa de Rubem Pacheco Rei e da Luciana Abreu e já consigo falar. Embora o meu padrinho, que é quem engenheiro na Câmara da Alcácer, diga que não foi boa ideia oferecerem-me os dentes, porque cada vez que abro a boca ou entra a mosca ou sai porcaria. Bom, em relação ao tema que estou a perguntar do eclipse, eu, a única coisa que sei é que não gramo gelados. Já uma vez experimentei um eclipse de morango e não gramei, por isso não vou ver. Eclipse, ainda se fosse uma mini gelada, agora um eclipse, não, obrigado.
3: Vitalina Vaz, 81 anos, eu tive um namorado que trabalhava na NASA. Aquele homem levava mais nuvens. Hoje vou ver o eclipse em lingerie no terraço do meu prédio. Aí vou-me lembrar desse namorado que trabalhava na NASA. Era canalizador na base de Cape Cod. Trabalhava na NASA, era canalizador. Eles também precisam de canalizadores, ou não? Era o Bill. Já tenho gritado várias vezes: Bill! Ai, míssil, Bill! Quando está a céu estrelado, vou gritar isso para o terraço. E o meu vizinho, que é um invejosão, grita: fecha a matraca, pileca velha! E eu respondo: pileca velha, és tu, mas quem te fez as orelhas? Ele fica, cala-se logo, fecha a janela, cala-se logo. Eclipsa-se. Quem diz o que quer, ouve o que não quer.
4: Blá, blá, blá. Genial, genial.
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4: Olha, sai um eclipse de morango ali para a mesa do fundo, se faz favor. A nossa amiga Vitalina Banza, que tem uma... tem aqui uma ligação com o DJ Pantaleão, diz que lhe faz lembrar o Simon Le Bon dos Duran Duran. Vitalina, Vitalina. Agora Rolling Stones, música nova, In The Stars, o grande regresso da banda de Mick Jagger. Imparável.

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Um clássico de Filipe Gonçalves com esta dança. Joana, estamos a 2 minutos e meio das 7. Antes de avançarmos para as notícias, tema novo, temos Nelly Furtado ao lado de Boy Gida com este Electric Circus.

0: chama-se Electric Circus, é a nova música da luso-canadiana Nelly Furtado. Vamos avançar de imediato para as notícias. Muito boa tarde, são 19 horas. Notícias com o Grande Jornal às 7, jornalista Alexandra Pereira. Boa tarde, Alexandra.
1: Boa tarde. À hora prevista, às 6h34 da tarde, a Península Ibérica começou a acompanhar o eclipse solar. Foi esse o momento do primeiro contacto da Lua sobre o disco solar. Bragança é Portugal um dos pontos mais procurados para assistir ao fenómeno, onde a ocultação do Sol deve ficar entre os 99% e os 100%. Será mesmo total na zona do Parque do Montezinho. Em Espanha, essa procura incide em Burgos. É lá que está o professor Carlos Fiolhais. Como viveu esse primeiro contacto há instantes? A reportagem é do Diogo Carreira.
2: Parece-me, mas é esperar mais um momento, que a Lua está a começar a surgir do lado direito e que está a começar a morder o disco solar, o que significa que há o primeiro contacto.
3: Já estamos a ver, professor, já estamos
2: primeiro
3: a ver
2: contacto, o primeiro contacto. Quem é que já viu o primeiro contacto?
3: Estão-nos a dizer que o primeiro contacto está a acontecer neste momento.
2: Muito bem, então, tal como previsto. Nós não estamos a ver a Lua porque é a Lua nova, mas
3: portanto, o que é que
2: sombra...
3: nós estamos a ver quando olhamos para o Sol? É a sombra da Lua ou é a própria Lua?
2: Nós não podemos ver a Lua, nós estamos na sombra da Lua.
3: Muito
2: que
3: bem.
2: O disco da Lua está a tapar a vista do
3: ou
2: Sol
3: seja, neste...
2: e vê-se perfeitamente, não vê?
3: É impressionante.
2: À hora.
3: É a hora certa. Era a hora, o contacto.
2: O sistema solar é uma máquina, o universo é uma máquina,
3: mas
2: uma também, precisão prevista
3: mas
2: pelos
3: astrónomos. A precisão é dos próprios cientistas, não é? Isto foi o ser humano que inventou.
2: Não, isto é tudo natural, descobrimos. O principal responsável há 300 anos, Newton, que descobriu a lei da gravitação, que nos diz qual é a força que faz girar os astros. A Terra em volta do Sol está a girar, a Terra em volta do seu eixo e também a Lua em volta da Terra.
1: O professor Carlos Fiolhais, em Burgos, Espanha, onde assiste ao eclipse solar, também visível em Portugal. Nesta altura, o Sol já está sobreposto pela Lua em cerca de um quarto, até um pouco mais. O ponto alto é agora esperado para...

0: Perto das 7:30 da tarde, quando o eclipse será total, durante apenas 26 segundos. Ora, esse momento já aconteceu no norte da Europa, nomeadamente na Noruega e na Islândia, outros países onde este eclipse solar também é hoje visível. Mas já há mais a acontecer no país. Marcelo Rebelo de Sousa foi transportado hoje ao Hospital de Faro por precaução. Foi depois de uma indisposição num restaurante em Monte Gordo. O ex-presidente da República encontra-se bem. Vai, contudo, ter de realizar exames. Rui Pando Gomes.
1: Aquilo que sabemos é que terá sofrido uma espécie de pré-desmaio que tecnicamente ou clinicamente se define como lipotimia, é uma sensação de desmaio, mas que efetivamente Marcelo Rebelo de Sousa não perdeu os sentidos, e isso foi positivo também no sentido de que foi rapidamente socorrido. Apesar de não ter perdido os sentidos, sentiu-se claramente sem forças, sonolento e com perda da sua aptidão física. Segundo conseguimos apurar, ele já chegou aqui ao Hospital de Faro através de uma ambulância CIV do INEM, veio de Vila Real de Santo António. Ele estava em Monte Gordo num restaurante e, segundo conseguimos apurar, efetivamente já estava consciente, claramente orientado, já bem disposto até quando chegou aqui ao hospital. É que na altura, e tendo em conta que ele é um ex-presidente da República, foi ativado um protocolo VIP para entrar aqui nesta unidade hospitalar, tudo dentro do normal, e neste tipo de situações aparentemente está bem. Serão feitos agora vários exames, nomeadamente TAC, análises e também eletrocardiograma, para perceber efetivamente se há alguma alteração anormal daquilo que ele já tinha sofrido antes. Na altura, em 2023, na Caparica, foi uma lipotimia também, e por isso mesmo agora é fazer uma bateria de exames para perceber se poderá ter alta hoje ou se irá só ter alta no dia de amanhã.
0: A reportagem do jornalista Rui Pando Gomes, a partir do Hospital de Faro, onde foi levado por precaução Marcelo Rebelo de Sousa esta tarde, depois de uma indisposição. O ex-presidente encontra-se bem. Esta manhã, em Guimarães, um segurança sofreu ferimentos de faca. O alerta foi dado minutos antes da 1 da tarde. Dava conta de uma desordem entre duas pessoas na central de camionagem. Fica próximo do Guimarães Shopping. O agressor é um artista de rua e foi detido pela PSP. A reportagem é do jornalista Fernando Coelho.
2: Foi aqui no Shopping Guimarães que uma quesilha entre dois indivíduos acabou com um segurança esfaqueado. Esse segurança foi intervir nessa disputa e acabou a vítima colateral desta situação. Ficou com ferimentos considerados ligeiros, tanto num braço esquerdo como também na zona do dorso, e teve de ser transportado para o Hospital da Oliveira, aqui em Guimarães. O hospital fica imediatamente aqui em frente a esta zona onde nos encontramos e por isso a assistência foi relativamente rápida. Dizer que a situação, o alerta foi dado ao 12:45. A situação provocou aqui um grande aparato. Ao que se sabe, o agressor é um artista de rua, conhecido daqui da zona, costuma atuar nas redondezas. Foi prontamente detido pela PSP e levado para a esquadra.
0: A reportagem do jornalista Fernando Coelho, a partir de Guimarães. Há mais de uma semana que os trabalhadores despedidos de uma fábrica de calçado em Avintes, Vila Nova de Gaia, vigiam as instalações, impedem a retirada de todo e qualquer material do seu interior. A reportagem é da Aureliana Gomes.
3: Há 12 dias que cerca de 60 trabalhadores desta empresa aqui em Avintes, no concelho de Vila Nova de Gaia, não arredam pé da empresa, da porta da empresa, depois de terem sido despedidos e não terem recebido nem o mês de julho nem o subsídio de férias. Ora, o objetivo destes trabalhadores é que não seja retirado material nem maquinaria desta empresa para, no fundo, conseguirem reaver aquilo que é vosso.
4: Sim, é a nossa intenção lutar para que ninguém tire nada que está lá dentro. É o nosso assim, né? Estar aqui dia e de noite.
3: Vocês foram avisados antes do despedimento que as coisas não estavam bem, ou como é que foi todo este processo?
4: Nós fomos avisados mesmo a faltar 10 minutos para estou com a coisa para a gente ir embora.

0: às 5 horas, o patrão, no dia 31, o patrão mandou os delegados máquinas, fez uma reunião com nós, dizer que não nos tinha dinheiro para nos pagar e que ia dar insolvência. Nós mesmo a pedir, quase de joelhos, ao menos pagar-nos um mês, ele riu-se na nossa cara a dizer que não tinha dinheiro.
1: Mas vocês tinham o que fazer?
0: Tínhamos muito o que fazer. Segundo um antigo encarregado, tínhamos perto de 12 mil pares de obra para entregar até finais de outubro. Não havia sinal de coisa. O novo encarregado é que nos deixava trabalhar. Eu repito-me, o novo encarregado é que não nos deixava trabalhar.
1: Agora há aqui pessoas que ficam em situações complicadas.
0: Sim, meu, quase. Muitas têm crianças para a escola, mães sozinhas com duas filhas, e isto custa. Essas pessoas não pensam no que estão a fazer.
1: Vocês prometem não cruzar os braços e ficar aqui até terem uma solução?
0: Sim, até o juiz decidir, que venha aqui o administrador e a gente deixa o local em paz e pedir desculpas às pessoas que, pelo barulho que a gente faz à noite de vez em quando.
1: Muito bem, muito obrigada. Então aqui um dos trabalhadores desta empresa que fechou portas no dia 31 de julho, deixou para trás o salário de julho destes funcionários e também o subsídio de férias. Ora, eles prometem não arredar pé da porta da empresa para que não seja retirado material nem maquinaria e para que possam reaver o seu dinheiro, o ganho durante o mês de julho que não foi pago.
2: A reportagem da jornalista Aureliana Gomes. Morreu o antigo presidente da Cáritas, Eugénio Fonseca, tinha 69 anos, não terá resistido a uma indisposição súbita quando esta manhã estava a banhos na praia da Figueirinha, em Setúbal. Quando os meios de socorro chegaram ao local, a vítima já tinha sido retirada da água. Eugénio Fonseca ainda foi levado ao hospital, onde viria a ser declarado o óbito. Atualmente exercia o cargo de presidente da Confederação Portuguesa de Voluntariado. O presidente da República, António José Seguro, já lamentou a morte e enaltece o exemplo de cidadania e o sentido de bem comum. Eugénio Fonseca tinha 69 anos. As notícias regressam às 7:30.
3: Até já, Alexandra. Estamos com 10 minutos depois das 7. Daqui a pouco vamos para a edição de análise global com o temas sobre a guerra e a paz. Antes disso, vamos ter Billy Idol com Hot in the City. Até já.
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0: Grande canção de Billy Idol, Hot in the City. Está calor, 27 graus em Lisboa, 25 no Porto. Vamos à análise global já a seguir.
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0: Vamos à invasão da Rússia na Ucrânia. Ontem a Rússia lançou mais um ataque de grande envergadura. Aliás, acompanhámo-lo aqui em direto sobre Kiev e Zaporizhia. Mais um ataque de grande envergadura.
3: É verdade, e sabes, isto é um programa diário, mas sabes que qual é o risco? O risco é que, para além deste ataque, do qual vou falar naturalmente, ele já foi, enfim, seguido e sucedido por um outro que está neste momento a acontecer, a Odessa. Houve um drone russo que atingiu um quinto andar de um prédio em Odessa minutos antes do programa começar. E, portanto, a questão russa continua desta maneira e, como ontem também aqui explicámos, Odessa também é objetivamente um dos alvos da Rússia na projeção de avançarem com a questão de poderem cada vez mais projetar ameaça sobre o flanco sul e o corredor sul da Ucrânia. Ontem à noite, mais um ataque a Kiev, não foi dos maiores em relação aos últimos dias, felizmente não houve vítimas mortais, mas foi um ataque a Kiev, foi um grande ataque a Zaporizhia, 6

0: mortos com mísseis antinavio de Zircon, com mísseis balísticos e também com 120 drones, também bombas guiadas. De acordo com o presidente Zelensky, ele voltou a fazer a acusação de que ontem à noite em Zaporizhia também mísseis balísticos norte-coreanos. Também mísseis balísticos norte-coreanos. Relativamente aos mísseis balísticos russos, foram Iskander. E, portanto, foi um grande ataque sobre Zaporizhia, horas depois de um ataque na Zaporizhia ocupada pela Rússia, feito pela Ucrânia, e aparentemente terá sido esse o enquadramento. 6 mortos, vários feridos, 120 drones e uma clara indicação, João, que a Rússia vai continuar este tipo de ataques, aproveitando a falta de interceptores de mísseis balísticos por parte da Ucrânia. Ao mesmo tempo, a Ucrânia a ter um grande ataque hoje em Voronezh, na Rússia, à Wildberries, à Amazon russa. É uma das histórias também dos últimos dias, são os ataques da Ucrânia a essa empresa, Wildberries, que é uma das maiores empresas privadas russas e que junta um conjunto de empresas e de stock muito relevante para o consumidor russo. E, portanto, é uma forma que a Ucrânia encontrou de fazer chegar a guerra ao cidadão russo.
1: E já vamos falar sobre esse ataque, sobre a escolha desse alvo da Amazon russa, mais à frente aqui no Guerra e Paz, com mais detalhe. As exportações russas de derivados de petróleo estão em mínimos, caíram para mínimos.
0: É verdade, de derivados de petróleo caíram para mínimos de 3 meses, da própria exportação de petróleo caiu em mínimos de maio, dados já de hoje, o que revela as consequências dos ataques ucranianos às refinarias russas, e ainda hoje também outros dois, numa diferença de 1.400 km em relação à fronteira, um deles em Orenburg e um outro de 600 quilómetros. Também é outro elemento das últimas horas e que mostra o problema russo na gestão desta guerra.
1: Tem efeitos também diretos sobre a população, como é lógico. Agora vamos ver se eu consigo acertar na pronúncia deste nome. Yaroslava Malchich é uma atleta olímpica ucraniana de salto em altura, que no dia a seguir a ter batido o recorde do mundo da modalidade, afirmou, e passo a citar: nenhum recorde trará alegria enquanto a Rússia atacar o meu país todos os dias.
0: É verdade, 2 metros e 10, Malchich, ela que tem este recorde e que basicamente perante esse recorde não tem outra, enfim, outra conclusão que não seja esta: nenhum recorde pode trazer alegria enquanto a Rússia ataca o meu país todos os dias. E é esta a realidade da Ucrânia, uma Ucrânia que tem uma dimensão humana e um valor humano tremendo em vários aspectos: cultural, desportivo, social, político. É um país absolutamente extraordinário, mas enquanto a Rússia optar por fazer o que está a fazer, há duas coisas que não nos podemos esquecer. A primeira é que a Ucrânia não é por opção que está a fazer ataques em profundidade na Rússia, é para tentar fazer com que a Rússia pare a agressão. Se a Ucrânia parar de lutar, a Ucrânia acaba. Se a Rússia parar de atacar, a guerra acaba. Esta guerra, João, acaba quando a Rússia parar de atacar. A outra coisa que temos que perceber é que a resistência ucraniana e a forma como a Ucrânia possa sair desta agressão russa íntegra como país e continua a existir como país e possa optar livremente pela opção estratégica de aderir à União Europeia, se isso puder acontecer nos próximos anos, isso é absolutamente fundamental. A forma e o destino que a Ucrânia tiver vai definir grande parte do destino da própria União Europeia, tendo em conta a projeção da ameaça, vamos falar dela hoje, da Rússia a espaço europeu. Estamos a falar num dia, João, em que voltou a haver uma situação na Moldávia, de um drone em espaço moldavo, e em que se sabe que a inteligência americana tem de facto informações que apontam para que a Rússia possa, e Putin esteja a pensar, atacar um país NATO até 2029. Seguindo e juntando-se àquilo que Dinamarca, Polónia, Alemanha também têm como informações.
1: Vários serviços secretos têm lançado essa alerta.
0: Exatamente. E deixa-me dizer-te então, na minha opinião, há várias coisas absolutamente fundamentais a acontecer, mas na minha opinião o tema mais importante para a nossa geração é saber o que é que vai acontecer à Ucrânia. Eu vou dizer outra vez, o tema mais importante para a nossa geração é saber o que é que vai acontecer à Ucrânia.
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3: Continuamos com mais música nesta tarde quente de quarta-feira. Loser, Seal, depois Coldplay.

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3: Muito boa tarde, são 7h30, Síntese Notícias a esta hora com o jornalista Alexandra Pereira. Boa tarde, Alexandra, mais uma vez.
4: Boa tarde. À hora prevista às 6h34 da tarde, a Península Ibérica começou a acompanhar o eclipse solar e agora, como também estava previsto para esta hora, o momento da sobreposição da Lua sobre o Sol, cobrindo-o na totalidade. É um fenómeno que é visível em todo o país, em Bragança, um pouco melhor ainda. Quem assiste por lá ao fenómeno pode ver a ocultação do Sol entre os 99% e os 100%, será mesmo total na zona do Parque do Montezinho. Em Lisboa, a percentagem de ocultação deve rondar, nesta altura, os 95%. No Porto, um pouco mais, deve rondar os 98%. É o momento em que o dia dá lugar à noite, por alguns segundos. Em Espanha, essa procura pelos mais curiosos, também pelos entendidos, incide em Burgos. É lá que está o professor Carlos Fiolhais. À medida que se aproximava este momento da ocultação total do Sol na Península Ibérica, o professor admitia que os animais podem evidenciar um comportamento diferente.
5: Estes eclipses podem ter um efeito nos animais?
6: Podem e têm. Não só podem, como têm. Por exemplo, as aves, quando veem que está totalmente escuro, pensam que é de noite e regressam aos seus ninhos, vão dormir.
5: Ou seja, o movimento de aves pode ser porque eles vão voltar a dormir e não porque estão assustados.
6: Porque
5: não é?
6: o ritmo dos animais, e já agora também o nosso, mas mais os animais que nós, depende do sol. Se houver, e temos falado sobre escuridade, não é por ter diminuído claro. Um bocadinho.
4: O professor Carlos Fiolhais e o jornalista Diogo Carreira, em Burgos, Espanha, onde assistem ao eclipse solar, também visível em Portugal, nesta altura e através das imagens que nos chegam pela CMTV. Esse eclipse solar é total, a Lua sobrepõe-se ao Sol precisamente por este instante. O eclipse será visível na sua totalidade apenas durante 26 segundos. Morreu o antigo presidente da Caritas, Eugénia Fonseca, tinha 69 anos, não terá resistido a

Uma indisposição súbita quando esta manhã estava a banhos na praia da Figueirinha, em Setúbal. O óbito foi declarado já numa unidade hospitalar para onde ainda foi transportado. Atualmente exercia o cargo de presidente da Confederação Portuguesa de Voluntariado.

0: Isso mesmo, até a segunda-feira estaremos de regresso, já que, olha, amanhã vou estar aí em cima no norte, vou até à Póvoa de Varzim. Pode ser que a gente até se encontre. Um beijinho muito grande para ti. Continuação de uma ótima quarta-feira. Emissão então aqui a partir de Lisboa, neste momento também a 27 minutos das 8. Daqui a pouco temos ainda uma edição de Há Vidas Assim. Vítor Figueiredo, suas histórias incríveis. Hoje a falar quando o Nemo muda de sexo.
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0: música com o DJ MK, com a participação de Celeste para esta Stop This Flame. Falar em DJ, amanhã, atenção, o povo de Varzim vai estar nas festas da juventude. Isto também tudo a ver com o Dia Mundial da Juventude, que começa hoje. Por isso mesmo, o povo de Varzim celebra a Semana da Juventude. Amanhã vou estar lá ao vivo e a cores no Povo Arena, o vosso DJ serviço aqui da Correio da Manhã Rádio, para uma grande festa dentro da vertente anos 80, 90. Portanto, se estiver aí no Grande Porto, dê um salto até ao Povo Arena amanhã, a partir das 9 da noite, ao vivo e a cores. Me, myself and I. Ai, ai, ai. Bom, vamos à edição de Há Vidas Assim com o grande Vítor Figueiredo.
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3: No recife colorido do Oceano Pacífico, entre os tentáculos ondulantes de uma anémona, vive um pequeno grupo de peixes de riscas brancas e cor de laranja, os famosos peixe-palhaço. Já está toda a gente a pensar no

0: peixe palhaço mais famoso do mundo, Nemo. À primeira vista, parecem criaturas simples. Nadam em círculos curtos, desaparecem entre os tentáculos protetores da anêmona e voltam a surgir segundos depois. Uma rotina tranquila, repetitiva. Nemo, lembram-se? Filho único, órfão de mãe, com um pai super protetor. Deixemos Nemo e entremos naquele pequeno mundo subaquático no qual existe uma ordem invisível. Há sempre um casal dominante. Ela, maior, mais imponente, ele ligeiramente menor, sempre por perto. À volta deles, outros peixes do grupo de peixes palhaço movem-se com cautela, como se soubessem que há limites que não devem ultrapassar. Nenhum desafia a hierarquia, nenhum tenta ocupar o lugar do casal que manda no grupo. Durante semanas, entre os peixes palhaço, tudo parece estável. Até que um dia, a fêmea desaparece. Talvez tenha sido levada por um predador, uma barracuda, como com a mãe do Nemo, lembram-se? Na realidade, talvez simplesmente tenha abandonado o território. Para os restantes peixes palhaço, a causa não importa. O que importa é o vazio súbito no topo da hierarquia. Durante algum tempo, o grupo parece desorientado. O macho dominante patrulha a anêmona com movimentos nervosos. Os outros mantêm a distância. E então começa algo quase imperceptível. Primeiro, mudanças subtis no comportamento. Depois, alterações no corpo. O peixe que antes ocupava o lugar de macho dominante começa lentamente a transformar-se. Os tecidos reconfiguram-se. As hormonas mudam e o corpo adapta-se a uma nova função. Até que, semanas depois, a estrutura social do grupo de peixes palhaço volta a estabilizar. Porque naquele pequeno reino escondido no recife, no meio das anêmonas, aconteceu algo extraordinário. O macho dominante transformou-se em fêmea. E o maior dos machos restantes sobe na hierarquia para ocupar o lugar que ficou livre. E não, tal não aconteceu com o pai de Nemo, lembram-se? Mas, na realidade, há vidas assim. Entre os peixes palhaço, todos nascem machos. Mas quando o equilíbrio do grupo exige, a natureza tem uma solução inesperada. Alguém tem de assumir o papel dominante, mesmo que isso signifique mudar completamente de sexo.
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4: Bom, estou mesmo de saída. Joaquim Batalhão promete voltar no fim de semana, na noite de sexta para sábado e sábado para domingo com a Bola de Espelhos. Segunda-feira estarei de volta para o regresso a casa, para o final. Rui Alois and the News, it's a Stuck with You. Voltar em 7:15, grande jornal da noite com o José Carlos Castro.

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0: Vamos de imediato então para o simultâneo com a CMTV, o grande jornal da noite.
1: Nesse momento em que a Lua tapou no ponto máximo o Sol, neste sítio em que nos encontramos, eu coloquei os óculos, estava a espreitar, vimos um pontinho de luz apenas, houve os tais aplausos que eu consegui ouvir. Entretanto, continuei a olhar para perceber como é que evoluía este eclipse. Quando retirei os óculos, já estava essa luz a regressar de forma gradual. Sentimos e continuamos a sentir a chamada brisa do eclipse. Começou logo poucos minutos depois da Lua entrar, tocar no disco do Sol, pelo menos na perspectiva de quem está aqui na Terra. Levantou-se um ligeiro vento, uma brisa muito suave, e o que nos explicavam é que não é o vento, chama-se mesmo brisa do eclipse, só acontece nestes momentos e, portanto, uma situação que só vamos conseguir sentir em Portugal, pelo menos nesta altura, neste dia. Quem viveu o eclipse na totalidade foi a Rita Lino, está também em Bragança, mas noutro ponto, no Parque Natural de Montezinho, esteve fechado ao público. A partir de uma certa hora, ninguém pôde passar por causa do tal risco máximo de incêndio. Rita, conta-nos a experiência que foi assistir a este eclipse na totalidade.
2: Olha, numa palavra, incrível, e esta é a minha opinião pessoal, hoje permitam-me dá-la porque foi realmente dessa forma que assisti a este fenómeno. Como eu, muita gente que entretanto também já dispersou porque não pode ficar então a dormir cá e seguiu a viagem, mas encontramos aqui um grupo de amigos e família também, não é, que vieram propositadamente de Paris para assistir a este fenómeno. Conte-nos tudo. Foi pensado há muito tempo?
3: Mais ou menos a partir de março, qualquer coisa como isso. Ou um bocadinho antes, não me lembro.
2: Qual é que foi a sensação? Vocês trouxeram câmaras fotográficas com tripé, tudo, como é que foi?
3: Já tínhamos preparado um bocado a coisa. A minha mulher é fotógrafa, eu sou fotógrafo, o nosso amigo é fotógrafo. Foi um bocado esse objetivo de irmos fotografar um eclipse. De irmos ver, especialmente, de irmos fotografar.
2: E o que é que sentiu? Estava à espera que ficasse realmente de noite, como se diz, e é que ficou
3: já
2: aqui.
3: Já tinha visto um eclipse não completo como este, mas já não lembro que ano é que foi, que também foi aqui no Norte, também foi impressionante, mas não tão impressionante como este.
2: Conseguiu boas fotografias?
3: Consegui, mais ou menos. No fim, não consegui o anel, como conseguiu o meu amigo, mas o principal foi ver.
2: É verdade, o seu amigo conseguiu o anel. Será que conseguimos mostrar, André? Será que o seu amigo nos consegue mostrar a fotografia que fez? Eu não sei se vai ser aqui perceptível, aqui o anel, nas imagens do André, mas é realmente uma foto impressionante. Não se consegue ver muito bem, André. Mas depois eu prometo que vou enviar para os nossos espectadores conseguirem ver realmente como foi este momento. Ah, conseguem ver? Estão-me aqui a dizer ao ouvido, portanto conseguem perceber a dimensão e amplitude desta fotografia. Muito bem. Très bien.
4: Merci beaucoup. Merci beaucoup.
2: Obrigada. Bem, eu entretanto tenho aqui também já umas crianças que vieram. Ai, já falei contigo hoje também, conta-me lá então. Primeiro falamos dos preparativos, agora que já assististe, como é que foi?
5: Olha, eu, na minha opinião, acho que foi uma experiência muito, muito rara e bonita de acontecer, que nunca tinha visto antes. Não vou repetir daqui a quando é que há...
2: Daqui a 100 anos, não é?
5: Sim, mas eu não vou repetir o ano, porque eu já disse isso 3 vezes em 3 canais diferentes hoje.
2: Olha, e diz-me uma coisa, ficou de noite, viste isso, não é?
5: Ficou, só que eu acho uma coisa que vai ser um pouco esquisita, que é, ficou de noite, e agora está a voltar a nascer o dia, só que já está a voltar outra vez a ficar de noite,
2: é normal.
5: Eu sei.
2: Mas gostaste?
5: Gostei bastante, foi uma experiência única e top.
2: É teu amigo? Olá!
6: Olá!
2: Como é que te chamas?
6: Simão.
2: Gostaste da experiência?
6: Gostei, é uma experiência única que se pode viver uma única vez na vida e foi muito giro da parte que eu vi.
2: Estiveste sempre com os óculos postos, tudo direitinho?
6: Não.
2: E não podes dizer isso?
6: De vez em quando ia vendo o eclipse e nas partes em que não via o eclipse estava a jogar cartas.
2: Muito bem, mas gostaste da sensação então? Ai, faltavas tu Pois é, diz-me lá, qual é que foi a sensação de ver o eclipse?
7: Foi a sensação mais bizarra de sempre.
2: Okay. Mas gostaste?
8: Alô, alô?
2: Sim? Foi divertido?
7: Sim.
2: E estiveste sempre com os óculos ou não?
7: Não.
2: Mas devias.
7: O quê? Até mesmo quando não dava para ver o sol com os óculos e o eclipse estava a 100%?
2: Uhum. Mas mesmo assim, depois o resto do tempo estiveste com eles postos,
7: claro.
2: Certo?
7: Claro.
2: Ah, menos a jogar cartas, claro.
7: E
2: muito
7: todo
2: bem.
7: Todo mundo em Portugal.
2: Muito sabe? Bem.
7: Estou um grande batuteiro a jogar cartas.
2: Obrigada, portanto, continua aqui a animação. Neste ponto, eu queria tentar só ir ali a outro ponto, onde nós também já tivemos a oportunidade de ver aqui pessoas que vieram de propósito. Algumas delas, como eu dizia, já foram embora também para aproveitarem a viagem. Algumas delas aproveitam ainda para ficar, uma vez que, como fomos dizendo também ao longo do dia, haverá uma chuva de estrelas mais logo à noite. Muita gente que aproveita para ficar por cá e aproveitar este ponto privilegiado para ver aquilo que o céu ainda nos reserva esta noite.
9: São muitas as surpresas que podemos ainda ver no céu durante a noite de hoje com essa chuva de meteoros, vulgarmente conhecida como chuva de estrelas. É o ponto alto das Perseidas, que coincide precisamente com esta noite depois do eclipse. Ora, a Rita Lino, junto destas crianças, recolhia aqui vários adjetivos, várias palavras para descrever o momento que viveram, esse eclipse total.

0: incrível, bizarro. Diogo Carreira em Burgos, entusiasmo parece-me que é a palavra certa.
1: Então, apanharam-nos aqui desprevenidos, professor Carlos Filhais.
2: Sim.
1: Foi um momento extraordinário.
2: Foi uma emoção, é um momento em que nós nos sentimos pequenos, porque é um fenómeno natural sobre o qual não temos qualquer controle, mas ao mesmo tempo nos sentimos grandes, porque conseguimos prever, os cientistas preveem isto, e é bom acreditar na ciência. A ciência consegue fazer previsões com uma exatidão absoluta.
1: Nós há pouco estávamos a falar que é fácil para há 400 anos que não havia o conhecimento que há hoje, nem tão pouco, alguém olhar para este fenómeno e achar que era o fim do mundo e essas teorias.
2: Sim, houve até a história de uma batalha a 6 séculos antes de Cristo, com um eclipse a meio, e na atual Turquia, e as duas partes, quando viram a meio da batalha o eclipse, assustaram-se tanto. Pensavam que eram os deuses que não queriam que eles batalhassem, que terminou logo ali a guerra. Portanto, já foi no passado um sinal de paz. E foi, noutras alturas, interpretado de várias maneiras. Hoje sabemos que é um fenómeno natural e conseguimos prever com esta precisão toda. E é, portanto, um dos exemplos do poder da previsão da ciência. Mas
1: estes momentos não são importantes para desmentir os negacionistas, porque existe ainda...
2: Com certeza, há astrólogos que dizem coisas e estão associados a mitos e etc. E façam isto, não façam isto durante o eclipse, façam o que quiserem, nós fizemos aqui um momento de alegria, mas uma coisa é certa, as coisas acontecem conforme estavam previstas.
1: Foi. E até com a questão de não ter havido nuvens, mas também é muito curioso, sobre os animais, que falámos sobre os animais há pouco, estava ali um animal de companhia, um cão. E eu fui-lhes perguntar se sentiram diferença no comportamento do cão. O que me responderam foi que sim, tem um comportamento diferente. Agora eu quero jantar e quero pequeno almoço.
2: Os animais estão ajustados ao sol, tal como de certo modo nós temos, mas nós somos mais flexíveis.
1: Por vezes aquela parte de estar inquieta que se pensam para dormir.
2: Somos inteligentes. Nós conseguimos, e neste caso sabemos porque é que o sol desapareceu, mas eles não, de repente ficam perdidos.
1: Ficam perdidos e ficam mais cedo ou têm que ir dormir.
2: E portanto, professor, para eles é uma confusão.
1: Vou sugerir que...
2: Estamos quase no pôr do sol, temos ainda o eclipse, agora está cada vez mais luz, mas vai-se pôr o sol e temos este tom avermelhado do pôr do sol.
1: E vou sugerir que recordemos o nosso momento de há pouco, em que o entusiasmo de facto foi muito... quando aqui, em Burgos, aconteceu uma coisa extraordinária. Durante 1 minuto e 44 ficou noite e a imagem que tenho na cabeça e que o professor partilha é o sol atrás e a lua à frente. Devo-vos dizer que foi extraordinário. Vamos recordar isso.
2: É uma coisa única. Olha, anel! À volta!
3: A ver é um...
2: É cruz solar! A cruz solar à volta do sol, é tirar agora fotografias.
3: De facto, é impressionante. Vê-se um anel completo.
2: Agora podemos olhar diretamente.
3: O anel, eu estou...
2: É de noite aqui.
3: Tirar uma fotografia. É completamente...
2: Nós viemos a Burgos, é de noite em Burgos. É uma coisa única, não vai voltar a ver de alguém, não sei que vá ao Egito ou a Marrocos no próximo.
3: Ouça, qualquer pessoa que não perceba que isto era expectável nunca teria pensado que isto era natural.
2: Os óculos agora não se vê nada, mas nós podemos olhar. Agora podemos olhar sem óculos. Nós aqui podemos agora olhar melhor. E vai só durar 1 minuto e 40.
3: 44 segundos.
2: Neste momento já passaram alguns segundos, vai ser menos de um minuto.
3: Professor, esta imagem acredito que para si seja extremamente entusiasmante.
2: É emoção.
3: Vamos ligar a luz, como podem perceber.
2: Esperamos.
3: Esta é a luz verdadeira. Se estivéssemos a fazer uma reportagem, tínhamos que ter esta luz. Se apagarmos, torna-se completamente de noite. Nós vamos fazer...
2: É de noite aqui.
3: Completamente de noite. E a imagem que temos lá ao fundo é como se fosse...
2: Diogo,
3: é impressionante.
2: Diogo, nunca viu isto, foi não?
3: Olha, disse-me para dar um abraço, tem cá um abraço.
2: Um abraço do eclipse. Vou lhe dar um beijinho.
3: Que para as pessoas se agarrarem, se abraçarem.
2: Porque é uma coisa única. Um espetáculo.
3: É um espetáculo.
2: Onde é que está o Júlio?
3: Com hora marcada, era um espetáculo com hora marcada, não é?
2: Com os óculos não se vê nada. Com os óculos a luz está a ser bloqueada. Acabou! É 1 minuto e 40, acabou! Agora voltar a pôr os óculos.
3: Os óculos, eu acho que isto merece uma salva de palmas, não é?
2: Palmas para o eclipse!
3: É impressionante, professor, impressionante.
1: Foi, de facto, um momento único e há pouco estávamos até a falar sobre isso. A vida é assim e aqui na CMT.

0: Nós temos o prazer de lhe levar as coisas boas e, obviamente, quando não são boas também as levamos. Mas este é um momento bom.
1: Esta foi uma coisa boa.
0: É boa, não é?
1: Foi o único eclipse total da minha vida. E Diogo, o seu também?
0: Sim, certamente.
1: Então partilhamos isso.
0: Para o ano.
1: Tivemos o nosso primeiro
0: eclipse. Vou agora puxar a Ana. Ana é a sua esposa, a sua mulher. A Ana acompanhou este momento. Diga-nos o que é que achou, como é que foi?
2: Eu senti um arrepio, eu fiquei arrepiado, eu achei isto uma coisa extraordinária. É indescritível mesmo.
0: Nunca tinha visto nenhum total.
1: Viemos por propósito de muitos quilómetros para ver aqui porque é total, faz toda a diferença.
0: Em Portugal haverá só um daqui a mais de 100 anos. Para o ano haverá um que vai ser possível ver total no sul de Espanha, mas também no Egito. No Egito vão ser 6 minutos.
3: O Diogo Carreira com a reportagem em direto a partir de Burgos, onde há instantes viveu esse momento de eclipse total. Foi 1 minuto e 44 segundos. O eclipse ainda está a decorrer. Eu vou usar os meus óculos para perceber em que ponto é que estamos nestes vários contactos da Lua com o disco solar. Eu há pouco fazia aquela analogia como se fosse uma maçã a ser mordida, que a dentada estava no lado direito, agora está no lado esquerdo. É a Lua que já está a sair deste eixo perfeito entre a Terra e o Sol. A Lua esteve lá no meio durante alguns segundos, agora já se está a afastar. Não a vamos ver porque está Lua nova. Ainda assim, foram muitos os portugueses que quiseram assistir a este momento. David Monteiro acompanhou tudo em Vila Nova de Gaia. David, que reações é que consegues obter de quem esteve, de quem viu, de quem viveu este momento único?
4: Muita emoção para quem assistiu a este momento, as centenas de pessoas que aqui estiveram, algumas desde o início da tarde, para não perderem pitada de todo este fenómeno. É o caso deste grupo de amigos que veio até aqui ao Jardim do Morro, depois de ter visto este fenómeno. Palavras é que lhe vêm a ele?
5: Eu acho que foi um momento incrível, sabe? A gente veio aqui, fiz novas amizades hoje, conheci dois meus amigos aqui, foi incrível ver o eclipse aqui no Jardim do Morro, e é um lugar preferido também que eu gosto.
4: Está de visita ao Porto, essa visita ganha ainda mais significado com este momento?
5: Claro, ficou mais incrível ainda, porque o Porto já é incrível, é uma cidade maravilhosa, e hoje eu tive certeza mais ainda depois desse eclipse.
4: Eu vou aqui também falar consigo, o que é que achou deste momento?
6: Eu achei um momento muito maravilhoso, eu estava expectante para poder estar aqui e poder presenciar esse fenômeno único que vamos voltar a ver daqui a 100 anos. Então é uma oportunidade muito grande que nós não podemos desperdiçar. Então estava maravilhada em poder estar aqui neste momento e poder contemplar esta vista maravilhosa aqui no Porto.
4: Com o Rio Douro e as cidades do Porto e Gaia como pano de fundo, dificilmente se vai esquecer deste momento.
6: Jamais vou esquecer esse momento. É um momento único que ficou registrado e claramente que vai estar sempre na minha memória. Então estou muito feliz de poder estar aqui e poder contemplar esta vista maravilhosa.
4: Obrigado, vou falar também consigo. Dizia-me há pouco que o Jardim do Morro já é um local especial. Sim. E não fazia sentido hoje assistir a este momento noutro local.
7: Esse local realmente é de encontro e reencontros. E toda vez que eu venho aqui, encontro pessoas maravilhosas, amizades. E hoje foi uma explosão. Esse fenômeno do eclipse deixou o Jardim do Morro, Portugal, junto com vocês, com o canal de TV, a melhor, de estar junto e marcar as nossas vidas aqui no Jardim do Morro.
4: Conseguiram tirar algumas fotografias?
7: Fotos, tudo, foi fotos, foi vídeo. Eu também fui filmado, o pessoal mandando direto na TV de vocês. Então, é um momento que não tem como esquecer. Maravilhoso. E agradecer a todos vocês, fazer parte das nossas vidas aqui. Porque sem vocês aqui, não ia acontecer nada. Então, está acontecendo tudo com a participação de vocês. Tá bom?
4: Obrigado pelo carinho e pela disponibilidade em aguardarem aqui um pouco também para falar connosco. Resto de bom dia e aproveitem o resto deste eclipse. É um exemplo das muitas pessoas que aqui se deslocaram ao Jardim do Morro para assistirem a este fenómeno raro que está já a caminhar para o final. Depois do ponto máximo, muitas das pessoas

0: acabaram por ir saindo, mas muitas delas permanecem ainda aqui no local. Muitas trouxeram bebida, outros até comida para ficarem até ao fim deste eclipse solar.
1: Foi também um momento de reunião entre amigos e família, pelo menos foi o que temos sentido ao longo desta emissão especial em vários pontos do país, aqui na CMTV. Consigo, em direto desde a primeira hora, vivemos este momento único juntos com as nossas equipas que nos mostram e que levam até ao telespectador a emoção dos portugueses. O Paulo Jorge Duarte acompanhou tudo em Espanha. Paulo, também com descrições como as que temos recolhido depois desse momento mais alto, incrível, fantástico, o que é que te têm dito?
2: Angela, eu sei que o eclipse não era Espanha, é Espinho, assim é que é. António Maia, o astrónomo do Centro Multimeios de Espinho, um observatório que foi montado aqui, ainda está a decorrer, quase 300 pessoas passaram por aqui, foi um sucesso.
3: Sim, foi, tivemos aqui algumas nuvens, isso era, não era nada que não fosse, mas correu bastante bem, tivemos aqui vários instrumentos, as pessoas revezaram-se, foram civis, tivemos aqui óculos para as pessoas verem, e foi espetacular, a parte do máximo, condições de luz completamente... pessoas a ficarem surpreendidas, as diferenças da temperatura, constatou-se, viu-se aqui também alguns pássaros a ficarem um bocadinho baralhados, portanto, eu acho que correspondeu às expectativas.
2: Eu ouvi aplausos.
3: Sim.
2: Não eu, mas ouvir os aplausos.
3: Não, mas é verdade. Há aqui uma coisa que se chama humildade cósmica, que vários cientistas mencionam e que é bem verdade. Somos pequenininhos, estamos num planeta que anda à volta daquela estrela, 1 milhão de vezes maior que nós, e temos esta possibilidade espetacular de assistir a esta dança destes corpos que andam à volta desta estrela. As pessoas bateram aplausos de forma completamente espontânea e foi um momento mágico.
2: Ainda há pessoas que aguardam na fila, explique-nos porquê.
3: O eclipse vai até às 20h25, mais ou menos, será quando a Lua sairá totalmente ali da frente do nosso Sol. Há aqui uma neblina e uma camada de nuvens, mas isso vai acontecer mais ou menos ao pôr do Sol, portanto, há ali uma parte mais abaixo dessa zona mais nevoada, que ainda está ligeiramente limpa. O eclipse é até às 20h25 e até às 20h25 cá estaremos a ver o que irá acontecer.
2: Ainda vale a pena esperar. Muito obrigado.
3: Muito obrigado. Obrigado.
2: António Maia, astrónomo do Centro Multimeios de Espinho, foi como foi referido, ouviram-se aplausos quando a Lua tapou completamente o Sol. Um momento único, não é irrepetível, mas só daqui a mais de uma centena de anos é que voltará a repetir-se. Por isso, em Espinho, dezenas e dezenas de pessoas aguardaram pacientemente na fila para aguardar a sua vez para, através de um telescópio devidamente seguro e em segurança, observar este fenómeno, portanto, que ainda está de resto a decorrer, mas a verdade é que é uma iniciativa do Centro Multimeios de Espinho que resulta num sucesso.
1: O Paulo Jorge Duarte com a reportagem em direto de Espinho. Vamos a Lisboa com o Nuno Adeus na Zona da Graça. Nuno, muitos portugueses, muitos estrangeiros, todos de olhos postos no céu. O que é que te contam?
4: Sara Carrilho, muito boa tarde. De facto, havia aqui à volta de 500 pessoas para assistir a este fenómeno raro, contemplado aqui por tantos e tantos portugueses, turistas, mas agora já há menos pessoas a assistir porque já está na reta final deste eclipse solar. Dona Piedade, espectadora assídua da CMTV, pergunto-lhe... Pergunto-lhe, assistiu este eclipse?
5: Sim,
4: no Terreiro do Paço?
5: No Terreiro do Paço.
4: Então porquê é que assistiu no Terreiro do Paço e não veio para aqui?
5: Porque também tinha aqui mais familiares e viemos nos encontrar aqui para acabar de ver aqui.
4: É interessante, porque a Dona Piedade é do norte do país, de Montalegre, vive em Lisboa há coisa de 40 anos, Arcos de Valdevez, exatamente. Portanto, teria uma vista melhor lá em cima.
5: Sim, havia uma vista melhor lá em cima, mas as férias ainda não se proporcionaram, senão estava lá em cima a ver, sim. Dona Piedade... Mas tenho lá familiares que devem estar a ver lá.
4: Fala com ele.
5: Sim, falei com eles.
4: E o que é que eles lhe disseram?
5: Que iam ver, que iam ver. É? Que iam ver, que nunca viram, mas que iam ver.

0: Isto é mesmo raro. Muito obrigado, Dona Piedade. Uma boa tarde para si.
1: Obrigada.
0: Muito obrigado. Vou falar com mais portugueses que assistiram a este fenómeno raro. Ricardo, falei tantas e tantas vezes contigo hoje, já perdi quase a conta. É importante também perceber aqui só uma coisa. Foi também graças à tua lente, tu és um fotógrafo amador, que muita gente também ficou ao pé de ti para contemplar este fenómeno.
2: Exato, cheguei aqui, já fiz aqui uns amigos por causa da câmara, por causa da visão que isto
0: está. E tu viste tudo, não foi, Ricardo? E tu conseguiste ver tudo, não foi? O eclipse.
2: Sim.
0: Muito bem. Muito obrigado. De facto, tantos e tantos portugueses e não só, pessoas de todos os cantos do fenómeno raro, o eclipse solar aqui num dos pontos de Lisboa, o Mirador Nossa Senhora do Monte.
3: Estamos nesta altura a viver os últimos momentos deste eclipse, já na fase parcial. Daqui a poucos minutos a Lua vai sair na íntegra da coroa solar. Nesta altura ainda há ali uma dentadinha de sol que falta compor, porque a Lua ainda está nessa zona, mas está a afastar. São poucos minutos nesta experiência que acompanhamos aqui na CMTV desde o primeiro momento. Vamos até ao Porto com o Fernando Coelho. Fernando, muita gente de olhos postos no céu, sempre com os óculos de proteção. Estas indicações de segurança foram seguidas, percebeste isso? As pessoas usaram de facto a proteção para conseguir acompanhar o eclipse?
4: Só tivemos um, mas conseguimos
0: partilhar
4: os óculos.
0: Foram seguidas e houve muita gente até que nos pediu os óculos emprestados para poder olhar concretamente e ver esse eclipse. Muita emoção, um momento muito mágico para as pessoas que sentiram de facto esse momento. Eu vou aqui falar com uma família que aproveitou também para ver aqui em conjunto este eclipse e perguntar-vos o que é que sentiram.
5: Foi uma experiência única, não é? Há 112 anos, 114 ou 112 anos que não vi, portanto foi bom, foi agradável, foi giro e pronto, fica para sempre.
0: E cumpriu com as vossas expectativas?
6: Cumpriu, sim senhor. Tem que se tirar partido das situações, não acha? Das situações da vida, para nos divertirmos um bocado em família e... O resto da família está ali.
5: Não estamos a 100%, mas...
0: Mas 98 já é bem bom.
5: 98 foi agradável. Foi muito giro.
0: Portanto, foi de encontro às expectativas que tinha criado.
6: Foi. Todos bem protegidos, com óculos. Foi sim, senhor.
7: Uns óculos para a família inteira, porque não conseguimos arranjar óculos.
0: Estavam todos a partilhar óculos?
5: Um óculos.
6: Só uns óculos e o resto da família já foi.
7: Chegou para toda a gente. Estavam aqui muitos. E só uns óculos, porque não conseguimos arranjar óculos.
0: Mas uma verdadeira corrida aos óculos, mas vocês não tiveram muito sucesso.
5: Não. Não. Felizmente a nossa...
7: Chegou perfeitamente.
6: O meu sobrinho arranjou os óculos e chegou para partilhar até com uma pessoa que não conhecíamos.
7: Até com uma senhora, exatamente, com uma senhora que aqui estava que não tinha óculos, e a minha cunhada emprestou-lhe e ela também viu.
6: Exatamente.
0: E portanto vocês saem todos daqui satisfeitos?
5: Muito bem.
7: Todos satisfeitos. Foi ótimo.
0: Muito obrigado. Eu também muito satisfeito, sem dúvida alguma. Também gostei muito. Usei os óculos, sim senhora. Muito obrigado. Aqui, como podem ver, muita diversão. As pessoas ficaram contentes. Aqui neste caso desta família, até tiveram todos de partilhar os óculos, Ângela. Como podes ver aqui, muita segurança também, importantíssimo neste tipo de situações. E estas pessoas a aproveitarem ao máximo esta experiência, sem dúvida, muito mágica.
3: E a partilha faz também parte desta experiência que foi vivida por muitos em família, com amigos. A Joana Ricardo Silva está na zona de Alcântara, em Lisboa. Joana, e também alguns grupos que se juntaram para ver a Lua tapar o sol.
8: Boa tarde, Ângela. Precisamente, exemplo disso é aqui este grupo que trouxe comida para ver este eclipse. E peço imensa desculpa estar aqui a incomodar-te, mas trouxeram comida para ver este eclipse. Superou expectativas?
9: Sim, superou expectativas. Foi ótimo.
8: Há pessoas que pensavam que ia ficar de noite, no entanto, aqui o sol nunca foi embora. Estavam à espera de mais.
9: Um pouco. A gente achou que ia ficar à noite, não ficou tão escuro, mas foi interessante. Foi uma experiência única.
8: Foram os óculos?
9: Sim, conseguimos. Foi difícil, mas conseguimos.
8: Ou foram partilhando? Conseguiram todos ou foram partilhando entre vocês?
9: Com algumas pessoas a gente...

0: partilhou, mas a maioria a gente conseguiu.
1: E por isso mesmo, muito obrigada, é que trouxeram aqui um lenchezinho para estarem a ver este eclipse. E faço-te a mesma pergunta, superou as expectativas este eclipse?
2: Sim, foi lindo, foi muito legal, é um fenômeno de uma vez numa vida, não é? Então foi incrível estar aqui, foi lindo, a vibe está super gostosa, então valeu super a pena.
1: Aqui também com direito a música ao vivo, torna a situação ainda mais especial.
2: Sim, está muito legal, está todo mundo curtindo bastante, tem bastante turista, bastante gente que mora aqui, a música está muito boa, então estamos aproveitando bastante.
1: E é impressionante também como se juntaram muitos turistas precisamente para ver este eclipse.
2: Sim, no caminho nós já estávamos percebendo que tinha muita gente vindo para cá, não é? Então vários miradouros, vários pontos da cidade estavam bastante cheios, eu acho que foi uma procura geral em Lisboa e eu acho que temos bastante sorte de estar numa cidade que proporciona vistas tão bonitas para a gente, não é?
1: E vocês vieram aqui cheios de comida, expliquem lá o que é que trouxeram para este eclipse.
2: Sim, combinamos que cada um ia trazer um pouco, trouxemos bebidas, trouxemos coisas para beliscar, nossa amiga foi quem preparou a maior parte das coisas. Preparou bebida também.
1: Foi a amiga que fez este eclipse acontecer para vocês.
2: Ela foi a que deu a ideia principal. Depois eu comprei os óculos, eu comprei alguns, outros conseguiram alguns óculos também, porque foi bastante difícil conseguir os óculos, não é?
1: E compraram com antecedência?
2: Não, comprei há 2 dias na internet e tive sorte de que chegou hoje ao meio-dia na minha casa. Então foi mesmo bastante.
1: Foste a salvação do grupo.
2: Sim, sim. Também foi muita sorte conseguir um espaço, porque nós chegamos, estava cheio, e aos pouquinhos fomos colocando as toalhas no chão, as comidas, e fomos dominando um pouco o espaço e conseguimos ter uma vista bem.
1: Muito obrigada, e por isso é que também este grupo se vai manter aqui neste local. E vou falar aqui com esta menina também, e pergunto-lhe, nunca viu nada assim, como é óbvio, não vamos voltar a ver, mas de facto surpreendeu.
3: Com certeza, foi um evento maravilhoso, mas estar perto de quem a gente gosta é mais importante ainda nessas horas.
1: Vocês reuniram-se todos aqui entre amigos para ver este fenómeno tão raro?
3: Sim, com certeza. Foi a nossa opção de ficar num lugar aberto e cercado com boas comidas, boas bebidas, boas conversas. Não tem nada melhor.
1: Muito obrigada, Ângela. Como ouviste, um grupo que decidiu vir junto para ver este eclipse. Aqui algumas pessoas estavam muito expectantes, outros pensavam que as expectativas iam ser muito mais elevadas, mas no fundo todas as pessoas ficaram satisfeitas com este eclipse.
4: Ricardo Silva com a reportagem em direto, a reação de quem viu o eclipse esta tarde. Uma dessas pessoas foi o Presidente da República, António José Seguro, colocou uma imagem nas redes sociais, onde aparece com os óculos de proteção nos jardins do Palácio de Belém, também ele a assistir a este momento em que a lua tapou o sol e em que o dia se tornou noite, ou pelo menos quase noite, em alguns pontos do país. O Francisco Manuel esteve no Parque Natural de Montezinho, onde aí foi mesmo noite cerrada, Francisco, eclipse total, 26 segundos a não esquecer.
5: Acabei por não perceber a tua pergunta, mas penso que percebi o essencial, foi o eclipse total, o momento verdadeiramente único.
6: Sem dúvida, foi fenomenal, foi uma coisa extraordinariamente brutal, sem nunca visto mesmo.
5: Qual foi a emoção?
6: Não há palavras para descrever, foi mesmo... Foi entusiasmante, foi deslumbrante, foi... Não há palavras mesmo, completamente, não é?
5: Verdadeiramente incrível.
6: Sem dúvida, sem
5: estava,
6: dúvida.
5: Estava à espera de um espetáculo, chamei-me-lhe assim, destes?
6: Ou... Não estava à espera, não estava a contar que ficasse os 100%. Na altura fiquei um bocadinho triste, mas depois quando vi os 100% e tirei os óculos e vi tudo escuro, foi... Não há palavras mesmo.
5: E de repente o sol começa
6: sim,
5: a nascer.
6: Sim, sim, em menos de 8 segundos começou novamente a aclarecer o dia.
5: Portanto, uma memória que não vai esquecer até ao fim
6: nunca,
5: da sua vida.
6: Nunca, nunca. Enquanto pessoa, enquanto me lembrar disto, não hei de me esquecer.
5: Muito obrigado. Obrigado. Vou tentar também aqui falar com outras pessoas. Eu peço desculpa estar a interromper a vossa conversa, mas se calhar vou começar com esse um momento incrível.

0: É um momento único, e sobretudo é um momento único podê-lo fazer aqui no meio do Parque de Montezinho, que também é um lugar único em Portugal que as pessoas, graças ao Eclipse, vieram descobrir. Portanto, estas aldeias, Guatramil, Rio do Honor, Vares, é um património que nós temos, que graças ao Eclipse as pessoas vieram descobrir e esperemos que regressem.
1: E esperemos sim. Viveu-se isto, o Ruben vai ter que dar aqui a volta para eu falar com esta senhora, que estão-me a dizer para eu falar com ela.
2: Muito bem.
1: Conte-me tudo.
2: Ai, isto tem sido uma emoção. Viemos de propósito de Lisboa desde ontem, fizemos uma paragem em Viseu, viemos para aqui, para a aldeia de Vares, que é uma aldeia muito bonita, tomámos banho do rio Igrejas e depois preparámos-nos para este momento. Trouxe o meu neto comigo, de 11 anos, para ele vai ser uma memória para o resto da sua vida e que vai passar também aos seus. Estes são os momentos que fazem com que nós sintamos que a natureza de facto nos faz bem. E por isso procurar estar junto à natureza e observar o eclipse é poesia. E foi poesia que nós viemos aqui fazer.
1: E eu não diria melhor, foi fantástico. Portanto, uma emoção muito grande e principalmente quando fica noite total.
2: É verdade, é verdade. Não sei se lembra daquele filme da Dama Falcão, que era muito bonito. Havia um feitiço. Ela e ele, o seu cavaleiro, desencontravam-se porque ele era lobo e ela era um falcão durante o dia. Pois esse é um filme da minha geração e realmente quando tudo ficou escuro, eu pensei que isto é um momento misterioso e um momento mágico que nós vamos recordar para o resto da vida. Muito bonito, muito bonito. E estar aqui em Montezinho é uma coisa absolutamente extraordinária. Logo vamos ver as estrelas.
1: Muito obrigado. Obrigada. Portanto, um momento poético, maravilhoso, absolutamente emotivo, único, aquele que se viveu aqui em, na Serra de Montezinho, em Guadermil, no Parque de Montezinho, e que não deixou ninguém indiferente. Memórias que vão perdurar por toda a vida.
3: Francisco Manuel com a reportagem no concelho de Bragança, nesta zona do Parque Natural de Montezinho. E aqui no aeródromo de Bragança, ainda há instantes, ouvíamos aplausos. E porquê? Porque o sol já se pôs. Já não vemos o sol no momento em que o sol desapareceu na linha do horizonte, na serra que aqui tenho à minha direita. Ainda levava uma dentadinha de lua, por assim dizer. Mas, pelo menos no nosso campo de visão, o eclipse está terminado. Vamos com ligação em direto à Serra da Estrela com o Alexandre Salgueiro. Alexandre, aí o eclipse ainda está a acontecer? Ainda consegues ver o sol?
4: Pois, Angela, aqui somos uns privilegiados porque ainda temos sol, ainda devemos ter sol durante mais alguns minutos, mas o eclipse já está a acabar, já só se vê uma dentadinha, passa a expressão, da lua no sol, mas a verdade é que ainda temos sol, estamos a 1990 metros de altitude, um pouco mais até, e o Nelson Duarte está-nos a mostrar aqui as centenas de pessoas que ainda se encontram na Serra da Estrela, porque algumas, para além do eclipse, vão ficar para a noite, para a madrugada, para assistir à chuva de estrelas que está prevista, as Perseidas, que deverão ocorrer entre as 2, 3 da manhã. Não, já falamos com alguns visitantes que vão precisamente ver essa chuva de estrelas, mas a maior parte veio sobretudo para o eclipse, como imagino esta família. Não sei se posso falar com vocês, vá lá, muito boa tarde.
5: Vem dos Açores.
4: Ah, agora estão a chutar de uns para os outros. Já contigo estás mais perto. Olha, já acabou o eclipse, à partida, já só um bocadinho de eclipse. O sol já se está a pôr, mas foi uma boa experiência.
5: Sim, gostei muito.
4: Vieram de onde? Vieste dos Açores?
5: Ilha das Flores, dos Açores.
4: De propósito para ver o eclipse ou estão de férias?
5: Não, estamos de férias e aproveitamos para vir à Serra da Estrela e ver o eclipse. E gostamos muito.
4: Foi uma boa experiência?
5: Sim.
4: Pronto, agora vou falar ali com aquela... É a tua mãe, suponho. Tia, como é que foi a experiência aqui na Serra da Estrela?
6: Muito giro, muito giro. Foi a primeira vez.
4: O Nelson para se afastar?
6: Foi muito giro, muito giro.
4: Ficámos não com escuridão total, ainda com um bocadinho de luz, mas ainda assim uma boa experiência.
2: Uma boa experiência, sim, sim, sim.
4: Daquelas que só acontecem de 100 em 100 anos, não é?
2: Pois, para o próximo já não estou cá.
4: Já não estaremos cá, não é? A não ser que a medicina evolua muito.
2: Só sou tu.
4: Vamos esperar. Agora, também já aqui, este senhor, já começam aqui nesta esplanada, e nós estamos na esplanada mais alta do país, quer continental, quer insular, mas valeu a pena a viagem até aqui a este ponto para assistir a este espetáculo?
6: Sim, sim, valeu. Nunca tinha vindo à Serra da Estrela e aproveitei hoje para...
4: Nem com neve?
6: Nem com neve. Sou imigrante em França e aproveitámos hoje este dia para vir cá.
4: Valeu a pena?
6: Sim, claro.
4: Muito obrigado, olha, umas boas férias para si, para toda a família, e a maior parte das pessoas com quem fomos falando, e já começam muitas a desmobilizar. Eu ainda vejo ali o presidente da Câmara da Covilhã, que ainda ficou também, que veio ele próprio assistir a este espetáculo no ponto mais alto da Serra da Estrela. Vou tentar só obter aqui um depoimento mais, já falamos com ele há pouco, mas presidente, Sr. Presidente Hélio Fazendeiro, foi um espetáculo bonito aqui na sua terra, posso dizer assim. Só que chega um bocadinho aqui mais para o sol.
7: Sem dúvida, um espetáculo extraordinário, o Eclipse, no ponto mais alto de Portugal continental. Mas o espetáculo não terminou, porque vamos ter agora o melhor pôr do sol do país e depois vamos ter uma chuva de estrelas. A Serra da Estrela tem estas maravilhas e convido a todos a virem...
4: Ou seja, não é só neve, a Serra da Estrela não é só neve, não é?
7: É tudo para lá da neve. Naturalmente, é o único ponto em Portugal continental que habitualmente neva no inverno e somos muito conhecidos e reconhecidos por isso, mas a Serra da Estrela é bonita todo o ano e, como podemos ver, tivemos milhares de pessoas a assistir ao Eclipse, quiseram vir ao ponto mais alto de Portugal continental ver este espetáculo, e agora temos o pôr do sol, que é fantástico, todos os dias.
4: E depois das perseidas.
7: E depois das perseidas, exatamente.
4: Muito obrigado, Eli Fazendeiro, Presidente da Câmara da Covilhã. Também ele não resistiu a vir até ao ponto mais alto para assistir a este fenómeno raro, que não se vai repetir, pelo menos aqui na região, nos próximos 130 anos, sensivelmente. Mas para hoje a festa ainda não acabou, Daniela. Ainda temos uma chuva de perseidas por volta das 2, 3 da manhã, uma chuva de estrelas, e há muitos visitantes que vão ficar cá para assistir a este espetáculo.
3: E como estamos numa noite de lua nova, estão também reunidas as condições para ver essa chuva de meteoros, essa chuva de estrelas nas melhores condições. Outro ponto onde certamente a chuva de estrelas também se vê com muita qualidade é o Castelo de Montalegre, onde está o Secundino Cunha. Secundino, há quem fique do Eclipse para a chuva de estrelas?
8: Até já! Eu penso que sim, mas entretanto terão ido todos jantar, porque logo a seguir ao Eclipse, eclipsaram-se, e portanto este anfiteatro que estava repleto de povo ficou completamente vazio, como pode ver-se, mas foi boa a observação do Eclipse a partir aqui deste local. Estamos a 1000 metros de altitude, o Eclipse aqui foi de 99.74, portanto essa cobertura do Sol por parte da Lua, portanto quase total, e portanto foi observado com muito entusiasmo pelas pessoas que aqui se encontram. Houve também esse dado do lançamento de um balão para a estratosfera, que subiu a 30 km de altitude. Foi um lançamento promovido pelo Instituto Superior Técnico e também pela Universidade do Minho, e entre outras instituições ligadas à ciência. Depois teremos certamente acesso a essas imagens, ou seja, do eclipse visto a partir da estratosfera, ou seja, do outro lado, uma visão ou uma vista completamente diversa daquela que tivemos aqui a partir da Terra. Pelo que nos explicaram os cientistas que fizeram esse lançamento, a observação a 30 km de altitude é de praticamente toda a Península Ibérica, e o que vão tentar observar é, digamos que, uma sombra na Terra, portanto uma sombra causada pelo eclipse, ou seja, por esse encobrimento do Sol. Tentaremos então obter depois, mais tarde, essas imagens para tentar perceber como é que foi o eclipse visto a partir da estratosfera.
3: O O Secundino Cunha com a reportagem em direto no castelo de Montalegre, onde também se olhou para este eclipse, tal como no Jardim do Morro, em Vila Nova de Gaia, onde está o David Monteiro e onde ainda continua muita gente. David, houve também quem tivesse aproveitado este final de fenómeno para ir jantar.
9: Então posso comer aqui?
10: Exatamente, muitos trouxeram essa comida para ficarem aqui neste local a confraternizar. Estava aqui a tentar ver se podia falar com alguém, mas maioritariamente as pessoas que nos rodeiam são turistas, estrangeiros que vieram até este local para assistirem a este momento. Vão agora aproveitando para tirarem umas fotografias ao pôr do sol com o Rio Douro e as cidades de Vila Nova de Gaia e do Porto como pano de fundo, à medida que o sol vai desaparecendo no horizonte. Durante a tarde formou-se uma pequena neblina junto à costa. O que é certo é que não foi suficiente para impedir que centenas, eu diria até milhares de pessoas se concentrassem neste local para assistirem ao eclipse solar, um momento que dificilmente vão repetir no resto das suas vidas. Essas pessoas que aproveitaram não só para confraternizar, mas também para registarem esses momentos com algumas fotografias, naturalmente com esses cuidados, algumas delas com óculos que foram partilhando com algumas pessoas que não tinham e que não conseguiram adquirir em momento único, foram partilhando isso com outras pessoas. Ouviram-se em duas ocasiões, no momento em que o eclipse estava praticamente total, dois momentos em que se ouviram palmas e depois desse instante algumas pessoas foram abandonando este local. Permanecem ainda aqui e muitas centenas delas que dificilmente vão esquecer este dia.
3: O David Monteiro com a reportagem a partir de Vila Nova de Gaia. A Joana Ricardo Silva está em Lisboa, foi a partir da capital que assistiu juntamente com muitos portugueses este eclipse, na ordem dos 95% na capital. Joana, o que é que te têm contado nestes momentos pós-eclipse?
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12: Angela, por aqui o que dizem é que é um obviamente, e por isso mesmo é que várias pessoas se juntaram neste miradouro para assistir a este fenómeno completamente raro, a este eclipse que a surpreendeu. E por isso vou tentar também falar aqui com esta menina e pergunto, não quero falar, mas falo aqui com este jovem, como é que foi ver este eclipse?
13: Ah, foi bom. Estava à espera de um bocado mais, mas foi fixe.
12: Estás de óculos, mas espero que não tenhas olhado para o eclipse com esses óculos.
13: Não, olha com os outros, foi com os outros.
12: Tava... Conseguiste arranjar os óculos?
13: Consegui, foi tranquilo.
12: Já agora pergunto-te se és daqui de Lisboa, se és...
13: Não, sou de Lamego, do Norte.
12: E vieste de propósito para ver o eclipse?
13: Não, eu vivo aqui.
12: Mas em Lamego via-se melhor o eclipse do que aqui?
13: Pois, eu vi fotos, via-se bem melhor.
12: Mas gostaste de ver, obviamente.
13: Gostei, é fixe.
12: E uniste-te aqui com os amigos?
13: Claro, é preciso socializar.
12: Muito obrigada, mais um jovem que assistiu a este eclipse. Falam a deste momento a que consideram e designam como único.
3: Joana Ricardo Silva com a reportagem em direto. Seguimos em direto com a Rita Lino, que está em Bragança, na zona que foi agraciada com o eclipse a 100%. Rita, foram 26 segundos em que pudeste tirar os óculos e olhar diretamente para o sol, que não estava lá, tapado pela lua na totalidade.
14: E foi incrível, Ângela, foi mesmo uma experiência arrebatadora e que até nos fez arrepiar. Vou tentar perguntar, acho que agora não se fala de outra coisa. Olá, boa noite, desculpem. Tiveram a oportunidade de assistir ao eclipse, suponho.
15: Ai, maravilha.
16: Sim.
14: Lindo, ai, espera aí. Lindo. Olha, eu vou ter que passar aqui às senhoras, porque ai, elas contam-me lá.
15: Maravilha, minha senhora, nunca te vi na minha vida.
14: Foi lindo.
15: Olha, vou-lhe dizer uma coisa. À minha idade, que tenho 74 anos, estou feliz em ver uma coisa que nunca mais vou ver. Aliás, diz que no dia 2 de agosto do ano próximo, esta rapariga cá está.
14: Ah, é?
15: Aqui não, em Espanha.
14: Vamos, nós também vamos. Pronto, e a senhora também gostou?
17: Eu adorei.
14: Vem de onde?
17: Eu? Do Porto.
14: Do Porto, gostaram muito?
17: Sim.
14: Vai só para acabar, também gostou?
17: Claro.
14: Foi incrível, não foi? Foi incrível.
16: Sim, e vimos Damaras.
14: Muito bem. Muito obrigada então aqui este grupo bem disposto, deste que foi um fenómeno incrível para todos.
3: A Rita Lino a recolher a opinião dos portugueses. Incrível, tem sido uma das palavras mais ditas neste momento depois do eclipse. Voltamos agora ao estúdio com o José Carlos.

0: Carlos Castro, essa que te troquei o nome há bocadinho, foram os efeitos aqui da brisa do eclipse, porque tu é que és o astro maior desta constelação que é a Centauro.
1: Mas eu tenho uma pergunta, espera aí, não te vais embora, porque eu tenho uma pergunta para te fazer. Tu referiste que as formigas te estavam a incomodar. Mudou depois de passar o eclipse? Foram

0: Marco Salles esteve em Bragança a acompanhar desde o princípio este fenómeno, um eclipse total. Marcelo Rebelo de Sousa está internado no Hospital de Faro. A seguir, saiba o que aconteceu ao antigo Presidente da República.
1: Acompanhamento simultâneo entre a CMTV e a Correio da Manhã Rádio para esta sua noite de quarta-feira. Grande Jornal, de José Carlos Castro, de regresso já a seguir.
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1: Assim, para já no início da sua noite de quarta-feira, na Correio da Manhã Rádio, eu sou o Artur Jorge, comigo vai estar o jornalista Bruno Correia. Vamos olhar para outras notícias que estão a marcar a atualidade informativa. Para já, de regresso a simultâneo com a CMTV e, de resto, vamos acompanhando aquele que é o grande jornal desta sua noite de 12 de agosto. José Carlos Castro.
0: Este é o momento mais impressionante do dia de hoje, eclipse total do Sol. Durante 29 segundos, a Lua travou a luz do Sol em Portugal, sobretudo na zona de Bragança. É um momento que fica para a história, só volta a acontecer em Portugal em mais de 100 anos, daqui a mais de 100 anos. Vamos reviver os momentos mais emocionantes do dia daqui a pouco.
1: Fica assim o encontro marcado com o José Carlos Castro, a menos de 25 minutos das 9. Venha daí ao longo desta noite na Correio da Manhã Rádio. Vamos continuar a olhar para outras notícias já a seguir.
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1: Temos agora a oportunidade de olhar para outras matérias que marcam a atualidade informativa. Notícias na Correio da Manhã Rádio. Jornalista Bruno Correia. Olá, Bruno. Boa noite.
7: Boa noite, Artur. E numa altura em que as atenções estão todas viradas para o eclipse solar, vamos a outras notícias que marcam a atualidade esta quarta-feira. Marcelo Rebelo de Sousa foi transportado hoje para o Hospital de Faro por precaução. Foi depois de uma indisposição num restaurante em Monte Gordo, mas o ex-presidente da República encontra-se bem, vai contudo ter de realizar exames. O acidente de 7 de julho com o autocarro da Carris Metropolitana em Igualva Cacém, que provocou duas mortes e 20 feridos, foi provocado por uma falha de natureza humana. Uma falha apontada ao motorista. A conclusão faz parte do relatório do operador. As inspeções realizadas não detectaram nenhuma avaria mecânica no sistema de travagem da viatura. O operador garante também que o autocarro tinha a inspeção em dia e cumpria o plano de manutenção. De referir que o caso continua a ser investigado pelo Ministério Público. Dois portugueses foram resgatados hoje com vida na costa da Croácia. Outros dois continuam desaparecidos. Na última madrugada, os quatro portugueses com idades a rondar os 30 anos foram dados como desaparecidos quando se encontravam num pequeno barco insuflável a remos. Terão sido surpreendidos por uma tempestade. No desporto, o espanhol Xabier Isaza venceu hoje a sexta etapa da volta Volta a Portugal em Bicicleta, que ligou Santa Maria da Feira ao Peso da Régua. Alexis Guerra foi 16º na etapa, mas continua na liderança da classificação geral. O francês perdeu, no entanto, alguns segundos para o mais direto perseguidor, o russo Artem Nish, seu colega de equipa e vencedor das duas últimas edições da Volta. Nish está agora a 49 segundos do gaulês Tiago Antunes, é terceiro a 1 minuto e 28 segundos do líder.

0: Na quinta-feira, a sétima etapa arranca em Vieira do Minho e termina nas Termas do Gerês, num total de 153 quilómetros. A fechar, já são conhecidos os árbitros para os jogos da segunda jornada da Primeira Liga. O Conselho de Arbitragem da Federação Portuguesa de Futebol publicou esta quarta-feira a lista de nomeações. David Silva vai ser o árbitro do Sporting Vitória Sport Clube na sexta-feira. Miguel Fonseca vai estar no Rio Ave Futebol Clube do Porto no sábado e na segunda-feira João Pinheiro vai arbitrar o Casa Pia Benfica.
1: Assim, a informação na Correio da Manhã Rádio, uma edição do jornalista Bruno Correia, agora com cerca de 21 minutos para as 9 desta noite de quarta. Estão 25 graus em Lisboa, 23 graus no Porto. Regressa o Grande Jornal com o José Carlos Castro daqui a pouco. Há muito para si na Correio da Manhã Rádio.
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0: boa música também faz parte do menu da Correio da Manhã Rádio. Aproveitando um dia bem especial, este de 12 de agosto. Agora neste início de noite de quarta-feira, o regresso a simultâneo com a CMTV, grande jornal da noite, edição José Carlos Castro, reportagem.
1: De alguém do hospital para os jornalistas?
2: Não, não, para já não há nenhuma informação oficial sobre o estado clínico do ex-presidente da República, Marcelo Rebelo de Sousa, apenas informações oficiosas, se assim podemos dizer, que nos dão conta efetivamente de que ele está bem disposto, está a realizar ainda exames, terá feito um TAC acerca de hostaria, a fazer um TAC acerca de meia hora, e também já fez um eletrocardiograma e recolheu o sangue para análises. São procedimentos quase que de protocolo para este tipo de situação, para este tipo de casos em que envolve tensão arterial ou problemas cardíacos, e por isso mesmo foi aquilo que o hospital basicamente está a seguir o protocolo. O Marcelo entrou como segundo o protocolo VIP, entrou imediatamente para ser observado, não passando pela triagem, mas segundo conseguimos apurar, quis esperar, apesar de ter a hipótese de poder logo ir fazer os exames, mas ele próprio quis esperar pela sua vez, apesar de haver algumas pessoas aqui na urgência, fez com que tivesse que esperar algum tempo. Os resultados ainda não são conhecidos desses exames. Segundo percebemos, há pouco menos, há cerca de meia hora que estaria à espera para fazer esse TAC, e depois os resultados desses exames irão ser analisados por um especialista, ao que tudo indica um cardiologista. Desconhecemos se poderá também ser analisado por um neurologista, uma vez que

0: o ataque poderá ter sido feito à cabeça, para perceber o que terá motivado esse pré-desmaio que lhe provocou alguma náusea e também uma espécie de quase desmaio em que só não perdeu os sentidos, mas que ficou bastante confuso. De referir então que para já ainda não se conhecem esses resultados dos exames, esperamos então que possa ser feito alguma comunicação oficial ou que o próprio Marcelo Rebelo de Sousa possa falar connosco se tiver alta hoje ou se irá permanecer aqui e sair só amanhã.
1: É o jornalista Rui Pando Gomes com a informação disponível sobre a situação clínica de Marcelo Rebelo de Sousa. Ele foi hospitalizado no hospital de Faro, está internado e a fazer testes. Terá tido uma queda de tensão arterial, de pressão arterial, e teve um desmaio num restaurante em Montegordo. O primeiro-ministro emitiu um comunicado uma breve nota onde refere que conseguiu falar com o Marcelo Rebelo de Sousa, que ele está bem disposto e até sorridente. É o que diz o primeiro-ministro, que falou pessoalmente com o ex-presidente da República. O primeiro-ministro saiu em defesa de Nuno Melo no processo contra André Ventura. Luís Montenegro afirma que as novas fragatas, as fragatas italianas, são um grande investimento para o país e assegura a transparência no decorrer do projeto.
2: Tudo, mas tudo o que puder ser feito e vai ser feito para garantir a transparência deste processo, nós vamos assegurar. Vamos assegurar desde logo do ponto de vista técnico, com a estrutura de missão que acompanha o desenvolvimento do programa, e depois com uma comissão de acompanhamento, onde estão também não só os outros órgãos de soberania, em particular a Assembleia da República, mas também todas as autoridades que superintendem as investigações, a lei e a decência política e pública se deve aplicar a todos. Não é exclusivo dos políticos. Os jornalistas e os políticos dos outros partidos, naturalmente, também têm de cumprir a lei e respeitar a lei. E, portanto, é totalmente legítimo, creio que ninguém põe isso em causa, que alguém que sente a ofensa dos seus direitos, incluindo o seu direito ao bom nome, possa reagir.
1: O ministro da Administração Interna insiste que não há qualquer razão para se demitir, apesar das polémicas que o têm envolvido. Luís Neves reitera que se sente privilegiado por estar no cargo.
3: Sentir-me-ei sempre enobrecido, porque não há nem haverá nenhuma questão que me leve a que abandone o cargo que ocupo com muito orgulho. Sinto-me privilegiado, orgulhoso de estar a desempenhar estas funções. Só saio do governo se houvesse uma razão substantiva. Como essa razão substantiva não existe, nem existirá, continuei.
1: Um homem morreu baleado junto ao terminal fluvial do Barreiro. Aconteceu ontem à noite. O suspeito do homicídio está em fuga.
4: Uma discussão num café terá estado na origem do crime. Segundo aquilo que conseguimos apurar no exterior do estabelecimento, os dois homens terão entrado em confronto físico. O suspeito, de 27 anos, terá ameaçado de morte a vítima. Depois da discussão, pegou na arma que tinha com ele e disparou contra o homem de 32 anos.
5: Eu apercebi e ouvi alguns barulhos, mas eu não achei que fosse tiros, porque não é comum ouvir tiros em Portugal. Então é um bocadinho assustador acordar de manhã, voltar do ginásio e aperceber que o barulho que eu ouvi não era algo que eu pensasse.
4: A vítima é de origem guineense, vivia e trabalhava na Alemanha e estava de férias em Portugal. O alerta foi dado por volta das 11 horas da noite desta segunda-feira para uma agressão com arma de fogo. As testemunhas ficaram em alerta.
5: Mas não estava à espera de acordar um dia e ouvir que aconteceu isto à porta de casa. Eu vivo aqui já vai fazer 7 anos e sim, houve-se alguns barulhos, é um café, as pessoas estão aqui e consomem álcool e é normal haver barulho, mas nunca brigas ou problemas assim a este ponto de alguém perder a vida. Mas ainda estou em choque.
4: Foram mobilizados os bombeiros voluntários do Barreiro, uma viatura médica do INEM e elementos da Polícia de Segurança Pública. A morte foi declarada no local. O suspeito fugiu a pé depois dos disparos e deixou a arma usada no crime para trás. A Polícia Judiciária esteve durante a noite a realizar várias diligências e a recolher vestígios que possam ajudar a esclarecer as circunstâncias do homicídio.
1: Um segurança foi esfaqueado em Guimarães esta manhã junto a um centro comercial. As imagens podem chocar os mais sensíveis. A vítima tenta...

0: Estou a travar uma discussão entre dois homens e foi esfaqueada no braço esquerdo e no tronco. O segurança foi levado para o hospital, que fica muito perto do local da agressão. O agressor é um artista de rua que costuma atuar naquela zona. Ele foi detido, foi levado para a esquadra. O homem de 46 anos foi detido em Abrantes por suspeita de tentativa de homicídio da companheira. A mulher, de 44 anos, terá sido estrangulada com um fio elétrico durante a madrugada. A vítima foi transportada para o hospital de Abrantes, onde ficou internada. Depois da PSP ter iniciado as buscas, o suspeito acabou por apresentar-se voluntariamente na esquadra de Abrantes. Foi detido. O homem fica em prisão preventiva. Pois foi um dia histórico, um eclipse total do sol visível em Portugal. Ângela Gonçalves Marques acompanhou todos os momentos. Talvez o momento mais impressionante é quando fica mesmo o sol por trás da lua. Foi por volta das 7:30 da tarde. Foi um momento impressionante, Ângela.
1: Foi muito impressionante, foi brutal, foi algumas das pessoas com quem estávamos diziam mesmo essa expressão, que tinha sido um momento brutal. Aqui onde estamos, no aeródromo de Bragança, e onde atrás de mim atua agora um DJ para animar quem por aqui ficou, tivemos uma visibilidade de 99,9%, portanto não tivemos a oportunidade de tirar os óculos e olhar diretamente para o céu, tivemos de fazer sempre com os óculos colocados, mas houve uma altura em que vimos apenas um pontinho brilhante, que era aquela nesga de sol, o 0,1% que restava para tapar completamente. Ficou de noite, em poucos segundos a luz diminuiu, depois a luz voltou, a luz solar voltou. Houve também a chamada brisa do eclipse, uma brisa que se levantou num momento em que começou a acontecer esse eclipse, que agora já terminou, o sol já se pôs e já passa dessa hora que estava prevista para terminar o eclipse. A Rita Lino acompanhou tudo no Parque Natural de Montezinho, onde o dia ficou noite. Rita, depois voltámos a ver o sol e vimos também a reação de quem assistiu a tudo, momentos de muita emoção.
2: Sim, Ângela, eu ia dizer que eu acho que tu até senti uma pontinha de inveja, porque tu disseste que nós vimos tudo e tu um bocadinho menos, e realmente podes sentir, porque foi incrível. Nós já descemos até Rio de Honor, a localidade aqui mais perto deste ponto central do Parque Natural de Montezinho. Por esta hora as pessoas já regressam às tendas, às autocaravanas, já fazem o jantar, já bebem umas cervejas, não é? Estava-me a dizer o senhor Fernando, veio de onde?
3: De Barcelos.
2: O que é que achou do eclipse?
3: Achei bonito. Vim de Barcelos, ou seja, achei realmente. E agora vou dizer uma coisa: estava à espera de menos, e foi mais, porque foi total.
2: Foi ali para o ponto mais alto, para Montezinho, para as escolas.
3: Foi ali para as escolas.
2: Também é um ponto alto, gostou?
3: Sim, nós tivemos o ponto do clímax, que depois baixou, mas foi total. Ou seja, foi toda a gente bateu palmas, foi um espetáculo, foi uma festa.
2: Qual é que foi a sensação?
3: Sei lá, é um bocadinho, como é que se há a dizer?
2: Não dar para descrever até, não é?
3: Não, porque é aqueles 30 segundos de clímax, de ver uma coisa que, olha, está ali, isto agora acabou, apagou-se. Não é? Olha, apagou-se agora.
2: Do nada ficou de noite, não é?
3: Ficou de noite, sim, do nada ficou lá, ficámos às escuras.
2: Também sentiu assim uma brisazinha, a minha colega estava agora a falar disso, que se sentiu aquela brisazinha.
3: É um bocadinho aquele arrepiar de sensação, não é? Porque.
2: E com o calor que estava, deu para perceber quando veio a brisazinha, não é?
3: Ao contrário, sim, depois começou outra vez, e depois já entrou-se ali na brincadeira, não é? Porque agora já amanheceu, vem o café com leite.
2: Ainda vai ficar por cá, não é? Tem uma rolote.
3: Vamos dormir aqui e amanhã vamos para Miranda, para Bragança, e depois vamos seguir pelo Douro,
2: Ainda vai ver a chuva de estrelas?
3: Eventualmente sim, agora vou estar aqui sim.
2: Muito bem,
3: sim.
2: Muito obrigada, boa viagem de regresso. Eu ia fechar a dizer exatamente isso. Há ainda hoje a oportunidade de ver uma chuva de estrelas. O ponto alto será entre as 3 e as 4 da madrugada, mas já a partir das 11 da noite já será perceptível quando olhar para o céu, ver então também estes

0: espetáculo de estrelas.
1: Essa chuva de estrelas, que pode ser também uma espécie de golpe de sorte, a cereja no topo do bolo neste dia de eclipse. O Alexandre Salgueiro acompanhou tudo na Serra da Estrela, uma visão privilegiada também para aquilo que aconteceu, que deixou, Alexandre, muita gente de boca aberta.
2: Olha, muita gente, e há muita gente que ainda aqui está, porque há montes de turistas que vieram até a Serra da Estrela, e vou pedir ao Nelson Duarte que nos mostre um pouco o cenário que ainda aqui temos. A maior parte destas pessoas que ainda aqui estão vão se manter até de madrugada para assistir à chuva de estrelas que está prevista entre as 3 e as 5 da manhã. Começam por volta das 2, mas entre as 3 e as 5 da manhã será o pico, e então vem para uma espécie de 2 em 1, para o eclipse e depois para a chuva de Perseidas. E eu tenho comigo a Pedro Nascimento, co-autor, eu sei que não queria que dissesse isto, mas é co-autor de um livro de ficção científica em português, também um astrofísico amador, por assim dizer, e veio de propósito até aqui ao topo da serra para apreciar este espetáculo.
3: Certo, mais um curioso. Não tenho grande memória já do outro, na altura não estava em Portugal, mas foi mais semelhante a este. Foi uma experiência bastante, bastante interessante.
2: Não ficou completamente escuro, não é?
3: Não ficou completamente escuro. É impressionante a quantidade de luz que 2% de sol ainda consegue iluminar. Isto estava a ser um espetáculo dentro do espetáculo, que era todas as pessoas a verem pronto, e a assistirem
2: a este fenómeno.
3: Sim.
2: Muito obrigado, Pedro Nascimento. Ele também foi um dos milhares de portugueses, e não só. Vimos aqui muitos espanhóis, vimos paquistaneses, vimos holandeses que vieram de propósito até à Serra da Estrela para apreciar este fenómeno único e raro do ponto mais alto de Portugal continental. Foram milhares aqueles que vieram até à Serra da Estrela, até à Torre, e há algumas centenas que ainda se vão manter durante a noite, sobretudo durante a madrugada, para assistir a essa chuva de estrelas que está prevista entre as 3 e as 5 da manhã.
1: E da Serra da Estrela vamos em direto até Lisboa com a Joana Ricardo Silva. Joana, já falaste com algumas pessoas que dizem ter ficado desiludidas. Porquê?
4: Ângela, ficaram desiludidas porque aqui o sol não desapareceu totalmente e por isso mesmo é que mostram essa desilusão. Estavam à espera de mais, mas vamos tentar falar aqui com este jovem. Estavas à espera de mais ou ficaste surpreendido com o eclipse?
5: Não, estava à espera de um bocadinho mais, obviamente. Pensava que ia escurecer um bocadinho mais, mas foi uma experiência muito enriquecedora mesmo, no sentido em que vimos uma coisa que eventualmente só vai acontecer, supostamente, eclipse total em Portugal em
4: 144.
5: Exato, por aí. Portanto, a última foi em 1912, portanto, obviamente que tínhamos que vir experienciar isto, mas queria estar em Madrid para ver um bocadinho mais escuro, obviamente.
4: Porque lá ficou totalmente de noite, em Bragança também. Está-me aqui a dizer esta menina, é verdade?
6: Pois, dizem que sim, não estava em Bragança para comprovar, mas dizem que sim, 100%.
4: Mas ainda assim, obviamente que foi um momento único.
6: Sim, 100%, acho que é uma coisa que se deve experienciar. Também acontece tão pouco em pouco tempo, tão tanto em tanto tempo. Pronto, acho que é único.
4: Muito obrigada aos dois. Como ouvimos, um momento único. Ainda assim, as expectativas foram baixando quando começou este eclipse, porque efetivamente o sol não desapareceu na totalidade. No entanto, as pessoas olharam para o céu e ficaram totalmente surpreendidos.
1: E é impressionante como uma pequena percentagem de sol consegue iluminar tanto, porque em Lisboa, na ordem dos 95%, ainda assim, estas queixas, estas expectativas que eram diferentes, mas é sempre um fenómeno raro e que não vai acontecer tão cedo no território nacional. O David Monteiro acompanhou tudo em Vila Nova de Gaia. David, por aí, desilusão ou entusiasmo?

0: Ver deste local onde nos encontramos, o Jardim do Morro em Vila Nova de Gaia, com uma vista, diria que muito privilegiada, sobre o Rio Douro e também sobre as cidades do Porto e Vila Nova de Gaia, um postal que dificilmente estas pessoas que assistiram a este momento neste local se vão esquecer, um momento também único, porque dificilmente vão viver uma situação idêntica, e aqui estiveram durante a tarde e o final da tarde, diria que até milhares de pessoas foram chegando a conta gotas, e a determinada altura, pelo menos no local onde nos encontrávamos, era difícil até movimentar-nos, tal era a quantidade de pessoas que se juntou aqui neste local. Por duas ocasiões ouviram-se palmas no ponto máximo deste eclipse. Entretanto, algumas pessoas começaram, após esse ponto máximo, a abandonarem aqui o local, foram deixando este local aos poucos. O que é certo é que muitas dessas pessoas acabaram por trazer bebidas, também alguma comida, e ficaram até este momento a ver também o pôr do sol, a tirar algumas fotografias num dia que dificilmente vão esquecer depois de terem assistido ao eclipse solar aqui no Jardim do Morro, com uma vista privilegiada sobre o Douro e sobre Gaia e o Porto.
1: E há momentos que ficam na memória e que importa recordar. Vamos precisamente recuperar o momento do eclipse total em Espanha, em Burgos. A reportagem é do Diogo Carreira, com a imagem do Miguel Conceição.
2: Impressionante.
3: Olha, anel, à volta!
2: O que estamos a ver é um...
3: É a cruz solar. Impressionante. A cruz solar à volta do sol. É tirar agora as fotografias.
2: De facto, é impressionante. Vê-se um anel completo.
3: Agora podemos olhar diretamente.
2: Do anel, eu estou...
3: É de noite aqui.
2: Tirar uma fotografia. É completamente...
3: Nós viemos a Burgos, é de noite em Burgos.
2: E é uma imagem que nunca tinha visto na vida.
3: É uma coisa única, não vai voltar a ver de alguém, não sei, que vá ao Egito ou a Marrocos no próximo.
2: Fosse, ouça, qualquer pessoa que não perceba que isto era expectável nunca teria pensado que isto era natural.
3: É assustador. Os óculos agora não se vê nada, mas nós podemos olhar. Agora podemos olhar sem óculos. Nós aqui podemos agora olhar melhor. E vai só durar um minuto e 40.
2: 44 segundos.
3: Neste momento já passaram alguns segundos, vai ser menos de um minuto.
2: Professor, esta imagem, acredito que para si seja extremamente entusiasmante.
3: É emoção.
2: Vamos ligar a luz, como podem perceber.
3: Esperamos.
2: Esta é a luz verdadeira. Se estivéssemos a fazer uma reportagem, tínhamos que ter esta luz. Se apagarmos, torna-se completamente de noite. Nós vamos fazer...
3: É de noite aqui. É de noite aqui.
2: É completamente de noite.
3: É completamente
2: e
3: de
2: a
3: noite.
2: Imagem que temos lá ao fundo é como se fosse... Vê-se
3: Diogo,
2: que é a lua.
3: Diogo,
2: é impressionante.
3: Diogo, nunca viu isto, para não?
2: Disse-me para dar um abraço. Tem cá um abraço.
3: O abraço do eclipse. Vou lhe dar um beijinho.
2: Que para as pessoas se agarrarem, se abraçarem.
3: Porque é uma coisa única. Um espetáculo.
2: É um espetáculo.
3: Onde é que está o Júlio?
2: Com hora marcada, era um espetáculo com hora marcada, não é?
3: Com os óculos não se vê nada. Com os óculos a luz está a ser bloqueada. Acabou! A 1 minuto e 40 acabou! Agora voltar a pôr os óculos, voltar a pôr os óculos.
2: Voltar a pôr os óculos, e eu acho que isto merece uma salva de palmas, não há?
3: Palmas para o eclipse!
2: É impressionante, professor, impressionante.
1: E é com este entusiasmo que fechamos esta emissão especial da CMTV em direto consigo desde logo de manhã. Acompanhamos o pré, o jogo e o pós. O jogo fala aqui do eclipse, com várias reportagens um pouco por todo o país, também em Espanha. Foi um gosto fazer este momento único consigo. Zé, agora é teu. Regressamos ao Grande Jornal.
4: Ângela Gonçalves Marques, em direto ela viu ao vivo este eclipse. As autoridades estão em alerta às novas drogas da violação que estão a ser colocadas nas bebidas dos jovens. É o tema de uma investigação CM desta noite.
5: Simultâneo, CMTV, Correio da Manhã Rádio, a atualidade através do Grande Jornal, edição do José Carlos Castro, já de regresso a seguir.
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5: A atualidade informativa em destaque através do Grande Jornal, José Carlos Castro. Outras notícias já a seguir na Correio da Manhã Rádio.
8: Há dois portugueses desaparecidos no mar da Croácia. Outros dois foram resgatados com vida. Veja a reportagem com mais pormenores daqui a pouco.
5: Precisamente fica assim este convite do José Carlos Castro. Passam 9:09. Outros assuntos já a seguir na Correio da Manhã Rádio.
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5: Precisamente, novo olhar na volta da atualidade informativa na Correio da Manhã Rádio. São as notícias com o jornalista Bruno Correia. Boa noite, Bruno.
11: Boa noite. O Presidente da República, António José Seguro, promulgou hoje o decreto da Assembleia da República que alarga a todo o país a gratuitidade dos transportes públicos para ex-combatentes. Esta alteração à lei tinha sido aprovada em votação final global em 17 de julho, no último plenário de votações antes das férias parlamentares. A lei resulta de um texto com origem num projeto de lei do Chega, com alterações propostas pelo PSD. Morreu o antigo Presidente da Cáritas, Eugênio Fonseca, tinha 69 anos, não terá resistido a uma indisposição súbita quando estava a banhos esta manhã na praia da Figueirinha, em Setúbal. Quando os meios de socorro chegaram ao local, a vítima já tinha sido retirada da água. Eugênio Fonseca ainda foi levado ao hospital, onde viria a morrer. Atualmente exerceu o cargo de presidente da Confederação Portuguesa de Voluntariado. O presidente da República, António José Seguro, já lamentou a morte e enaltece o exemplo de cidadania e o sentido de bem comum. Eugênio Fonseca tinha 69 anos. No desporto, o espanhol Xabier Isaza venceu hoje a sexta etapa da volta a Portugal em bicicleta, que ligou Santa Maria da Feira ao Peso da Régua. Alexis Guerrin foi 16º na etapa, mas continua na liderança da classificação geral. O francês perdeu, no entanto, alguns segundos para o mais direto perseguidor, o russo Artem Nish, seu colega de equipa e vencedor das duas últimas edições da volta. Nish está agora a 49 segundos do gaulês. Tiago Antunes é terceiro a 1 minuto e 28 segundos do líder. Na quinta-feira, a 7ª etapa arranca em Vieira do Minho e termina nas Termas do Gerês, num total de 153 quilómetros. No futebol, Xavi Hernández é o novo selecionador dos Países Baixos. O espanhol, ex-jogador e treinador do Barcelona, assinou um contrato válido até 2030, ano em que o Mundial será jogado em Espanha, Portugal e Marrocos. A fechar, já são conhecidos os árbitros para os jogos da segunda jornada da Primeira Liga. O Conselho de Arbitragem da Federação Portuguesa de Futebol publicou esta quarta-feira a lista de nomeações. David Silva vai ser o árbitro do Sporting Vitória Sport Clube na sexta-feira. Miguel Fonseca vai estar no Rio Ave Futebol Clube do Porto no sábado e na segunda-feira João Pinheiro vai arbitrar o Casa Pia Benfica.
5: Cá está então, assim, a informação, Correio da Manhã Rádio, numa edição do jornalista Bruno Correia. Mais uma noite de verão em perspectiva. A esta hora em Lisboa estão 24 graus, no Porto estão 22. Para já assim o regresso ao Grande Jornal, já a seguir em simultâneo com a CMTV. Ainda vamos falar muito de futebol com o programa Liga Douro. E a CMTV não se vai embora da Correio da Manhã Rádio antes da Noite das Estrelas.
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1: Edição para esta noitada de quarta-feira. Bem especial este dia, início de noite. Um fenómeno da natureza irrepetível no que diz respeito à esperança de vida de cada cidadão. Este eclipse marca, sem dúvida, no dia de hoje. Ainda Cal Quest, a música passa também para si na Correio da Manhã Rádio. Daqui a pouco, o Grande Jornal.

0: assim a levá-lo direitinho ao longo do início desta noite de quarta-feira. Chegados a meio de mais uma semana deste mês de agosto, mês habitual para as férias. É o seu caso, então há que aproveitar. Segue ao volante boa viagem, registar a intensidade habitual no que diz respeito a esta hora, a hora típica do jantar, sobretudo no centro de Lisboa e também na Baixa do Porto. Excetuando isso, não tenho aqui informações de grandes problemas com o trânsito para entrar e sair de Lisboa e também do Porto. Este é o sinal de regresso a simultâneo com a CMTV. Passam 20 minutos das 9. Estamos numa noitada de verão e amanhã, quinta-feira, segundo o IPMA, este dia 13 de agosto também promete continuar a ser verão. Grande Lisboa, céu pouco nublado, Olimpo com vento fraco. Previsão para o Grande Porto, céu pouco nublado, sendo maior a nebulosidade durante a parte da manhã. A máxima prevista na capital Lisboa amanhã é de 32 graus. Porto conta com 25 graus de máxima. Em Setúbal, são 35 graus, a máxima prevista, Braga à espera de 33, Faro também com 33 graus de máxima prevista. Ainda tempo para o grande jornal da noite.
1: Foram resgatados dois dos quatro portugueses que estavam desaparecidos no mar da Croácia. As autoridades croatas estão a considerar acionar buscas noturnas. Os quatro amigos saíram de um parque de campismo num barco insuflável, com cerca de 1,5 metros. Foram surpreendidos por forte agitação marítima no canal de Velbit. O alerta foi dado às 4h40 da manhã, hora local. A embarcação foi depois encontrada vazia junto à ilha de Krk. Uma mulher de 33 anos foi retirada do mar e um homem conseguiu chegar pelos seus próprios meios a uma zona rochosa. Os dois passaram mais de 8 horas na água e receberam assistência médica imediata. Há dois portugueses ainda desaparecidos.
2: Se za četiri osobe, odnosno jedna osoba je oko 11:40.
0: Uma pessoa, uma mulher, foi encontrada no mar.
2: Osoba u moru, u
0: Uvali. Na baía de Bocini, e recebeu assistência no local. Há pouco tempo foi entregue no porto de Novi Vinodolski à equipa médica de emergência para o caso de ser necessária. Alguma assistência. Utilizámo-la principalmente para obter informações e assistência na busca pelas outras três pessoas. Três homens que se encontravam naquele barco que tinha sido levado de um acampamento. Há um grupo considerável de cidadãos portugueses no campo e parte desse grupo partiu por volta das 3 horas no barco insuflável em direção a Seni. Um dos membros desse grupo informou-nos através do Centro Nacional de Busca e Salvamento que não tinham regressado, tendo sido então lançada a operação.
1: 5 portugueses estão detidos na Malásia por tráfico de droga. As famílias dizem que os jovens terão sido enganados e tentam agora obter ajuda do consulado português. 2 dos detidos têm 25 e 22 anos, são muito jovens. Os 5 portugueses não se conheciam.
3: Os 5 portugueses são suspeitos de terem sido recrutados por outro português como mulas de droga. Fazem parte de um grupo de 9 pessoas detidas. As autoridades locais apreenderam mais de 270 quilos de cannabis, avaliados em cerca de 4 milhões e meio de euros. Uma fonte próxima de uma das famílias afirma que os jovens terão sido enganados e que não viajaram para a Malásia com intenção de participar num esquema de tráfico.

0: segundo a família, os cinco portugueses não se conheciam. Entre os detidos estão dois jovens de 25 e 22 anos, um da zona de Sacavém e outro da zona da Ajuda. Os portugueses foram detidos no dia 3 de agosto e as famílias terão tomado conhecimento sucedido no dia 12 de agosto, através de uma advogada malaia. Desde então, tentam obter informações e ajuda através do consulado português, mas, segundo a mesma fonte, não terão obtido qualquer resposta. A preocupação das famílias é grande, sobretudo porque os jovens estão detidos num país onde o tráfico de droga pode ser punido com pena de morte. A advogada terá pedido 3 mil euros por cada detido. As famílias estão a juntar o dinheiro, mas têm receio de estar a ser burladas. Querem que o consulado confirme se o valor pedido é legítimo e se o acompanhamento jurídico é adequado. Segundo a informação transmitida às famílias, depois de ser pago esse valor, começará o processo para tentar trazer os jovens de volta para Portugal. Os cinco portugueses deverão ser presentes a um juiz esta quinta-feira. A operação policial decorreu entre 12 de julho e 3 de agosto e permitiu, segundo as autoridades malaias, desmantelar uma rede internacional de tráfico de droga.
1: Agora, investigação CM.
2: Assim, esta é a última informação no simultâneo com a CMTV, grande jornal, edição do José Carlos Castro. Atenção, esta música é uma estreia hoje, aqui na Correio da Manhã Rádio. São os À Toa com os Damas, chama-se Cento e Doce.

0: Grande canção e assim a estreia também na sua Correio da Manhã Rádio. 112 é a canção que junta na toa com os Dama. Este dia 12 de agosto, dia de lançamento de mais esta canção. Não se esqueça, ouviu aqui na Correio da Manhã Rádio.
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1: Passam agora 29 minutos das 9 desta noite de quarta-feira. O regresso à atualidade informativa na Correio da Manhã Rádio. A edição das notícias com o Bruno Correia. Boa noite, Bruno.
2: Boa noite. De olhos postos no céu, mas com proteção apropriada, Portugal testemunhou esta quarta-feira um eclipse do Sol. O eclipse foi total apenas numa área restrita do Parque Natural de Montezinho, perto de Bragança. No restante território nacional apenas foi possível observar o eclipse de forma parcial. A percentagem de ocultação do Sol variou entre 92% e 99% no continente e entre 74% e 77% nas regiões autónomas dos Açores e da Madeira. Além de Portugal, este eclipse foi visível numa faixa que atravessa o Ártico, a Groenlândia, a Islândia e Espanha. O próximo eclipse total do Sol em Portugal só volta a acontecer em 2144. Marcelo Rebelo de Sousa foi transportado hoje para o hospital por precaução. Foi depois de uma indisposição num restaurante em Monte Gordo, no Algarve. O jornalista Rui Pando Gomes está no hospital de Faro e tem mais detalhes sobre o estado de saúde do ex-presidente da República.
3: Está bem disposto, está a realizar ainda exames, terá feito um TAC acerca de hostaria, a fazer um TAC acerca de meia hora e também já fez um eletrocardiograma e recolheu sangue para análises. São procedimentos quase que de protocolo para este tipo de situação, para este tipo de casos em que envolve tensão arterial ou problemas cardíacos e por isso mesmo foi aquilo que o hospital basicamente está a seguir o protocolo.
2: A reportagem do jornalista Rui Pando Gomes a partir do Hospital de Faro, onde foi levado por precaução Marcelo Rebelo de Sousa depois de uma indisposição. O acidente de 7 de julho com o autocarro da Carris Metropolitana em Agualvacacém, que provocou 2 mortos e 20 feridos, foi provocado por uma falha de natureza humana. Uma falha apontada ao motorista. A conclusão faz parte do relatório do operador. As inspeções realizadas não detectaram nenhuma avaria mecânica no sistema de travagem da viatura. O operador garante também que o autocarro tinha a inspeção em dia e cumpria o plano de manutenção. De referir que o caso continua a ser investigado pelo Ministério Público. 2 portugueses foram resgatados hoje com vida na costa da Croácia. Outros 2 continuam desaparecidos. Na última madrugada, os 4 portugueses com idades a rondar os 30 anos foram dados como desaparecidos quando se encontravam num pequeno barco insuflável a remos. Terão sido surpreendidos por uma tempestade. Luís Montenegro acompanhou hoje as operações do navio patrulha oceânico Setúbal da Marinha Portuguesa. Aos jornalistas na Marina de Cascais, garantiu que o governo trabalha 365 dias ao ano. O primeiro-ministro rejeita que as últimas semanas tenham sido conturbadas.
4: Para que fique muito claro, nem foi conturbada esta viagem, nem foram conturbadas as últimas semanas do governo. O governo trabalha todos os dias, 24 horas por dia, 7 dias por semana. Com evidência de muitos resultados. Eu sei é que o país se concentra pouco nisso e concentra-se mais, às vezes, em coisas que também são importantes e que acontecem e que acabam, de alguma maneira, por desfocar o próprio país sobre aquilo que muitas vezes é o mais importante. Mas isso é uma reflexão que eu deixo ao país e já agora também à comunicação social. Eu não estou a retirar nem relevância nem importância do trabalho que é feito de escrutínio da atividade do governo e enfim, e tudo aquilo que possa ser aos olhos do governo menos favorável. Mas é importante dizer ao país que o país não é só isso.
2: Luís Montenegro falou ainda sobre a polémica em torno do recente negócio da compra de fragatas. O primeiro-ministro garante total transparência.
4: Para que fique muito claro, nós garantimos clareza e transparência absolutos. Não vale a pena estarmos a poupar nas palavras. Tudo, mas tudo o que puder ser feito e vai ser feito para garantir a transparência deste processo, nós vamos assegurar. Vamos assegurar desde logo do ponto de vista técnico, com a estrutura de missão que acompanha o desenvolvimento do programa e depois com uma comissão de acompanhamento onde estão também não só os outros órgãos de soberania, em particular a Assembleia da República, mas também todas as autoridades que superintendem as investigações.

0: investigações e a monitorização da regularidade dos procedimentos que, naturalmente, envolvem um dispêndio muito significativo de recursos públicos.
1: Luís Montenegro foi ainda questionado sobre a vontade partilhada do Ministro da Defesa de avançar com uma queixa contra dois deputados do Chega e um jornal.

0: plásticos. Eu creio que nós já não vivemos no tempo do condicionamento. E, portanto, nós não nos deixamos condicionar da mesma maneira que aqueles que trabalham na comunicação social ou que exercem funções político-partidárias também não se devem condicionar. Mas isto não é uma via só com um sentido, é uma via com dois sentidos.
1: Luís Montenegro, hoje na Marina de Cascais. O ministro da Administração Interna voltou hoje a afastar um eventual pedido de demissão. Entende Luís Neves que não há qualquer razão para se demitir, antes pelo contrário, garante que se sente privilegiado por estar no cargo.
2: Sentir-me-ei sempre enobrecido porque não há nem haverá nenhuma questão que me leve a que abandone o cargo que ocupo com muito orgulho. Sinto-me privilegiado, orgulhoso de estar a desempenhar estas funções. Só sai do governo se houvesse uma razão substantiva. Como essa razão substantiva não existe, nem existirá, continuei.
1: Luís Neves, em conferência de imprensa no Ministério da Administração Interna em Lisboa, onde abordou também o caso da bala perdida que atingiu uma turista sueca na segunda-feira na Baixa da Capital. Luís Neves admite que o suspeito volte a tribunal, ele que está também envolvido num processo de violência doméstica.
2: A Polícia de Segurança Pública, com a informação que tinha, permitiu imediatamente agir. Era detentora de instrumentos judicializados que permitiu avançar imediatamente para o suspeito, fê-lo no âmbito de um processo de violência doméstica, a quem as medidas de coação aplicadas são aquelas de todos conhecidos. Sei também que o suspeito está a realizar diligências que acompanharam desde o primeiro momento, desde ontem, quando este suspeito foi buscado, com a Polícia Judiciária, que é até a competência da investigação dos crimes de homicídio. E por isso, esse trabalho irá continuar e veremos quais são as medidas de coação que serão aplicadas no âmbito dessa investigação criminal.
1: Declarações de Luís Neves esta quarta-feira no Ministério da Administração Interna em Lisboa, no final de uma reunião com altos responsáveis da Autoridade Nacional de Segurança Rodoviária, da GNR e da PSP. O Presidente da República, António José Seguro, promulgou hoje o decreto da Assembleia da República que alarga a todo o país a gratuidade dos transportes públicos para ex-combatentes. Esta alteração à lei tinha sido aprovada em votação final global em 17 de julho, no último plenário de votações antes das férias parlamentares. A lei resulta de um texto com origem num projeto de lei do Chega, com alterações propostas pelo PSD. No desporto, o Benfica defronta esta quinta-feira o Arte, sem jogo a contar para a segunda mão da terceira pré-eliminatória da Liga Europa. Depois de vencer no Estádio da Luz por 6-1, a equipa de Marco Silva vai à Escócia praticamente só para cumprir calendário. Na divisão do jogo, o treinador do Benfica falou sobre as possíveis mexidas no 11 inicial.
3: Há casos de 4 ou 5 jogadores que nós temos vindo a acelerar alguns processos com eles em termos físicos, em termos de entendimento daquilo que são as nossas dinâmicas, mas que não o vimos ainda em jogo. Vimos a espaços em 20 minutos no final de um jogo, 30 minutos no final de um jogo, nunca de uma forma mais constante durante 70 ou 80 minutos a começar o jogo. E especialmente os jogadores que vieram do Mundial, a maioria deles ainda não o fez. Um ou outro jogador que chegou novo à nossa equipa também não o fez, e nós queremos ver, e o jogo de amanhã também servirá para isso, não querendo aqui dizer que serão muitas ou poucas alterações, irão existir algumas. Há jogadores que também merecem essa mesma oportunidade e amanhã irão tê-la, não querendo aqui depois descurar aquilo que é a importância do jogo só porque vamos fazer alterações.
1: Declarações de Marco Silva na antevisão do Arts Benfica. O encontro está agendado para as 7h45 da tarde desta quinta-feira e vai contar com um relato em direto aqui na Correio da Manhã Rádio, num simultâneo com a CMTV. Em caso de passagem, o Benfica já sabe que no play-off de acesso à Liga Europa vai defrontar o Aarhus da Dinamarca. E fechamos com uma notícia bastante positiva e que tem poucos minutos. Fatoumata Diallo garantiu esta noite a medalha de bronze nos europeus de atletismo em Birmingham. A portuguesa correu os 400 metros barreiras em pouco mais de 53 segundos, marca que é o novo recorde nacional. Esta é a primeira medalha de Portugal nestes europeus.
4: Agora com 21 minutos, aliás, a caminho das 10 desta noite de quarta-feira, na Correio da Manhã Rádio, na edição das notícias com o jornalista Bruno Correia. Para já, vamos regressar às canções. A ponte para novo simultâneo com a CMTV, para depois, com o Paulo Catarro, estarmos juntos da Ligador.
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0: É o ritmo desta noitada na Correio da Manhã Rádio. A edição comigo, Nertor Jorge, também com o jornalista Bruno Correia. Ainda com o simultâneo CMTV, que vem aí daqui a pouco, um pouco antes das 10 da noite, com o programa Ligador, conduzido pelo Paulo Catarro. Acontece também a Noite das Estrelas, mais logo à meia-noite e 50. E deixo o convite para mais um segmento de Ciopa Convida, conversa de Duarte Ciopa com a Ágata Rodrigues, apresentadora da CMTV.
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0: Eventualmente, músicas assim como esta dos Dire Straits, mais um dos grandes sucessos da década de 80, que recordamos aqui na Correio da Manhã Rádio. Bem, haja para si. Falava então há pouco de Ciopa Convida, para ouvir logo depois do simultâneo com A Noite das Estrelas. Grande conversa entre Duarte Ciopa e a Ágata Rodrigues, a nossa apresentadora de eleição da CMTV. 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
1: É para já assim o regresso a mais um simultâneo nesta noitada de quarta-feira junto da CMTV, aqui na sua Correio da Manhã Rádio. Vamos poder acompanhar tudo com o programa na Liga de Ouro, naquilo que marca o futebol nesta noite, Liga de Ouro com o Paulo Catarro, um programa que tem o patrocínio de ESC Online, Casino, apostas desportivas e póquer.
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3: Boa noite. Rui Costa garante que o novo central chegará nos próximos dias. Em resposta ao Futebol Clube do Porto, diz que o Benfica é muito grande e por isso é que é falado mesmo quando o rival ganha. O presidente do Benfica falou com os jornalistas antes da partida para Edimburgo, revela que o novo central vai chegar em breve e que até percebe a pressa dos adeptos, mas entende que o importante é escolher bem e não rápido, até porque está a construir um plantel para a época toda e não só para agosto. Rui Costa repetiu esta ideia quando questionado sobre Palhinha e acrescenta que se falasse todos os nomes que saem na imprensa não faria mais nada. Ainda assim garante que o mercado trará mais saídas e entradas no plantel. Já sobre o empate com a Académico Viseu, Rui Costa viu motivos para confiança, mas a verdade é que a equipa não ganhou um jogo que tinha de vencer. Mais do que isso, lamenta o precedente aberto do jogo sem público, que considera vergonhoso. Em relação ao que escreveu o Futebol Clube do Porto sobre a questão dos penaltis, Rui Costa sorri e diz que a necessidade de se falar do Benfica, mesmo quando se ganha, é sinal da grandeza do Clube da Luz.
4: Sempre em contacto comigo para que possamos tomar a minha.
3: O Bayern rejeitou uma proposta do Aston Villa por João Palhinha. São novos dados revelados pelo jornalista Florian Plettenberg, que dá conta que o clube inglês propôs um empréstimo com opção de compra. O Bayern Munique rejeita para já esse cenário e insiste numa transferência em definitivo. Florian Plettenberg confirma que o João Palhinha já terá dado sim ao Aston Villa. Fabrício Romano, especialista em mercado de transferências, garante também que o médio internacional português, já do Benfica, comunicou ao Bayern Munique que quer sair e assinar pelo clube inglês.
5: Covid havia uma razão para o estádio estarem vazios e não estavam tão vazios como estava neste jogo. Lamentar esse facto, cabe a nós, direção, cabe...
3: O Benfica confirmou esta manhã que o empréstimo de Ivanovic ao Lens de França está consumado. O jornal Record revela que o empréstimo rende aos cofres do clube desde já 2 milhões e meio de euros, um valor que pode chegar aos 3 milhões de euros. Ainda segundo o Record, este empréstimo não contempla a opção de compra, pelo que Ivanovic voltará ao Benfica no final da época. Ivanovic nunca conseguiu impor-se a Pavlidis e com a chegada de John Duran fica praticamente sem espaço no plantel. Com a saída do ponta-de-lança de 22 anos, o terceiro lugar na hierarquia de avançados fica entregue a Anísio Cabral.

Ivanovic, como disse, está confirmado no empréstimo, por empréstimo ao Lens. O Jornal Record revela que este empréstimo vai reverter desde já 2 milhões e meio de euros, um valor que pode chegar aos 3 milhões de euros. Ainda segundo o Record, este empréstimo não contempla qualquer opção de compra. Ivanovic vai assim voltar ao Benfica no final desta temporada. Ivanovic nunca conseguiu impor-se a Pavlidis, com a chegada de John Duran ficaria praticamente sem espaço no plantel. Com a saída deste ponta-de-lança de 22 anos, o terceiro lugar na hierarquia de avançados fica entregue a Anísio Cabral. Fredrik Hogsen está fora do jogo da manhã frente ao Arts por opção. O médio norueguês e novo capitão do Benfica já treinou hoje, integrado com os restantes companheiros, mas ainda não será opção para este jogo da segunda mão da terceira pré-eliminatória da Liga Europa. O plantel treinou hoje de manhã no Seixal. A presença de Hogsen foi a grande novidade, mas nem sequer viajou para a Escócia. O capitão do Benfica deve regressar à equipa, ao que tudo indica, na próxima jornada do campeonato, a segunda, frente ao Casa Pia, num jogo na segunda-feira. Gabriel Indy, o único central de origem, que neste momento serve de alternativa a Tomás Araújo e Lenglet, recuperou de lesão contraída no jogo da equipa B, está também disponível para esta partida na Escócia. Taylor Harwood-Bellis é o alvo do Benfica para reforçar o eixo da defesa, mas há dois obstáculos a esta contratação. Um deles, segundo o site Mais Futebol, é o alto valor exigido pelo Southampton, no clube inglês, que contratou o jogador a Manchester City por 23 milhões. Só aceita uma venda por um valor mínimo de 25 milhões de euros. O Benfica está disposto a pagar 20 milhões. Outro obstáculo é o facto do City, clube onde Harwood-Bellis fez a formação, ter conservado 20% de uma futura mais-valia. O central inglês tem 24 anos, tem contrato com o Southampton até 2028, foi internacional uma vez por Inglaterra. Além de Harwood-Bellis, o avançado contínuo, o Benfica continua também interessado em Tosin Adarabioglu, central do Chelsea. A informação foi adiantada esta semana pelo Correio da Manhã. Hoje, Ben Jacobs, jornalista inglês, especializado em mercado de transferências, confirma que o Benfica está a concorrer com outros clubes da Premier League pela contratação deste jogador. O defesa de 28 anos trabalhou com o Marco Silva no Fulham e tudo indica que terá pouco espaço no Chelsea, pelo que está aberta uma mudança. O mesmo Ben Jacobs diz que o Benfica está, nesta altura, a trabalhar nos dois alvos que jogam em Inglaterra, Tosin Adebayo, do Chelsea, e Harwood-Bellis, do Southampton. Sudakov tem um lugar em risco no 11 titular do Benfica, segundo o jornal Correio da Manhã. O médio ucraniano arrisca perder a titularidade, desde logo, pela urgência de Marco Silva em colocar Sheldrup. Além disso, Prestiani e Rafa têm estado em grande nível nos últimos jogos do Benfica, o que acaba por retirar espaço a Sudakov no 11 titular. Sudakov ainda não convenceu os adeptos do Benfica, é expectável que seja relegado para o banco de suplentes no próximo jogo do campeonato com o Casa Pia, em Rio Maior. Amanhã, na Escócia, frente ao Arte, Sudakov até poderá fazer parte das escolhas iniciais de Marco Silva, sobretudo porque a eliminatória está praticamente decidida após a goleada por 6-1 no Estádio da Luz. Bruno Lage pode levar Bruma para a Arábia Saudita. O extremo de 31 anos está fora das contas de Marco Silva e está afastado da equipa principal enquanto não resolve o futuro. Segundo o jornal O Jogo, esse futuro pode passar pela Arábia Saudita, com o Al Diriyah de Bruno Lage a estudar uma possível investida. O clube saudita quer reforçar o ataque e o técnico terá mesmo indicado a contratação de Bruma. O Al Diriyah está a equacionar uma proposta de empréstimo. Reporte que Bruma foi contratado em 2025 por 6 milhões de euros. Ainda tem 2 anos de contrato com o Benfica. Há um conflito entre Pedro Gonçalves e Luís Soares, que está a dividir o balneário do Sporting. Segundo explica hoje o jornal Correio da Manhã, o mal-estar é evidente e os dois jogadores estão em lados opostos. Soares é acusado de quebra de confiança no grupo, primeiro quando aceitou ser um trunfo eleitoral de um candidato à presidência do Fenerbahçe e depois por ter abandonado o treino.

Antes do final, o que foi encarado pelos jogadores com muito respeito à equipa. A notícia do Correio da Manhã diz ainda que terão acontecido outros episódios que contribuíram para este conflito. Os dois jogadores nem sequer se falam neste momento. Também as recentes atitudes de Rui Borges caíram mal, sobretudo porque o treinador tentou minimizar o episódio com Luís Soares no treino e, por outro lado, acusou Pedro Gonçalves de estar acomodado no clube e nem sequer o convocou para o jogo de estreia no campeonato. Luís Soares voltou, entretanto, a partilhar uma mensagem enigmática nas redes sociais. O avançado do Sporting colocou nas histórias do Instagram outra passagem bíblica sobre falhas do passado e de como a misericórdia de Deus o ajuda a ser melhor todos os dias. Têm sido diárias as reações do avançado colombiano nas redes sociais. Luís Soares não atravessa um bom momento no Sporting. Esta mensagem enigmática, à semelhança das outras que publicam nos últimos dias, está a ser interpretada como uma reação àquilo que está a suceder. Luís Soares tem estado no centro de várias polémicas e, neste momento, terá vários jogadores do plantel contra ele. O Newcastle está novamente interessado em Luís Soares. Segundo o site Sport Witness, o clube inglês poderá avançar com uma proposta em breve. O Newcastle, aliás, já tinha tentado avançar para a contratação de Luís Soares em maio. Tem agora uma nova oportunidade e poderá beneficiar de um momento menos positivo que o avançado colombiano atravessa no Sporting. Luís Soares tem sido protagonista de vários episódios polémicos e neste momento tem parte do plantel contra ele. O cenário de uma possível saída agrada ao jogador, mas também à estrutura do Sporting, uma vez que nesta fase as posições no balneário estão extremadas. Pedro Gonçalves está impaciente com a demora na saída do Sporting. Segundo o Jornal Record, o médio de 28 anos tem tudo acertado para rumar à Arábia Saudita, mais precisamente ao Al Ittihad. O clube árabe tem um princípio de acordo com o Sporting para a transferência de Pedro Gonçalves, no valor de 30 milhões de euros. Apesar disso, o Fundo de Investimento Saudita ainda não aprovou este valor devido a algumas burocracias. Apesar disso, há a garantia de que a operação vai mesmo ser aprovada antes do fecho do mercado. Pedro Gonçalves, entretanto, está impaciente com esta demora no processo. O médio até deixou um desabafo nas redes sociais há uns dias com a frase "a preparar o salto". Irán Kunda já está em Lisboa para assinar contrato e reforçar o Sporting. O extremo australiano chegou a Portugal ao final da noite de ontem. À espera dele estavam funcionários do Sporting que o receberam no aeroporto Humberto Delgado. Questionado pelos jornalistas, Irán Kunda mostrou-se muito sorridente, respondendo mesmo a algumas perguntas. Disse estar feliz por se mudar para o Sporting. Convidado a explicar aos adeptos como é enquanto jogador, Irán Kunda limitou-se a dizer que é rápido. Agora, já em Portugal, ainda extremo do Watford, vai fazer exames médicos. Depois disso, será oficializado e começa a treinar em breve, mas ainda não deverá ser opção para o jogo de sexta-feira em Alvalade, frente ao Vitória de Guimarães. Entrou no impasse a negociação entre o Futebol Clube do Porto e a Roma para a transferência de Rodrigo Mora. Segundo a imprensa italiana, em causa estão as condições para que o empréstimo passe a compra definitiva no final desta época. Ou seja, André Villas-Boas procura garantir que, para além dos 10 milhões de euros da taxa de empréstimo, o Futebol Clube do Porto fique com a garantia quase absoluta que o clube italiano terá de acionar a compra, que poderá vender mais 40 milhões de euros. O presidente portista não abdica de um pacote total de 50 milhões de euros, só que a Roma estará a tentar que essa obrigação de compra depende de objetivos, como, por exemplo, a qualificação para a Liga dos Campeões, o que não é tão certo que aconteça. Entre as partes, há a confiança de que o negócio vai acabar por se concretizar. Rodrigo Mora quer mesmo deixar o Futebol Clube do Porto, já que percebeu que continuará como segunda escolha na equipa de Francesco Farioli. A Lazio de Roma desistiu de Santiago Jiménez, o ponta-de-lança mexicano. Tem agora via livre para negociar com o Futebol Clube do Porto. Segundo o jornal Record, o clube italiano abandonou a ideia de contratar o avançado do Milan. Gennaro Gattuso, o treinador da Lazio, em recentes declarações sobre o jogador, acabou por descartar a sua contratação. Passo a citar: "Precisamos de pessoas aqui que estejam ansiosas por cá estar. Não estou habituado a ter de convencer jogadores", afirmou o treinador italiano, ao que apurou o Record. Apesar dos contactos entre os agentes do jogador e os dois clubes não terem evoluído, Santiago Jiménez tem agora via livre para reforçar o Futebol Clube do Porto. O Milan está disposto a abdicar do internacional mexicano por empréstimo. Poderá facilitar isto uma eventual transferência para o Dragão.
O Futebol Clube do Porto

0: está interessada em Quinten Timber, médio holandês do Marselha. A informação foi avançada pelo jornalista Santi Auna, do Footmercato, que escreve que o jogador de 25 anos faz parte da lista de alvos de André Villas-Boas para este verão. A notícia está a causar alguma surpresa em França, já que Timber chegou ao Marselha em janeiro deste ano, o clube francês pagou mais de 4,5 milhões de euros, mas porque o médio estava a entrar em final de contrato com o Feyenoord. Agora tem um contrato até 2030, está avaliado em 25 milhões de euros pelo site Transfermarkt. Na mesma publicação, o jornalista do Footmercato garante também que Sousa, do Tottenham, continua a ser a prioridade do Futebol Clube do Porto para o lugar de lateral esquerdo. O Futebol Clube do Porto travou, entretanto, uma possível saída de Denis Gull neste mercado. O avançado ganha uma nova importância face à lesão de André Silva, que sofreu uma entorse frente ao Alverca. Isto a somar à lesão de Samu, que já vem da época passada, ainda não é certo nesta altura. André Silva recupera tempo do jogo com o Rio Ave no próximo sábado em Vila do Conde, pelo que poderá ser Denis Gull, o escolhido por Francesco Farioli. Neste sentido, segundo explica o jornal Record, qualquer movimentação de mercado em relação a Denis Gull está bloqueada. O avançado turco tem sido associado ao Galatasaray. Por outro lado, o Futebol Clube do Porto continua no mercado à procura de um ponta de lança. Jakub Kivior tatuou no braço o troféu nacional conquistado ao serviço do Futebol Clube do Porto. O momento foi partilhado pelo próprio tatuador Rui Rodrigues, que teve direito a uma camisola autografada do Central Internacional Polaco. Kivior chegou há cerca de um ano ao Futebol Clube do Porto, foi uma das peças mais importantes da equipa de Farioli na conquista do título. Agora o jogador de 26 anos colocou na pele o troféu, a respectiva época, em um dragão de fundo. Na época passada, Kivior fez 39 jogos, está agora ligado contratualmente ao Futebol Clube do Porto até 2030. Cristiano Ronaldo enviou uma mensagem a Messi. O capitão da Seleção Nacional endereçou uma mensagem ao argentino, que perdeu o pai recentemente. CR7 deixou a rivalidade de lado, não ficou sequer indiferente ao luto de Lionel Messi e comentou uma publicação do argentino no Instagram. O jogador português mostrou-se solidário com o Messi e enviou-lhe uma mensagem de apoio. E passo a citar: um abraço enorme para ti e para os teus nestes momentos difíceis, Leo. Muita força. Recordo que Jorge Messi, pai do astro argentino, faleceu recentemente, vítima de cancro. Hoje foi dia da Supertaça Europeia e vamos ver então os principais lances dessa partida com a Débora Carvalho.
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3: Vitória do Paris Saint-Germain nesta edição da Supertaça Europeia, que continua a somar troféus. O Bayern de Munique rejeitou uma proposta do Aston Villa por João Palhinha. São

0: Os dados revelados pelo jornalista Florian Plettenberg aponta que o clube inglês propôs um empréstimo com opção de compra. O Bayern de Munique rejeita para já esse cenário e insiste numa transferência em definitivo. Florian Plettenberg confirma que João Palhinha já terá dado o sim ao Aston Villa. Fabrício Romano, especialista também em mercado de transferências, garante igualmente o médio internacional português desejado pelo Benfica, comunicou ao Bayern de Munique que quer sair e assinar pelo clube inglês. De acordo com a mesma fonte, falta apenas que Bayern e Aston Villa cheguem a um entendimento e é isso que está a atrasar o processo. Benfica continua atento e a par destas movimentações. Até tudo estar fechado, a direção de Rui Costa mantém a esperança de poder contar com o João Palhinha no plantel do Benfica. Já vamos desenvolver este tema aqui nesta edição da Liga de Ouro. Para já, Rui Costa, que garante que o novo central chegará nos próximos dias ao Benfica. Já em resposta ao Futebol Clube do Porto, diz que o Benfica é muito grande e por isso é que é falado, mesmo quando o rival ganha. O presidente do Benfica falou com os jornalistas antes de partir para Edimburgo, revela que vai chegar um novo central em breve, percebe a pressa dos adeptos, mas entende que o importante é escolher bem e não rápido, já que está a construir um plantel para a época toda e não só para agosto. Rui Costa repetiu esta ideia quando questionado sobre Palhinha, acrescenta que se falasse todos os nomes que saem na imprensa não faria mais nada. Ainda assim garante que o mercado trará mais saídas e entradas no plantel. Sobre o empate com o Académico Viseu, Rui Costa viu motivos para ter confiança, mas a verdade é que a equipa não ganhou o encontro que tinha de vencer. Mais do que isso, lamenta o precedente aberto do jogo sem público, considera vergonhoso. E em relação ao que escreveu o Futebol Clube do Porto sobre a questão dos penaltis, Rui Costa sorri e diz que a necessidade de se falar do Benfica, mesmo quando se ganha, é sinal da grandeza do Clube da Luz. É também um tema que vamos daqui a pouco abordar com mais destaque. Marco Silva falou hoje também com os jornalistas, não confirma as negociações com Adara Abioio, nem com Taylor Harwood-Bellis. O técnico diz, no entanto, que já é conhecido o perfil do central que procura.
1: Eu não vou falar de jogadores que não são nossos, isso é de certeza. Falou-me do Tomás e do Lenglet, são dois centrais de grande qualidade e que estamos muito satisfeitos com eles. Em relação aos jogadores que falou, ao perfil do jogador, mas eu não, como deve calcular, não vou estar a dizer o perfil do central que queremos ou não. Aliás, vocês têm falado tanto sobre o perfil do central que o Benfica precisa, vocês já sabem a resposta.
0: É este o primeiro tema para a conversa com os nossos comentadores desta noite, o Paulo Andrade, o Vítor Pinto, o António Figueiredo e o Nuno Dias. Boa noite para todos. Vítor, começo por ti. Voltou a falar-se no central que está para breve, mas já ouvimos que o central é urgente e que está para breve há várias semanas, para não dizer meses.
2: Sim, e pelos bichos ainda vai demorar um bocadinho, mas a partir do momento que Rui Costa que diz que será nos próximos dias, agora há uma barreira temporal, ou seja, já não é até ao fecho de mercado, já não é até setembro. Deixa-me dar um abraço ao Nuno Dias, ao Sr. António Figueiredo, ao Paulo Andrade e sobretudo dizer-te isto, que é muito importante e dar os parabéns pelo que vimos na primeira jornada da Liga, porque independentemente daquelas polémicas que fazem sempre parte do futebol português, vimos um aumento do tempo útil de jogo em praticamente 3 minutos em relação à média da época passada, houve mais futebol e mais minutos de futebol em cada campo, e isto deriva, Paulo, e é a primeira vez que vamos dizer aqui, de uma reunião que foi mantida entre a Liga, com o Presidente Ronaldo Teixeira e o Diretor Executivo Paulo Costa, também com o Conselho de Arbitragem, representado pelo Sr. Luciano Gonçalves e pelo novo Diretor Técnico Nacional, João Ferreira. Sem a arbitragem colaborar, não existe nenhuma ideia para melhorar o futebol português que funcione. Os relvados têm que ser melhores, as condições têm que ser melhores, mas para já vimos, independentemente das polémicas que fazem a regra no futebol português, vimos mais futebol, mais minutos de jogo, mais bola a rolar, menos faltas, menos cartões amarelos. Que isto seja para continuar a melhorar esta época. Parabéns à Liga, parabéns ao Conselho de Arbitragem. Agora em concreto, eu acho que Rui Costa, a partir do momento que diz que está para acontecer nos próximos dias, está a assumir que o processo tem que estar na reta final, Paulo. Eu não concebo que o Benfica estivesse a trabalhar o dossiê, por exemplo, até ao fecho de mercado para aparecer um negócio Rui Costa, nesta altura, dissesse que faltavam apenas dias. Portanto, a situação que está a haver aqui é uma situação de necessidade mas onde existe alguma complacência derivada da sintonia de Marco Silva. Marco Silva olhou para o facto de ter três centrais disponíveis nesta altura,

0: partindo do princípio que Gabriel Índio pode fazer alguns minutos. Com Manu e Enzo Barrenechea poderia resolver algum problema pontual, mas a realidade é objetiva, Paulo, e o Benfica em 4 jogos oficiais só ganhou 2. Já perdeu um e já empatou outro. Portanto, não convém que pequenos sucessos episódicos e pequenos momentos de brilhantismo ou momentos concretos de brilhantismo, e vimos 2 goleadas no Estádio da Luz, possam fazer as pessoas que estão dentro do Benfica perderem a percepção de qual é a grande imagem, o grande cenário. E o grande cenário é a competitividade para a época, é a conquista de títulos, é a subida de graus em termos de degraus em termos de exigência. E o Benfica, com o Académico de Viseu, teve o aviso de que tem que melhorar em relação à época passada e tem que ter mais valias. João Palhinha está cada vez mais difícil e seria uma clara mais-valia. O central nem sequer é questão da mais-valia, o central é essencial, porque com a saída de António Silva trata-se de preencher um espaço que está em aberto. Há muitos nomes que foram falados, eu já fiz uma lista longa, nem todos têm o perfil que Marco Silva considera o ideal, nem todos dão aquela fisicalidade e controle do jogo aéreo que o Benfica necessita, com mais agressividade para compensar a saída de Otamendi. Alguns dos nomes que estão a ser falados, como Arud Belis, nos últimos dias, não só dão essas características, como também podem trazer a possibilidade de valorização e retorno financeiro futuro. Para Rui Costa dizer o que disse hoje, neste momento não podem existir dúvidas que o processo está na reta final para haver uma escolha, e a partir daqui acho que a expectativa é que esse dossiê seja encerrado pelo Benfica e a partir daí se concentre nas outras situações que é preciso trabalhar, algumas delas relacionadas com saídas, mas algumas entradas estratégicas têm que ser consumadas, uma delas a de Palhinha, sobretudo soubemos ainda há pouco por um especialista de mercado na Alemanha que o Bayern Munique recusou a proposta do Aston Villa, portanto Palhinha ainda pode haver... Já iremos dizer, ainda pode haver uma luzinha ao fundo do túnel, vamos explicar isso daqui a um bocadinho, e o Benfica não pode desistir do jogador.
1: António, achas que é desta que o Benfica vai comprar mesmo um defesa central?
2: Não tem outra solução. Acho que o problema do central, já, na minha opinião, já devia estar resolvido há muito tempo. Não está agora a questão do... A construir a equipe para a época, pois é, mas a época já começou. E o ano passado, quando o Benfica acordou, quer o Benfica, quer o Sporting, já o Futebol Clube do Porto tinha tomado uma distância que depois foi andar a correr atrás do prejuízo. Ambos andaram a correr atrás do prejuízo. Portanto, acho que tem a máxima urgência, mas realmente que a urgência não resulte nas contratações, em várias das contratações que têm sido feitas nos últimos anos. Portanto, agora é imperioso, e isto ficou patente no domingo passado, porque o Benfica precisa de mais um central. Não pode viver com estes, não pode viver com os 3 centrais que tem neste momento. Não pode. Portanto, é impossível. E acho que estamos todos de acordo com isso. No Benfica, não vejo, não conheço ninguém que esteja em desacordo com isso. E vocês com certeza que também estão de acordo comigo, que é realmente uma grande falta no plantel, quando todos nós sabemos...
1: Porquê é que achas que ainda não se resolveu o assunto?
2: Porquê é que isto aconteceu?
1: Não, porquê é que ainda não se resolveu?
2: Ah, provavelmente porque não há dinheiro para aquilo que se pretende. E a gente tem aqui comentado, também é verdade, o Benfica ultimamente tem feito contratações que felizmente não têm sido anunciadas, mas a gente tem falado de tanto jogador, talvez acerte em algum. O Benfica ultimamente tem conseguido preservar as contratações e só se sabe quando está feito. Mas o que é um facto é que precisa de ser feito e rapidamente.
1: Nuno, este Marco Silva diz que já sabem qual é o perfil de central que eu quero. Estes 2 jogadores, o Adeyrabiyo e o Arwood Bellis, correspondem a esse perfil? Ou o Benfica pode avançar para os 2?
3: Boa noite, cumprimentar-vos, saudar os telespectadores e os ouvintes da CM Rádio. Admito que possam ser centrais com esse perfil, centrais mais físicos, mais de choque, centrais com experiência de Premier League, que é um campeonato exigente, onde se sabe que a componente física é essencial para que um jogador se possa afirmar, e mesmo que Harold Bellis esteja no Championship, esse é um dos campeonatos ainda por cima mais exigentes que há, e como nós sabemos, não sendo um campeonato principal, sendo a segunda divisão inglesa, é uma competição longa e de grande exigência para com os jogadores. Adrabioi é um jogador que, sendo um excedente do Chelsea e tendo sido treinado, ou pelo menos bem conhecido, de Marco Silva, pode encaixar nesse perfil. Eu acho que a declaração do Rui Costa hoje, se olharmos ao passado recente, pode significar que esse assunto está praticamente resolvido. Porque se nos recordamos da chegada de Langley, quando Mário Branco se atravessou dias antes da Assembleia e o Rui Costa na Assembleia Geral garantiu que dentro de dias ia chegar um central, Langley chegou pouco tempo depois. E, portanto, ao ouvirmos hoje o Presidente do Benfica dizer que deve estar quase, é porque o Benfica deve ter muito bem encaminhada a negociação desse defesa central. Se é um destes ou não depende. Eu hoje já li e ouvi diversos comentários, quer nos canais da Média Livre, nomeadamente no Nau, quer noutros fóruns, aqui a questão financeira pode, eventualmente, no caso de Harewood Bellis, ser aqui um entrave, porque o Southampton terá pago muito ao Manchester City pelo jogador, que não quererá perder dinheiro e isso pode inflacionar um bocado o negócio. Adrabioi pode até ter aqui a vantagem de poder vir eventualmente por empréstimo,
1: com compra ou não. Quando falas na questão financeira, achas que o Benfica tem primeiro de vender?
3: Não
1: e
3: é
1: depois
3: isso.
1: É que
3: não é isso. Todos
1: vai
3: nós
1: comprar?
3: Todos nós nos temos referido, quando abordamos o mercado do Benfica, à sensação de que este ano há menos capacidade de investimento. E, portanto, independentemente das vendas que vai haver, quer o Rui Costa, quer Marco Silva hoje, voltaram a frisar que vão sair os jogadores, e, portanto, eu presumo que vão sair, vai ser com uma outra venda. Fala-se no caso de Dedites, continuará certamente o mercado em aberto para jogadores como Sheldon, o Pavlidis, não acredito que saiam, mas pelo menos abordagens pode haver, ou o próprio Prestiani. O Dedites já acredito que eventualmente possa vir a ser negociado, porque aí o Benfica tem três laterais, eu acho que Dedites é o melhor, mas na necessidade de realizar capital, pode eventualmente, se os números se aproximarem daquilo que o Benfica pretende, negociá-lo. Portanto, relativamente ao central, acho que não foi mais cedo. Não é só pela questão de acertar no perfil certo, porque isso já estará identificado há muito tempo, pode ter sido uma questão de dificuldade de investimento no mercado. Só que o calendário está a apertar, as exigências também, as lacunas defensivas que o Benfica tem tido começam a ser cada vez mais notórias e, portanto, a estrutura tem de apressar uma coisa que eu acho que o treinador tem sido paciente a abordar, mas que já deve estar a rezar por todos os santinhos que chegue mais um defesa central. Portanto, admito que, com a declaração de hoje de Rui Costa, possa estar, de facto, para breve. Porque recordo-me da situação de Langley, em que pouco tempo depois de Rui Costa ter dito que ia chegar a um central, na verdade, chegou Langley.
1: Paulo, achas que
4: um bocadinho diferente, Paulo.
1: Sim. Querias dizer?
4: Não, estava só a dizer que foi o Dr. João Diogo Manteigas que disse na Assembleia Geral que perguntou a Rui Costa se iria contratar o José Maria Jiménez ou o Milan Skriniar.
3: Mas ele depois, Rui nessa Costa resposta, disse que, ele na resposta...
4: Sim, sim, disse que não era o José Maria Jiménez.
3: Está para chegar.
4: Não é? Claro,
3: ele não diz o nome.
4: Mas disse que
3: ele não confirma
4: claro,
3: os nomes.
4: Claro, mas disse que não era o José Maria Jiménez. Claro, o que levou a que até se fizesse a associação ao Skriniar e depois chegou o Lenglet. Desculpa, Paulo, era só para precisar esse ponto.
1: Paulo, achas que este assunto realmente pode resolver-se numa questão de dias, ou o Benfica precisará de fazer dinheiro em transferências?
5: Como é evidente, não faço ideia, mas vamos lá. Em primeiro lugar, boa noite a todos. Uma primeira nota, que o Vítor há bocado falou no tempo de jogo. O tempo de jogo não melhorou devido a reuniões. As reuniões do Conselho de Arbitragem, da Liga, de quem
4: não,
5: quiser...
4: Não, melhorou a mudança, mensagem que foi passada aos árbitros, Paulo.
5: A melhoria do tempo
4: de
5: jogo...
4: E não foi para os galbados estarem melhores.
5: Vítor, não, Vítor. A melhoria do tempo de jogo derivou das decisões que foram tomadas no exterior, como, por exemplo, acabarem as fitas dos jogadores que não vão para fora e estão um minuto fora de campo, o tempo para meter as bolas em jogo,
4: três minutos
5: nos lançamentos,
4: jogo, Paulo.
5: São decisões que não vêm do Conselho de Arbitragem.
4: Que
5: são decisões que vêm lá de fora, que já no campeonato...
4: E menos faltas e menos cartões, também. E menos faltas e menos cartões, não?
5: Ó, Vítor, o que eu não tenho dúvidas nenhumas, e aliás nós na altura falámos disso, estas decisões obrigatoriamente iam aumentar o tempo de jogo. Não podia deixar de ser.
4: Ainda
5: as
4: bem,
5: fitas
4: pronto,
5: que nós
4: vimos
5: dos jogadores deitados no chão...
4: Pronto, então olha...
5: Muito mal...
4: Então eu reformulo, Paulo.
5: De repente melhor...
4: Não há forças de bloqueio, não há ninguém em Portugal a impedir que o tempo de jogo aumente, Pelo menos pelo que vimos na primeira jornada, houve sintonia entre a proposta da Liga da tal meta 2028 e também vontade por parte dos árbitros colaborar. Evidentemente que existem novas regras, mas 3 minutos é uma diferença muito grande por jogo em relação à média da época passada. Mas, ó Paulo, você faz esse trabalho também de recolha na sua cartilha artesanal, que eu gosto muito, como sabe, e ao longo

0: da jornada estaremos cá para falar disso.
1: Vai melhorar.
0: Caso as coisas que estejamos para falar disso e se as coisas não continuarem a evoluir da melhor maneira, também cá estaremos para fazer o devido balanço. Agora, não é só falar de penaltis, porque a importância da arbitragem para a melhoria do futebol está muito além da discussão dos penaltis e da discussão das polémicas que normalmente enchem os programas de lado.
2: Mas
0: tem que haver colaboração dos árbitros para que o futebol português seja melhor. Vamos ver se com a nova direção técnica nacional.
2: Aqui não há uma questão de colaboração. Têm que cumprir as regras. E as regras foram mudadas.
0: Tudo bem, mas não vimos assim tanta diferença. Não vimos assim tanta diferença no cumprimento das regras em relação à época passada. Mas cá estaremos.
2: E vão continuar a ter. Em relação ao Benfica,
0: mas ainda há coisas para melhorar. Olha os relvados, olha o Sporting. O Sporting jogou no relvado que devia estar interdito.
2: Relvados é
0: para começar por aí.
2: Mas portanto, em relação ao Benfica, que é evidente que o António disse tudo. Quer dizer, é completamente inacreditável como é que uma equipa fica sem o melhor jogador, que para mim era o Otamendi, e fica também sem o outro central, o António Silva, e não toma uma decisão quando ele tem pré-eliminatórias para jogar, quando tem o campeonato a começar, e agora é que estão a tratar. Não, eles já devem estar a tratar, como é evidente, há algum tempo, mas só agora é que finalmente vão aparecer jogadores centrais. Em relação aos centrais que aparecem, um deles tem 28 anos, não vai ser mais valia nenhuma futura, quanto muito se vier por empréstimo do Chelsea, aí sim será se o valor não for muito elevado, acho que é perfeitamente comportável para o Benfica. O outro tem 24 anos, é um jogador que fez muitos minutos na Championship pelo Southampton, tem 7 golos, é um jogador que marca golos, tem 1,88m, mas tem poderio, fez realmente 3.900 minutos, portanto é um jogador muito jogado e realmente só com 24 anos. Admito que seja essa a escolha, não me admirava nada fosse a escolha do Benfica. Agora, realmente tem que tomar decisões, não podem continuar a jogar com aqueles dois centrais, porque viu-se neste jogo do Benfica que teve uma propensão ofensiva muito grande, viu-se um Benfica muito atacante, a perder ocasiões de golo, mas também os adversários não só marcarem dois golos, como mandarem uma bola à travessão. Portanto, no fundo, oposto, no fundo, o que é que isto significa? Que há ali necessidade urgente de contratar centrais. E era previsível, face à saída daqueles dois, na minha opinião, o Otamendi é um excelente jogador. E eu pertenço ao grupo dos que acham que o António Silva também era um bom jogador, ao contrário das críticas muitas que lhe fazem. Portanto, era necessário tomar uma decisão, não foi tomada atempadamente e agora vão ter que acelerar com o processo, como é evidente, e eu acredito que esteja para breve, não pode deixar de estar. O campeonato já está a decorrer, já vamos para a segunda jornada. Não é?
3: Este valor que o Southampton pretende pode inviabilizar esta questão, Vítor?
0: O Benfica não paga os 25 milhões, essa é a questão de fundo. Qual é a diferença em relação ao Aro de Belli, se calhar em relação a outros centrais que foram falados, vários deles veteranos, vários deles com pouco impacto no mercado? É que o Aro de Belli, além de já ter estado na seleção à inglesa, quando estava no Manchester City e nas seleções jovens de Inglaterra, tinha uma curva de crescimento que lhe era apontada muito elevada. Ainda não concretizou, se calhar o facto de ter estado no Southampton, as coisas também serem sido difíceis, ter descido de divisão, ele fez dupla com o Bednarek em 70 jogos, não permitiu. Provavelmente que o Belli já se tivesse afirmado, mas em termos individuais, atenção, em termos individuais existe uma grande consideração para a qualidade do jogador. E é aqui que o Benfica pode conseguir uma aposta que lhe pode dar retorno futuro. Ao contrário de outros centrais que poderiam proporcionar estabilidade e veterania e liderança mais ao Otamendi, mas sem valor de mercado, o Harold Belli, com 24 anos, não só é um jogador extraordinário em termos de jogo aéreo, marcou 6 golos de cabeça na época passada para o Southampton, vem resolver o problema de Otamendi, que era um dos melhores cabeceadores do campeonato português, se não era o melhor, era o segundo melhor, e vem dar também capacidade física de choque. Aliás, estive a ver uma entrevista interessante do Harold Belli no Southampton, precisamente a assumir-se como uma referência em termos de agressividade numa altura em que o Southampton precisava se adaptar à exigência da Premier League e de ir mais ao choque e de se impor, de se conseguir impor com mais autoridade no trabalho defensivo. Portanto, parece-me claramente um jogador que a esse nível preencheria as necessidades do Benfica, mas mais uma vez, Paulo, o Benfica não vai pagar 25 milhões de euros, o Benfica quer fazer um negócio por menos de 20 milhões de euros, mas para isso tem que conseguir que o Southampton proporcione condições para que o negócio seja fechado, sendo certo que em relação a outras possibilidades, e já falámos aqui de jogadores de alguns, como o Adebar e Obo do Chelsea, que também poderiam preencher de alguma forma as necessidades do Benfica, mas eu acho que de todos os nomes, o nome que pode ter mais projeção até para o Benfica rentabilizar financeiramente é claramente a Harold Bellis. É um tipo de situação

em que o Benfica agarra um jogador que, ao qual em condições normais não conseguiria chegar, fruto também da situação em que o Southampton se encontra no Championship, e é mesmo a oportunidade de agarrar agora, não por 25 milhões, o Benfica tem que conseguir fechar o negócio por um valor mais aceitável, a menos

0: António, o Benfica tem comprado vários jogadores por 20 milhões ou acima de 20 milhões.
1: Sim, e até tem a receber jogadores que comprou e que deveriam ser pagos agora, refiro-me concretamente e claramente ao Coxu. Do Coxu são 20 e tal milhões. Por contas feitas por alto...
2: Mas já contou, António.
1: Dinheiros que o Benfica tem a receber, de vendas... De vendas já feitas, de coisas, de jogadores que já não estão cá. São cerca de 60 milhões. Portanto, a questão não deve ser uma questão de liquidez, porque nas contas não funciona só a liquidez. É preciso ver isso, não é? Na apresentação de contas não funciona só a liquidez, porque a liquidez já...
3: A liquidez está
1: o dinheiro foi para receber agora, mas já entrou em contas.
3: Tem que haver mais baleias.
0: Sim, mas como dizia o Vítor, o Benfica também tem de fazer mais valias neste exercício.
1: Pois tem. E por isso mesmo ainda tem que fazer vendas. O António Silva lá foram 15 milhões de mais valias, não é? Enfim.
0: Não, António Silva foi mais, porque o António Silva vem da formação.
1: É tudo limpo.
0: Bem, então foram 20,
1: tudo limpo, é tudo mais
0: foram,
1: valia.
0: Foram 20,
1: agora,
0: 25 menos o mecanismo de
4: solidariedade.
0: Sim.
1: Agora há outros jogadores que o Benfica tem que colocar no mercado. Tem que colocar no mercado e que obrigatoriamente vão gerar não mais valias deste género, porque as mais valias deste género, só vou lembrar uma coisa. De todos os jogadores em que o Benfica venceram a Elite League, está um no Benfica. Um no Benfica. O resto foram-se todos embora.
0: Isso quer dizer?
1: Isto há que pensar se realmente é este o aproveitamento que se dá à formação, ainda por cima uma fornada boa de jogadores, se é este aproveitamento. Tem que se pensar seriamente nos gastos da formação. Porque nenhum serve ao Benfica, destes todos sobra um. Não?
0: Vamos ver então aquilo que vai passar-se nos próximos dias em relação ao quadro de jogadores do Benfica. Marco Silva mantém, entretanto, o segredo sobre se vai lançar Trubin ou Samuel Soares na baliza. Amanhã, o treinador não quis revelar qual dos guarda-redes vai ser o titular frente ao Arts.
5: Eu não vou estar a fazer referência a algum aspecto individual de quem pode ou não começar, senão iria-vos dar alguns nomes, e como não vou dar nomes de jogadores de campo, não vou falar também em relação à baliza. Amanhã irão ver quem irá começar o jogo, mas sim, é uma oportunidade, e não é uma oportunidade porque o resultado foi muito positivo. Eu sinto essa necessidade, é importante para nós vermos jogadores em competição, é importante para nós darmos vê-los em competição e dar-lhes competição também, porque há casos de 4 ou 5 jogadores que nós temos vindo a acelerar alguns processos com eles em termos físicos, em termos de entendimento daquilo que são as nossas dinâmicas, mas que não o vimos ainda em jogo. Vimos a espaços em 20 minutos no final de um jogo, 30 minutos no final de um jogo, nunca de uma forma mais constante durante 70 ou 80 minutos a começar o jogo. E especialmente os jogadores que vieram do Mundial, a maioria deles ainda não o fez, um ou outro jogador que chegou novo à nossa equipa também não o fez, e nós queremos ver, e o jogo de amanhã também servirá para isso. Não querendo aqui dizer que serão muitas ou poucas alterações, irão existir algumas, há jogadores que também merecem essa mesma oportunidade e amanhã irão tê-la, não querendo aqui depois descurar aquilo que é a importância do jogo só porque vamos fazer alterações.
0: Nuno, o Trubin poderá jogar amanhã, mas amanhã é um jogo diferente, temos de convir, não é? O Benfica, sim, amanhã fará um jogo de treino, porque ninguém acredita que o Arts pudesse alterar o rumo da eliminatória depois não, do 6-1 na Luz. O que importa mesmo é quem será o guarda-redes na próxima segunda-feira com o Casa Pia.
3: Eu tinha dito a semana passada, quando foi o jogo europeu, que queria ver o que é que ia acontecer na primeira jornada do campeonato. Eu acho que o campeonato é sempre o barómetro e a melhor referência para algumas decisões dos treinadores. Eu até admito que amanhã possa jogar o Trubin, porque se percebe pelas palavras de Marco Silva que vai fazer alterações na equipa para dar minutos. Neste caso não é a questão dos minutos por ser, é porque nesta fase da época há jogadores que precisam de começar a entrar na competição. E o Benfica não quer descurar a importância e o prestígio que tem, apesar de tudo, um jogo europeu, e portanto o Marco Silva também o disse, nós queremos estar, palavras do treinador do Benfica, quer estar na, na, na,

0: nos playoffs, mas disse-o, queremos estar com duas vitórias, não queremos estar só por estar. Portanto, a ideia de Marco Silva é dar competição, mas com aquela seriedade que se impõe numa jornada europeia, num jogo que tem esse cunho. Portanto, admito que Trubino possa ser uma das alterações, que haja mais um ou outro jogador, acredito nomeadamente dos que estiveram no Mundial, que têm tido menos minutos, que possam entrar de início no jogo da amanhã, mas eu acho que as indicações mais precisas são sempre dadas nos jogos do campeonato. Portanto, mesmo que amanhã jogue Trubino, eu fico na expectativa de perceber se depois na segunda-feira volta a ser o Samuel Soares o guarda-redes.
1: António, achas que o dono da baliza neste momento é Samuel e mesmo que jogue Trubino amanhã?
2: Eu estou exatamente expectante de ver o que é que vai acontecer na segunda-feira. Amanhã é indiferente, naturalmente é capaz de jogar o Trubino. Eu acho que o Samuel merece as oportunidades que têm sido dadas. Não tem sido muito feliz, mas verdade seja que não tem sido ele o culpado. A gente não pode dizer, golos por culpa do guarda-redes. Não tem acontecido. Não tem sido essa a realidade. Portanto, olha, pá, seja qual for, que as coisas corram bem, amanhã, sinceramente, não sei, é uma questão de cara ou coroa, não faço aposta nenhum, e fico expectante de ver o que acontece na próxima segunda-feira, mas na próxima segunda-feira estou na convicção que será o Samuel.
1: Vítor, o dono da baliza neste momento é Samuel Soares, mesmo que seja Trubino amanhã guarda-redes, rapidamente.
3: Olha, eu diria que sim, rapidamente, porque defendeu dois jogos consecutivos e parece ser um guarda-redes pelas características que tem, que o que encaixa melhor naquilo que Marco Silva pretende. O que não lhe garante de imediato que entre amanhã com o Arte, porque o próprio Marco Silva parece querer gerir este caos, esta seletividade dinâmica para a baliza, não se quer comprometer com titular absoluto, diz sempre que há três guarda-redes do Benfica e abre sempre a possibilidade de escolher conforme o que achar em determinado momento. Em alguma altura desta pré-temporada, ou desta fase inicial da temporada, perdão, provavelmente o Marco Silva já deixará mais claro quem será o seu eleito. Neste momento está tudo em aberto e jogo a jogo, o Marco Silva nem sequer me parece que esteja desconfortável com isto. Ele já sabe que a nossa discussão antes do jogo e depois do jogo é sempre o que é que se passa com o guarda-redes, vai ser Trubino, vai ser Samuel Soares. E se Trubino defender amanhã, vai outra vez recomeçar o debate para o jogo com o Casa Pia. A única forma de para o jogo com o Casa Pia, o debate sobre a baliza, ser mais tranquilo, é o Samuel Soares entrar amanhã. Se ele entrar amanhã, com três jogos consecutivos, fica claro que a hierarquia está dominada por este produto da formação do Benfica.
1: Muito bem, já vamos continuar a nossa conversa, mas é logo a seguir uma curta pausa nesta ligadora. Até já.
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4: 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Boa noite, Bruno.
7: Boa noite. Marcelo Rebelo de Sousa já teve alta hospitalar. O ex-presidente da República foi transportado hoje para o hospital por precaução. Foi depois de uma indisposição num restaurante em Monte Gordo, no Algarve. À saída do hospital de Faro e em declarações aos jornalistas, Marcelo Rebelo de Sousa revelou que foi submetido a vários exames e agradeceu todo o carinho demonstrado pelas pessoas.
8: É, sinto-me bem.
9: Vai continuar a ir à praia?

0: E espero ir à praia, claro.
1: Mas tem que ter alguns cuidados especiais.
0: Vamos a ver.
1: Vai ter que ter alguns
0: cuidados. Eu hoje tive um dia muito intenso de praia e de facto foi um exercício físico num dia quente, grande, e portanto vou ter o cuidado acrescido em matéria de hidratação. Queria agradecer muito ao INEMA pela prontidão e eficiência. Queria agradecer muitíssimo também ao hospital, a direção clínica, o responsável clínico que acompanhou e todo o pessoal. Foram vários exames que foram feitos e, portanto, por isso demorou este tempo todo.
2: A reportagem do jornalista Rui Pando Gomes a partir do Hospital de Faro, com as declarações à saída de Marcelo Rebelo de Sousa. De olhos postos no céu, mas com proteção apropriada, Portugal testemunhou esta quarta-feira um eclipse do Sol. O eclipse foi total apenas numa área restrita do Parque Natural de Montezinho, perto de Bragança. No restante território nacional, apenas foi possível observar o eclipse de forma parcial. A percentagem de ocultação do Sol variou entre 92% e 99% no continente e entre 74% e 77% nas regiões autónomas dos Açores e da Madeira. Também o Presidente da República acompanhou o eclipse solar. António José Seguro partilhou durante a tarde nas redes sociais uma fotografia do momento em que observava o fenómeno a partir do Palácio de Belém, em Lisboa. Além de Portugal, este eclipse foi visível numa faixa que atravessa o Ártico, na Groenlândia, na Islândia e em Espanha. O próximo eclipse total do Sol em Portugal só volta a acontecer em 2144. O acidente de 7 de julho com o autocarro da Carris Metropolitana em Igualva Cacém, que provocou 2 mortos e 20 feridos, foi provocado por uma falha de natureza humana. Uma falha apontada ao motorista. A conclusão faz parte do relatório do operador. As inspeções realizadas não detectaram nenhuma avaria mecânica no sistema de travagem da viatura. O operador garante também que o autocarro tinha a inspeção em dia e cumpria o plano de manutenção, de referir que o caso continua a ser investigado pelo Ministério Público. 2 portugueses foram resgatados hoje com vida na costa da Croácia. Outros 2 continuam desaparecidos. Na última madrugada, os 4 portugueses com idades a rondar os 30 anos foram dados como desaparecidos quando se encontravam num pequeno barco insuflável a remos. Terão sido surpreendidos por uma tempestade. Luís Montenegro acompanhou hoje as operações do navio-patrulha oceânico Setúbal da Marinha Portuguesa. Aos jornalistas na Marina de Cascais, garantiu que o governo trabalha 365 dias ao ano. O primeiro-ministro rejeita que as últimas semanas tenham sido conturbadas.
3: Nem foi conturbada esta viagem, nem foram conturbadas as últimas semanas do governo. O governo trabalha todos os dias, 24 horas por dia, 7 dias por semana, com evidência de muitos resultados. Eu sei é que o país se concentra pouco nisso e concentra-se mais, às vezes, em coisas que também são importantes e que acontecem e que acabam, de alguma maneira, por desfocar o próprio país sobre aquilo que muitas vezes é o mais importante. Mas isso é uma reflexão que eu deixo ao país e já agora também à comunicação social. Eu não estou a retirar nem relevância, nem importância do trabalho que é feito de escrutínio da atividade do governo e, enfim, e tudo aquilo que possa ser, aos olhos do governo, menos favorável. Mas é importante dizer ao país que o país não é só isso.
2: Luís Montenegro falou ainda sobre a polémica em torno do recente negócio da compra de fragatas. O primeiro-ministro garante total transparência.
3: Para que fique muito claro, nós garantimos clareza e transparência absolutos. Não vale a pena estarmos a poupar nas palavras. Tudo, mas tudo o que puder ser feito e vai ser feito para garantir a transparência deste processo, nós vamos assegurar. Vamos assegurar desde logo do ponto de vista técnico, com a estrutura de missão que acompanha o desenvolvimento do programa e depois com uma comissão de acompanhamento, onde estão também não só os outros órgãos de soberania, em particular a Assembleia da República, mas também todas as autoridades que superintendem as investigações e a monitorização da regularidade dos procedimentos que, naturalmente, envolvem um dispêndio muito significativo de recursos públicos.
2: Luís Montenegro foi ainda questionado sobre a vontade partilhada do Ministério da Defesa de avançar com uma queixa contra dois deputados do Chega e um jornal online. O primeiro-ministro defende que a lei é igual.

0: igual para todos. O ministro da Administração Interna voltou hoje a afastar um eventual pedido de demissão. Entende Luís Neves que não há qualquer razão para se demitir, antes pelo contrário, garante que se sente privilegiado por estar no cargo.
1: Sentir-me-ei sempre enobrecido, porque não há nem haverá nenhuma questão que me leve a que abandono o cargo que ocupo com muito orgulho. Sendo privilegiado, orgulhoso de estar a desempenhar estas funções, só sai do governo se houvesse uma razão substantiva. Como essa razão substantiva não existe, nem existirá, continuei.
0: Declarações de Luís Neves esta quarta-feira no Ministério da Administração Interna em Lisboa, no final de uma reunião com altos responsáveis da Autoridade Nacional de Segurança Rodoviária, da GNR e da PSP. O Presidente da República, António José Seguro, promulgou hoje o decreto da Assembleia da República que alarga a todo o país a gratuitidade dos transportes públicos para ex-combatentes. Esta alteração à lei tinha sido aprovada em votação final global em 17 de julho, no último plenário de votações antes das férias parlamentares. A lei resulta de um texto com origem num projeto de lei do Chega, com alterações propostas pelo PSD. No desporto, Fatoumata Diallo garantiu esta noite a medalha de bronze nos europeus de atletismo em Birmingham. A portuguesa correu os 400 metros barreiras em pouco mais de 53 segundos, marca que é um novo recorde nacional. Esta é a primeira medalha de Portugal nestes europeus. Fechamos no futebol. O PSG conquistou pela segunda temporada consecutiva a Supertaça Europeia. Esta quarta-feira, em Salzburgo, a equipa francesa venceu o Aston Villa por 2-1. Os portugueses Nuno Mendes, Vitinha e João Neves foram titulares na equipa de Paris.
2: Agora faltam 8 minutos para as 11, nesta noite de quarta-feira. A esta hora estão 23 graus em Lisboa, 21 graus na cidade do Porto. 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Daqui a pouco o regresso na Ligador.
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2: Todos os dias, sem falta de resto, algumas dessas músicas poderão ser nacionais. Neste caso, recordamos a extinta Salada de Frutas e um dos grandes clássicos desta banda de Lisboa. Poderá ser mesmo, eventualmente, uma das músicas da nossa vida. Daqui a pouco, com o Paulo Catarro, o regresso à Ligador e ao futebol.

0: Estamos praticamente na minuto e meio das 11 desta noite de quarta-feira. Scanvasso, salada de frutas para uma noitada de verão. Agora que estamos com o regresso prometido simultâneo com a CMTV e ao mundo do futebol através da minha ligador na edição do Paulo Catarro. 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
1: Estamos de regresso com a Ligador. Estávamos a falar da questão relacionada com a baliza do Benfica. Marco Silva hoje não revelou quem é que vai jogar, se Trubino, se Samuel Soares. Paulo, ainda não tinhas falado sobre este assunto. Tens algum palpite?
2: Não é uma questão de palpite. Eu acho é que, acima de tudo, esta polémica que tem havido em relação aos guarda-redes do Sporting e do Benfica tem sobretudo a ver com a enorme qualidade do guarda-redes do Porto. Quer dizer, nós estamos num campeonato onde há uma profunda desigualdade a esse nível. Quer dizer, o Diogo Costa é um guarda-redes fantástico, é dos melhores guarda-redes do mundo. E nós que semanalmente vimos os jogos, naturalmente, temos essa tendência para os comparar os guarda-redes dos dois grandes, que são dois bons guarda-redes, digam o que disserem. Tanto o Rui Silva, como o guarda-redes também da Seleção Nacional, como o Trubino, da seleção da Ucrânia, são dois belíssimos guarda-redes. Agora, claramente, tem lá em cima um monstro das balizas, que é indiscutível. Ainda agora se viu com o Alverca, quer dizer, o guarda-redes do Alverca quase não tocou na bola. Quer dizer, o Diogo Costa conseguiu ganhar o jogo. Quer dizer, tirando aqui, para lá daquele, para já conseguiu não sofrer golos. E lá na frente, lá os jogadores do Alverca conseguiram oferecer dois golos ao Porto de uma forma ridícula. Quantos gols é que o Porto marcou? Quantos remates é que o Porto teve? Quantos remates enquadrados é que o Porto teve? Quantas oportunidades de gol é que o Porto teve face ao Alverca? Ninguém fala nisso. Parece que foi um grande jogo do Porto. Não foi. E o Alverca é um resultado profundamente injusto, mas lá está aquele jogador na baliza que é realmente um grande guarda-redes. E eu acho que o Sporting e o Benfica e o Trubino em particular e o Rui Silva são muito afetados por isso. Nós temos essa tendência de comparar o que não é comparável. Realmente é um jogador para o outro planeta, para jogar noutro campeonato.
1: E comparando o Trubino com o Samuel?
2: Eu acho que eu confesso que não acho que o Trubino seja tão mau como o pintam, como é exatamente a mesma coisa que o Rui Silva. Acho que são dois bons guarda-redes. O Samuel está agora a jogar mais. Nós não temos visto jogar o Samuel e não vimos os treinos do Samuel. E tem estado bem. Agora, eu também acho que o Trubino é um belíssimo guarda-redes. Agora, como o Samuel é muito mais novo, eu também admito que ele tem estado bem e continua a jogar com o Samuel na baliza. Mas mais por isso, não é que o Trubino não mereça. Com toda a franqueza, vi grandes jogos do Trubino. Também deixou os seus frangos, como todos deixam, mas fez grande, lembro de grandes jogos dele. Portanto, eu não sou nada, não sou desses que consideram que Sporting e Benfica têm maus guarda-redes na baliza. Não têm maus, têm bons guarda-redes. Não tem realmente, aí há um desnível grande entre as duas equipas e o Porto nesse aspecto, porque no resto eu continuo a dizer, vamos ver se o Porto desta época, das últimas 17 jornadas em que fez 39 pontos e nem em segundo ficava, ou se é o das primeiras que fez 49 pontos e bateu o recorde da prova. Quer dizer, enquanto, vamos ver, eu para já o primeiro jogo a mim não me deixou nada na expectativa. Temos um grande Porto. Mantemos um grande Diogo Costa.
1: Vamos ver então aquilo que decide amanhã Marco Silva e também para a próxima segunda-feira, na segunda jornada do campeonato. Há um conflito entre Pedro Gonçalves e Luís Soares que está a dividir o balneário do Sporting. Segundo explica o jornal Correio da Manhã de hoje, o mal-estar é evidente e os dois jogadores estão em lados opostos. Soares é acusado de quebra de confiança no grupo. Primeiro, quando aceitou ser um trunfo eleitoral de candidato à presidência do Fenerbahçe, depois, pelo abandono do treino antes do final do mesmo, o que foi encarado pelos jogadores como um desrespeito à equipa. A notícia do Correio da Manhã diz ainda que já surgiram outros episódios que contribuíram para este conflito. Os dois jogadores nem sequer se falam neste momento. As atitudes recentes do Rui Borges também caíram mal, sobretudo porque o treinador tentou minimizar o episódio com Luís Soares no treino e, por outro lado, acusou Pedro Gonçalves de estar acomodado no clube e nem o convocou para o jogo de estreia no campeonato. Paulo, está aqui um problema que ficou agudizado com aquilo que Rui Borges disse antes e pelas atitudes que tomou durante o jogo na Amadora com o Luís Suárez?
2: Vamos lá ver. Eu para já, acho que temos que separar os assuntos. O problema, se há problema, se fala ou se deixa de falar o Pote com o Suárez, a mim não me aquenta nem me arrefenta. O Pote vai-se embora, não está, já, não está no, já tem tudo acordado com a Arábia Saudita, parece que o Sporting tem tudo acordado, ele está lá a treinar enquanto nas partes, as questões burocráticas não se decidirem. Portanto, se ele está lá no grupo para manter a forma, digamos, e a mensagem que ele deixa vai nesse sentido também, não é por aí que vai afetar o balneário, ele já está, entre aspas, com as malas feitas, aparentemente, pelo que dizem. Eu não tenho informações, inside information, mas pelos vistos é isso que está a passar. Portanto, não, o falar ou não falar é um problema deles, não é um problema do Sporting. A partir do momento que um deles já vai deixar de ser jogador do Sporting. A outra questão, essa sim é mais importante, é qual é a reação do balneário face à atitude da saída do campo, segundo foi aí noticiado. Vamos lá ver, se ele não tem voltado, eu acho que era bastante grave. Ele tendo voltado para o campo e para o treino, eu acho que pode ser um pequeno quiproquo que se resolve. Estas situações acontecem nos treinos, situações até entre os jogadores de se chatearem por maior agressividade no treino. Há situações no balneário que acontecem e que se resolvem. Portanto, esse tipo de situação, eu acredito que não teve. Se ele não tem voltado para o treino, aí acho que seria complicado. Ele tendo voltado logo assim para o treino, acho que não é por aí que... pelo menos por aí acho que se podia ter resolvido o assunto sem grande problema.
1: Foi lá o treinador chamou?
2: Pois,

0: E ele veio e não houve problema e pelos vistos...
1: Mas é normal o treinador ter que chamar um jogador para completar um treino?
0: Oh Paulo, eu quando lá tive um treinador com um jogador que talvez fosse o melhor jogador do Sporting, quase semana sim, semana não, tinha que fazer reuniões com ele particulares, devido à forma como ele se comportava no treino. Portanto, e há tudo. E era quase todas as semanas. Semana sim, semana não, lá estava a chamá-lo no balneário para lhe puxar as orelhas. E era um dos melhores jogadores do Sporting. Portanto, só quem não andou nisto é que... isto é um pormenor, isto é uma situação que facilmente se resolve. Essa era quase todos os treinos, quer dizer, portanto, e era o jogador que era. Portanto, não é por aqui, eu não acho que não é por aqui. E o que se está a passar ou não, desconheço completamente, não é por essa situação dele sair e voltar para o treino, do ter chamado e ele ter voltado. Acho que isso se resolve com facilidade.
1: Viu-se a vontade com que ele entrou no campo e,
0: sim, mas,
1: e a exibição que ele produziu. Mas,
0: não, isso aí já é outra questão. Eu, em relação ao último jogo.
1: Sim.
0: Na Estrela Amadora, vamos lá ver, isso é outra questão.
1: Além dos posts que tem colocado, com muitas passagens bíblicas, agora está muito místico,
0: Paulo, em relação ao Soares, concretamente, acho que ele esteve mal, francamente mal, não foi agora. Foi quando foi as eleições do Fenerbahçe. E não gostei nada do post que a mulher pôs, com toda a franqueza. Essas duas situações eu não gostei nada. Acho que não tem nada a ver com esta do treino, que para mim é menor. Não tem impacto nenhuma, acho que se resolveu muito bem e não é por aí. As outras sim, mas já foram há mais tempo, então essa do Fenerbahçe foi há mais tempo. Não sei o impacto que isso tem ou não tem, mas quer dizer...
1: Mas a da mulher foi agora.
0: A da mulher foi recente, não gostei nada. Essa é que eu não gostei nada, foi há uns 15 dias ou 3 semanas. Agora, o que se passa, só lá dentro é que sabem... Eu admito que o assunto se resolve. Ele ainda agora com o Mafra parece que já marcou golos. Eu continuo a dizer, e disse-o a seguir ao jogo, que nós estivemos aqui a seguir ao jogo, eu disse-o na altura, acho que o problema não foi o Soares, foi o problema das substituições em geral e a queda do meio campo do Sporting, que perdemos o controle do jogo a partir do momento que as substituições foram feitas, não foi o Soares o responsável por isso, mas estou curioso em ver...
1: Sim, mas antes ainda de passar aos outros, mas...
0: Estou curioso em ver se ele vai jogar ou não.
1: Sim, mas ele
0: no próximo
1: o treinador
0: jogo.
1: Tomando uma atitude alguma proteção em relação ao Soares e dizendo, por exemplo, que o Pedro Gonçalves concordarás que foi um dos jogadores mais importantes dos últimos anos do Sporting. Está acomodado.
0: Eu acho.
1: O que é que os outros jogadores pensarão?
0: Paulo, o Soares foi o melhor jogador, não foi do Sporting, foi da Liga, o ano passado. Foi o melhor jogador da Liga e, portanto, é evidente que é um goleador que ninguém tem. A seguir ao Iocas, resolvemos o problema do Iocas, que não era fácil de resolver. Portanto, é evidente que os jogadores, e não há jogador nenhum no balneário que não saiba isso, porque todos eles precisam que o Soares marque golos, porque sem vitórias o dinheiro não vai. E, portanto, todos eles sabem a importância que estes jogadores têm e não é por aí, sabendo bem a importância do Soares, não acredito que esse ambiente de balneário se possa degradar a um ponto grande desde que os assuntos sejam bem tratados. Por isso é que eu digo, essa questão do treino não acho que seja importante, acho que as outras duas sim, não gostei nada, mas acho que o assunto é resolúvel internamente com o treinador, porque nestas coisas, da experiência que eu tenho, os treinadores é que dominam o balneário, não venham pedir aos dirigentes, isso é sobre... Pinta Costa, realmente tinha um poder, mas foi um poder criado ao longo de muitos anos e que lhe deu um carisma e uma importância enquanto dirigente num clube que naturalmente tinha um impacto brutal junto de todos, dos treinadores, dos jogadores, etc. Acho que é o treinador que tem que conseguir ultrapassar estas situações juntamente com o balneário e com os jogadores que tenham algum problema. E é um problema que o Rui Borges tem nas mãos e que vai ter que resolver. Sim. Se ele efetivamente existe. Porque o Sporting teve a viver esta época, como eu há bocado dizia lá fora, teve a viver uma situação única, que é de ter feito uma Liga dos Campeões fabulosa, de ter ganho o PSG, que foi o campeão europeu, de se ter batido com o campeão da Inglaterra, finalista da Liga dos Campeões, como se bateu, e ter sido injustamente eliminado pelo resultado que ele vem ao Alvalade. Portanto, tudo isso deu uma imagem dos jogadores do Sporting, que todo o mundo do futebol estava atento aos jogadores do Sporting. o Bodoglint, a recuperação, e é evidente que o que aconteceu ao Sporting, de vontade de clubes estrangeiros, principalmente com muito capital que nós não temos, querem jogadores de Sporting, era uma situação que tinha que acontecer, nós falávamos disso no final da época, e aconteceu mesmo.
1: Acha, portanto, que não há um problema Soares neste momento?
0: Não sei.

0: Um jogador que todos os dias te coloca uma passagem bíblica.
1: Ah, bem, mas a passagem bíblica, o que é que isso quer dizer? O que é ler a passagem bíblica e ver se isso tem a ver com o rendimento dele. Ele agora, como eu disse, foi jogar com o Mafra, marcou 2 gols. Ah, ele pode meter as passagens de bíblias que quiser, ele marca-me os gols e continua a ser o melhor jogador da liga. Ele pode meter passagens bíblicas todos os dias. O que me interessa é que ele seja realmente aquilo que foi na época passada, que foi realmente o melhor jogador da liga, e para mim chega-me. Chega-me porque eu acho que o Sporting deste ano está um Sporting muito mais agressivo, e o que se viu no primeiro jogo foi isso mesmo, faltou a concretização, porque ocasiões não faltaram. A gente, em relação ao mesmo jogo da época passada, as estatísticas de remates, remates enquadrados, de oportunidades, são brutais face às da época passada com o Estrela Amadora. E lá ganhámos 1-0 nesse ano, este ano empatámos a ganhar 2-0.
0: Vítor, o Rui Borges está a gerir bem este caso em que Luís Soares é o principal protagonista?
2: Ah, estás a referir-te ao caso só Luís Soares Rui Borges. Ah, pronto, ok. Só o caso Luís Soares Rui Borges, e ainda bem ajudaste-me nisso, ainda bem que só me perguntaste sobre o caso Luís Soares Rui Borges. Quanto a isso, eu não acho que geriu bem. Eu não acho que geriu bem porque o Rui Borges caiu naquele excesso que eu discordo de companheiros meus, que dizem que o Rui Borges até pôs em causa o seu perfil de líder quando deu aquele beijinho ao Luís Soares. Isso são coisas que acontecem. Se calhar o Rui Borges percebeu ali que, de facto, que o jogador não esteve à altura da confiança que o treinador depositou. Mas, acima de tudo, a questão nem é essa. Acima de tudo, a questão é colocar na balança, sem esquecer aquilo que os jogadores já deram pelo Sporting, o perfil que têm e a projeção que têm, perceber quem é que estava em melhores condições, quem é que fez uma melhor pré-época, quem é que tinha dado garantias, e é só isso que estava em causa. Eu acho que o Rui Borges não geriu mal, ou melhor, não fez mal em ir buscar, eu até teria mais, para usarmos um termo quase de autoridade, treinador, ir buscar o Luís Soares para as orelhas e trazê-lo para o treino. Mas pelo menos evitar um problema assado. Não se pôr numa torre de marfim, de dizer a partir de agora o jogador tem que ser excluído, tem que ir treinar às 7 da manhã num pelado. Isso não faz sentido nenhum em 2026. Portanto, o Rui Borges ir buscar o Luís Soares, a mim não me choca, tem a ver com o perfil de treinador e da relação que tem com o jogador. Porque o jogador, na época passada, quando jornada após jornada, o Paulo Andrade até referiu que ele foi o melhor jogador do campeonato, pelo menos foi o melhor avançado do campeonato, foi eleito para o 11 ideal da Liga. Quando ele marcava golos jornada após jornada, ninguém o criticava. Portanto, e o Rui Borges aí, se lhe desse beijinhos, toda a gente batia palmas. A questão aqui foi que há uma situação específica em que, até para o Sporting garantir que tem de volta, ou melhor, Luís Soares, há linhas verdes das quais não pode transigir. E aquilo que aconteceu no treino durante a semana é uma linha que não devia ter sido ultrapassada. Olhando ao que já tinha acontecido, que na altura do circo lá com o senhor candidato Fenerbahçe, já são duas situações profundamente desagradáveis. A terceira situação desagradável foi a prestação inominável e inenarrável do Luís Soares na reboleira, depois de ter sido lançado pelo treinador. O Luís Soares só confirmou que não tinha condições para ser titular, só confirmou que não tinha razão, se estava chateado porque ia para o banco, e somamos ainda a isto intervenções. Quer estas postagens bíblicas, algumas delas claramente com mensagens subliminares, outras também a postagem da senhora Carolina Soares, que também não foi agradável, dando conta de que existia uma perseguição ao jogador, quase que também, porque Paulo Catarro, não podemos andar a dizer que o Trubin desafiou os sócios e os adeptos do Benfica porque disse que eles iam estar contentes por terem ganho o jogo com o 11 onde ele não estava, e depois o jogador Luís Soares recebe uns ligeiros assobios na apresentação do Sporting nos 5 violinos e a sua senhora vem fazer um post onde não só critica os jornalistas, mas quase que acusa a nação sportinguista de ingratidão. Calma! É caso para dizer que me faz a Joana Marques lá no Extremamente Desagradável. Calma, jovem! Calma! A época está a começar agora. Queres ficar no Sporting ou não queres? Se não queres ficar no Sporting, apresenta as propostas. Onde é que estão as propostas? Não existem. Então, Luís Soares, aquilo que temos de objetivo, portanto, vamos retirar isto da subjetividade. Eu terei uma visão, Paulo Andrade outra, o Nuno outra, o Sr. António Figueiredo outra, que é o treinador disse que o jogador não está em condições, não está nas melhores condições. O que vimos na meia hora na reboleira demonstra que o Luís Soares não está em condições de ser titular de Sporting, e é duvidoso que já esteja em condições seja por todos os aspectos que forem, para representar o Sporting, pelo menos durante tantos minutos. Portanto, para o próximo jogo, o Rui Borges terá que fazer, a meu ver, uma gestão diferente, terá que confiar uma vez mais no Ioannidis, não me choca absolutamente nada. Foi um jogador que seguramente, depois de ter tido algumas dificuldades para finalizar, se calhar ao ter marcado o golo pode ter aberto o catch-up. Rafael Nel fez uma excelente pré-temporada, portanto não me parece que haja algum sportinguista que ache que caem os parentes na lama se o Rafael Nel tiver que ser chamado durante o jogo. O Luís Soares até pode ser chamado também, mas tem que ser posto no seu lugar e terá que reconquistar a subida na hierarquia. Isso é que é fundamental. Termino só com isto para o Qatar, que para mim é fundamental. O Sporting nos próximos 4 jogos joga 3 em casa, o que significa que não vai haver tangas para a nação sportinguista. O estádio de Alvalade vai estar cheio, os sportinguistas vão lá estar e vão ver com os seus olhos o que está a passar em campo. Quem é que está a dar tudo pelo Sporting? Quem é que tem agenda pessoal? Quem é que quer sair? Quem é que se está a portar mal? Quem é que não está disposto? Quem é que não está lá para ajudar a equipa? Portanto, não vai ser só o Dr. Frederico Barandas, não vai ser só o Dr. Bernardo Palmeiras, não vai ser só o Rui Borges. E estes 3 jogos em Alvalade, nos próximos 4, e sendo já 2 consecutivos em casa, creio eu que podem ser um tónico fundamental para talentos tresmalhados como o de Luís Soares poderem encarreirar novamente. Porque senão teremos que ir para a terapia Frederico Barandas, que é só depois de fechar o mercado, o jogador tranquiliza-se. Até lá, se calhar é preciso gerir isto com alguma parcimónia. Sim. E valorizando, e ao invés de criar aqui um problema, hipervalorizando Luís Soares, excelente jogador sem dúvida, também tem que se reconhecer o que o Anídio e Rafael Nel fizeram, e se o Sporting olhar isso para a positiva, vai estar muito mais confortável para resolver também a bem esta questiúncula que existe neste momento com Luís Soares.
1: Pronto. Oh, Vítor, há uma coisa que eu não tenho dúvidas. Em relação à forma como o Sporting jogou com o Estrela da Amadora, até ao golo do Estrela, e nos jogos de pré-preparação, não tenho dúvidas nenhumas que o plantel está todo profundamente com o clube. Porque não se joga àquele nível. Comparar o jogo que o Sporting fez com o Estrela da Amadora o ano passado com o deste ano, não tem nada a ver.
2: Não, foi um jogo muito sofrido o ano passado e ganhou, sim.
1: O Sporting só faltou realmente a concretização. Mas é brutal, nós temos 15 remates contra 10 o ano passado, nós temos 8 ocasiões, remates enquadrados contra 4 o ano passado, 2 o ano passado aliás, 8 contra 2, temos 13 oportunidades criadas contra 7 o ano passado. Quer dizer, o Sporting foi muito mais ofensivo, criou imensas ocasiões de golo, não as concretizou, é verdade. Mas este Sporting, este plantel, não está ali com problemas e fazer este tipo de jogo.
2: Oh, Paulo, mas retirando
1: as substituições, a equipa baixou completamente rendimento a seguir às substituições, não foi o Soares, foi o Dumbiá que se foi embora, foi o miúdo que estava a jogar, o Flávio que estava a fazer um grande
2: Flávio
1: jogo.
2: Flávio Gonçalves até teve mais peso que o Anderson.
1: Um grande jogo que o miúdo estava a fazer. Houve ali sugestões que realmente colocaram a equipa a jogar um futebol que não estava a jogar até aí. E essa é a minha leitura do jogo. E, independentemente das duas situações que deram os dois golos deles. Mas o Soares entrou muito mais tarde, chegou muito mais tarde ao plantel, por causa do Campeonato do Mundo e das férias, etc.
2: Até por isso.
1: E como diz o Vítor, aí estou de acordo, ele vai ter que se integrar aos poucos. Quer dizer, isto não é o Rui Borges, é o gabinete
2: tem que ganhar o seu tempo, tem que conquistar o espaço
1: da área física que está a tratar disso.
0: Bruno, de qualquer das formas, os sinais que o Soares tem dado é que quer sair do Sporting?
3: Bom, eu tenho uma opinião completamente contrária ao que já foi dito. Eu acho que o melhor para todos era Luís Soares sair até ao fecho do mercado. Tudo o que tenho lido, ouvido e percebido nos últimos tempos é de que, de facto, pode estar aberta uma ferida de difícil resolução. E os sinais que Soares dá...
0: Com os elementos do plantel.
3: Sim. E os sinais que Soares dá é de alguém que não está...
0: De corpo e alma.
3: Não está de corpo e alma. Não me parece que seja um jogador comprometido. Muito honestamente, é a minha leitura e é a realidade dos factos com os quais tenho sido confrontado, é o que tenho lido, é o que tenho ouvido, de que pode, de facto, o Paulo tem mais experiência do que eu em balneários, mas quando um vírus se instala num balneário, por vezes não há antídoto para esse vírus. E eu já ontem disse e repito que começo a chegar à conclusão que algumas das saídas dos jogadores do Sporting se devem eventualmente a esse mau ambiente balneário, nomeadamente Pote, Bragança, etc. Não tenho medo de dizer aquilo que penso. E, portanto, eu acho, honestamente,
0: e eu,
3: concordando agora, com o Paulo,

0: Mas o Rui Borges tomou também uma posição...
1: Para mim, erradamente.
0: Contrária a
1: isso. Para mim, erradamente. Mas acho que o silêncio, da direção do Sporting sobre todos estes casos há de ter também uma explicação. Se calhar não pode ser dada. É a minha leitura. Peço imensa desculpa.
2: Casos, quais casos? Só o Soares. Caso é Soares.
1: Sim.
2: Então não é todos, é o Soares.
0: Não, porque é que o Daniel Bragança e o Pedro Gonçalves não, nem sequer foram convocados?
2: Então, porque se o Pote já tem tudo acordado com o
1: Soares.
2: Então,
1: o Diomandé.
0: O Diomandé partiu no dia a seguir.
2: Então, e vocês acham que ele não tinha tudo acordado para partir no dia a seguir?
0: Não, mas o Pedro Gonçalves e o Daniel Bragança ainda cá estão.
2: Sim, mas vamos lá ver. O Pedro Gonçalves tem tudo acordado, vai-se meter o Pedro Gonçalves na equipa.
0: Mas então e o Diomandé?
2: Já sabe que não se conta com ele.
1: Então, mas explique-me o Diomandé.
2: É a mesma coisa, já o assunto devia estar super tratado.
1: Volto a dizer, cada um tem a sua leitura. Eu falo, eu não sei o que é que aconteceu no balneário.
2: Agora parece-me
1: evidente, vamos ver uma coisa, Paulo. Se fosse mentira tudo aquilo que o Correio da Manhã escreveu, já havia desmentido.
2: Mas sobre
1: e não
2: quê?
1: Houve.
2: Sobre quê?
1: Sobre o mau ambiente no balneário e sobre a divisão entre os jogadores. Não há reação
2: mas,
1: a isso.
2: Como é que há mau ambiente no balneário e divisão com a equipa a jogar desta maneira?
1: Mas, Paulo, mas o que é que... O Soares não tem estado... Soares quase não esteve na pré-época.
2: Soares é outra questão.
1: O Soares...
2: Eu pergunto...
1: Mas eu estou a falar é do Soares, eu não estou a falar de mau ambiente com mais ninguém.
2: Ah, mas estamos a falar de mau ambiente no balneário?
1: Com o Soares.
2: Com o Soares.
1: Por isso é que eu estou a dizer...
2: A equipa tem jogado e tem mostrado...
1: Já o disse ontem e volto a dizer hoje. Com o que se sabe ao dia de hoje e com esta sucessão de acontecimentos, desde o Fenerbahçe, as publicações do Soares, da mulher do Soares, os indícios de que há de facto problemas graves de alguns jogadores com o Soares, levam-me a concluir que algumas das saídas do plantel do Sporting têm a ver com isso.
2: Não acredito.
1: Ó Paulo, é a minha leitura.
2: Pois, claro.
1: Pode não ser a sua,
2: claro,
1: mas
2: claro.
1: É a minha.
2: Claro que sim.
1: Pronto. E depois... Parece-me que o próprio Soares hoje não é o mesmo jogador comprometido. Não sei se lhe subiu à cabeça a época que fez no Sporting, a Liga dos Campeões, o ter sido abordado pelo Fenerbahçe com salários estratosféricos. O que se diz de mercado, continua-se a dizer, a Inglaterra, que o Newcastle está interessado no jogador.
0: O Newcastle.
1: Eu não sei se tudo isto mexeu com o jogador. Este Soares não é o mesmo. Este Soares não é o mesmo. Mais... O gesto, já disse aqui também a minha leitura, o gesto errado na minha ótica do Rui Borges no momento em que o Soares entra na reboleira significa algo que não está ali, se calhar... Aquilo para mim é um sinal evidente de que o treinador tem consciência de que o jogador não está bem, de que o jogador precisa de miminho, precisa de colinho. E, portanto, foi, na minha ótica, foi mais uma decisão errada. Muito mais ainda, 2 minutos depois do Ioannidis, que está a precisar de confiança e que acabou de marcar um golo, ter marcado um golo. Portanto, acho que há aqui um conjunto de episódios que revelam, na minha perspectiva, um mal-estar do balneário com o Soares, não é? Entre o resto dos jogadores. Não. A maior parte deles, muitos deles chegaram agora, nem sequer estavam antes.
2: Mas eu admito que isso possa acontecer, não faço ideia, mas...
1: E havendo abertura do mercado para negociar o Soares, eu acho que o Sporting devia pensar nisso e devia eventualmente partir para uma alternativa na perspectiva de que, de facto, se pode ter instalado um vírus no balneário que não seja benéfico à tranquilidade que a equipa precisa.
2: Agora, volto a dizer,
1: a não reação também dos dirigentes do Sporting, nomeadamente a estes acontecimentos, não ter havido um desmentido daquilo que o Correio da Manhã disse, que eu acho que é grave. Dizer que há uma divisão no plantel de determinados jogadores, o Luís com o outro, é gravíssimo. Eu acho que é das coisas mais graves que pode haver num balneário. O Paulo sabe melhor do que eu. Quando um balneário não funciona, não há equipa que ganhe nada. Zero. Nenhuma equipa ganha se o balneário não estiver todo unido.
2: Sim, mas a questão é se efetivamente existe algum mau ambiente, que nunca é dos jogadores, na maioria, com um jogador. Não é. Pode haver um ou outro jogador, até podem ser 4 ou 5, não é o grupo contra este jogador. Não acredito.
1: Depois,
2: isso eu não acredito, por isso.
1: Pois o Paulo tocou
2: pode
1: noutro aspecto fundamental.
2: Pode haver alguns que haja com problema com ele.
1: Pois o Paulo tocou noutro aspecto fundamental.
2: Mas deixa-me só acabar. Eu acho é que... Desculpa lá a interrupção.
1: Não, não,
2: não.
1: Não
2: é que
1: estou
2: a interromper por cima. Eu acho é que perante um jogador da importância que ele tem, o Sporting não consegue arranjar, a seguir ao Iócrates arranjou este jogador. Não é fácil arranjar um ponta-de-lança no mercado e vê-se pelo Benfica e pelo Porto. Não é fácil.
1: Mas para mim o Paulo tocou num aspecto que é fundamental.
2: A dúvida é esta. Qual é a melhor atitude do Sporting? É tentar colocar o Soares efetivamente no grupo, de uma vez por todas, e acabar com estes problemas, se eles existem.
1: E conseguirá.
2: Ou

0: ou vender. E quer dizer, já não vamos arranjar outro guarda-redes desta categoria.
1: O presidente já disse, até com o Iócaras, não há ninguém que possa estar acima do clube.
0: Mas onde é que ele está acima do clube?
1: Então, se o Paulo está a dizer...
0: O que é que ele está a fazer que está
1: os outros jogadores têm que perceber que ele pode resolver os jogos.
2: Já tinha tocado num aspecto.
0: O que eu estou a dizer é que a importância dele no Sporting, como tinha o Iócaras, a importância dele no Sporting, qual é a solução? É vender o passo do jogador ou é tentar resolver a situação?
1: É que saiu o Iócaras e veio outro.
0: Tem outro, mas não é fácil arranjar outro. Vem a vir o Porto e o Benfica, quanto é que arranja bola? Nenhum. E, portanto, eu acho que a melhor solução é tentar resolver este problema dentro do Sporting, dentro do balneário. Essa é que, para mim, é a solução. Porque eu dificilmente vou buscar outro jogador e eu acredito que isso seja...
2: A minha questão é, haverá essa solução?
0: Não seja tão grave.
2: Haverá essa solução?
0: Eu acho que é possível.
2: Pronto.
0: E não acredito que seja assim um ambiente tão mau e a equipa esteja a jogar como está. Não acredito.
2: É só uma perspectiva. A minha perspectiva não é tão...
0: Mas eu compreendo também essa.
2: A minha perspectiva não é tão otimista, nem tão pacificadora como...
0: Eu acho que o Sporting está dessa, tentar resolver esta situação internamente.
2: Acho que há ali qualquer coisa de grave e acho que também teve influência nestas movimentações de mercado do Sporting.
1: E em relação àquilo que o Nuno disse, o treinador tomou claramente partido por Luís Suárez.
3: Não digo que tenha tomado partido, mas pelo menos deu-lhe um mimo, claro. Deu-lhe um mimo inusitado.
1: Quando, quando fez o que ele fez com o Luís Suárez e diz que o Pedro Gonçalves e o Daniel Bragança estavam acomodados,
3: uma coisa é aquela atitude momentânea, é para que demonstre realmente que há ali qualquer problema.
1: Foi na véspera do jogo e depois da situação do treino.
3: Obviamente que isso depois tem custos para o outro lado. Isso, no futebol as coisas são assim. Eu compreendo o problema do Paulo em querer desvalorizar isto, mas está na cara que desde o Fenerbahçe as situações têm-se vindo a acumular. Têm-se vindo a acumular e parece claro que o jogador não está satisfeito. Não está satisfeito. Parece claro que não está satisfeito. Espero que não seja um conflito religioso. Estas mensagens bíblicas não fazem realmente grande sentido num jogador de futebol. As coisas não... acho que não está bem, acho que não está bem e acho que é uma situação de difícil resolução. Por aquilo, pelos passos que o jogador tem dado. Portanto, não tem havido um recuo, apesar destes mimos, apesar dos miminhos. Ele aparece uma cara fechada, uma cara contrariada, parece que... vamos lá ver, este jogador que realmente fez a época que fez o ano passado, também deve muito ao Sporting, vamos ver. Ele estava num clube da segunda divisão. Claro. Onde é que alguém o via? Foram-no buscar, o Sporting é que o lançou. Claro. Não foi ele, não se fez sozinho, deve muito ao Sporting. Portanto, mais uma razão para ele ter outro tipo de comportamento reconhecido, não é. Isto claramente que não é.
0: Agora esperemos que mude. Tenho esperança.
1: E achas, portanto, que este assunto pode...
0: Acho que sim, acho que é possível resolver e acho que a atitude, independentemente de ter ou não exagerado na atitude que teve do Rui Borges, é a atitude de alguém que se vê que está empenhado em resolver a situação. E, portanto, aquilo que eu disse, que a minha opção seria resolver a situação e conseguir que ele realmente tenha um comportamento como teve na época passada, é a atitude mais correta perante a importância que este jogador tem no futebol do Sporting. E portanto, acho que é a atitude mais correta. Agora, se ele continuar com atitudes incorretas, aí atenção.
2: Uma coisa é um conflito entre dois jogadores. Outra coisa é uma quebra de confiança do balneário para com o jogador.
0: Não há quebra de confiança no balneário.
2: Pois?
0: Só houvesse que o Sporting não jogava como está a jogar.
2: Não, o Suárez não tem estado nesses jogos.
0: Mas se o plantel está chateado.
2: Paulo, o Suárez não tem estado. O Suárez não tem estado e no momento em que esteve foi quando as coisas não correram bem.
0: Sim. Vamos lá ver. O Suárez entrou tarde na preparação.
1: E o resultado não foi positivo.
0: Não, é natural. Como é lógico, quer dizer, os jogadores precisam do seu tempo para recuperar a forma.
1: Mas antes do Suárez. Não, mas o ponto do Nuno é antes do Suárez estar, o Sporting estava com bom rendimento.
0: O Sporting ficou em segundo lugar do campeonato.
1: Não, estou a falar na pré-época.
0: Na pré-época. Estou a falar como teve desde... o Estrela da Amadora. Então, mas alguém tem dúvidas? Já vos dei a comparação com a época passada.
1: O Estrela da Amadora
0: com
1: o Suárez já não ganharam.
0: Não, mas não foi por causa do Suárez que nós não ganhámos. Não foi o Suárez que falhou aqueles gols todos. Quer dizer, não foi. Agora, nem foi o Suárez que sofreu aqueles dois ou teve na origem dos dois gols que a gente sofreu. Eu o que eu acho, eu continuo a insistir, se há mau ambiente, e ninguém como os que lá estão dentro sabem se há ou se não há,

0: ambiente com o Pote, tenho pena, gosto imenso do Pote, sim, foi um jogador que eu sempre admirei, mas é um Pote está de saída. Portanto, se estão mau ambiente, olha, cada um vai para o seu lado. Eu, agora, que é eu, o primeiro temos... passo, eu, para mim, o primeiro passo é resolver o problema do Soares e tentar que ele se mantenha e que se volte ao empenho que tinha na época passada. Agora, claro, há limites.
1: Sim. Se muito o ambiente já vamos começar continuar... a ligar
0: com o
1: sim,
0: mundo.
1: Já vamos continuar a nossa conversa, resolver, mas vamos fazer uma curta pausa e voltamos já daqui a pouco. Até já.
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2: Intervalo no futebol na Ligador, para já na Correio da Manhã Rádio, outros assuntos que marcam a atualidade informativa. Notícias com o jornalista Bruno Correia. Boa noite, Bruno.
8: Boa noite. Marcelo Rebelo de Sousa já teve alta hospitalar. O ex-presidente da República foi transportado hoje para o hospital por precaução. Foi depois de uma indisposição num restaurante em Montegordo, no Algarve. À saída do hospital de Faro e em declarações aos jornalistas, Marcelo Rebelo de Sousa revelou que foi submetido a vários exames e agradeceu todo o carinho demonstrado pelas pessoas.
9: Sinto-me bem.
10: Vai continuar a ir à praia?
9: Sim, espero ir à praia, claro.
10: Tem que ter alguns cuidados especiais.
9: Vamos a ver.
10: Vai ter que ter alguns cuidados.
9: Eu hoje tive um dia muito intenso de praia e de facto, foi um exercício físico num dia quente, grande, e portanto vou ter cuidado acrescido em matéria de hidratação. Queria agradecer muito ao INEMA pela prontidão e eficiência. Queria agradecer muitíssimo também ao hospital, a direção clínica, o responsável clínico que acompanhou e todo o pessoal. Foram vários exames que foram feitos e, portanto, por isso demorou este tempo todo.
8: A reportagem do jornalista Rui Pando Gomes a partir do Hospital de Faro, com as declarações à saída de Marcelo Rebelo de Sousa. De olhos postos no céu, mas com proteção apropriada, Portugal testemunhou esta quarta-feira um eclipse do Sol. O eclipse foi total apenas numa área restrita do Parque Natural de Montezinho, perto de Bragança. No restante território nacional, apenas foi possível observar o eclipse de forma parcial. A percentagem de ocultação do Sol variou entre 92% e 99% no continente e entre 74% e 77% nas regiões autónomas dos Açores e da Madeira. Por todo o país foram muitas as reações.
11: Na minha opinião, acho que foi uma experiência muito, muito rara e bonita de acontecer, que nunca tinha visto.
12: Gostei, é uma experiência única que se pode viver uma única vez na vida e foi muito giro da parte que eu vi.
13: Eu não tinha qualquer imagem, mas achava que estávamos um bocadinho a exagerar no que é que seria o eclipse. Mas
14: duvidou ainda um bocadinho?
13: Sim, duvidei, até vim a pensar, porque se isto não for assim exatamente aquilo que falaram, será mesmo estranho, até porque vi filas enormes nas farmácias.

0: Mas quando vi, agora a primeira vez, isto é absolutamente lindo. Absolutamente, eu não sei sequer, não tenho muitas palavras, porque é qualquer coisa que eu não esperava ver.
1: É curioso e é, acho que é uma experiência importante a fazer uma vez na vida, ao menos. Já que temos essa oportunidade, fazemos.
2: Também o Presidente da República acompanhou o eclipse solar. António José Seguro partilhou nas redes sociais uma fotografia do momento em que

0: e 20 feridos foi provocado por uma falha de natureza humana. Uma falha apontada ao motorista. A conclusão faz parte do relatório do operador. As inspeções realizadas não detectaram nenhuma avaria mecânica no sistema de travagem da viatura. O operador garante também que o autocarro tinha a inspeção em dia e cumpria o plano de manutenção. De referir que o caso continua a ser investigado pelo Ministério Público. Dois portugueses foram resgatados hoje com vida na costa da Croácia. Outros dois continuam desaparecidos na última madrugada. Os quatro portugueses, com idades a rondar os 30 anos, foram dados como desaparecidos quando se encontravam num pequeno barco insuflável a remos. Terão sido surpreendidos por uma tempestade. Luís Montenegro acompanhou hoje as operações do navio patrulha oceânico Setúbal da Marinha Portuguesa. Aos jornalistas na Marina de Cascais, abordou a polémica em torno do recente negócio da compra de fragatas. O primeiro-ministro garante total transparência.
1: Para que fique muito claro, nós garantimos clareza e transparência absolutos. Não vale a pena estarmos a poupar nas palavras. Tudo, mas tudo o que puder ser feito e vai ser feito para garantir a transparência deste processo, nós vamos assegurar desde logo do ponto de vista técnico, com a estrutura de missão que acompanha o desenvolvimento do programa e depois com uma comissão de acompanhamento, onde estão também não só os outros órgãos de soberania, em particular a Assembleia da República, mas também todas as autoridades que superintendem as investigações e a monitorização da regularidade dos procedimentos que naturalmente envolvem um dispêndio muito significativo de recursos públicos.
0: Luís Montenegro foi ainda questionado sobre a vontade partilhada do Ministro da Defesa de avançar com uma queixa contra dois deputados do Chega e um jornal online. O Primeiro-Ministro defende que a lei é igual para todos. No desporto, Fatoumata Diallo garantiu esta noite a medalha de bronze nos Europeus de Atletismo em Birmingham. A portuguesa correu os 400 metros barreiras em pouco mais de 53 segundos, marca que é o novo recorde nacional. Esta é a primeira medalha de Portugal nestes europeus. Fechamos no futebol. O PSG conquistou pela segunda temporada consecutiva a Supertaça Europeia. Esta quarta-feira, em Salzburgo, a equipa francesa venceu o Aston Villa por 2-1. Os portugueses Nuno Mendes, Vitinha e João Neves foram titulares na equipa de Paris.
2: As notícias a esta hora na Correio da Manhã Rádio, numa edição do jornalista Bruno Correia. Estão 22 graus em Lisboa, 21 na cidade do Porto. Precisamente ao futebol que vamos regressar a seguir com o regresso, passa a redundância, ao programa Ligador da CMTV em simultâneo com a Correio da Manhã Rádio.
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2: Precisamente à meia-noite e 50, vamos para a Noite das Estrelas. Guarda.

0: Assim a voz de Tiago Nacarato na Correio da Manhã Rádio. Dar conta de um acidente que ocorreu na A1, neste caso entre os nós de Coimbrões e de Canidelo, na aproximação Gaia-Porto à ponte da Rápida, a esta hora ainda a provocar alguma demora, fila de trânsito. Ainda assim, fica neste destaque, para já, o regresso à Ligador Simultâneo CMTV Correio da Manhã Rádio, um programa que tem o patrocínio de ESC Online, casino, apostas desportivas e póquer.
1: Estamos de volta com a Ligador. Amanhã o Benfica joga a segunda mão da terceira pré-eliminatória da Liga Europa com o Hearts da Escócia. O Gustavo Lourenço, repórter da CMTV, que está na Escócia a acompanhar o Benfica nesta eliminatória, onde o Benfica tem tudo bem encaminhado para seguir para o play-off.
2: É atribulado para o Benfica de Marco Silva, que começou bem cedo este dia, esta véspera do jogo da segunda mão da terceira pré-eliminatória da Liga Europa frente ao Arte, com um treino bem cedo no Seixal, no Benfica Campos, com o Marco Silva a ter como novidade a presença de Frederic Auschwitz, o capitão principal do Benfica, que ainda não se estreou como titular esta época porque esteve ao serviço da Noruega no Mundial, chegou mais tarde e depois tem tido alguns problemas que o têm condicionado a nível físico. Foi uma das novidades do treino de hoje nesta manhã no Seixal, mas acabou por ficar de fora da lista dos convocados para defrontar o Arts neste jogo da segunda mão que vai acontecer na Escócia. A comitiva do Benfica que partiu depois de almoço em direção a Edimburgo para defrontar o Arts. Rui Costa acabou por falar de várias questões, vários assuntos que dizem respeito ao Benfica no aeroporto, nomeadamente a questão dos direitos televisivos e também de que o Benfica, a garantia de que o Benfica ainda vai trazer um novo central até ao final do mercado. Marco Silva também acabou por abordar essa questão mais tarde aqui no Tynecastle Park, a casa do Arts, em conferência de imprensa. Acabou por partilhar da mesma opinião do presidente, que o que interessa é os jogadores chegarem ao Benfica até ao final do mercado. Portanto, não há pressa da parte do Benfica. Há sim um perfil identificado daquilo que o Benfica pretende para o novo central. Há dois nomes que estão em cima da mesa, por exemplo, Tosin Adarabioyo, do Chelsea, e também Taylor Harwood-Bellis, defesa inglês do Southampton, dois conhecidos de Marco Silva que remetem ao tempo do técnico do Benfica que esteve na Premier League. Acabou por

0: não confirmar nem desmentir o interesse num ou outro central, mas acabou por revelar que o perfil do central que o Benfica pretende já é conhecido. Portanto, um Benfica que vem aqui à Escócia na máxima força. Marco Silva não quer facilitismos, quer sim o Benfica a vencer novamente os escoceses do Arts e a carimbar essa passagem ao play-off de acesso à Liga Europa, onde o Benfica já sabe que vai defrontar os dinamarqueses do Aros.
1: Gustavo Lourenço, repórter da CMTV, a acompanhar o Benfica na Escócia, com o Benfica que amanhã defronta o Arts na segunda mão da terceira pré-eliminatória da Liga Europa. Depois vai jogar no play-off para decidir então a entrada na fase de Liga desta Liga Europa. Rui Costa, antes da partida, na conversa com os jornalistas, atirou-se ao Futebol Clube do Porto. O presidente diz que os rivais não param de falar do Benfica, mesmo quando este não ganha.
2: O Porto, até quando ganha, fala do Benfica. Somos mesmo muito grandes, não é? É o quê? Nós somos, sabemos o peso que temos no futebol português, sabemos a dimensão que temos e é bom quando os adversários até ganharem falam do Benfica. É muito bom. Muito obrigado.
3: Acho que é mau começar o campeonato, a questão dos áudios, agora estas questões que são sempre frequentes. Isto é normal?
2: O Benfica fará sempre tudo aquilo que puder fazer para o bem do futebol português. O presidente do Benfica acabou de admitir agora que na primeira jornada não podia ter perdido 2 pontos. Não falou em mais nada. Era assim que era bonito, mas às vezes não, as pessoas não conseguem compreender, muitas vezes não conseguem compreender isso. De qualquer das maneiras, cada um falará aquilo que entender falar. Eu, enquanto presidente do Benfica, repito aquilo que eu disse há pouco. Até quando os outros ganham e o Benfica não ganha, tenho que falar do Benfica. O Benfica é porque é a dimensão que o Benfica tem. É essa mesmo, ok?
1: Vítor, estas declarações mostram mais uma vez que os dirigentes dos principais clubes portugueses continuam de relações um bocadinho conturbadas e isso nada beneficia o futebol em geral. Como é que se sai deste ciclo?
4: Olha, em primeiro lugar, eu até estava a pensar se iria fazer uma das minhas ironias, mas nem vou fazer para ganharmos tempo. Que sei que depois tens que ir à Tia Maia ou pelo menos à Noite das Estrelas e à atualização da informação. E por isso vou direto ao assunto. Eu gostava que Rui Costa, já que tomou a palavra no aeroporto, já agora explicasse Pedro Proença na sexta fila e nos revelasse, ou melhor, nos confirmasse se estava presente ou não na sala quando foram gravados os áudios e comentasse a divulgação dos áudios. Isso era muito importante para se percebermos o posicionamento do Benfica na semana em que o Benfica lançou uma petição junto à Assembleia da República que pode abalar o processo de centralização dos direitos televisivos. Vamos ver a adesão, vamos ver que impacto é que traz junto do poder político, vamos ver se haverá alguma possibilidade desse processo ser comprometido ou não, mas o objetivo do Benfica é esse, suspender o processo de centralização. E havia assuntos importantes em relação aos quais Rui Costa conseguiu, tornear e esquivar-se. O principal, para mim, a meu ver, porque este era o momento, era a questão dos áudios, que é uma questão central no futebol português, e era a questão da presença de Pedro Proença, presidente da Federação Portuguesa de Futebol, na sexta fila no Estádio da Luz. O resto são coisas que são relativamente importantes para a vida do Benfica, mas as respostas de Rui Costa terão que ter consequências agora, nomeadamente na questão da contratação do central. Na parte do Futebol Clube do Porto, e entra naquelas questões dos penaltis, depois estará aqui o Paulo Andrade, que recolhe sempre esses dados ao detalhe e ao pormenor, para percebermos se aquilo que foi dito é verdade ou não.
1: Sim.
4: Mas, sinceramente, essas pequenas picardias de início da época, entre que depois metem crónicas de jogo em sites, metem publicações em redes sociais, sinceramente, não são coisas demasiado produtivas. Agora, a questão de fundo é que temos que analisar é, existiram más decisões, a arbitragem foi decisiva em algum dos resultados que aconteceram neste fim de semana. Por exemplo, o Futebol Clube do Porto teve 2 penaltis, mas nenhum dos 2 penaltis foi assinalado por Luís Godinho. Ambos foram assinalados por Bruno Esteves, o vídeo árbitro chamou o árbitro, depois com o árbitro a validar, mas à primeira não marcou penalti. Existiram outras decisões noutros estádios, mas acima de tudo só demonstra algo que já acreditávamos que ia ser regra esta época, que nesse aspecto não ia mudar, Paulo, sobretudo depois da supertaça. Qualquer pequeno lance ia continuar a dar polémica, os clubes têm que lidar com isso. E sim, é natural que os rivais falem do Benfica, porque o Benfica é um clube importante.
1: Sim.
4: Olha, se calhar acaba por ser mais complicado ver os jogadores estrangeiros de outros clubes dizerem que não podem pôr ou que não querem pôr ou não podem pôr corações vermelhos, mas nenhum diz que não pode pôr corações verdes. Portanto, isto deriva também da importância do Benfica, da dimensão do Benfica, e que quererá o Rui Costa que o Benfica continue a ser respeitado pelos rivais a este ponto, porque em dado momento, termina assim Paulo Catarro, em muitos nossos debates, quer aqui na CMTV, quer no Canal Now, a conclusão a que chegávamos era que Porto e Sporting estavam de tal maneira envolvidos numa guerra civil no futebol português que parecia que o Benfica não existia. Sim. Olha, ao menos neste caso, houve um clube rival que deu importância ao Benfica.
1: António, achas que estavas à espera de alguma forma que o Rui Costa, nestas ocasiões, falasse também sobre esta questão dos áudios?
5: Não estava, sinceramente, não estava à espera.
1: Mas era bom que ele falasse sobre isso ou não?
5: Eu acho que é bom que fale, porque obviamente não escolho a ocasião, qualquer ocasião é boa para ele falar quando acha que deve falar. E já muitas vezes, há muitos benfiquistas a queixarem-se que ele primou pelo silêncio quando devia falar. Enfim,
1: sim, mas
5: é difícil de agradar a toda a gente.
1: A questão é se por esta altura já que estavas a contar em que Rui Costa já tivesse dito alguma coisa sobre a questão dos áudios.
5: Sim, já há muito tempo até que devia ter sido dito na altura estas coisas. Muitas vezes quando são ditas em determinadas alturas têm um valor e um peso que mais tarde até podem ser melhor ditas, mas já perderam um bocado do impacto. Mas, de todas as formas, mais vale que o tenha... Eu não estava à espera, mas mais vale que o tenha, falado do que tenha continuado silencioso.
1: De qualquer forma, Paulo, o Rui Costa não se pronunciou sobre isso, e isto continua ainda um pouco a pairar sobre
6: vamos lá ver,
1: futebol em Portugal, o que é que pode...
6: Em primeiro lugar, acho que o Vítor estávamos a ouvir aqui em off... Eu a falar do Pedro Coelho ter ido para a sexta fila. E eu estava aqui a contar, quando eu era presidente da Federação, tiveram uma atitude incorreta, que eu considerei incorreta comigo, e eu fui-me embora. Pura e simplesmente. Que era o que ele devia ter feito.
4: Federação de ténis,
6: não devia nunca sentar-se na sexta fila. É inqualificável. É inqualificável dos dois lados. É inqualificável do Rui Costa, que não pode fazer aquilo ao presidente da Federação de Futebol, que é o responsável do futebol de todos nós, todos aqueles que gostam de futebol, tem que ter um comportamento perante ele digno, e do outro não soube fazer respeitar, quer dizer, era ir porta fora logo. Aí é assim, vamos embora.
4: Mas está tudo
6: olha,
4: certo,
6: foi o que eu fiz quando era presidente da Federação de Ténis, não tenho problema nenhum. E filho, em relação a isto dos áudios, é evidente, agora acho que não é o momento, acho que se ele tinha ali que dizer alguma coisa era só ao presidente do Porto, quer dizer, o presidente do Porto já está a falar do Luís Godinho, por amor de Deus, tenham calma. É a primeira jornada, tiveram dois penaltis e está-se a queixar do árbitro. O árbitro,
4: ao dia 20, há outro jogo em casa do Benfica, Pedro Proença vai se apresentar lá.
6: É queixar do árbitro, dizer que não marcou logo é queixar. São dois lances que o árbitro pode perfeitamente não ver, é para isso que há o VAR. Pode perfeitamente não ver. Agora, o Vítor mandou para mim a bola porque sabe que eu acompanho isto. É verdade que todos os comentadores de arbitragem disseram que os penaltis foram bem assinalados. É verdade, é verdade. Agora, eu quero ver, Vítor, é os pessoazinhos na camisola como aquele serem assinalados penaltis daqui para o futuro. Vamos estar todos de olhinho aberto. Porque pessoas na camisola na área é mato. É mato, Vítor.
4: O Bruno Esteves, o António Silva, que dá Nis Gulna...
6: Olha, uma vez iam tirando a camisola. É preciso ver isso, é? E depois é os choques dos guarda-redes com os avançados quando a bola já está, o avançado a tirar a bola para fora. Aliás, esse jogo tem outra coisa curiosíssima. Houve quem considerasse o André Silva o melhor jogador do Porto. Uma maravilha. Perante a exibição do Diogo Costa. Isto é, devem estar a ver se lhe fazem a caminho ou o caminho para a seleção. Começam cedo demais, tenham calma. Sim. Agora, eu compreendo que ele reage em relação a isto, ou às palavras do André Villas-Boas, que ele começa já a falar das arbitragens. É pá, tenham calma, quer dizer.
1: Isto é, no fundo, mais do mesmo.
7: Sim, é a nova época, mas a música é a mesma. Portanto, estes acordes, estas estrofes vão-se repetir ao longo, claro. Uma vez cantadas num tom, outras vezes noutro tom. Quer dizer, é outro campeonato, mas a mesma música. Portanto é, pode
6: cedo.
7: Quase ser
6: acho
7: a letra.
6: Mais cedo, não?
7: Pode ser a letra de um hino que se cria sobre o campeonato português, não é? Quer dizer, isto é todas as semanas a música não, vai ser esta.
6: Mas
7: outras vezes é cantada de uma maneira,
6: letra,
7: outras vezes é de outra, outras vezes é a capela, outras vezes é fado, outras vezes é rock and roll.
1: A letra é que pode ser alterada.
7: Não, porque a letra vai. A letra no essencial vai bater ao mesmo. É por isso é que eu digo, só que é quando umas vezes é cantada de uma maneira, outras vezes é de outra, pode ser fado, pode ser rock and roll, pode ser lá, pode ser outro. Agora, a música vai ser sempre esta até ao fim.
5: O ritmo já é diferente.
7: Pois é isso, os ritmos vão sendo diferentes. Mas isto,
1: e o relacionamento, portanto, entre os três grandes
7: não vai
1: manter-se neste registro.
7: Não vai ser diferente. Não creio que haja aqui, entre Porto e Sporting, estão extremadas as posições, mais ainda do que entre Benfica e Sporting ou Benfica e Porto. Aí parece-me que há poucas hipóteses de entendimento. A não ser que haja aqui um fenómeno mais raro que o eclipse e que, de repente, estas coisas todas mudem de sítio. Não acredito. De resto, vai ser mais do mesmo. Não, eu, pelo menos, não acredito que isto mude muito.
1: Muito bem, já vamos continuar, mas agora é tempo de conhecermos os destaques do Jornal da Meia-Noite e da Noite das Estrelas. Começamos, como sempre, pela Noite das Estrelas. Boa noite, Teresa. Então, em dia e noite de eclipse e de uma chuva de estrelas, o que é que vamos ter de tanta estrela mais logo?
8: Espera por nós, Paulo. Começamos com o Exclusivo Vidas, que está a dar que falar no mundo dos famosos. Matilde Reimão e Pedro Teixeira parecem estar a viver uma fase muitíssimo especial. Depois de se terem aproximado, a olhar para as fotografias, depois de se terem aproximado nos bastidores das novas Sete Maravilhas de Portugal, onde são os dois apresentadores, a cumplicidade entre os atores terá ultrapassado a simples amizade. Férias em conjunto no Algarve, momentos partilhados longe das câmaras e até uma enigmática declaração nas redes sociais com a expressão "Ai, amor". Estão a alimentar os rumores de romance. Estaremos perante o novo casal sensação da televisão portuguesa? Já vamos comentar. E agora vamos falar da Ana Guiomar, que é usada numa burla, imaginem. E o esquema envolve maridos, encontros secretos e dinheiro. Há homens a quem é prometido um encontro com a atriz, mas para isso tem de pagar, não é? Ana Guiomar já veio denunciar o esquema e há um vídeo que iremos mostrar. A pergunta é: quem está por trás desta história? Vão saber a nossa opinião. E falamos agora de Fanny Rodrigues, vestida de noiva, ao lado do pai e com um segredo muito bem guardado. Casamento? Publicidade? Oba aí, projeto novo com Deci. Fanny não explica. E os amigos também parecem saber muito, muito, muito e contar pouco. Mas nós já descobrimos o mistério. E é um exclusivo da Noite das Estrelas. E agora vamos falar de uma história que junta três nomes que à primeira vista podem parecer até que não ter absolutamente nada a ver uns com os outros, mas têm Lili Canessas, Vila d'Este e Sting. Vila d'Este é um dos hotéis mais icónicos e luxuosos do Lago de Como e é sinónimo de glamour, de estrelas internacionais e de histórias que ficam muitas vezes longe dos olhares do público. E é precisamente nesse cenário de luxo que entra Lili Canessas. E onde é que entra Sting, perguntam vocês? Já vos contamos tudo? Pois é. Marcelo Rebelo de Sousa sofreu uma quebra de tensão súbita dentro de um restaurante, durante uma refeição, em Monte Gordo, e foi transportado para o Hospital de Faro, onde esteve em observação e a realizar exames. O ex-presidente da República começou a ficar pálido, a sentir tonturas, como se estivesse a desmaiar. Mas, ao que parece, já se encontra a recuperar. Estes e outros temas, a que horas? À meia-noite e 50, com o nosso painel de hoje, Daniel Nascimento, Rui Figueiredo, Ricardo Azedo e Zé Gouveia. Espero por nós estamos à sua espera. Paulo!
1: Até mais logo então, Teresa, com a Noite das Estrelas à meia-noite e 50. Antes, à meia-noite e meia, vamos ter o Jornal da Meia-Noite e vamos também conhecer agora os principais títulos com a Débora Carvalho.
9: Boa noite, e começamos por revelar a manchete do Correio da Manhã desta quinta-feira. A tempestade arrasta turistas portugueses, duas pessoas resgatadas com vida e dois desaparecidos na Croácia. Estavam num pequeno barco insuflável de 1,5 metros. As autoridades fazem buscas para encontrar dois desaparecidos. Tema em destaque no Jornal da Meia-Noite. O país parou para ver o eclipse do sol de olhos postos no céu, mas com proteção apropriada, milhões de pessoas testemunharam esta quarta-feira este fenómeno raro. O eclipse foi total apenas numa área restrita do Parque Natural de Montezinho, perto de Bragança, em Lodoso, perto da localidade de Burgos, em Espanha. O eclipse total durou menos de 2 minutos, apesar do pouco tempo, foi suficiente para provocar aplausos e comemorações entre as centenas de pessoas que se reuniram no local. À exceção de Bragança, no restante território nacional, apenas foi possível observar o eclipse de forma parcial. A percentagem de ocultação do sol variou entre 92% e 99% no continente e entre 74% e 77% nas regiões autónomas dos Açores e da Madeira. Em Lisboa, centenas de pessoas pararam para ver o fenómeno a acontecer. Na capital, a ocultação chegou aos 95%. O eclipse teve início às 6h39 e terminou às 8h29. A NASA instalou equipas em vários pontos do mundo e transmitiu o eclipse solar em direto nas plataformas digitais. As imagens demonstram os momentos exatos em que a Lua tapou a luz do Sol e originou aquilo a que se chama um anel de diamantes, que durou apenas alguns segundos. Além de Portugal, este eclipse foi visível numa faixa que atravessa o Ártico, a Groenlândia, a Islândia e a Espanha. Na Noruega, as imagens demonstram os momentos em que o Sol começa a tapar a Lua. O próximo eclipse total do Sol em Portugal só volta a acontecer daqui a mais de 100 anos, em 2144.
10: Na minha opinião, acho que foi uma experiência muito, muito rara e bonita de acontecer, que nunca tinha visto.
11: Yeah. Gostei, é uma experiência única que se pode viver uma única vez na vida e foi muito giro da parte que eu vi.
12: Foi a sensação mais bizarra de sempre.
13: Mas gostaste? Sim? Foi divertido?
12: Sim.
13: Eu não tinha qualquer imagem, mas achava que estávamos um bocadinho a exagerar no que é que seria o eclipse. Mas
14: duvidou ainda um bocadinho?
13: Sim, duvidei, até vim a pensar, porque se isto não for assim exatamente aquilo que falaram, será mesmo estranho, até porque vi filas enormes nas farmácias. Mas quando vi, agora a primeira vez, isto é absolutamente lindo, absolutamente, eu não sei sequer, não tenho muitas palavras, porque é qualquer coisa que eu não esperava ver.
15: É curioso e acho que é uma experiência importante a fazer uma vez na vida, ao menos. Já que temos essa oportunidade, fazemos.
9: Olhamos agora para o momento do eclipse total em Burgos, em Espanha. Durante 1 minuto e 44 segundos ficou de noite durante o dia. Um momento acompanhado pelo jornalista Diogo Carreira e também pelo físico Carlos Filhais.
16: Está mesmo, só se vê um...
17: Está a ficar de noite.
16: De noite mesmo.
17: Está a ficar de noite e portanto...
16: Se calhar, depois quando estiver...
17: Mas repara, apesar de ser de noite, convém, ainda há muita luz.
16: Ainda há muita luz.
17: Convém, apesar de haver um restinho de sol, há um restinho de sol, mas sem os óculos não olhar para lá.
16: Neste momento...
17: Está a ficar de noite.
16: Está a ficar completamente...
17: O eclipse está quase total.
16: Se nós estivéssemos a fazer esta reportagem durante...
17: Está quase a ser de noite.
16: Tínhamos que acender uma luz de...
17: Mas repara, é cada vez menor...
16: Muito bem.
17: E vamos ver até, está a falar da reação dos animais.
16: Ainda se vê um niquinho.
17: Fale-me da reação das pessoas, bem, porque então... é também interessante com a câmara, que agora que está pronto, está a ficar de noite.
16: Eclipse
17: total. Neste momento começou o eclipse total.
16: Impressionante.
17: Olha, anel, à volta!
16: O que estamos a ver é um...
17: É a coroa solar.
16: Impressionante.
17: A coroa solar à volta do sol, é tirar agora fotografias.
16: De facto, é impressionante. Vê-se um anel completo.
17: Agora podemos olhar diretamente.
16: Do anel, eu estou...
17: É de noite aqui.
16: Tirar uma fotografia. É completamente...
17: Nós viemos a Burgos. É de noite em Burgos.
16: E é uma imagem que nunca tinha visto na vida.
17: É uma coisa única. Anel, não vai voltar a ver de alguém, não sei, que vá ao Egito ou a Marrocos no próximo.
16: É como se fosse, ouça, qualquer pessoa que não perceba que isto era espectável nunca teria pensado que isto era natural.
17: É assustador. Os óculos agora não se vê nada, mas nós podemos olhar. Agora podemos olhar sem óculos. Nós aqui podemos agora olhar melhor. E vai só durar um minuto e 40.
16: 44 segundos.
17: Neste momento já passaram alguns segundos, vai ser menos de um minuto.
16: Professor, esta imagem acredito que para si seja extremamente entusiasmante.
17: É emoção.
16: Vamos ligar a luz, como podem perceber.
17: Esperamos.
16: Esta é a luz verdadeira. Se estivéssemos a fazer uma reportagem, tínhamos que ter esta luz. Se apagarmos, torna-se completamente de noite. Nós vamos fazer...
17: É de noite aqui. É de noite aqui.
16: Completamente de noite. E a imagem que temos lá ao fundo é como se fosse...
17: Diogo,
16: é lua. É impressionante.
17: Diogo, nunca viu isto, para não?
16: Olha, disse-me para dar um abraço. Tem cá um abraço.
17: Um abraço, Eclipse. Vou lhe dar um beijinho.
16: Que para as pessoas se agarrarem.

0: se abraçarem.
1: Porque é uma gasolânica. Um espetáculo.
0: É um espetáculo.
1: Onde é que está o Júlio?
0: Com hora marcada, era um espetáculo com hora marcada, não é?
1: Com os óculos não se vê nada. Vamos, com os óculos a luz está a ser bloqueada.
0: Agora já voltou.
1: Acabou! A 1 minuto e 40 acabou! Agora voltar a pôr os óculos, voltar a pôr os óculos.
0: A pôr os óculos. E eu acho que isto merece uma salva de palmas, não há?
1: Palmas para o Eclipse!
0: É impressionante, professor, impressionante. Foi, é um momento extraordinário.
1: Ver... Agora só com o Eclipse, já estamos a ver o sol com
0: os
1: óculos.
0: É verdade.
1: Agora voltar a pôr óculos,
0: porque já se
1: isto
0: vê...
1: de facto é único.
0: É único,
1: isto
0: é
1: de facto.
0: A imagem que se tem da
1: e foi previsto
0: frente...
1: e aconteceu tudo. Demorou 1 minuto e 44
0: e a lua aqui. À frente do sol. É de facto impressionante.
1: Professor. Volta a ser dia.
0: É, professor.
1: Bom dia, Diogo.
0: bom dia. Professor, bom dia para si e o resto, bom dia.
1: Bom resto, Eclipse.
0: O momento, 1 minuto e 44, em que a noite interrompeu o dia.
2: Foi de facto um grande momento. Uma noite especial para a astronomia, porque depois deste eclipse segue-se uma chuva de estrelas que é visível esta madrugada de quinta-feira. Vão ser visíveis as Perseidas, uma chuva de meteoros, vulgarmente conhecida por chuva de estrelas. As Perseidas resultam da entrada na atmosfera de pequenas partículas deixadas por um cometa. A lua nova torna o céu mais escuro e facilita a observação. O fenómeno atinge o pico na noite desta quarta-feira para quinta-feira e pode ser observado a olho nu. O período mais favorável é durante a madrugada, sobretudo a partir das 3 da manhã. Desta vez a visibilidade deverá ser ainda melhor, já que coincide com a lua nova. Desse modo, a luz lunar não deverá ofuscar os meteoros. Para observar o fenómeno, o ideal é escolher um local afastado da poluição luminosa e de aglomerações urbanas. Locais como o Parque Nacional da Peneda Gerês, a Serra da Estrela, as aldeias de Xisto, na Lousã, ou o Cabo de São Vicente, no Algarve, são alguns dos pontos onde se espera uma visibilidade privilegiada. Outras notícias. O ex-presidente da República, Marcelo Rebelo de Sousa, sofreu uma quebra de tensão súbita e foi transportado para o Hospital de Faro, onde esteve em observação e a realizar exames esta quarta-feira à tarde. Marcelo Rebelo de Sousa sentiu-se mal durante a tarde num restaurante em Monte Gordo e foi transportado pelo INEM para o hospital. Pelas 9:30 desta quarta-feira, o ex-presidente da República abandonou as instalações hospitalares e admitiu que se sentia bem. À CMTV, Marcelo disse que pretende continuar a desfrutar das férias no Algarve, inclusive ir à praia. Afirmou que vai ter cuidados redobrados, o que diz respeito à hidratação.
3: Vai continuar a ir à praia?
4: Sim, espero ir à praia, claro.
3: Tem que ter alguns cuidados especiais.
4: Vamos a ver.
3: Vai ter que ter alguns cuidados.
4: Eu hoje tive um dia muito intenso de praia e de facto, foi um exercício físico num dia quente, grande, e portanto vou ter um cuidado acrescido em matéria de hidratação. Queria agradecer muito ao INEM pela prontidão e eficiência. Queria agradecer muitíssimo também ao hospital, a direção clínica, o responsável clínico acompanhou e todo o pessoal. Foram vários exames que foram feitos e, portanto, por isso demorou este tempo todo.
2: Foram resgatados 2 dos 4 portugueses que estavam desaparecidos no mar da Croácia. As autoridades croatas admitem acionar buscas noturnas. Os 4 amigos saíram de um parque de campismo num barco insuflável com cerca de 1,5 metros e foram surpreendidos por uma tempestade no canal de Velbit. O alerta foi dado às 4:40 da manhã, hora local. A embarcação foi encontrada vazia. Uma mulher de 33 anos foi retirada do mar, assim como um homem que conseguiu chegar a uma zona rochosa. Os dois passaram mais de 8 horas na água e receberam assistência médica. Os outros portugueses estão ainda desaparecidos. Um segurança foi esfaqueado em Guimarães esta manhã junto a um centro comercial. As imagens podem chocar. A vítima tentou travar uma discussão entre dois homens, mas foi esfaqueada no braço esquerdo e no dorso. O segurança foi levado para o hospital, que fica a poucos metros, a poucos minutos, aliás, do local da agressão. O agressor é um artista de rua.

0: que costuma atuar naquela zona, já foi detido e levado para a esquadra. Destaques do Jornal da Meia-Noite, que como sempre começa à meia-noite e meia, a emissão segue contigo, Paulo Catarro.
1: Vamos então para a parte final desta edição da Ligador e para falarmos de Palhinha. O Bayern rejeitou uma proposta do Aston Villa por João Palhinha. São dados novos revelados pelo jornalista Florian Plettenberg, que dá conta de que o clube inglês propôs um empréstimo com opção de compra. Ora, o Bayern Munique rejeita para já esse cenário e insiste numa transferência em definitivo. Florian Plettenberg confirma que João Palhinha já terá dado o seu acordo ao Aston Villa. Fabrício Romano, especialista em mercado de transferências, também garante que o médio internacional português desejado pelo Benfica comunicou ao Bayern que quer sair e assinar pelo clube inglês. De acordo com esta fonte, falta apenas que o Bayern e o Aston Villa cheguem a um entendimento e isso está a atrasar o processo. Benfica continua atento e a par destas movimentações e até estar tudo fechado e preto no branco, a direção de Rui Costa mantém a esperança de contar com o João Palhinha no plantel do Benfica. António, será de acreditar ainda que João Palhinha ainda poderá ser jogador do Benfica?
2: Opa, penso que já me ouviste, pelo menos os nossos ouvintes, com certeza que já me ouviram a mesma lenga-lenga. Nunca acreditei, portanto não está em causa o Palhinha, nem sequer a idade. Nunca acreditei que fosse possível ao Benfica adquirir uns, não só pelo valor do passe, do valor do passe de Alcuba. O Bayern fez as duas coisas. Primeiro, desvalorizou o jogador de uma forma incompreensível. E depois fixa-se num preço, portanto não chega a ninguém, é mais. E por muito que o Palhinha descesse de ordenado face aos nossos impostos, era perfeitamente impossível, na minha ótica, que o Benfica fizesse um contrato com o Palhinha. Portanto, nunca pensei nisso, nunca acreditei nisso, nunca mantive essa esperança. Portanto, para mim foi sempre uma quimera.
1: Vítor, dizias no início deste programa que havia ainda uma réstia de esperança que o Benfica podia manter. Como é que isso pode acontecer?
3: Quimeras, sonhos, anseios. O Benfica não desistiu de Palhinha. O Aston Villa ainda não bateu o martelo. O jogador ainda não foi apresentado em Birmingham. O jogador nunca em nenhum momento fechou a porta ao Benfica. A questão é sempre a mesma. O Sr. António Figueiredo tem razão. É muito difícil para um clube português mobilizar a dimensão financeira de uma operação para a contratação de Palhinha, ainda que pudesse ser diferindo parte dos pagamentos, com o salário do Palhinha, os encargos, ainda que pudessem ser, em vez de contrato de 2 anos, por 4, iriam sempre para a casa dos 40 milhões, para não dizer que até estariam acima disso, para um jogador que não tem retorno financeiro em termos de futuro mercado esportivo. Agora, há aqui uma coisa que faz a diferença. O Palhinha, de facto, não há absolutamente ninguém, e já devo ter ouvido dezenas de comentadores sobre isso, que coloca em causa que o Palhinha irá e pode ter impacto na Liga Portuguesa. É um jogador que transformaria o meio-campo do Benfica, um jogador que para a Liga Portuguesa seria um jogador de grande destaque e que mesmo tendo 31 anos daria 2-3 temporadas a um nível muito alto ao Benfica. Não vejo ninguém pôr isso em causa. Agora há uma coisa aqui importante para o Catarro. Ainda que seja uma situação difícil, há um aspecto curioso. Ainda estava há um bocadinho a ler alguém que dizia que o Aston Villa agora meteu-se ao barulho. Estivemos horas e horas nos programas a debater a situação do Palhinha, afinal nem tinha fundamento. Não, tem fundamento sim. Continua aberto, continua a ser um alvo do Benfica. O processo Benfica-Palhinha continua em aberto. E imaginem vocês, o Aston Villa queria um empréstimo ou quer um empréstimo como o Benfica queria. O Aston Villa não chegou com uma batelada de libras esterlinas, bateu o martelo e levou o jogador. O jogador continua em Munique. Não há acordo entre o Aston Villa e o Bayern. Agora que não haja dúvida, e sim, essa parte também não existem dúvidas, o João Palhinha não vai recusar o Aston Villa. Tal como não recusa o Benfica. Agora a questão é quem é que chega a acordo com o Bayern de Munique. E neste aspecto, é verdade, Paulo Catarro, estou surpreendido, porque a partir do momento que o diretor desportivo do Aston Villa, o Sr. Damian Vidagani, assumiu que o Palhinha era um alvo, eu achei que o Aston Villa iria fazer um esforço maior e iria, de alguma forma, arrasar qualquer possibilidade do Benfica lá chegar. Como a proposta foi rejeitada e o Bayern continua a não querer ceder o jogador por empréstimo, ainda existe uma réstia de esperança, que sempre foi pequena, é verdade,

0: Concordo com o Sá Figueiredo, mas continua a haver uma possibilidade de Palhinha jogar no futebol português. Porque, repito, o Aston Villa não resolveu ainda a questão. Se já estivesse resolvido, o jogador neste momento já estava em Birmingham para assinar amanhã, independentemente do Aston Villa ter jogado hoje a Supertaça Europeia.
1: Podemos ter uma percentagem das possibilidades do Benfica no negócio Palhinha?
2: Assim, há aqui um dado novo que eu acho que é relevante, que é, se a ser verdade, Palhinha disse sim ao Aston Villa, deu um passo em direção contrária ao Benfica. Independentemente dos clubes, neste momento, pretenderem o mesmo modelo de negócio, a decisão do jogador a ser esta, tomada agora, significa que há um afastamento de Palhinha do Benfica.
1: Ele também tinha
2: parece-me
1: dito,
2: óbvio.
1: Mas também tinha dito a Marco Silva que queria jogar no Benfica.
2: Pois, não? Mas publicamente também a única coisa que ouvimos foi ele dizer vamos ver.
1: Isto também publicamente.
2: Certo,
1: ainda
2: não ouvimos nada disto. Estou a dizer, publicamente ouvimos-lhe dizer vamos ver. Pode ter dito isso a Marco Silva, mas antes de ter dito agora sim ao Aston Villa. Portanto, as informações que nós temos não são de viva voz. Não são da boca de João Palhinha. São informações que chegam, primeiro de conversas que terá tido com Marco Silva e agora de uma eventual conversa que teve com o Aston Villa. E eu não sei se o Aston Villa não mudou aqui a estratégia de aquisição do jogador depois de ter o sim de João Palhinha. Ou seja, o Aston Villa sempre soube que o Bayern queria comprar, queria vender. E admito que o Aston Villa pensasse até eventualmente em comprar o jogador, só que a partir do momento em que tem este comprometimento ou este compromisso de João Palhinha, pode ter tentado aqui forçar um outro modelo de negócio mais favorável. Vamos aguardar.
1: Muito embora o Aston Villa tenha feito duas vendas,
2: sim,
1: venderam
2: não é,
1: quase 200
2: claro,
1: milhões de euros.
2: Como é evidente, mas está a jogar na tal desvalorização a que se referiu o António Figueiredo e que eu também já sublinhei aqui há uns dias, é incompreensível a forma como o Bayern tratou o João Palhinha. Não se compreende, venha ele para o Benfica, vá para o Aston Villa ou para qualquer outro clube. Eu acho que não se faz o que o Bayern fez. Eles lá saberão porquê e portanto, agora, parece-me uma estratégia a abrir a porta a que os interessados tentem, obviamente, pagar o menos possível ou encontrar outro modelo de negócio. Agora, a ser verdade, Palhinha disse agora sim ao Aston Villa, pode até ter antes tido outra conversa com o Marco Silva. Mas este sim ao Aston Villa, na minha perspectiva, é um passo, ou mais do que um, na direção contrária ao Benfica, mas vamos aguardar.
1: Isto é o reduzir as hipóteses do Benfica ao mais ínfimo número.
3: Oh Paulo, já sabes a minha opinião. Acho que o Palhinha entrava em qualquer das três equipas, as grandes portuguesas. O Palhinha não consegue entrar porque nenhuma das três equipas tem condições económicas e financeiras para pagar aquilo que o Bayern e o Palhinha naturalmente vai pedir. Portanto, é impossível vir para o futebol português, na minha opinião, é quase impossível. Então, agora entrando num clube inglês, então é mesmo impossível, porque o Aston Villa não tem qualquer problema. Qualquer clube da Primeira Liga inglesa não tem problema em bater os 25 milhões e pagar ao Palhinha o que for preciso. Não tem. Não tem. E portanto, agora está a negociar.
1: Como eu dizia, vendeu o Morgan Rojas por 130
3: mas vendendo,
1: milhões
3: não vendendo.
1: E o Tillmans por quase 70. Não é?
3: Paulo, os orçamentos são tão grandes que, e o que está em causa são valores que para eles são perfeitamente assumíveis, sem qualquer risco, sem qualquer problema.
2: Os 200 ingleses, milhões em dois jogadores, não é?
3: Já sem pensar nisso, não é? Portanto, não acredito que haja qualquer hipótese. Compreendo o Aston Villa. O Aston Villa está a negociar. Agora, se o quer, vai ficar com ele. Não aparecer sim, outro clube inglês interessado.
2: Mas ainda se o jogador disse mesmo sim.
3: Ainda bem, mais, quer dizer, no fundo é uma questão de negociar com o Bayern.
4: Os 20 milhões não é tanto assim, porque quer o Benfica, quer o Sporting, já compraram os jogadores por esse valor. O grande problema é que é um jogador que esses 20 milhões só podes ter resultados desportivos, não podes ter mais nada,
3: claro,
4: não podes
3: não dá
4: pensar sequer
3: para
4: amortizar esses 20 milhões, mesmo com um contrato de 4 anos.
3: São 5 milhões de anos.
4: E estás a ter um jogador até aos 35. Para
3: são
4: 5
3: milhões
4: de anos,
3: mais o ordenado.
4: 7 milhões e meio por ano. E é o ordenado dele.
3: Quem
4: é o ordenado
3: que consegue
4: então
3: pagar isso?
4: Pá, qual é o clube português que pode igualar o ordenado que ele tem? Não pode. Pá. E isso, obviamente.
3: Não, mas isso nem se fala. Obviamente. Mesmo que António, mesmo que ele pedisse metade, estamos a falar de alguns 10 milhões.
4: Sim,
3: é impossível.
4: Claro,
3: quem é que paga 10 milhões de anos a um jogador em Portugal?
2: É
3: a um 6. Nem um ponta de lança.
4: Um ordenado daqueles
3: posses,
4: não vê-la, deve lá ter vários. Pá.
1: Muito bem, avancemos. Entrou no impasse a negociação entre o Porto e a Roma para a transferência de Rodrigo Mora. De acordo com a imprensa italiana, em causa estão as condições para que o empréstimo passe a uma compra definitiva no final da época, ou seja, André Villas-Boas quer garantir que, além dos 10 milhões de euros da taxa de empréstimo, o Porto tenha a garantia quase absoluta

0: do clube italiano para adicionar a compra de mais de 40 milhões de euros. O presidente portista não abdica de um pacote total de 50 milhões, só que a Roma estará a tentar que essa obrigação de compra dependa de objetivos, como por exemplo a qualificação para a Liga dos Campeões, o que não é certo que aconteça. Entre todas as partes, há contudo a confiança que o negócio vai mesmo concretizar-se. Rodrigo Mora quer deixar o Porto, já que percebe que continuará como segunda escolha da equipa de Farioli. Os adeptos e sócios do Porto vão perceber bem esta venda ou preferiam um empréstimo, Vítor?
1: Olha, a pior coisa que o André Villas-Boas poderia fazer era passar a gerir o foco do Porto por aquilo que se diz nas redes sociais. E o André Villas-Boas não pode, de forma nenhuma, ser permeável ao que algumas alegadas páginas dizem, a algumas correntes de opiniões das redes. E quem diz isto, para o André Villas-Boas saber que eu estou a dizer isto, é alguém que já sentiu também, por causa do Rodrigo Mora, o peso de redes tóxicas que me tornaram trending topic em Portugal, e agradeço isso, por eu ter dito algo que infelizmente é verdade, que Rodrigo Mora não encaixava no sistema de Farioli e já o ano passado estava preocupado por ter sido surpreendido pelo facto de não ser a primeira opção para o treinador, logo desde a pré-temporada. A questão de fundo é que passou um ano, Paulo, e ao fim de um ano, o Rodrigo Mora foi que titular 14 vezes para o campeonato, passou de ter participação em 14 golos para ter participação em 2 golos no campeonato, e eu sou perfeitamente que concordo mesmo com algumas páginas das redes sociais com as quais já discordei, que dizem que Francesco Farioli deve ter o direito de escolher a equipa que entende que deve ter para ganhar. Só que quando o Sr. Francesco Farioli diz que vai queimar os barcos, ou seja, usa esse eufemismo para dizer que não há retorno, não há rendição, é para ir para ganhar e, portanto, não há, o Foco Porto não vai dar passos atrás porque quer ser bicampeão, a ideia é queimar os barcos, não é queimar os talentos que o Futebol do Porto tem. Mas ainda assim, evidentemente, André Villas-Boas não pode ignorar que Rodrigo Mora não se está a valorizar no Futebol do Porto. E mais uma temporada em que ele não fosse primeira opção, em que dificilmente o jogador, por muito que ame o Futebol do Porto, dificilmente estaria feliz e claro, jamais nesta situação reentraria na seleção nacional principal. No meio disto tudo, o Futebol do Porto está a tentar encontrar um ponto de equilíbrio. E o ano passado, o Ali Tiado ofereceu 50 milhões de euros. A proposta de 63 milhões nunca chegou. O André Villas-Boas verbalizou o facto de nunca ter recebido essa proposta. Ele queria a cláusula de rescisão de 70, mas nem a de 63 chegou. Foram 50 milhões que pagava. Neste momento, já nem sequer ninguém paga os 50 milhões. A Roma, no máximo, coloca 25 milhões à cabeça, no máximo, e depois está a ser um cabo dos trabalhos para se encontrar um acordo para o resto do dinheiro. Com mais um ano do Rodrigo Mora como suplente de Futebol do Porto, passa-se de um prodígio que era visto como um talento geracional para o futebol português, para um suplente que não vai ter esse valor de mercado perfeito, estratosférico que se pensava que podia ter. No meio disto tudo, Paulo, vamos lá à informação, dentro do que o Record tem explicado. Aquilo que o André Villas-Boas pretende é que, independentemente do que seja pago à cabeça pela Roma, a segunda tranche do pagamento seja garantido que atinja os tais 50 milhões. Ou seja, não pode estar pendente de condições que sejam difíceis de cumprir ou não haja garantia de cumprimento e a Roma, ao fim de um ano, possa não comprar o resto do passe. Vou dar um exemplo. Se o Futebol do Porto receber 25 milhões à cabeça e pelo resto da metade do passe a Roma tiver que exercer mais 25 milhões, se as condições não forem condições quase obrigatórias, a Roma, se eventualmente o Rodrigo Mora não atingir os parâmetros obrigatórios para que a cláusula seja exercida, poderia acontecer um caso em que o Futebol do Porto ficaria com metade do passe e a Roma depois faria o que quisesse com outra metade, até vender o jogador, se calhar já vimos esse tipo de negócios num pacote, e o Futebol do Porto receber um dinheiro muito abaixo do que aquilo que seria essa metade do passe, só para dar um exemplo. Por isso, esse é o objetivo de André Villas-Boas, é que nas negociações com a Roma fique claro que as condições de aquisição do passe, em definitivo pela Roma, sejam praticamente obrigatórias, ou seja, sejam condições quase meramente formais, mas que assegurem a aquisição obrigatória. Sim. Dentro de um pacote de 50 milhões de euros. Termino só a lembrar Paulo Catarro, para esses senhores das redes sociais azuis e brancas, que desta vez agora parece que criticam o presidente do Futebol do Porto, bom dia, já era a altura, não é só criticarem-me a mim. Portanto, neste caso, só lembrar que o André Villas-Boas, se vender o Rodrigo Moura por 50 milhões de euros, naquilo que são as mais-valias, naquilo que é verdadeiramente o apuro de uma transferência, vai ser a melhor transferência de centro de foco do Porto, porque até agora a nenhum Sim. jogador vendido de foco do Porto na sua história deu sequer 40 milhões de euros mais-valias. E o Rodrigo Moura, sendo da formação do clube, poderá, caso o valor final seja 50 milhões de euros, ficar muito próximo de dar esse retorno.
0: Muito bem, outro jogador que também pode estar de saída rapidamente é Pedro Gonçalves, que está impaciente com esta demora na saída do Sporting, segundo o jornal Record. O médio de 28 anos tem tudo acertado para rumar à Arábia Saudita. Para o Al Ittihad, o clube árabe tem um princípio de acordo com o Sporting para pagar 30 milhões de euros por Pedro Gonçalves. Apesar disso, o Fundo de Investimento Saudita ainda não aprovou o valor devido a algumas burocracias. Há garantia, contudo, que a operação vai ser aprovada antes do fecho de mercado. Pedro Gonçalves, contudo, está impaciente com esta demora. Até deixou um desabafo nas redes sociais com a frase a preparar o salto. E depois de tudo aquilo que tem acontecido, isto será bom para o Pedro Gonçalves e para o Sporting, ou não?
2: Sim, pelos vistos, ele está de saída. Quer dizer, eu confesso que há bocado eu disse e acho que li agora já conheço, que o fundo já tinha aprovado. Eu tenho ideia de ter lido hoje num jornal, se foi no Record ou no Correio da Manhã, que o fundo já tinha aprovado e que estava tudo só dependente de burocracias. Agora confesso, já não sei, mas para todos os efeitos parece-me evidente que até o facto de ele não estar a ser convocado é a boa relação e tudo o que ele fez pelo Sporting no passado, que continua a treinar com a equipa e para mim eu assunto estava convencido que o assunto já estava resolvido, só estavam à espera realmente destas questões burocráticas para ele efetivamente ir para as Arábias. Agora Sim. já começa a ter dúvidas, pelo que já me dizem ultimamente, já não sei nada.
0: A saída de Pedro Gonçalves é mesmo um facto consumado ou ainda pode haver um volte-face?
3: Consumado não é. Volte-face para o balneário do Sporting só com outras condições. Já aqui falámos disso, não vamos voltar ao tema. Parece-me de facto há relações que estão de tal forma deterioradas no balneário que não permitiriam que Pedro Gonçalves regressasse ao balneário do Sporting se mantivesse o balneário tal como está. Agora, consumado não está, e essa é que é a grande questão, e a impaciência do Pedro Gonçalves terá a ver com a demora em de facto aparecer alguém que manda o dinheiro e os documentos para ele se transferir. Já se falou de variedíssimas hipóteses. O Al Ittihad disseram a mim que nunca chegou a ser hipótese. Foi um nome ventilado, mas disseram-me que nunca foi verdadeira hipótese. O Al Ittihad sim, chegou-se a falar, creio que, do Hull City em Inglaterra, mas a verdade é que, enquanto não chegar a proposta assinada e o dinheiro ao Alvalade, não há transferência. E é isso que tem tornado mais impaciente esta espera do Pedro Gonçalves. Mas... eu admito que esteja próximo de ser desbloqueada esta situação do fundo. Já vimos cair negócios à última hora, precisamente para o Al Ittihad.
1: E com o Al Ittihad.
3: Os valores eram o dobro deste, não é? Foi o caso Sim. do Galeno, todos nos lembramos, que esteve praticamente fechado e à última hora o rapaz até acho que já tinha as malas feitas para ser embora.
0: Depois acabou por ir
3: para o Al Ittihad. Pronto, mas já houve negócios com o Al Ittihad que caíram à última. Por isso é que eu estou a dizer, consumado não está... enquanto não chegar o papelinho assinado e o cheque. Portanto, admito que desta
4: sem
3: vez...
4: Fundo, sem fundo.
3: Pois, vamos ver, vamos aguardar.
0: Vamos ver então aquilo que acontece também nas próximas horas em relação a Pedro Gonçalves. É assim que terminamos esta edição da Liga de Ouro. Já daqui a poucos segundos na CMTV vem aí o Jornal da Meia-Noite.
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2: Daqui a pouco vamos continuar atentos à atualidade informativa, aqui mesmo para cima, na Correio da Manhã Rádio. Atenção que depois também vamos regressar a simultâneo com a CMTV, com a Teresa Guilherme. Vamos acompanhar a Noite das Estrelas. Aproveite, venha daí.

0: Muito bem, praticamente 25 minutos da uma da manhã, o regresso à atualidade informativa na Correio da Manhã Rádio Notícias com o jornalista Bruno Correia. Boa noite, Bruno.
1: Boa noite. Marcelo Rebelo de Sousa já teve alta hospitalar. O ex-presidente da República foi transportado esta quarta-feira para o hospital por precaução. Foi depois de uma indisposição num restaurante em Montegordo, no Algarve. À saída do hospital de Faro e em declarações aos jornalistas, Marcelo Rebelo de Sousa revelou que foi submetido a vários exames e agradeceu todo o carinho demonstrado pelas pessoas.
2: É, sempre bem, sempre bem.
3: Vai continuar a ir à praia?
2: Sim, espero ir à praia, claro.
3: Mas tem que ter alguns cuidados especiais.
2: Vamos a ver.
3: Vai ter que ter alguns cuidados.
2: Eu hoje tive um dia muito intenso de praia e de facto, foi um exercício físico num dia quente, grande, e portanto vou ter um cuidado acrescido em matéria de hidratação. Queria agradecer muito ao INEMA pela prontidão e eficiência. Queria agradecer muitíssimo também ao hospital, a direção clínica, o responsável clínico que acompanhou e todo o pessoal. Foram vários exames que foram feitos e, portanto, por isso demorou este tempo todo.
1: A reportagem do jornalista Rui Pando Gomes a partir do Hospital de Faro com as

declarações à saída de Marcelo Rebelo de Sousa. De olhos postos no céu, mas com proteção apropriada, Portugal testemunhou esta quarta-feira um eclipse do Sol. O eclipse foi total apenas numa área restrita do Parque Natural de Montezinho, perto de Bragança. No restante território nacional, apenas foi possível observar o eclipse de forma parcial. A percentagem de ocultação do Sol variou entre 92% e 99% no continente e

0: Nunca tinha visto.
1: Gostei, é uma experiência única que se pode viver uma única vez na vida e foi muito giro da parte que eu vi.
2: Eu não tinha qualquer imagem, mas achava que estávamos um bocadinho a exagerar no que é que seria o eclipse. Mas
3: duvidou ainda um bocadinho.
2: Sim, duvidei, até vim a pensar, porque se isto não for assim exatamente aquilo que falaram, será mesmo estranho, até porque vi filas enormes nas farmácias. Mas quando vi, agora a primeira vez, isto é absolutamente lindo, absolutamente, eu não sei sequer, não tenho muitas palavras, porque é qualquer coisa que eu não esperava ver.
4: É curioso e é, acho que é uma experiência importante a fazer uma vez na vida, ao menos, já que temos essa oportunidade, fazemos.
5: Também o Presidente da República acompanhou o eclipse solar. António José Seguro partilhou nas redes sociais uma fotografia do momento em que observava o fenómeno a partir do Palácio de Belém, em Lisboa. Além de Portugal, este eclipse foi visível numa faixa que atravessa o Ártico, a Groenlândia, a Islândia e Espanha. O próximo eclipse total do Sol em Portugal só volta a acontecer em 2144. O acidente de 7 de julho com o autocarro da Carris Metropolitana em Alvacaçã, que provocou 2 mortos e 20 feridos, foi provocado por uma falha de natureza humana. Uma falha apontada ao motorista. A conclusão faz parte do relatório do operador. As inspeções realizadas não detectaram nenhuma avaria mecânica no sistema de travagem da viatura. O operador garante também que o autocarro tinha a inspeção em dia e cumpria o plano de manutenção. De referir que o caso continua a ser investigado pelo Ministério Público. 2 portugueses foram resgatados esta quarta-feira com vida na costa da Croácia, outros 2 continuam desaparecidos. Na última madrugada, os 4 portugueses com idades a rondar os 30 anos foram dados como desaparecidos quando se encontravam num pequeno barco insuflável a remos. Terão sido surpreendidos por uma tempestade. Luís Montenegro acompanhou esta quarta-feira as operações do navio patrulha oceânico Setúbal da Marinha Portuguesa. Aos jornalistas na Marina de Cascais, abordou a polémica em torno do recente negócio da compra de fragatas. O primeiro-ministro garante total transparência.
6: Para que fique muito claro, nós garantimos clareza e transparência absolutos. Não vale a pena estarmos a poupar nas palavras. Tudo, mas tudo o que puder ser feito e vai ser feito para garantir a transparência deste processo, nós vamos assegurar. Vamos assegurar desde logo do ponto de vista técnico, com a estrutura de missão que acompanha o desenvolvimento do programa e depois com uma comissão de acompanhamento onde estão também, não só os outros órgãos de soberania, em particular a Assembleia da República, mas também todas as autoridades que superintendem as investigações e a monitorização da regularidade dos procedimentos que naturalmente envolvem um dispêndio muito significativo de recursos públicos.
5: Luís Montenegro foi ainda questionado sobre a vontade partilhada do Ministro da Defesa de avançar com uma queixa contra 2 deputados do Chega e um jornal online. O Primeiro-Ministro defende que a lei é igual para todos. O Ministro da Administração Interna voltou a afastar um eventual pedido de demissão. Entende Luís Neves que não há qualquer razão para se demitir. Antes, pelo contrário, garante que se sente privilegiado por estar no cargo.
7: Sentir-me-ei sempre enobrecido porque não há nem haverá nenhuma questão que me leve a que abandono o cargo que ocupo com muito orgulho. Sinto-me privilegiado, orgulhoso de estar a desempenhar estas funções. Só saio do governo se houvesse uma razão substantiva. Como essa razão substantiva não existe, nem existirá, continuei.
5: Declarações de Luís Neves esta quarta-feira no Ministério da Administração Interna em Lisboa, no final de uma reunião com altos responsáveis da Autoridade Nacional de Segurança Rodoviária, da GNR e da PSP. No desporto, o Fatoumata Diallo garantiu esta quarta-feira a medalha de bronze nos Europeus de Atletismo em Birmingham. A portuguesa correu os 400 metros barreiras em pouco mais de 53 segundos, marca que é o novo recorde nacional. Esta é a primeira medalha de Portugal nestes europeus. O Benfica defronta esta quinta-feira o Arts em jogo a contar para a segunda mão da terceira pré-eliminatória da Liga Europa. Depois de vencer no Estádio da Luz por 6-1, a equipa de Marco Silva vai à Escócia praticamente só para cumprir calendário. Na divisão do jogo, o treinador do Benfica falou sobre as possíveis mexidas no 11 inicial.
8: Há casos de 4 ou 5 jogadores que nós temos vindo a acelerar alguns processos com eles em termos físicos, em termos de entendimento daquilo que são as nossas dinâmicas, mas que não o vimos ainda em jogo. Vimos a espaços em 20 minutos no final de um jogo, 30 minutos no final de um jogo, nunca de uma forma mais constante durante 70 ou 80.

0: minutos a começar o jogo, e especialmente os jogadores que vieram do Mundial, a maioria deles ainda não o fez, um ou outro jogador que chegou novo à nossa equipa também não o fez, e nós queremos ver, e o jogo de amanhã também servirá para isso, não querendo aqui dizer que serão muitas ou poucas alterações, irão existir algumas, há jogadores que também merecem essa mesma oportunidade e amanhã irão tê-la, não querendo aqui depois descurar aquilo que é a importância do jogo só porque vamos fazer alterações.
1: Declarações de Marco Silva na antevisão do Arts Benfica. O encontro está agendado para as 7h45 da tarde desta quinta-feira e vai contar com o relato em direto aqui na Correio da Manhã Rádio, num simultâneo com a CMTV. Em caso de passagem, o Benfica já sabe que no play-off de acesso à Liga Europa vai defrontar o Aros da Dinamarca. A fechar, o PSG conquistou pela segunda temporada consecutiva a Supertaça Europeia. Esta quarta-feira, em Salzburgo, a equipa francesa venceu o Aston Villa por 2-1. Os portugueses Nuno Mendes, Vitinha e João Neves foram titulares na equipa de Paris.
2: Informação na Correio da Manhã Rádio, uma edição do jornalista Bruno Correia. Ainda para esta reta final, noitada de quarta-feira, já madrugada de quinta, iremos regressar a simultâneo com a CMTV, daqui a pouco com a Teresa Guilherme e a Noite das Estrelas.
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0: Grande noitada esta na sua Correio da Manhã Rádio, com boa música. Mais uma noite de verão. De resto, a esta hora ainda estão 21 graus em Lisboa, 20 graus na cidade do Porto. A edição comigo, Artur Jardes, também na companhia do jornalista Bruno Correia. Daqui a pouco, com a Teresa Guilherme, vamos poder acompanhar a Noite das Estrelas. Vem aí mais um simultâneo CMTV na Correio da Manhã Rádio.
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0: assim mais uma grande recordação na Correio da Manhã Rádio. Agora chegou a hora da Noite das Estrelas, CMTV, simultâneo Correio da Manhã Rádio.
1: Boa noite. Começamos com o exclusivo Vidas, que está a dar que falar no mundo dos famosos. Matilde Reimão e Pedro Teixeira parecem estar a viver uma fase muito especial. Depois de se terem apaixonado, eu dizer já entregar o ouro ao bandido, aproximado nos bastidores das novas Sete Maravilhas de Portugal, onde são os dois apresentadores, a cumplicidade entre os atores terá ultrapassado a simples amizade. Férias em conjunto no Algarve, momentos partilhados longe das câmaras e até uma enigmática declaração nas redes sociais com a expressão em amor. Estão a alimentar os rumores de romance. Estaremos perante o novo casal sensação da televisão portuguesa deste verão? É o que vamos saber aqui com os meninos. Já viram tudo, em amor, está ali ela, pronto, já esquecido do antigo amor, já com o novo amor, ou não?
2: Não sei, provavelmente em relação.
1: Mas achas que estão já numa relação assumida ou que ainda não
2: para eles os dois há de ser assumida, obviamente, e convém que o seja, não é? O que estranho seria se algum deles não soubesse que está numa relação com o outro.
1: Eu estou
2: não
1: a dizer assumida, oficialmente.
2: Eu percebi, mas ainda não me parece que esteja oficialmente assumida, até porque...
1: Mas também não está assumida, que eles mostram-se, não.
2: Pois, mas em relação a ela, faz-me um pouco confusão aqui algumas coisas, porque ela estava noiva do Nick Von Rapp e ficou noiva. Sim,
1: né?
2: Ela sim. Anunciou o fim do noivado em junho deste ano,
1: sim,
2: não é?
1: Sim.
2: Mas ela estava noiva, ficou noiva em 2024. Eles estavam na Indonésia. Lembro perfeitamente que nós falámos disto aqui no programa, ainda no início,
1: sim, sim.
2: Do Noite das Estrelas. E foi também com uma declaração dele nas redes sociais a dizer passar o resto da minha vida, pois são as declarações, sim, nas redes sociais, com esta alma linda e tal, e de repente anuncia que, e eles estavam a namorar há 4 anos nessa altura,
1: sim,
2: e de repente em junho esta relação termina.
1: Não vai haver namoro, não vai haver casamento, não vai haver nada, pronto.
2: E depois ela diz, não, terminamos, mas continuamos muito amigos, ele vai continuar a ser uma presença assídua, palavras dela, na minha vida, e nunca vai deixar de estar na minha vida. E isto faz muita confusão, e depois de repente já há uma outra pessoa. Qual é a presença do antigo namorado no meio disto tudo? E porque eu compreendo que as pessoas possam acabar e possam ter uma, e devem ter uma relação civilizada, mas uma presença assídua, e agora somos muito amigos e íamos casar e acabou...
1: É o que ela disse, mas a presença assídua do ex é uma realidade?
3: Faz o que eu digo, não faças o que eu faço, não é?
1: Claro.
2: Mas para mim é confuso, porque eu acho que as pessoas acabam, não precisam de andar às turras uns com os outros, mas a presença assídua ou continuarem amigos, iam casar, estavam tão apaixonados, o que é que terá acontecido, que na verdade é essa a minha curiosidade, para de repente tudo acabar e, olha, somos muito amigos, mas não serve para
1: ela
2: casar.
1: Se calhar até estava a dizer, tu és sempre bem-vindo, eu apresento o Pedro. Uma presença assídua. O que achas tu aquela fotografia que ela dizia, em amor? Isto é um gato escondido com o rabo fora, isto é um gato todo fora, não é?
4: Eu acho muito bem, não me faz confusão nenhuma, ao contrário aqui do meu amigo Daniel, porque as pessoas apaixonam-se e desapaixonam-se com a mesma intensidade.
2: Tu não percebeste o que é que me faz confusão?
4: Eu percebi.
2: Não, não é ela estar relacionada.
4: Não, eu percebi, estou-te a dizer, faz-te confusão ela ter dito em 2024 que ia casar e que ia viver feliz para sempre.
2: Não,
1: ela ter dito há 2 meses atrás que ele podia ser uma presença,
4: eu li, nós falámos isso e noticiamos isso aqui, e ele respondeu a isso também. Portanto, eles acabaram a bem. Isso automaticamente leva-me a crer que se acabaram a bem, não houve nada com alguma gravidade que não lhes permitisse manter esta amizade.
1: Portanto, tu acreditas que este encontro com o Pedro Teixeira é uma... Era uma... Bem, vou perguntar. É o que ela precisava para se estabilizar depois de ter rompido com o namoro. Acredito. O namoro já tinha 5 anos, não é?
4: Sim, mas isso aí já... A mim não foi muita confusão, porque isto só hoje em Portugal deve ter acontecido a 37.500 pessoas. Portanto, não acredito que isto seja o cerne da questão. Agora, estão juntos, estão felizes, que se divirtam. Ele está solteiro há algum tempo, pelo menos sem ninguém que apresentasse.
1: Oficialmente.
4: E ela está solteira também. E a bem, não é? É uma solteira à bem. Acabou
1: é uma solteira de anteontem. Ele é uma solteira do mês passado.
4: Pronto, são ambos livres. São ambos livres. Não vejo problema nenhum. Não faz confusão absolutamente nenhuma. É o verão. O verão puxa pelas paixões de verão. E pronto, se for para se envolver.
1: Mas
4: eles
1: se conheceram a trabalhar e assim?
4: Possivelmente sim. Naturalmente que a proximidade
1: não,
4: vem.
1: É um programa. Esta nova sete maravilhas. Não sei o quê. Portanto, a nova maravilha que eles encontraram foi a relação.
4: É o Italo Maravilha.
3: Pode ser. Eu acho que há sempre aqui uma sensação de déjà vu quando percebemos que o Pedro tem uma namorada nova.
1: Eu acho, para o lado do Pedro.
3: Assim, eu também acho, aqui como o Rui estava a dizer, a partir do momento em que estão os dois solteiros, está tudo bem. Eu consigo entender onde é que o Daniel queria chegar, que nada tem a ver com ela estar solteira há muito ou há pouco tempo. Mas... No dia a seguir a ela estar solteira e sem ter anunciado, até porque eu acho que este anúncio já veio depois da relação ter acabado, foi mais para justificar, por exemplo, uma coisa que pudesse vir a acontecer, como estamos a analisar aqui agora, e por respeito aos fãs do que propriamente para ela, porque eu acho que esta relação não acabou na data que eles disseram que tinha acabado. E está tudo certo, cada pessoa tem o seu tempo para dizer que as coisas não correram assim tão bem como era esperado. A partir do dia em que ela se separa, ela é solteira, e ela no dia a seguir pode-se voltar a apaixonar por outra pessoa, portanto, está tudo muito bem. O Pedro também há um tempo que não o vemos apaixonado, portanto, se estiver agora, fico feliz. Eu defendo sempre que as pessoas devem estar apaixonadas, fico feliz quando isso acontece. Eu sempre gostei de ver o Pedro apaixonado. Acho o Pedro uma pessoa muito divertida.
5: Ele é um eterno apaixonado.
3: É. Mas essa diversão vem um bocadinho mais ao de cima quando o Pedro está a viver uma fase de paixão. Depois, são os dois muito bonitos, ficam os dois muito bem juntos. Portanto, se isto que está a acontecer for de facto uma realidade, acho fantástico. Gente bonita que está apaixonada.
5: Eu posso só fazer uma pergunta?
1: Podes fazer uma pergunta.
3: Pergunta lá.
5: Vocês, meus caros colegas, com todo respeito pelas vossas relações.
3: Sim.
5: Mas uma pessoa com quem acabassem, mesmo que fosse bem.
3: Sim.
5: Ou alguma das pessoas com quem já tiveram relações tão assiduamente na vossa vida?
3: Sim. Na minha, sim.
1: Hã?
3: Eu já disse isso aqui, até já falámos disso. Uma vez, e eu disse que sim. Eu dou-me bem com as pessoas não. com quem me relacionei.
1: Tá? Eu dou-me bem. Tá?
3: Eu dou-me bem.
4: Eu também me dou bem.
5: Não foi isso que eu perguntei.
4: Então.
5: Está na tua vida uma pessoa com quem tu tiveste um relacionamento?
1: Está na minha vida uma pessoa com quem tu tiveste
4: um relacionamento? Está na minha vida, não da mesma maneira.
3: Olha, uma delas esteve no meu casamento porque eu sou felizmente uma pessoa muito bem resolvida.
4: Sim, é isso.
3: Sempre bem aquilo
5: mas
3: que
5: eu só perguntei isso que é para vermos como é que a vida é, não é?
1: O Zé estava assim. Pode ser que não me perguntem nada a mim.
6: Estava a pensar quando é que passa uma sopinha, qualquer coisa, para vir aqui. Não, olha, dizer-te o seguinte. Eu acho que o casamento, que o amor e os sentimentos não têm a métrica, e nós aqui discutimos muitas vezes, terminou em junho, não pode ter uma relação em agosto, é um noivado de 2 anos, o que para mim já me parece um pouco esticado, acho que um noivado devia ter um ano no máximo, somos noivos, ok, então vamos marcar tudo, daqui a um ano casamos, quando entra este rame-rame do noivado, raramente corre bem, e este foi mais um dos casos. Curiosamente, acho que eles não se encontram só nas Sete Maravilhas, eles que estão neste momento como protagonistas na Madrasta, e portanto continuam-se a encontrar em trabalho. E o Pedro, apesar de...
3: As gravações já acabaram.
1: Já acabaram.
6: E o Pedro, efetivamente...
1: Mas é que o aturaram, não sabemos, não é?
6: Sim, aquilo que se conhece do Pedro...
3: Déjà vu?
6: Aquilo que se conhece do Pedro, efetivamente, é uma relação longa com a Cláudia Vieira, que se conheceram nos Morangos com Açúcar, não é? e depois uma relação um pouco menos longa, mas também longa com a Sara Matos. E depois
1: mas
6: o resto.
1: Mas são outras relações, não?
6: Sim, claro, mas são situações, oficiais, são situações de. Agora, nesta altura, eu acho que nós temos que esperar, não é? Esperar que eles assumam. Não só este. Eu gosto muito destes jogos.
1: Não está isto... a Cassiopa, que agora está numa fase do amor e do casamento.
3: É verdade,
2: eu estava sempre a dizer têm que assumir. E eles vinham contra mim, então agora já querem
6: não,
2: que
6: não,
2: assumam.
6: Não, é isso, deixa
1: então,
6: dizer.
1: Não, eu não preciso.
2: Você tem pernas para andar?
1: Sim.
2: Vou só deixar de se calhar.
1: Agora vou lá.
2: Ok, se tem pernas para andar. Porque ele está solteiro, ela está solteira.
1: As pernas para andar. Está um casal sensação deste verão.
3: Sim, completamente.
1: Zé, agora remata do teu raciocínio.
6: Tem os dois umas ótimas pernas. Mas eu acho que, sinceramente, não é eles terem que se assumir. Eu só acho que continuamos a errar neste ponto que é o inuendo, deixar aqui uma cena no ar, vou deixar aqui um combo.
1: Não, quem está a deixar a cena aqui... no ar são eles.
6: É isso que eu estou a dizer, é isso. Não, é isso que eu acho que é.
1: Eles
6: deixarem essas coisas no ar. Ou não mostram nada.
3: Mas eles não mostraram. Atenção, eles foram apanhados.
6: Com amor.
3: Ela pôs uma foto dela a dizer em amor. Isso pode ter muitas leituras.
2: Mas ela quer, obviamente, que tenha a leitura que está a ter.
6: A Matilde Reimão e o Pedro Teixeira vão os dois à praia e toda a gente assim, aquela cara não me é estranha, achas? Claro que toda a gente está a ver a Matilde Reimão e o Pedro Teixeira, portanto não é só...
1: Porque as legendas, não, a história das pessoas vem de trás, nem um nem outro nasceu ontem.
6: Claro.
1: E podemos avançar. Ah, também que é uma história que eu tenho ideia que não é a primeira vez que acontece. A Ana Guiomar, uma burla. A Ana Guiomar conta que é usada numa burla, coitada, outra vez. Eu acho que é uma outra vez. E o esquema envolve maridos, encontros secretos e dinheiro. Há homens a quem é prometido um encontro com a atriz.